0: documentos, senhas, meios de pagamento, autenticações eletrônicas e acesso a serviços públicos.
1: E a cadeia envolvida no roubo desses aparelhos aumenta a violência urbana e abastece o crime organizado.
0: Por isso, o governo lançou hoje a nova fase do Programa Nacional Celular Seguro, criando um banco de dados nacional para consulta sobre aparelhos roubados ou furtados.
2: Foi inaugurada nesta terça-feira uma nova etapa no enfrentamento ao roubo de celulares no Brasil. O presidente Lula assinou o decreto que institui o Banco Nacional de Celulares com restrição. Essa ferramenta reunirá informações sobre aparelhos roubados, furtados ou extraviados em todo o território nacional, como detalhou o secretário nacional de Segurança Pública, Chico Lucas.
3: Agora, qualquer policial do Brasil vai ver todos os registros, seja do Amapá, do Piauí, do Rio Grande do Sul, do Amazonas, todos vão ser vistos no mesmo sistema, porque nós vamos colocar o combate ao roubo e furto de celulares como prioridade da agenda nacional.
2: Por meio dessa integração, será possível identificar aparelhos com registro de roubo ou furto em utilização e encaminhar notificações aos usuários para devolução voluntária e regularização da situação junto às autoridades policiais. Desde 2020, já foram registrados cerca de 3 milhões de aparelhos aptos à recuperação. Com essa iniciativa, o governo passa a atuar diretamente sobre a cadeia econômica que sustenta esse tipo de crime, de acordo com o ministro da Justiça e Segurança Pública, Wellington Lima.
4: Não tem efeito apenas no que diz respeito ao celular. A violência urbana dos grandes centros, que é afetada com essa prática, que atemoriza tantos, vai ser modificada completamente na medida em que o programa ganha corpo e adesão. Toda a cadeia criminosa se modifica e esse incentivo diminui da prática do crime.
2: Em outra frente, os próprios cidadãos podem fazer sua parte por meio de uma ferramenta pública de consulta, que permite verificar se o aparelho possui restrição. O presidente Lula destacou a integração de bases públicas e privadas que viabilizou a medida e a importância de cada cidadão fazer a sua parte.
5: Vai ter a participação dos 27 governadores de estado, no governo federal, das agências reguladoras, das empresas de comunicação. Então, o que a gente está dizendo é que se você comprou um telefone sem saber que era roubado, mas comprou, você tem que procurar uma delegacia para entregar. Se você souber de onde você comprou, melhor ainda, porque a gente quer punir quem rouba, a gente quer punir quem vende, a gente quer punir o crime organizado.
2: Por meio do site ou do aplicativo do Programa Celular Seguro, o cidadão pode verificar a procedência de um telefone celular, tendo em mãos o número IMEI, um código de 15 dígitos que é como se fosse a identidade do celular. Esse número pode ser encontrado na caixa do aparelho, atrás da bateria ou discando asterisco Jogo da Velha 06 Jogo da Velha. Nesse último caso, o código aparecerá automaticamente. Reportagem Natália Kozlik.
1: Novos equipamentos para o tratamento de câncer.
0: E aparelhos de ressonância para todas as regiões do país.
1: Investimentos de mais de 160 milhões de reais do Ministério da Saúde para ampliar o atendimento especializado no país.
0: O presidente Lula esteve hoje em São Paulo anunciando os investimentos.
6: O acelerador linear de alta tecnologia entregue ao Hospital Santa Marcelina, na Zona Leste de São Paulo, vai ampliar o tratamento de câncer na unidade. O equipamento é capaz de gerar raios-x precisos, exatamente no local do tumor, sem causar maiores danos no tecido saudável. O presidente Lula, que concluiu sessões de radioterapia este mês, destacou a alta tecnologia do equipamento.
5: A máquina que vocês vão fazer radioterapia aqui na Zona Leste é muito mais moderna do que aquela que eu faço em Brasília. E eu acabei de fazer 15 sessões de radioterapia. E nós não estamos fazendo favor. O que nós queremos é que, independentemente do lugar onde mora, independentemente da cor, independentemente da religião, todos têm direito a um tratamento igual, justo e de boa qualidade.
6: Também nesta terça-feira foram entregues aceleradores lineares em Fortaleza, Ceará, e em Sinop, no Mato Grosso. Em Sinop, que tem 500.000 de habitantes, a chegada do aparelho vai facilitar a vida de pacientes que percorriam até 1.800 quilômetros para receber atendimento em cidades como Cuiabá e Barretos. Já em Fortaleza, o acelerador linear vai para o Instituto do Câncer do Ceará, referência na região. A ampliação do cuidado aos pacientes com câncer é uma prioridade do programa Agora Tem Especialistas, que busca reduzir o tempo de espera por consultas, exames e cirurgias, incluindo os procedimentos radioterápicos. O ministro da Saúde, Alexandre Padilha, destacou as entregas dos aceleradores lineares em todo o país.
7: Nós estamos comprando nesses 3 anos 105 aparelhos, nenhum país do mundo está fazendo essa compra. Graças a essa expansão, todos os estados brasileiros têm agora um centro de radioterapia para cuidar da sua população. O último que faltava era o estado de Roraima, o equipamento já chegou lá, tratando a população inteira.
6: Durante o evento, Lula e Padilha assinaram ainda contrato que vai garantir a compra de 20 aparelhos de ressonância magnética para 15 estados. Os novos equipamentos contarão com investimento de 111 milhões de reais. Reportagem Graziele Bezerra.
1: Inaugurada hoje a primeira etapa das obras da nova Serra das Araras, na Via Dutra, no Rio de Janeiro.
0: O trecho de 4 quilômetros no sentido para São Paulo vai dar mais segurança viária e conforto para os motoristas e pedestres.
1: A inauguração contou com a presença do presidente Lula, que ressaltou a importância econômica do investimento para o estado.
8: Com investimento de 1,5 bilhão de reais, a nova Serra das Araras integra a modernização da Via Dutra. Com mais de 70% das obras executadas, o projeto deve aumentar a segurança e melhorar o fluxo de veículos. Nesta primeira etapa, foram liberados 4 quilômetros da pista de subida, no sentido São Paulo, com 4 faixas de rolamento e 8 novos viadutos. Segundo o ministro dos Transportes, Jorge Santoro, as obras resolvem um problema antigo da região.
9: Resolve um problema de uma rodovia que fica mais de 40 dias do ano fechada, se somar todas as interrupções que acontecem nela todos os dias, por acidentes. A ideia aqui é segurança, olhar as pessoas.
8: O trecho recebe cerca de 390 mil veículos por mês, sendo mais de 1/3 de carga. Segundo a ministra-chefe da Casa Civil, Miriam Belchior, os benefícios vão além da infraestrutura.
10: E a gente investe em infraestrutura que a gente chama econômica, mas também infraestrutura social. É aumentar esse tipo de investimento que melhora a economia brasileira e melhora a qualidade de vida das pessoas nas cidades.
8: O presidente Lula destacou os impactos da obra para o desenvolvimento econômico e a geração de empregos no estado.
5: Eu tenho certeza que o resultado dessa obra aqui vai significar mais desenvolvimento para o Rio de Janeiro, mais empresas para o Rio de Janeiro e mais emprego de qualidade para o Rio de Janeiro.
8: Ao todo, serão 16 quilômetros de extensão, 8 em cada sentido. A nova configuração contará com 4 faixas por direção, 24 viadutos, 2 rampas de escape, 3 passarelas, iluminação integral, monitoramento inteligente e cobertura 4G. Reportagem Luciana Colares de Holanda.
0: Um estudo divulgado pelo Ministério do Desenvolvimento e Assistência Social, Família e Combate à Fome apurou os resultados do Programa de Aquisição de Alimentos, o PAA, sobre a vida dos agricultores familiares.
1: E os números apontam aumento da renda de aumento de cerca de 30% na renda per capita das famílias.
0: E queda da permanência desses agricultores em programas de transferência de renda.
11: Agricultores familiares parceiros do Programa de Aquisição de Alimentos, o PAA, registraram aumento de até 30% na renda per capita. Além disso, estes agricultores reduziram até 57% a probabilidade de permanência no Cadastro Único, porta de entrada de programas sociais. Atualmente, 75% dos agricultores participantes do PAA, na modalidade compra com doação simultânea, estão inscritos no Cade Único. Os dados são de uma pesquisa realizada pela Universidade Federal do ABC e pelo Centro Brasileiro de Análise e Planejamento. Os resultados foram divulgados pelo Ministério do Desenvolvimento e Assistência Social, Família e Combate à Fome, que é gestor do PAA. O secretário de Avaliação, Gestão da Informação e Cadastro Único, Rafael Osório, falou sobre o PAA como ferramenta de emancipação econômica dos agricultores familiares.
12: Então, acessando o PAA, esse agricultor familiar que está no cadastro único, ele pode investir na sua produção, ele pode vir acessar outros programas, receber assistência técnica e dessa forma sair de uma forma definitiva do cadastro único e da necessidade de ter apoio de programas sociais.
11: A pesquisa mostra que os beneficiários na modalidade compra com doação simultânea tiveram aumento médio de R$ 50,00 na renda per capita. Isso equivale a um crescimento de 30%. Entre os participantes da modalidade PAA Leite, o aumento foi de R$ 32,00 por pessoa, um avanço de 19% na renda destes produtores. A secretária de Segurança Alimentar e Nutricional do MDS, Lilian Raal, destaca a importância do PAA para a garantia de comida na mesa dos brasileiros e para a economia.
13: Recurso público investido no programa de aquisição de alimentos retorna com muitos bons investimentos para a nossa sociedade, para cada pessoa que participa, mas também para a nossa sociedade como um todo, ao promover a venda de alimentos, comprando da agricultura familiar, principalmente agricultores do cadastro único, povos e comunidades tradicionais, povos indígenas, incluindo, abrindo a porta do mercado da comercialização para muita gente que vinha ficando para trás, ao mesmo tempo mostrando para os municípios a importância das compras públicas da agricultura familiar e de ações de segurança alimentar e nutricional.
11: O ministro do Desenvolvimento Social, Wellington Dias, elenca como meta para o PAA alcançar uma quantidade maior de pessoas, tanto os que produzem alimentos quanto os que precisam deles.
14: Mas é preciso uma jornada que possa alcançar maior escala e possa, a partir daí, colocar produtores e produtoras em condição de uma linha direto com o mercado. E é claro, com isso, elevar a renda.
11: Em 2024, o PAA alcançou 3.334 municípios brasileiros. 84% deles relataram ampliação da busca ativa de agricultores familiares. 76% apontaram avanços na identificação de pessoas em situação de insegurança alimentar. 29% dos municípios realizaram levantamentos junto a povos e comunidades tradicionais, o que ampliou estratégias de inclusão desses públicos no PAA. 86% dos municípios consideram decisivo o suporte oferecido pelo governo federal para a execução do programa. Para acessar a pesquisa na íntegra e conhecer detalhes sobre o PAA, busque por gov.br/mds. Reportagem Érica Brás.
1: Pois é, e além de melhorar a vida dos agricultores familiares, o programa de aquisição de alimentos também ajuda a melhorar a qualidade da merenda consumida pelos estudantes de todo o país.
0: É que parte dos alimentos frescos comprados pelo PAA é destinada à alimentação escolar, que agora usa menos ultraprocessados.
1: E comida fresca, feita na hora, abre espaço também para a criatividade das merendeiras.
0: Hoje, o governo do Brasil premiou as melhores receitas preparadas por essas profissionais.
15: Tem receita que vai muito além do sabor, tem afeto, cuidado e uma vontade enorme de ver os estudantes bem alimentados. Foi assim que 55 merendeiras de todo o Brasil conquistaram um lugar entre as melhores receitas da alimentação escolar do país. A Vânia Patrícia, de Boa Vista, em Roraima, apostou no frango flambado com creme de abóbora, prato cheio de sabor e memórias da culinária local.
16: Prato foi aprovado, pelas crianças gostaram e querendo, pedindo para repetir mais.
15: Já o Evandro dos Santos, de Francisco Beltrão, no Paraná, levou para a disputa um yakisoba vegano, receita de tradição e sabor.
17: Na composição dele, macarrão, os legumes, que os alunos não tinham tanta saída com os legumes e verdura. Então, veio essa inspiração, vamos fazer alguma coisa com nossos legumes, com a nossa agricultura familiar, que geralmente está com produtos orgânicos.
15: As receitas estão entre as vencedoras da terceira edição do concurso Melhores Receitas da Alimentação Escolar, realizado nesta terça-feira em Brasília. A iniciativa do Fundo Nacional de Desenvolvimento da Educação, o FNDE, valoriza o trabalho das merendeiras que todos os dias ajudam a levar uma alimentação saudável, equilibrada e de qualidade aos estudantes da rede pública. Fernanda Pacobaíba, presidente do FNDE, lembra que o Programa Nacional de Alimentação Escolar repassa anualmente cerca de 6 bilhões de reais para garantir mais de 50 milhões de refeições diárias. Em 2023, após anos sem reajuste, o FNDE elevou os valores para a compra de merenda. Também subiu de 30% para 45% a obrigatoriedade para a compra direta de alimentos da agricultura familiar e restringiu ultraprocessados nas escolas.
18: Cerca de 3 bilhões de reais do orçamento total do programa vão ser destinados à agricultura familiar. Mais oportunidades para pequenos produtores, mais alimentos frescos nas escolas e mais desenvolvimento nos municípios.
15: Com foco em alimentos mais saudáveis, o Programa Nacional de Alimentação Escolar quer mostrar com o prêmio que o principal ingrediente está todos os dias no prato servido aos estudantes. O carinho de quem sabe que alimentar também uma forma de educar. Um exemplo para os profissionais que fazem toda a diferença na vida das crianças, disse a primeira-dama Janja Lula da Silva, embaixadora da Aliança Global contra a Fome e a Pobreza.
19: São pessoas que conhecem os estudantes, as estudantes que acolhem com um sorriso, que oferecem afeto e oferecem também uma refeição saudável e ajudam a construir um ambiente escolar mais humano e acolhedor.
15: Além do reconhecimento, cada merendeira vencedora recebe um prêmio de R$5 mil. As escolas representadas pelas receitas também recebem R$8 mil para investir em equipamentos e melhorar a estrutura das cozinhas escolares. Reportagem Pablo Mundim.
1: O Brasil anunciou hoje um pacote integrado de ações voltadas para a população em situação de rua durante a programação da Semana Nacional de Políticas sobre Drogas.
0: A iniciativa interministerial prevê recursos para a qualificação de cozinhas solidárias, ampliação do atendimento em saúde e inclusão social de pessoas em contexto de vulnerabilidade.
1: Durante o evento, a ministra dos Direitos Humanos e da Cidadania, Janine Mello, reforçou que o país precisa avançar nas ações integradas de assistência para garantir direitos à população de rua.
20: A agenda de população em situação de rua, ela não é a agenda de um ministério só. O que importa é que a gente tenha um governo federal todo unido em prol e em defesa da proteção dos direitos da população em situação de rua. Não é um espaço de disputa, é um espaço de construção, é um espaço de avanço.
0: O Ministério da Justiça e Segurança Pública anunciou o maior esforço orçamentário da história para ações voltadas à população de rua.
1: Os repasses vão ser destinados à criação de novos Centros de Acesso a Direitos e Inclusão Social, os CAIS, executados em parceria com a sociedade civil e universidades.
0: O secretário-executivo do Ministério da Justiça, Ademar Borges, detalhou a distribuição dos recursos.
21: Nós aplicamos 46 milhões para 263 centros POP, 27 milhões na implantação de 30 unidades CAIS. Nós também fizemos um investimento para a formação de mais de 5 mil profissionais de segurança pública, para que esses profissionais tenham acesso a uma cultura orientada pela proteção de direitos humanos, além de mais 70 milhões de investimento junto com o Ministério de Direitos Humanos para o programa Cidadania POP.
1: Já na área da saúde, vão ser investidos 120 milhões de reais anuais para as equipes do consultório na rua, o que deve garantir atendimento em todas as unidades da federação.
0: O pacote também engloba o Ministério do Trabalho e Emprego e o Ministério do Desenvolvimento e Assistência Social, com a implantação de novas cozinhas solidárias e a formação profissional.
1: Atenção contribuinte, a Receita Federal abriu hoje as consultas para o segundo lote de restituição do Imposto de Renda 2026.
0: Trata-se do maior lote de restituição da história do país. Ao todo, o governo federal vai injetar 11 bilhões de reais na economia.
1: O valor vai beneficiar mais de 9 milhões e 500 mil contribuintes em todo o Brasil.
0: Desse total, cerca de 8 milhões e 900 mil pessoas utilizaram a declaração pré-preenchida ou optaram por receber via Pix.
1: A restituição será paga na próxima terça-feira, dia 30 de junho.
0: Para consultar o segundo lote, basta acessar gov.br/Receita Federal ou utilizar o aplicativo do Imposto de Renda no seu celular.
1: Projetos culturais, de esporte, muitas das políticas públicas são patrocinadas por empresas estatais do governo do Brasil.
0: Esse contrato ou esses contratos são acompanhados de perto pela Secretaria de Comunicação Social da Presidência da República.
1: E para isso, a SECOM conta com uma plataforma que permite checar a implementação dos projetos patrocinados em todo o país.
3: É com o patrocínio que muitos projetos conseguem sair do papel. E quando esse patrocínio parte de empresas de órgãos públicos, regras devem ser seguidas para garantir, por exemplo, a transparência do processo. O acompanhamento da gestão desses recursos é feito pela Secretaria de Comunicação Social da Presidência da República, a SECOM, que agora ganhou uma plataforma mais moderna. Como explica Ana Luísa Fraga, diretora de patrocínios da SECOM.
4: O patrocínio hoje agrega muito à política pública. Então a gente está fazendo essa caminhada de melhorar a nossa ferramenta e transformar o patrocínio como política pública, agregando os dados que as estatais nos prestam de informação com relação ao que elas vão fazer.
3: 50 empresas parcial ou completamente controladas pelo governo federal ofertam patrocínios no país. Só em 2025, foram mais de 2.400 ações de patrocínio feitas por estatais. A secretária de Publicidade e Patrocínio da SECOM, Samantha Marchiori, afirma que a expectativa é que a nova ferramenta ajude a identificar onde os investimentos estão chegando e quais resultados estão sendo alcançados.
22: A gente avalia muito isso, se aquele projeto ele faz sentido para aquela região que está recebendo, seja um projeto de esporte, seja um projeto de cultura, e claro, se ele está dentro das condicionantes, né, que a própria governança dos órgãos passa.
3: A ferramenta incorpora recursos de monitoramento, avaliação de resultados e inteligência de dados para tornar a gestão mais transparente e eficiente, permitindo acompanhar em tempo real os impactos sociais, econômicos, culturais, esportivos, ambientais e territoriais dos investimentos. Reportagem Luana Karen.
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0: Mais de R$1 bilhão investidos na retomada econômica de comunidades rurais na Bacia do Rio Doce.
1: A ação vai beneficiar comunidades rurais de 49 municípios de Minas Gerais e Espírito Santo, atingidos pelo rompimento da barragem do Fundão.
0: O recurso é destinado ao fortalecimento da agricultura familiar, ao incentivo à produção de alimentos saudáveis e à regularização gratuita de propriedades rurais.
1: De acordo com o Ministério do Desenvolvimento Agrário e Agricultura Familiar, o foco também é em recuperar o solo da região e abrir novos mercados para os produtores locais.
0: O governo federal já havia repassado mais de R$400 milhões para a retomada das produções rurais.
1: E essas foram as notícias do governo do Brasil.
0: Uma realização da Secretaria de Comunicação Social da Presidência da República.
1: Com produção da empresa Brasil de Comunicação.
0: Fique agora com as notícias do Poder Judiciário e do Congresso Nacional. Boa noite.
1: Boa noite para você e até amanhã.
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26: STJ aprova regras para que juízes decidam sobre participação de crianças e adolescentes em conteúdos digitais.
27: TSE determina a remoção de publicações que associavam político e partido a organizações criminosas.
26: TST divulga levantamento sobre risco de endividamento por motoristas por aplicativo.
27: Boa noite, eu sou Marcela Luiza.
26: Eu sou Walter Lima.
27: Conselho Nacional de Justiça aprova regras para a atuação de crianças e adolescentes na produção de conteúdo para plataformas digitais.
26: A medida é uma consequência da entrada em vigor do chamado Estatuto da Criança e do Adolescente Digital em março deste ano. Marta Ferreira.
28: A norma estabeleceu que crianças e adolescentes precisam de autorização judicial em casos de exposição nas redes sociais, tanto em perfil próprio quanto em canais de adultos e quais são os procedimentos a serem adotados pelos magistrados. Entre os pontos a serem analisados estão o grau de exposição, a carga horária semanal e a remuneração. A resolução define prazos para a validade dessas autorizações. Os alvarás terão duração máxima de 12 meses para crianças e de 18 meses para adolescentes, podendo ser alterados a qualquer momento por decisão judicial.
27: TSE determina a remoção de publicação que associa Flávio Bolsonaro a facções criminosas.
26: Em outra decisão, o tribunal já havia determinado remoção de publicação que associava o PT a organizações criminosas. Mariana Fabre.
2: A ministra Estela Aranha, do Tribunal Superior Eleitoral, determinou a remoção de vídeo e imagens veiculados por diversos perfis em redes sociais que associam o pré-candidato à presidência Flávio Bolsonaro à operação da Polícia Federal denominada Unha e Carne. Para a relatora, o conteúdo extrapola os limites da crítica política admissível e constrói uma narrativa sem indicação de dado concreto, investigação formal ou imputação jurídica. Em outra decisão liminar concedida pelo vice-presidente do TSE, ministro André Mendonça, foi determinada a remoção de vídeo publicado nas redes sociais que associava o Partido dos Trabalhadores ao financiamento de campanhas eleitorais por organizações criminosas. O ministro entendeu que a publicação extrapola os limites da crítica política ao atribuir suspeita ao partido sem demonstração mínima de veracidade. Em ambos os casos, as decisões liminares determinaram a remoção das publicações em até 24 horas, sob pena de multa diária. O plenário do TSE ainda vai analisar os casos.
27: Levantamento do Tribunal Superior do Trabalho aponta que motoristas por aplicativo têm risco maior de se endividarem.
26: O que influencia isso são os custos e riscos com a atividade, além das condições de trabalho. Rossini Gomes.
5: O levantamento concluiu que o motorista tem um custo mensal que gira em torno de R$ 5.600. Para superar esse valor e ter lucro, é preciso trabalhar por, no mínimo, 8 horas diárias durante 22 dias sob uma condição instável de trabalho. Como o modelo não garante previsão, folga remunerada nem assistência médica, as chances de endividamento aumentam. Segundo o estudo, é possível pegar dinheiro emprestado direto com as plataformas de transporte. E para pagar, os valores são descontados do pagamento recebido pelas corridas.
27: Pessoa relativamente incapaz pode ser sócia em holding familiar, que é um tipo de empresa criada para administrar o patrimônio de uma família, facilitando a gestão e o planejamento sucessório.
26: Essa decisão é do STJ. Fátima Uchoa.
6: Uma mulher curadora do esposo relativamente incapaz ajuizou ação para criar uma sociedade limitada do tipo holding familiar, tendo como sócios ela e o marido, casados em comunhão parcial de bens, cada um titular de 50% das cotas. As instâncias ordinárias julgaram a ação improcedente. No STJ, a terceira turma deu provimento ao recurso especial da mulher. Para a relatora ministra Nancy Andrighi, o incapaz não pode ser impedido de participar de sociedade, pois há previsão expressa no Código Civil que admite isso em contratos sociais.
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27: Uma boa noite.
26: E até amanhã.
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8: Eu sou Paula Groba.
9: E eu sou Humberto Pinheiro.
8: E estes são os destaques de hoje do Jornal do Senado, que começa agora.
9: Congresso vai analisar socorro de 8 bilhões para companhias aéreas.
8: Cota do Senado para vítimas de violência doméstica completa 10 anos e inspira lei federal.
9: Projetos e análise no Senado podem fortalecer combate ao crime organizado.
8: Boa noite.
9: Boa noite.
8: O Congresso vai analisar uma medida provisória que pretende evitar cortes de voos e o fechamento de rotas aéreas no país.
9: O texto prevê um aporte de 8 bilhões de reais para as empresas do setor afetadas pela alta do preço do querosene de aviação. Mais informações com a repórter Marcela Cunha.
10: Segundo o governo, o objetivo é amenizar os impactos da guerra no Oriente Médio sobre o setor, principalmente por causa da alta do querosene de aviação. redução. As companhias aéreas alegam que tiveram uma elevação rápida dos custos, provocada pelo aumento de 70% no preço do combustível. O socorro financeiro busca dar fôlego às empresas para evitar cortes de voo e a descontinuidade de rotas, mas não significa redução automática no preço das passagens. Para o senador Marcos Rogério, do PL de Rondônia, a baixa concorrência no setor aéreo aumenta o risco de prejuízo aos passageiros.
11: Nós estamos vivendo no Brasil hoje quase que um monopólio do sistema de aviação nacional. Nós temos três companhias que se comunicam, que interagem e que têm parcerias, inclusive, econômicas, e há, inclusive, movimentos de fusão que torna esse ambiente ainda mais monopolizado.
10: Os créditos extraordinários não entram no cálculo da meta fiscal, mas aumentam o endividamento público. As empresas que acessarem a linha de crédito terão que devolver os recursos com juros. Segundo regulamentação do Conselho Monetário Nacional, a taxa será de 4% ao ano, com prazo de pagamento de até 5 anos. A medida provisória já está em vigor, mas ainda precisa ser aprovada pelo Congresso Nacional. O texto foi encaminhado à Comissão Mista de Orçamento e, se aprovado, ainda precisa passar pelos plenários da Câmara dos Deputados e do Senado. O prazo de deliberação vai até 31 de agosto.
8: E o presidente do Senado, Davi Alcolumbre, prorrogou por mais 60 dias a validade de 6 medidas provisórias. Entre elas está a que criou o novo Desenrola Brasil, programa do governo federal voltado à renegociação de dívidas. Pelo texto, pessoas com renda mensal de até R$ 8.105 podem refinanciar dívidas de até R$ 15.000 por banco. A proposta também traz regras específicas para beneficiar pequenas e microempresas, além de contemplar estudantes com débitos do FIES, o Fundo de Financiamento Estudantil.
9: As outras medidas prorrogadas são propostas que destinam recursos para a renovação da frota de caminhões, ônibus e micro-ônibus, ampliam as garantias de acesso ao crédito, reforçam o Fundo de Garantia à Exportação, subsidiam a importação de gás de cozinha para conter a alta dos preços e liberam 305 milhões de reais para ações emergenciais de proteção e defesa civil em diferentes regiões do país. A prorrogação garante que as regras continuem em vigor enquanto os textos são analisados por deputados e senadores. As medidas provisórias entram imediatamente em vigor, mas precisam ser analisadas pelo Congresso Nacional antes de perder a vigência.
8: Pichações e atos de vandalismo que danificam prédios, monumentos e outros bens públicos ou privados poderão receber punições mais severas.
9: Um projeto apresentado no Senado propõe o aumento das penas para esses crimes, com o objetivo de reforçar a proteção do patrimônio em todo o país. O repórter Pedro Pincer tem mais informações.
12: A atual legislação prevê detenção de 3 meses a 1 ano e multa para pichação. Pelo projeto, ficaria entre 2 a 5 anos, além da multa. Se o ato afetar monumento ou edificação tombada, a pena atual de 6 meses a 1 ano iria para 3 a 6 anos. Mantendo a multa. Para o autor do projeto, senador Hermes Klan, do PL de Santa Catarina, a legislação praticada não tem sido suficiente para enfrentar um problema que afeta cidades de todo o país e gera custos significativos para a população.
13: O que está em discussão é o modelo de cidade que queremos deixar para as nossas próximas gerações. Queremos cidades limpas ou cidades degradadas? Queremos patrimônio preservado ou patrimônio vandalizado? Eu não tenho dúvida da resposta. E acredito que a imensa maioria dos brasileiros também não.
12: Pelo projeto, quem financiar ou promover a pichação também passará a ser punido com prisão de 3 a 6 anos e multa. A proposta ainda prevê que os autores sejam obrigados a reparar os prejuízos causados.
8: E o Senado poderá retomar a análise de propostas voltadas ao combate ao crime organizado e à sua influência sobre agentes e estruturas do poder público.
9: São projetos que integravam o relatório final da CPI do crime organizado. A reportagem é de Alexandre Campos.
14: Uma das propostas do senador Alessandro Vieira, do MDB de Sergipe, prevê o monitoramento contínuo e aprofundado de relações econômico-financeiras de pessoas expostas politicamente, com o objetivo de combater a corrupção, a lavagem de dinheiro e outros ilícitos econômicos. Serão submetidos a esse regime detentores de mandatos eletivos nos poderes executivo e legislativo da União, ministros de Estado, integrantes de tribunais superiores, presidentes de partidos políticos, políticos, entre outras autoridades estaduais e municipais. O senador ainda propôs sindicâncias patrimoniais aleatórias de agentes públicos para detectar enriquecimento ilícito ou prevenir a prática de crimes.
4: São projetos importantes para que a gente possa avançar no combate ao crime organizado, especialmente na questão da lavagem de dinheiro e na recuperação de ativos. São caminhos importantes, a gente tem identificado isso desde o momento da tramitação do PL antifacção e também da CPI do crime organizado.
14: Para fortalecer o trabalho de comissões parlamentares de inquérito, o senador defende o prazo de 5 dias para que as autoridades policiais e judiciárias atendam à requisição do colegiado de compartilhamento de provas.
8: O Senado vai analisar um projeto aprovado pela Câmara que garante atestado ao trabalhador que precisa acompanhar filho doente. A proposta vale para responsáveis por crianças menores de 12 anos e prevê licença de até 14 dias quando não houver outra forma de conciliar o trabalho com o cuidado.
9: No Senado, um projeto semelhante já está em análise na Comissão de Assuntos Sociais. Repórter Henrique Nascimento.
15: O projeto aprovado na Câmara prevê que o atestado informe o período de repouso da criança e a necessidade de acompanhamento direto. Sempre que possível, o trabalho poderá ser cumprido por teletrabalho, compensação de jornada ou outra forma prevista em lei ou acordo coletivo, como explica a advogada trabalhista Elaine Ruman.
16: O projeto prevê emissão de atestado para acompanhante, ausência justificada no trabalho, proteção ao vínculo empregatício, mais segurança jurídica para as famílias, respeito ao direito da criança de receber cuidados.
15: No Senado, já está em discussão uma proposta semelhante do senador veneziano Vital do Rego, do MDB da Paraíba. O texto permite o abono de faltas de pais e mães que acompanham filhos com patologias graves ou hospitalizados. Quando a proposta passou pela Comissão de Direitos Humanos, o senador Flávio Arns, do PSB do Paraná, defendeu a medida.
17: Não é razoável esperar que o trabalhador continue a trabalhar normalmente caso tenha algum ente querido gravemente enfermo ou hospitalizado. Tal expectativa chega a ser desumana.
15: O projeto está agora na Comissão de Assuntos Sociais.
8: E o Senado celebra 10 anos de uma iniciativa que ajuda mulheres vítimas de violência doméstica a reconstruírem suas vidas por meio do trabalho.
9: Nos contratos de terceirizadas do Senado, 2% das vagas são reservadas para essas trabalhadoras. Repórter Patrícia Oliveira.
18: Desde 2016, contratos terceirizados com 50 ou mais vagas no Senado reservam 2% dos postos para mulheres em situação de vulnerabilidade causada por violência familiar. A seleção das candidatas é feita em parceria com a Secretaria da Mulher do Distrito Federal, que identifica e encaminha mulheres aptas a ocupar essas vagas. Atualmente, 44 trabalhadoras do Senado foram contratadas por meio da cota. A terceirizada Jaqueline Couto Alves é uma delas.
19: Eu passei até uma independência financeira e me livrei do ciclo de violência doméstica. É a libertação da mulher. E além de ser acolhida, tem a questão da proteção aqui dentro. E esse projeto que o Senado criou foi uma coisa maravilhosa.
18: Em 2023, a iniciativa do Senado inspirou a legislação federal, que passou a prever a reserva de 8% das vagas em contratos da administração pública para mulheres vítimas de violência doméstica.
9: Edição de Paula Groba e trabalhos técnicos de João Lira, o Jornal do Senado fica por aqui. Acompanhe agora as notícias da Câmara dos Deputados. Boa noite.
8: Boa noite e até amanhã.
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20: Câmara aprova incentivo à participação dos jovens em serviço voluntário.
21: Prevenção obrigatória da trombose em hospitais vai à sanção presidencial.
20: Deputados aprovam exigência de qualidade para registro de medicamento.
21: Boa noite. Câmara aprova regras mais rígidas para registro de medicamentos. A repórter Sofia Peçanha tem mais detalhes sobre a proposta, que já foi aprovada também no Senado e segue para a sanção presidencial.
0: A Comissão de Constituição e Justiça da Câmara dos Deputados aprovou o projeto que altera regras para o registro de medicamentos no país. O texto já foi aprovado pelo Senado e altera a Lei de Vigilância Sanitária sobre Produtos Farmacêuticos. A proposta altera a legislação para exigir que todo medicamento e insumo farmacêutico, nacional ou importado, comprove que foi produzido seguindo as regras das boas práticas de fabricação, que são um conjunto de normas que garantem padrões de qualidade, segurança e controle na produção de medicamentos, e são fiscalizadas pela Anvisa, a Agência Nacional de Vigilância Sanitária. Atualmente, no caso de medicamentos importados, prioriza-se principalmente a comprovação de que o medicamento já é registrado no país de origem. Com a mudança, o foco passa a ser a qualidade do processo de fabricação, tanto para produtos nacionais quanto estrangeiros. A relatora na Comissão de Constituição e Justiça, a deputada Laura Carneiro, do PSD do Rio de Janeiro, destacou que a medida reforça a segurança dos pacientes.
1: Seja esse produto nacional ou estrangeiro, para uso da população, ele tenha um certificado de boas práticas, o que é ótimo, porque a gente está tratando de medicamentos, portanto a gente está tratando de saúde, a gente está tratando de vida.
0: Segundo o parecer aprovado na Comissão de Saúde, a regra atual pode dificultar a entrada de novos medicamentos no mercado brasileiro, especialmente quando a produção ocorre em parceria com empresas no exterior. O relator na comissão, o deputado Júnior Mano, do PSB do Ceará, apesar de recomendar a aprovação da proposta, alertou para esse risco em seu parecer. Lido pela deputada Adriana Ventura, do Novo de São Paulo.
2: Aliás, essa é uma barreira que pode impedir que produtos regulares e de efeito comprovado circulem no mercado nacional, prejudicando pacientes e a própria cadeia de comercialização.
0: O projeto pretende fortalecer o sistema de vigilância sanitária no Brasil, coordenado pela Anvisa, e busca garantir a qualidade dos medicamentos sem criar barreiras desnecessárias para o setor. Da Rádio Câmara de Brasília, Sofia Peçanha.
3: Saúde.
5: Os deputados aprovaram a prevenção obrigatória à trombose em hospitais com internação. Depois de aprovado pelo Senado e pela Câmara, o texto aguarda sanção presidencial, como informa a repórter Daniele Lessa.
22: A Comissão de Constituição e Justiça da Câmara dos Deputados aprovou o projeto que torna obrigatória a adoção de medidas de prevenção ao tromboembolismo venoso em hospitais públicos e privados e em unidades de saúde com internação. Pelo projeto, hospitais deverão manter uma estrutura voltada à prevenção da doença. O tromboembolismo venoso acontece quando um coágulo se forma nas veias e se desloca, fazendo obstruções que podem causar a morte. O relator da proposta, deputado Hildo Rocha, do MDB do Maranhão, recomendou a aprovação do projeto com uma mudança de redação. Em vez de estabelecer a criação de uma comissão, como no texto aprovado pelo Senado, o projeto passa a usar o termo estrutura para dar mais flexibilidade às unidades de saúde. Segundo o relator, a proposta pode ajudar a reduzir complicações durante internações hospitalares, especialmente em tratamentos mais complexos.
23: Formar o protocolo para evitar esse tipo de doença, que é uma consequência de um tratamento. Todo tratamento que é feito nos grandes hospitais do Brasil de combate ao câncer, ele já tem. Os nossos hospitais públicos não existe.
22: O projeto que obriga hospitais a adotarem medidas de prevenção ao tromboembolismo venoso já foi aprovado pelo Senado e Câmara. Da Rádio Câmara de Brasília, Daniele Lessa.
3: Direitos Humanos.
21: Câmara dos Deputados aprovou uma proposta que incentiva a participação de jovens em serviço voluntário. A repórter Paula Bittar acompanhou a votação.
24: Uma proposta aprovada pela Câmara busca incentivar a participação de jovens em serviço voluntário voltado ao amparo de idosos, pessoas com deficiência e crianças. De acordo com o texto aprovado, os programas de amparo voltados para crianças e adolescentes, para moradores de rua, para idosos e pessoas com deficiência poderão contar com serviço voluntário de jovens entre 15 e 29 anos. Os jovens que precisarem terão acesso a um serviço de acolhimento durante o voluntariado, conforme regulamentação futura, mas a participação em serviço voluntário não pode ser colocada como condição para esse acolhimento. A relatora na Comissão de Constituição e Justiça, deputada Laura Carneiro, do PSD do Rio de Janeiro, comentou a importância da proposta.
1: É uma tentativa de unir jovens com pessoas idosas e com pessoas com deficiência. Então, esse jovem, né, que está no serviço voluntário, vai ser habilitado para trabalhar nos abrigos, enfim, nas áreas de recebimento que são de acolhimento, tanto de pessoas com deficiência como de idosos.
24: O projeto, que busca incentivar a participação de jovens em serviço voluntário voltado ao amparo de idosos, pessoas com deficiência e crianças, vai ser analisado agora pelo Senado. Da Rádio Câmara de Brasília, Paula Bittar.
25: Educação.
5: Avança na Câmara projeto que garante o uso gratuito de espaços das universidades por estudantes e funcionários. A repórter Júlia Lopes tem mais informações sobre a proposta.
3: A Comissão de Educação da Câmara dos Deputados aprovou o projeto de origem do Senado, que autoriza universidades federais a cederem espaços de forma gratuita para associações de estudantes, professores e servidores. Atualmente, a legislação proíbe instituições federais de ensino de doar ou ceder imóveis gratuitamente, independente da finalidade. A proposta altera essa regra ao reconhecer que essas entidades fazem parte da própria comunidade universitária e contribuem para a missão acadêmica, o debate interno e o desenvolvimento institucional. A relatora do projeto, deputada Dandara, do PT de Minas Gerais, explica que hoje esses grupos precisam pagar taxas para utilizar os espaços das universidades, mesmo

0: avançar nesse tema. O texto, que trata da disponibilização gratuita dos espaços das universidades para suas entidades, já foi aprovado pelo Senado e segue agora para análise na Comissão de Constituição e Justiça da Câmara. Da Rádio Câmara de Brasília, Júlia Lopes.
1: Votação. Deputados podem votar proposta que exclui construção e reforma de escolas do limite legal de gastos orçamentários. O repórter Antônio Vital tem as informações.
2: Ganhou o regime de urgência e pode ser votado a qualquer momento no plenário da Câmara, projeto que tira dos limites de gastos do arcabouço fiscal os recursos destinados ao programa do MEC responsável pela construção e reformas de escolas de educação básica. O projeto apresentado pela comissão especial que analisou o Plano Nacional de Educação exclui esses gastos dos cálculos do resultado final, que é a diferença entre as despesas e as receitas do setor público. De acordo com a deputada Tabata Amaral, do PSB de São Paulo, que presidiu a comissão especial e assina o projeto, os recursos do Programa Nacional de Infraestrutura Escolar virão dos royalties de petróleo e gás. A justificativa apresentada para excluir esse total dos limites do arcabouço fiscal decorre da necessidade de ampliar os investimentos nas escolas. Para a presidente da comissão especial, isso vai ajudar a alcançar as metas previstas no Plano Nacional de Educação para os próximos 10 anos. Com regime de urgência, o projeto pode ser votado diretamente no plenário da Câmara, sem passar pela análise das comissões permanentes da Casa. A urgência foi aprovada de maneira simbólica, mas foi criticada por deputados da oposição. Para o deputado Bibo Nunes, do PL do Rio Grande do Sul, a proposta desrespeita os limites dos gastos públicos.
3: O PL orienta não, porque existe aí um aumento velado, indireto, para estourar o teto de gastos públicos. E nós somos contra estourar o teto de gastos públicos. Precisamos colocar ordem, disciplina e respeito aos gastos públicos.
2: Já o relator do projeto, o deputado Moses Rodrigues, do União do Ceará, disse que a exclusão dos gastos do arcabouço vai permitir investimentos de 280 bilhões de reais nas instalações físicas das escolas da educação básica. Segundo ele, 15% do total serão investidos na melhoria das universidades e institutos federais.
4: Nós estamos garantindo 280 bilhões de reais para a educação brasileira nos próximos 10 anos, para que nós possamos garantir que todas as metas do Plano Nacional sejam atingidas. Nós encontramos esse recurso dentro dos recursos extraordinários do pré-sal, e aí todo o excedente do pré-sal nos próximos 10 anos, ele seria colocado fora do arcabouço fiscal, viriam a atender toda a demanda de infraestrutura escolar no Brasil.
2: Ainda não há data para votação no plenário da Câmara do projeto que tira dos limites de gastos do arcabouço fiscal os recursos destinados à construção e reformas de escolas públicas. Da Rádio Câmara de Brasília, Antônio Vital.
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1: Transportes.
6: Os deputados analisam proposta que pode aumentar a punição contra a perturbação do sossego com níveis de ruído de caixas de som, carros e motos. O repórter José Carlos Oliveira tem as informações.
7: O deputado Hugo Leal, do PSD do Rio de Janeiro, apresentou projeto de lei para agravar as sanções contra quem perturba o sossego alheio por meio de barulhos estridentes, como o uso de caixas de som com volume elevado ou a descarga aberta de carros e motos. A proposta altera a Lei de Contravenções Penais e o Código de Trânsito Brasileiro. Hugo Leal apelidou o texto de Lei do Sossego.
8: Estamos ampliando essa punição, inclusive saindo a multa de R$ 1.000 até R$ 500 mil, para aqueles casos, por exemplo, eventos não autorizados. No CTB, para som, também carros com som, e para descargas, aqueles aí.

0: As famosas motocicletas que tiram o miolo e fica aquele barulho ensurdecedor. Então nós estamos também ampliando a multa, a suspensão da carteira, né, da carteira de habilitação.
1: Segundo Hugo Leal, dados da Organização Mundial de Saúde mostram que níveis de ruído acima de 50 decibéis podem causar efeitos físicos, como dores de cabeça e irritabilidade, e também emocionais, como ansiedade e depressão. A intenção da proposta de lei do sossego é prevenir esses danos à população.
0: Na realidade, tem a ver com perturbação do sossego lato sensu, ou seja, no seu sentido mais amplo, né? Que há uma coisa que mais incomode e que mais afeta a saúde mental das pessoas é você estar no seu descanso ou até no seu trabalho e ter um som alto, ter um veículo ou uma motocicleta, né? Quem nunca foi cortado dentro da sua fala, dentro da sua casa, com um barulho, aquele barulho estridente. Então, nós propusemos aqui um PL do sossego, ou seja, da perturbação do sossego.
1: A proposta ainda está em fase inicial de análise na Câmara e vai passar pelas comissões de Viação e Transporte, de Constituição e Justiça, antes da votação final no plenário. Da Rádio Câmara de Brasília, José Carlos Oliveira.
2: Agricultura.
3: Avança na Câmara projeto que proíbe conversão de leite em pó importado para a forma líquida pela indústria de alimentos. A repórter Maria Neves explica por que a medida foi proposta.
4: A Comissão de Agricultura da Câmara dos Deputados aprovou o projeto que proíbe a conversão de leite em pó e outros derivados importados para a forma líquida para uso em indústrias, laticínios ou qualquer outra empresa alimentícia. Atualmente, segundo o autor, deputado Zé Silva, do União de Minas Gerais, a indústria alimentícia utiliza leite em pó reconvertido na elaboração de produtos como queijo, iogurtes, leite condensado e creme de leite. Como o leite em pó importado é mais barato, de acordo com o parlamentar, essa prática traz prejuízos para os produtores nacionais. Segundo Zé Silva, os pecuaristas brasileiros estão vendendo o leite a um preço menor que o custo de produção. Produzir um litro de leite, de acordo com ele, custa R$ 2 e o produto estaria sendo vendido a R$ 1,50.
5: Ao proibir o consumo e a reconstituição de leite, seus derivados, soro, por exemplo, em pó, de origem importada, nós vamos forçar os laticínios, forçar as indústrias a comprar o leite brasileiro. Esse leite brasileiro, ele tem melhor qualidade e vai garantir também ao consumidor um produto de melhor qualidade e também de preço mais baixo. O consumidor brasileiro, ele tem o Brasil entre os 5 maiores produtores de leite do mundo. O mundo inteiro protege os seus produtores e nós precisamos fazer essa mobilização no Brasil. Afinal de contas, é 1.100.000 produtores, 5 milhões de pessoas que estão trabalhando.
4: Zé Silva explica que no ano passado o Paraná adotou uma lei semelhante, que proíbe a conversão para a forma líquida do leite em pó importado para uso industrial. De acordo com o relator do texto, deputado Welter, do PT do Paraná, a medida já apresenta resultados. Segundo afirma, desde a entrada em vigor da lei, houve uma redução de cerca de 50% das importações de leite em pó no estado. Além disso, Welter afirma que ocorreu uma interrupção na trajetória de queda do preço do leite e os preços do produto já começaram a se recuperar no mercado. O projeto que proíbe a conversão de leite em pó importado para a forma líquida pela indústria de alimentos ainda será votado pela Comissão de Constituição e Justiça. Da Rádio Câmara de Brasília, Maria Neves.
2: Relações Exteriores.
6: O plenário da Câmara ratifica acordo internacional sobre compra, venda e manutenção de aeronaves civis e seus componentes. A repórter Daniele Lessa acompanhou a votação e tem os detalhes.
7: A Câmara dos Deputados aprovou o projeto para ratificar a adesão do Brasil a acordo internacional da Organização Mundial do Comércio sobre o comércio de aeronaves civis. O projeto foi enviado ao Congresso pelo Poder Executivo, que defendeu a adesão ao acordo como algo positivo para atrair investimentos na indústria nacional de aviação civil. Com a aprovação, o Brasil passa a integrar um conjunto de regras internacionais que tratam da compra, venda e circulação de aeronaves civis e seus componentes, incluindo serviços de manutenção e reparo. Esse acordo está em vigor desde 1980 e conta hoje com 33 membros, incluindo Estados Unidos, União Europeia e Japão. Entre os principais pontos, o acordo prevê a eliminação de tarifas de importação para aeronaves civis e diversos itens do setor, como turbinas, simuladores de voo e equipamentos de bordo. Também estabelece diretrizes para reduzir barreiras comerciais e garantir condições mais previsíveis para o mercado. Relator da proposta na Comissão de Viação e Transportes, o deputado Júlio Lopes, do PP do Rio de Janeiro, disse que o acordo aumenta a segurança jurídica e insere o Brasil de forma mais ativa nas decisões globais sobre aviação civil. Ele destacou também os efeitos positivos no setor aéreo.
8: Para o setor de transporte, os efeitos são diretos: redução de custos operacionais para as companhias aéreas, facilitação do acesso a insumos e tecnologias, estímulo à modernização e à expansão da frota nacional, com impactos positivos na conectividade e na qualidade dos serviços prestados à população.
7: Na balança comercial brasileira, o comércio de produtos cobertos pelo acordo movimenta cerca de 41 bilhões de dólares por ano. Os principais parceiros do Brasil nesse setor são Estados Unidos, China, Alemanha e Argentina. O país importa a maior parte dos equipamentos, mas também tem presença importante na exportação de aeronaves de médio porte, principalmente por causa da Embraer. O projeto que aprova o Acordo Internacional da Organização Mundial do Comércio sobre o comércio de aeronaves civis seguiu para análise no Senado. Da Rádio Câmara de Brasília, Daniele Lessa.
3: Termina agora o Jornal Câmara dos Deputados, produzido pela Rádio Câmara, com trabalhos técnicos de Alan de Souza e apresentação de Val Monteiro e Márcio Aquilissardi. Uma boa noite para você.
6: A Voz do Brasil volta amanhã. Boa noite.
2: 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Boa noite.

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6: O governo do Tocantins, por meio da Agência de Transportes, Obras e Infraestrutura, iniciou nesta segunda-feira as obras de restauração das avenidas perimetrais de Taquaralto. No trecho urbano da TEL 050, entre o ginásio Ayrton Senna e o entroncamento da BR-010, importante ligação entre Palmas e Porto Nacional. Com investimento de R$ 9.300.000, a obra contempla aproximadamente 4 quilômetros de ascensão e beneficiará moradores, comerciantes e milhares de condutores que utilizam diariamente uma das principais vias da região sul da capital. A intervenção prevê a recuperação estrutural do pavimento e a aplicação de uma nova camada asfáltica, garantindo mais segurança, conforto e fluidez ao tráfego. A restauração das perimetrais é aguardada há anos por moradores, comerciantes e trabalhadores que dependem da rodovia. Da Secretaria de Estado da Comunicação, Elô Barsi.
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4: Boa noite, Palmas. Boa noite, Tocantins. Boa noite, quem tá passando, quem tá chegando, quem tá indo, quem tá voltando. Vamos passar uma hora escutando aqui música de tocantinenses, música interpretada por tocantinenses, música aqui de casa, do povo aqui de casa, vamos escutar? É isso aí, eu preparei uma sequência bacana aqui, aqui no nosso Rádio Amador, na nossa Unitins FM, toda terça e quinta a gente tá aqui, às vezes recebendo aqui uns convidados, às vezes a gente traz algumas pessoas da área artística, mas o que a gente gosta mesmo é tocar música feita aqui na nossa região. Ó, eu preparei aqui hoje uma música de Lucimar, que chama Meu Tocantins. Eu mesmo gravei essa canção, espero que quem não conhece goste. Aí tem uma canção de Almir Sater, É Necessário, que a gente também gravou. Aí vem Braguinha Barroso, Chiquinho Chocolate, Genésio, Dorivan, Keila, Késia, nossa turma aqui, tá bom? Esse Meu Tocantins, essa canção que vai ser a primeira, quando eu tinha o programa Raízes, era a canção que quando a gente saía pro interior, era a canção que a gente, era a trilha de viagem para os nossos municípios. A gente fez nesses anos todos aí, foram mais de 60 municípios, nesses 15 anos de programa Raízes. Vamos relembrar? Matar a saudade, vamos lá, olha aí, ó.

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1: É, acabou que eu troquei aí, eu falei que ia ser o meu Tocantins e acabei trocando aqui coloquei essa música aí que é de Paulinho Pedra Azul, que chama Tropeiro de Cantigas, e tive o prazer de gravar essa canção também, mas agora vai o meu Tocantins, quer ver? A Lucimar, nosso poeta, gratidão por ter dado essa bela canção.

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0: Olá você, bom dia, agora 5:03.
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0: você, meu amigo, você, minha amiga. 5:03 agora. Estamos chegando para mais um programa Alvorecer. Tá na hora do nosso momento de fé, tá na hora do nosso versículo do dia, a inspiração da manhã e também a nossa oração da manhã.
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0: Nosso versículo do dia de hoje está no livro de Marcos, capítulo 6, versículo 12. Abra a sua Bíblia. Esse versículo diz: eles saíram e pregaram ao povo que se arrependessem.
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0: Na parábola dita por Jesus, ele ensina que o reino dos céus é como um grande tesouro. A pessoa que o encontra escondido num terreno vende tudo que possui para adquirir essa terra e, consequentemente, o tesouro lá enterrado. Olha, de fato, o reino dos céus é como um grande tesouro, uma fortuna de valor inestimável. Quando Jesus ensinou essa parábola, quis mostrar o tamanho da felicidade que devemos ter ao encontrar o reino. Porém, o seu objetivo não era que pensássemos que esse tesouro era exclusivo, secreto e seleto. Noutrora passagens descobrimos que esse tesouro deve ser compartilhado. Os apóstolos tiveram o privilégio de encontrar esse tesouro primeiro, aos pés de Cristo todos os dias, ou melhor, de sentar aos pés de Cristo todos os dias. Ainda assim, não o guardaram para si, mas compartilharam com os outros, com as outras pessoas. Olha, não pense que a igreja é um clube secreto que serve a você e os seus interesses. Não. Vá e compartilhe o evangelho. Traga pessoas ao maravilhoso reino de Deus. E você possa, minha amiga, que ao encontrar esse tesouro, você possa compartilhar dele para com outras pessoas. Então, a dica é: saia e pregue. Reconheça o valor da salvação em Cristo Jesus. Olhe ao seu redor, todas essas pessoas precisam desse prêmio grandioso, valioso também. Tome coragem e compartilhe o evangelho. Agora, 5:07, vamos falar com o nosso Deus através da nossa oração da manhã.
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querido e amado Deus, bom dia, Senhor. Bom dia ao Espírito Santo de Deus. Bom dia ao nosso Salvador Jesus Cristo. Pai amado, graças à sua bondade e à sua misericórdia, nós estamos aqui mais uma vez neste novo dia. Hoje é uma quarta-feira, dia 24 de junho do ano de 2026. Muito obrigado, Pai amado, Pai querido, pela oportunidade de estar aqui vivendo este novo dia. Mais uma vez, Pai, nós queremos agradecer pelo primeiro milagre, que é o milagre da vida, de estarmos aqui prontos, despertados para um novo dia, para uma nova jornada. Muito obrigado, Senhor. Muito obrigado, Pai amado, Pai querido, porque ao abrir a tua palavra, nós somos orientados hoje a sair, pregar o evangelho. Nós somos orientados a fazer como os discípulos também, que ao receber esse tesouro maravilhoso, saíram para distribuir esse tesouro com outras pessoas. Nós queremos pedir, Senhor Jesus, me ajude a reconhecer o valor da tua salvação. Meu Senhor, dê-me coragem para compartilhar do teu evangelho com os meus amigos, colegas, familiares. Assim eu te peço, a Deus, que cuide também da nossa vida, cuide também do nosso caminho, que teus santos anjos nos conduza nessa jornada de poder ir e levar as tuas boas novas para outras pessoas, pessoas sedentas da tua palavra, pessoas que precisam ouvir deste reino maravilhoso, desse tesouro maravilhoso. Nós estamos aqui, meu Pai, dispostos a ir e levar as boas novas a outras pessoas também. Muito obrigado, Pai amado, Pai querido, pela oportunidade de poder falar com o Senhor mais uma vez através da nossa oração da manhã. Colocamos agora na tua presença cada pedido de oração, cada pessoa que agora encontra-se comigo nesta oração da manhã. Pessoas que estão agora ao vivo neste horário às 5:10 da manhã, pessoas que irão ouvir essa mensagem daqui a pouquinho, pessoas que irão ouvir à tarde, à noite, em qualquer momento que a pessoa estiver ouvindo esta mensagem. Que o Senhor Deus, amado Pai querido, derrame bênçãos sobre a vida de cada uma dessas pessoas. Muito obrigado, Pai amado, Pai querido, pela oportunidade que nós temos de estar aqui falando com o Senhor em mais um dia. Essa é a nossa humilde oração, nos abençoe e nos proteja. Em nome de Jesus, amém, Senhor.

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1: Oi, Léo Vieira, bom dia.
2: Olá, você. Bom dia.
3: Oi, bom dia.
2: Acorda, Brasil. Olha a hora, gente, olha a hora. 5:16, 5:16 agora. Começou o nosso programa. Já estamos juntos mais uma vez, eu, você e a Unitins.
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2: É a nossa Unitins. Então, ó, tá na hora, meu compadre. Tá na hora, minha comadre. Bora pra mais um dia. Tá na hora.
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2: É desse jeitinho. Vamos lá, pra mais um dia, graças a Deus, né, rainha?
5: É claro.
2: Mais uma quarta-feira, metadinha da semana. Felicidades pra você, meu amigo. Pra você, minha amiga, que acorda cedo. Você que se liga aqui na nossa Unitins, a mais ouvida do Tocantins. Seja muito bem-vindo. Seja bem-vinda. Felicidades pra você, tá bom? Bora pra cima. Hoje é dia de seleção brasileira. Quarta-feira, gente. Dia de Brasil. Ô, doidinho. Bora acordar o povo aí, tá na hora.
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2: Aí eu quero ver quem é que vai ficar aí com preguicinha de levantar, né? Com essa galera pra acordar todo mundo aí, meu amigo do céu, aí levanta mesmo, aí levanta, né? Felicidades, dá bom dia, Zé.
7: Bom dia.
2: Isso.
7: Bom dia.
2: Dá bom dia, Joãozinho.
7: Bom dia.
2: Eita, coisa boa, Mariazinha.
8: Bom dia, Léo Vieira.
2: Oi, bom dia. Felicidades pra você. E acorda cedo e se liga aqui na nossa Unitins, a mais ouvida do Tocantins. Obrigado pela sua audiência, a sua companhia. Felicidades pra você, não é isso? Vamos que vamos para mais uma edição do nosso programa Alvorecer nessa manhã boa de quarta-feira.
9: Bom dia, Leozinho.
2: Opa, Dona Maria, bom dia. Felicidades pra você também, viu? Bora pra cima pra mais um dia, graças ao nosso bom Deus, não é isso? Mandar um grande abraço aqui para as categorias trabalhadoras, pessoal que acorda cedo, pra quem vira a noite de plantão, trabalhando, ó. Meus amigos aí da segurança pública, municipal, estadual e federal. Aos meus amigos vigilantes, um abraço. Aos médicos, às enfermeiras, né? Os médicos, as médicas, bom dia, felicidades pra todo mundo. Ao pessoal na lida, na tirada de leite, pra quem já tá no curral, tirando leite, bom dia. Aos trabalhadores das lavouras, né? Os trabalhadores rurais, pessoal já se preparando para mais um dia de trabalho, bom dia, felicidades. Aos meus amigos padeiros e padeiras, confeiteiros e confeiteiras, as boleiras, vendedores de lanches, bom dia, pessoal dos frigoríficos também, ó, aquele abraço. Os caminhoneiros na rodagem, obrigado pela companhia, felicidades para todo mundo. Bom dia especial também aos frentistas, aquele abraço, tudo de bom. Aos motoristas de ônibus de coletivo, né? Os taxistas, mototaxistas, aos motoristas de aplicativos e motorubers também, aquele abraço, viu? Meus amigos pedreiros, serventes, pessoal da construção civil, aquele abraço pra todo mundo, ó. Bora pra cima, afinal de contas, hoje é quarta-feira.
1: Bom dia. Semana, quarta-feira, oba!
2: É, Mariazinha, quarta-feira, metadinha da semana, bora que bora, né? Pra mais um dia especial, lembrando que hoje é dia 24, viu, gente? Viu, Dona Maria? Já é dia 24 hoje, rapaz.
10: Não acredito.
2: É, meizão tá acabando, já, hein? Dia 24 é Dia Internacional do Disco Voador. Hoje também é Dia do Observador Aéreo. Hoje também é Dia da Indústria Gráfica. Dia Nacional da Araucária, né? Hoje também é Dia Nacional da Polícia Militar, gente. Olha que legal. E ainda, Dia também Internacional do Leite. Dia de muita coisa boa, né? De muita coisa boa. Parabéns aí aos policiais militares pelo seu dia. Um abração para todo mundo. Vamos que vamos, né? Pessoal da indústria gráfica também. Aquele abraço. Felicidades, ó. Já manda ver, manda mensagem para cá, tá liberado o nosso WhatsApp para você participar, tá bom? Manda a sua mensagem. E hoje nós já estamos perguntando, na sua opinião, qual será o placar do jogo da seleção brasileira, hein? Qual será o placar do jogo da seleção brasileira? Já manda pra cá o seu palpite também, tá bom? Combinado? Então bora, ó, WhatsApp 63 99 15 62 34. Repetindo, 63 99 15 62 34. Já manda sua mensagem pra cá, né? Atola o dedo aí nesse WhatsApp que eu quero ver.
0: Atola o dedo que eu quero ver o canal aprovado.
2: É desse jeito. Fala comigo, bebê! Então bora que o nosso alvorecer já está no ar.
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2: Opa! Bom dia, bom dia! Bora de Rio Negro e Solimões!

0: vamos que vamos, começamos o nosso programa Alvorecer, gente, ótima manhã pra você, obrigado pela sua audiência e a sua companhia, agora 5:25, 5:25, bora, já manda aí a sua mensagem, já tô te esperando aqui no nosso WhatsApp 63 99 15 62 34. Que legal ter você com a gente no comecinho desse novo dia. Obrigado, viu, pela sua audiência, pela sua companhia. Vamos lá, vamos lá, vamos trazer mensagens e mais mensagens no programa Alvorecer. Meu amigo Deusvaldo tá aqui, tá dizendo bom dia. Meu amigo Léo Vieira, gostaria de ouvir Zezé de Camargo Luciano, É o Amor. Muito bem, um abraço, meu querido, pra você, tudo de bom, viu? João Bonaldo, já tá na correria, João? Deixa eu ver.
1: Hoje é quarta-feira.
0: Ah, aqui é a mensagem, Muito bem, boa mensagem, viu? Obrigado, João Bonaldo, felicidades, meu querido, pra você também, tudo de bom. Deixa eu organizar aqui a primeira moda do programa Alvorecer, cadê? É o Amor, vai já, viu? Já, Zezé de Camargo Luciano, pro nosso amigo Deusvaldo e para todos que gostarem da música, claro, né? Obrigado pela companhia, pela audiência. Meu amigo Rodrigão, tudo bem, meu querido? Tá dizendo bom dia, meu amigo, tudo jóia? Olha, o cafezinho já está pronto e hoje nós vamos de Sol da Minha Vida, é isso? Roberta Miranda, e vai especialmente para Cíntia, para minha sogra dona Eunice, para Marcelena, Jane Silva e para todos os clientes e amigos do Lark Gastro, que legal, muito bem. Boa pedida. Temos ela aqui, produção. Sol da Minha Vida, Roberta Miranda, será que temos ela? Robertona Miranda, tá aqui, ó, pronto. Tá no jeito e vamos tocar pra você, Rodrigão, já, tá bom? Ronaldo!
2: Leovira, toca pra nós, por gentileza, com Daniel.
0: Qual é?
2: Poeira do Meu Sertão. Quero mandar um abraço aí pra dona Ivonete do Boteco do Negão, dona Miri, que há muito tempo eu não ouvi a voz dela, graças a Deus.
0: Isso.
2: Eu ouvi ontem no Alvorecer, tô muito grato com Deus e feliz que ela tá com nós de volta.
0: Graças muito a bom. Deus, né, meu querido?
2: E como eu falei, galera da animação, dona Ivonete do Boteco do Negão.
0: Isso.
2: E pro meu grande amigo Neto Amaral, em Brejinho de Nazaré, na chácara Recanto do Sossego. Pensa num cabo ajeitado, Léo Vieira.
0: Legal, meu querido.
2: Só você conhecendo, pra você ver o quanto esse cabo é ajeitado.
0: Coisa boa.
2: Bom dia, Neto. Pra você e família, meu velho. Seu amigo velho tá aqui na escuta. Já fritei o café, já tô aqui escutando o programa do Léo Vieira.
0: Aí, pode perder, meu não. Querido. Olha,
2: Léo,
0: aí.
2: Deus proteja e abençoe.
0: Amém, meu querido.
2: Pra casa, agora eu vou pro trabalho, livre de tudo que é ruim.
0: Obrigado, viu?
2: Tamo na escuta.
0: Amém.
2: Abração pra todos os ouvintes da Unitiz FM.
0: Felicidades.
2: Do Alvorecer Sertanejo.
0: Ronaldo, ceguinho, apaixonado, gente boa, gente finíssima. Obrigado, meu querido. Abração pra você, tá? Tudo de bom. Bora trazer a primeira moda do programa? Vamos lá.
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2: Muito bem, estamos de volta. Excelente manhã para você. Ótima quarta-feira, metadinha da semana. Chegou! Bora para cima, né? Para você,

0: 3 minutos, 5:33 agora. Continua aqui o nosso programa.
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2: Galera, hoje é quarta-feira. Quartou!
0: É, Mariazinha, quartou. Quarta-feira, metadinha da semana. Aquele abraço pra quem acompanha a gente. Obrigado pra quem tá despertando aí. Aquela preguicinha. Já deu uma espreguiçada já aí, meu compadre? Já deu uma espreguiçada, olhou pro tempo, né? O tempo tá limpo, céu azul, não tem nem nuvens, né, ô minha comadre?
3: O quê? Não acredito.
0: Tem nem nuvens, céuzão azul pronto pra trabalhar, viu? Então, ó, bora, se tiver com preguicinha aí, viu, gente? Quem tiver com preguiça, manda pra cá nome e sobrenome, né? E também manda a localização, porque o balde de água tem que ir no lugar certinho, ó. É, manda localização, né? É, brincadeira, não precisa mandar localização não, mas manda nome da pessoa, né? E sobrenome pra gente poder mandar um baldinho de água e também, claro, né? Dar um choquinho na pessoa aí pra despertar mais cedo, tá bom? Vamos lá, vamos lá, vamos lá. Agora são 5:34.
2: Olha,
0: Vieira. Oi.
2: O café tá pronto?
0: Tá prontinho.
2: Eu quero meu café, hein?
0: Aqui, ó, cafezinho Alvorecer pronto. Pra todo mundo que acorda cedo, quem quer tomar um cafezinho com a gente, é aqui, viu, gente? É aqui no nosso programa Alvorecer, feito pra você. Alô, Vilonei, fala, meu querido. Bom dia.
4: Bom dia, bom dia, bom dia. Meu amigo Léo Vieira.
0: Opa. Hora, quatro e 4:15, né?
4: O café, tomei o café.
0: Ó, tomou um cafezinho.
4: Eu dou minha bichinha Maiara de abril. Café Morena, cuidando da bebê Serena.
0: Maravilha.
4: Deus, Maria, tá aí hoje. Alô, PP do rádio.
0: Isso.
4: J. Bem. Léo Vieira, que é você, pra todos da rádio. E uma boa quarta-feira, que Deus abençoe nós todos.
0: Amém, meu querido, amém. Felicidades, viu? Obrigado, nosso amigo Vilonei. Gente, qual é o placar do jogo hoje, hein? Quero saber qual é o placar do jogo Brasil e Escócia, hoje às 19h, né? 19h, é isso, Rainha, o horário?
5: É, claro.
0: Isso, 19h, Brasil e Escócia, quanto que vai ser o placar do jogo? Meu amigo Adelino, tudo bem, meu querido? Tá dizendo bom dia, Léo Vieira, bom dia, meu querido, pra você também, uma ótima quarta-feira, metadinha da semana. Davi Oliveira, tudo bem, meu querido? Bom dia.
6: E aí, Leozinho, beleza?
0: Opa,
6: aqui,
0: beleza,
6: ó,
0: querido.
6: Hoje tem seleção, hein?
0: Tem seleção
6: meu
0: hoje.
6: Meu palpite hoje é 2-0 Brasil.
0: 2-0 Brasil?
6: Legal e ficar bonito.
0: Aí,
6: pra nós ir pra aquele,
0: meu querido, aí.
6: Pra aquele confronto lá e nós classificar e ganhar essa Copa do Mundo. Beleza, é, eu tô com o pressentimento que o Brasil vai ganhar essa Copa do Mundo esse ano.
0: Ó, muito bem, querido.
6: Vai, Brasil, vai,
0: Brasil.
6: Vai, Brasil.
0: Valeu, Davi Oliveira. Tá dizendo bom dia, Léo Vieira, quero ouvir modão, né? Moda de viola, Tião Carreiro e Pardinho, maravilha. Obrigado, meu querido, um abração pra você, viu? Ele tá dizendo, ó, tô com pressentimento que o Brasil vai ganhar essa Copa. Ó, tomara que seja mesmo, né? Tomara que esse pressentimento se realize, viu, Davi? Tomara, tomara. É, nem sempre a favorita ganha, né? Nem sempre. Quem diria, a Argentina ganhou, né? A Copa passada lá no Catar, né? Não era a favorita, aliás, começou a Copa, foi tropeçando, perdendo, né? E aí depois o time se levantou e foi inclusive campeã, né? Campeã, né? Da Copa do Mundo do Catar Argentina. Tá bem de novo, viu? Tá bem de novo, vem jogando bem. Messi parece que tá melhor do que na Copa passada, viu? É, o cara parece que tá melhor do que na Copa passada, mas assim que é bom, viu? Assim que é bom. É, já pensou chegar um Brasil e Argentina lá na final, hã? E aí o Messi jogando aquela bola toda e o Brasil chegar e ganhar? Rapaz, aí seria bom demais, né? Seria bom demais. Ó. Vamos ver, futebol é futebol, né, gente? Quem mais aqui? A Aide de Taquaruçu tá aqui com a gente, tá dizendo bom dia, Léo. Vamos ouvir juntos essa música, como é que é? Menino de Rua, com Zezé de Camargo e Luciano. Eu não sei se nós temos essa música, viu, Aide? Vou procurar, se tiver aqui a gente toca, se não tocar é porque não tem, tá bom, minha querida? Mais um abração pra você, tudo de bom, obrigado. Aide de Taquaruçu grande. O Deusvaldo tá dizendo, Léo, vai ser 1-1 o jogo. Ah, e até você tá pessimista, ô Deusvaldo. Tá pessimista, rapaz. 1-1 diz que vai ser o jogo Brasil e Escócia. Eu acho que o Brasil vai ganhar esse jogo, viu? Eu acho que o Brasil ganha. Mas tá aí, o palpite do homem, né? Palpite do meu amigo Deusvaldo, direto do Estadão de Goiás, tá dizendo que vai ser 1-1 essa partida Brasil e Escócia. Muito bem. Obrigado, querido. Abração pra você, tudo de bom. E eu espero que o placar seja melhor pro Brasil, que o Brasil, pelo menos, ganhe essa partida de hoje, tá bom?

0: Eita, coisa boa demais, tá aí João Paulo e Daniel no nosso programa Alvorecer, feito pra você, aquele abraço pra você que acompanha a nosso Nitins, obrigado pela companhia, pela audiência, ó, cafezinho vai pra você, meu amigo, pra você que tá despertado, é você que tá acordado, pra mais um dia, mais uma quarta-feira, metadinha da semana, obrigado, viu, obrigado pela companhia. Meu amigo vereador Lucivan, como é que tá, meu querido? Bom dia! Cadê o homem? Cadê o homem? Cadê? Agora vai.
1: Bom dia, Léo Vieira.
0: Bom mais dia, meu amigo.
1: Quarta-feira abençoada pra todos nós.
0: Opa, aí sim,
1: Léo, queria
0: rapaz.
1: Pedir uma musinha aí de...
0: Qual é?
1: Dessa longa estrada da vida, com o milionário do Léo.
0: Viu? Estrada da vida.
1: Oferecer pro vereador Lucivan, Florecindo, Eduarda.
0: Maravilha.
1: Nosso amigo Vils, que está te ouvindo.
0: Ô, Vils, abração, querido.
1: Ouvinte da Unitins FM.
0: Isso.
1: Um abraço, fica com Deus.
0: Valeu, meu
1: e
0: querido.
1: Até mais tarde, estamos chegando
0: tarde.
1: Por aí. Um abraço.
0: Valeu, grande Lucivan, gente boa, gente finíssima. Obrigado, meu querido, pelo carinho da audiência e da companhia. Né? Já deve estar riscando por aqui em Palmas. Já deve ter chegado. Ai, tem aqui o palpite dele, ó. Brasil 4-0, viu, Léo Vira? Brasil 4-0. Aí sim, viu? Aí eu boto fé. É otimismo, né? 4-0 Brasil aí contra a Escócia hoje. Valeu, Lucivan, um abração, meu querido. A moda já vai na sequência, viu? José Ribamar tá aqui comigo também, tá dizendo bom dia, Léo Vieira, e mandou pra gente o Provérbios 17:17, que diz: o amigo ama em todos os momentos, é um irmão na adversidade. Muito bem, é isso aí mesmo, meu querido. Obrigado, viu? Um abração pra você, meu amigo Riba Abreu. Abração pra minha amiga Rita também, minha amiga Rita e Ezequiel, ali ouvindo a gente no PA Sítio, né? PA Sítio, um abraço pra eles, pra Rita e também pro Ezequiel, bom dia, bom dia. Minha amiga Ivanilde Lobo e Juraci Moura, pra eles, bom dia, bom dia. Juraci já tá na lida? Tá tirando leite já? Abração pra vocês aí, obrigado, viu? Alô, alô, meu amigo Manuel, bom dia, meu querido.
2: Bom dia, meu amigo Brasil.
0: Bom dia, meu querido.
2: Bora, quartou, né?
0: Isso. É tadinha da semana.
2: Bom dia de trabalho pra você, meu amigo.
0: Obrigado, meu querido.
2: A música pra nós ouvir.
0: Qual é?
2: Marco Paulo e Marcelo, Mesa de Bar, meu amigo. Bom dia pra você, meu amigo.
0: Mesa de Bar, olha aí, Mesa de Bar. Ó, deixa eu ver, nós temos com... Milionário José Rico, viu? Com esses cantores aí que você falou, não temos. Mas nós já vamos tocar uma do Milionário José Rico agora, que é Estrada da Vida, viu, Manuel? Ele tá dizendo, ó, 3-1 para o Brasil é o palpite dele. Tá aí, ó. 3-1 para o Brasil é o palpite do nosso amigo Manuel. Valeu, meu querido, abraço. Ô, Francisco, bom dia.
3: Bom dia, grande Léo Rieira.
0: Ô, meu amigo, como é que tá?
3: Uma boa quarta-feira pra nós.
0: Isso, verdade.
3: Léo Rieira.
0: Oi.
3: Passa pra nós aí, Alqueirão de Saudade aí, por gentileza. Com
0: Alqueirão de Saudade?
3: Rodrigo Solimões.
0: Pronto, meu querido, vai já.
3: Pra minha esposa Luzinete.
0: Isso.
3: Batistão do Irmão Dulce, o Dudé, Aldo N4, João e Ronaldo Noleto.
0: Maravilha.
3: Toda a turma da animação aí, todo mundo que gosta da música. Muito obrigado, meu amigo.
0: Agradeço,
3: meu
0: querido.
3: A turma do Detran também, de Itacoaral.
0: Aí, muito bem.
3: Obrigado, Deus que nos abençoe, nos dê um bom dia.
0: Amém, amém. Obrigado, meu querido. Tudo de bom, viu? Ô, Lobinho,
4: olá,
0: bom dia.
4: Meu amigo Léo Vieira, que é o Lobinho Solitário.
0: Isso.
4: Léo, gostaria de ouvir uma música.
0: Certo.
4: Ela não vai mais chorar. Chitãozinho Chororó. Oferecer, todos estão na escuta, o Coração Sertanejo, o grupo, né? O grupo da alegria, a música, já falei, e o palpite do jogo é 2-0 Brasil, ok?
0: Ok, meu querido, valeu, viu? Super abraço pra você, meu amigo Daniel Lobinho Solidário.

0: tá coisa boa.
1: Pereira já tomou o café.
0: Como é que é, Estelinha? Ó, Estelinha, gente. Estelinha, você tá de férias, Estelinha? Como é que é?
1: Pereira já tomou o café.
0: Bora tomar cafezinho, Estelinha. Ela é fofinha demais, gente. É fofinha demais. Essa Estelinha aí, Estelinha. Bração pra você e pro papai, né? Bração pra você e pro papai. Tudo de bom. Felicidades aí, uma ótima quarta-feira. E aí, gente, Brasil. Brasil, Brasil, Brasil, Brasil, hoje, hein? Ganha de quanto, Brasil? Já vou falando é assim logo, viu? Falando é desse jeito.
2: O quê? Não acredito.
0: Brasil ganha de quanto? Já me diz aí, já manda pra cá a mensagem que eu quero saber qual é o seu palpite, né? Brasil ganha de quanto hoje? É obrigação ganhar, tá? Flávio Galvão tá aqui com a gente, abração pra ele. Minha única certeza para este dia, o Senhor é o meu pastor e nada me faltará. É, rapaz, nada me faltará. Bom dia, abração, querido, pra você, viu? Flávio Galvão com a gente, tudo de bom, metade da semana, Flavão, tudo de bom. O Sebastião Pereira tá dizendo, Deus abençoe cada instante do seu dia, bom dia, Léo. Bom dia, meu querido, abração pro Sebastião Pereira. Ê, Sebastião Pereira, como é que tá? Tudo bem, querido? Abração pra você também. A Iranilde está aqui, tá dizendo, bom dia, meu amigo Léo Vieira, já estou junto com você. Um abraço pra você também, minha querida, um abração. Pra você e pra, pro Haroldo, tá? Pra todo mundo aí, obrigado pela companhia. Jane Silva, o que que tá rolando, Jane? Aí, deixa eu ver. Uai, tá nublado hoje aí, Jane? Tá nublado. Caputino já saindo. Ouvindo é o amor. Ó, e a unha da mulher tá bonita, viu, dona Maria? A unha da mulher tá...
2: O quê? Não acredito.
0: Tá bonita, rapaz, olha aí. E o céu tá bonito também aí, né, né, Jane? E essa unha, ficou linda, viu? Bem arrumadinha a unha da mulher, rapaz do céu. Ei, Jane, abração, minha querida, pra você. Jane Silva, direto de Portugal, fazendo cafezinho, o café tá pronto, viu, Léo? Legal, minha querida, um abraço, tá? Tudo de bom, quarta-feira, abençoada de coisas boas pra você e pra toda a família. Marcelena, bom dia, querida.
3: Bom dia, com alegria, Léozinho.
0: Bom dia, minha amiga.
3: Graças a Deus.
0: Uai, que foi?
3: Do que, nada, que eu bebeu de água de ontem.
0: Acredito.
3: Ah, rapaz.
0: Sério?
3: Pegou todo mundo de caixas curtas, que ninguém tava esperando.
0: Menino, velho.
3: Com chuva.
0: Olha aí. Tá vendo?
3: Aí tá tudo bom. É de Deus, é bom demais.
0: É verdade,
3: bom
0: verdade.
3: Bom dia, seus ouvintes. Boa bela quarta-feira, hoje tem jogo.
0: Tem Brasil hoje?
3: Eu vou economizar, viu?
0: Vai hoje economizar hoje?
3: É 3-1. 3-1. Não, 2-1.
0: 3-1.
3: Vou botar 3-1, viu, Léo?
0: Tá bom.
3: E vou botar moda. Hoje eu vou pedir Paula Fernandes com Gustavo Mioto. Não te troquei por ela. Ah, essa, pega essa moda aí, viu, Léo? Ah, eu escutei ontem você falando que vai caçar a nossa moda aí do Rio Negro Solimões e do Gustavo Lima.
0: Isso.
3: Caça essa moda aí, passar pra nós, é moda boa.
0: Tá bom, minha querida.
3: E vou mandar pra Ivanil de novo, vou mandar pra todos que estão ouvindo você lá no grupo Alvoeça do Coração Sertanejo. E manda um tapa na orelha do Tarcísio, quando o Tarcísio falou que é novo, que eu tenho a cabeça de jaca. Um tapa no olho da cabeça do Tarcísio aí. Ó, Tarcísio, tô de olho, viu? Tô de olho.
0: Isso.
3: Tô tirando esse dia, tô vivo.
0: Obrigado, minha querida. Abração pra você também. Tá no jeito, viu? Paula Fernandes e Gustavo Mioto, não te troquei por ela. É sucesso. Daqui a pouquinho vamos tocar, viu? Agora são 5:57. 5:57, vamos tocar a moda do Lobinho Solitário, que é o Chitãozinho Chororó. Ela não vai mais chorar, depois tem um intervalo. Depois do intervalo, aí a gente volta com motivação para um dia melhor, tá bom?

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2: Alunos do curso de Medicina da Universidade Estadual do Tocantins em Augustinópolis realizaram uma ação de saúde na aldeia São José, na comunidade da etnia Apinajé, na cidade de Tocantinópolis, no Bico do Papagaio. Durante a ação voltada à saúde de povos indígenas e quilombolas, os alunos de Medicina da Unitins realizaram atendimentos e avaliações em saúde, incluindo aferição da pressão arterial, verificação de glicemia, monitoramento de sinais vitais e outras ações. A comunidade também foi orientada sobre alimentação saudável, riscos associados ao consumo de alimentos ultraprocessados, álcool e outras drogas, além da prevenção do câncer do colo do útero. A ação teve a participação de residentes das áreas de enfermagem, fisioterapia, psicologia e serviço social, e ao todo foram realizados mais de 120 atendimentos e avaliações em saúde, além de 5 rodas de conversa educativas.
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Muito bem, chegou a hora de mais uma motivação para um dia melhor. O título da mensagem de hoje: O amor que tudo vê e cuida. Nós vamos meditar no livro de Salmos 139, versículos 7 e 8. Lá diz assim: olha, para onde poderei eu escapar do teu espírito? Para onde poderia fugir da tua presença? Se eu subir aos céus, lá estás. Se eu fizer a minha cama na sepultura, também lá estás. Olha, meu amigo, minha amiga, ao lermos as palavras que nos foram dadas, nós somos convidados a mergulhar em uma verdade profunda e consoladora: a presença constante e o cuidado inabalável de Deus em nossas vidas. O texto nos fala de um Senhor que nos sonda, que nos conhece por inteiro, desde o mais íntimo do nosso ser. Ele formou cada detalhe, cada parte de quem somos, e isso é um testemunho do seu amor e da sua sabedoria. Pensemos em histórias que a Bíblia nos conta, onde o cuidado de Deus se manifesta de forma tão clara. Lembre-se de Abraão, que mesmo diante do pedido mais difícil de sacrificar o seu filho Isaac, confiou plenamente que Deus proveria. E Deus proveu, mostrando que o seu cuidado vai além da nossa compreensão, sempre nos surpreendendo com a sua fidelidade. Ou da história do povo de Israel no deserto, lembra? Quando famintos e sedentos clamaram, Deus, mesmo diante de suas murmurações, reclamações, fez chover maná do céu e brotar água da rocha, suprindo cada necessidade. Olha, ele não os abandonou e não nos abandona também. A mensagem nos lembra que não há lugar onde possamos nos esconder da face de Deus. Sabia, meu irmão? Sabia, minha irmã? Se voarmos até o céu ou descermos até o mar, sua mão nos guiará, sua destra nos sustenta. Isso nos remete ao Salmo 139 e nos assegura que antes mesmo da necessidade ou de nascermos, todos os nossos dias já estavam escritos no livro de Deus. Ele não é pego de surpresa por nada em nossa vida. Ele conhece nossos pensamentos, nossas dores, nossos anseios, mesmo antes de expressarmos em palavras para ele. Mas ele gosta de ouvir as nossas palavras. Deus é um pai que gosta de ouvir os filhos. Essa é a esperança que nos sustenta, saber que não estamos sozinhos. Em cada passo, em cada desafio, em cada alegria, Deus está conosco. Ele examina nossa alma, prova os nossos corações, não para nos condenar, mas para nos purificar e nos guiar pelo caminho eterno. Ele é o autor da história, ele é o autor da nossa história. Ele tem planos de paz, de prosperidade e de futuro cheio de esperança para cada um de nós, como nos diz Jeremias 29:11. Portanto, meu amigo e minha amiga, nós chegamos a uma conclusão: que essa verdade inunde o seu coração hoje, que a certeza do amor de Deus, que tudo vê e tudo cuida, traga paz à sua alma e renove a sua esperança. Confie nele, pois ele é fiel para cumprir cada promessa e para guiar os seus passos rumo à vida plena que ele preparou para mim e para você. Deixe que ele te guie pelo caminho eterno, pois nele encontramos refúgio, força e um amor que nunca falha. Olha que promessa maravilhosa, meu amigo e minha amiga.
Luiz Cláudio e a Raíssa Andreoli vão cantar uma canção linda, Tu Me Sondas, para complementar a nossa mensagem de hoje. Reflita nessa mensagem de musical. Senhor.

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1: Eita, coisa boa. Até o Paulo Fernandes e Gustavo Mioto. Ah, rapaz, foi pra Marcelena, né, o Rainha?
2: É, claro.
1: Marcelena, mulher escolhendo uma música diferente, rapaz. Que legal, né? Bom demais, gente. Olha, agora são 6:21, 6:21.
3: Bom dia!
1: Qual é o placar do jogo de hoje, gente? Qual é o placar? Brasil ganha de quanto, hein? De quanto? De quanto o Brasil ganha hoje? Queremos saber. Manda aí sua mensagem, o seu palpite, aqui no programa Alvorecer, feito pra você. Já, já, vamos trazer as previsões para os signos, né? Já, já tem previsões para os signos. Ó, deixa eu trazer mais recadinhos aqui. A Adelaide Oliveira mandou pra gente aqui um bom dia. É o, ali é o quê? O que, um queijo, né? Tem um queijinho, mas é uma figurinha, viu, gente? É só uma figurinha.
4: O quê?
1: É só uma figurinha, né? O queijo, cafezinho, pão francês e uma garrafa de café. Muito bem, muito bem. É só figurinha, tá, gente? Não se anima, não. Se anima, não. Ô, Valeriano, tudo bem, meu querido? Bom dia.
5: Bom dia, bom dia, Léo Vieira. Léo Vieira.
1: Opa.
5: Queria ouvir a música com Chico Rei, Paraná.
1: Qual
5: Alma
1: é?
5: Alma Transparente.
1: Alma Transparente?
5: Eu ofereço aqui pra minha esposa, Lucinei, vai pra Dona Irmei, Dona Rita de Cássia, Dona Divina, Dona Rosa Batista.
1: Isso.
5: É, Sulanima Flor.
1: Isso, quem mais?
5: Sou Décio, Malvina, Flor, Arrumado, Galanda Serapa, Seu Manuel Martina, Fazenda Olho d'Água, Dona Divina e Genivan. E pra todos da galera da animação de Aze, pra não esquecer de mim, Jane Silva de Portugal, e pra todos que estão ouvindo o programa.
1: Valeu, meu querido, abração pra você, Valeriano de Porto Nacional, gente boa, gente finíssima, obrigado, meu querido, pelo carinho da audiência, da companhia. Fala, Rony!
6: Bom dia, Léo Vieira.
1: Bom dia, meu amigo.
6: Tudo ligado no seu programa.
1: Obrigado, meu querido.
6: Gostaria de ouvir a música aí com o Divino Donizete, o Rei da Cana.
1: Rei da Cana.
6: E o jogo do Brasil vai ser 2-0 pro Brasil.
1: Ó, 2-0 pro Brasil, boa, boa, boa, é bom palpite. Obrigado, meu querido, abração, tá? Pra você, tudo de bom, obrigado pelo carinho da audiência, da companhia, deixa eu ver quem mais tá comigo aqui, Tião, vai falar comigo, bom dia, meu amigo.
7: Bom dia, Léo Vieira, opa. Tião, você tô solto,
1: tá,
7: Léo Vieira, Vieira, hoje pra cá da seleção, Léo Vieira.
1: Ah.
7: 1-0, Léo Vieira.
1: 1-0.
7: Tá de bom tamanho. Pra ser campeão, não precisa olhar time, não, basta fazer o dever, ganhar o jogo e pronto.
1: É isso aí, ganhar 1 a e acabou. 0,
7: bom
1: é.
7: Demais.
1: Muito bem, olha, valeu, meu querido.
7: Olha pra nós aí, um alqueirão de saudade, por favor.
1: Ó, já até toquei, um abraço, viu? Tudo de bom, felicidade.
8: Áries, de 21 de março a 20 de abril.
1: Muito bem, atenção, olha, emoções profundas podem emergir de forma intensa e inesperada. Olha, o dia favorece intimidade, transformação e conversa sincera sobre sentimentos difíceis de nomear, ao mesmo tempo tensões envolvendo amizades ou expectativas coletivas podem despertar desconforto emocional, viu? Nem todo vínculo conseguirá acompanhar as pessoas que você está se tornando, tá? Os números da sorte para o dia de hoje são 25, 27 e 54, e a cor para hoje é cereja.
8: Atenção, Touro, de 21 de abril a 20 de maio.
1: Atenção, Touro, olha, relacionamentos ganham profundidade e exigem mais honestidade emocional. O céu favorece encontros marcantes, reconciliações e vínculos construídos com verdade, mas também pode revelar jogos de controle ou expectativas, né? Ocultas, tá? Questões ligadas à carreira ou reconhecimento pode impactar diretamente a sua vida afetiva. O amor pede reciprocidade madura, tá bom? Os números da sorte, anota aí para você, quem sabe fazer a sua fezinha hoje, são 04, 23 e número 24, e a cor para o dia de hoje é azul claro.
8: E agora, os astros falam para você que é de Gêmeos, de 21 de maio a 20 de junho.
1: Atenção, Gêmeos, olha, a sua rotina emocional e seu bem-estar pedem mais atenção, viu? O dia favorece reorganizações importantes, escuta do corpo e compreensão de padrões que vinham gerando desgastes silenciosos também, viu? Olha, mudanças de perspectiva podem podem provocar desconforto no dia de hoje, mas também ajuda você a enxergar com mais clareza o que precisa ser transformado, tá bom? Os números da sorte para você hoje são 18, 27 e 48. E a cor para o dia de hoje é roxo.

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7: Muito bem, pessoal. Estamos de volta. Excelente manhã pra você. Metadinha da semana chegou.

0: Olha a hora, gente, olha a hora. 6:37, 6:37. Vamos que vamos, até às 8 da manhã.
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2: Metade da semana, quarta-feira, oba!
0: É, metadinha da semana, né, Mariazinha? Metadinha da semana. Chegou, hoje é dia de seleção brasileira. Brasil joga às 19 horas, horário de Brasília, viu, Dona Maria?
3: O quê? Não acredito.
0: É, às 19 horas, horário de Brasília, joga o Brasil hoje. Vamos pra cima, né? Mais uma vitória. E, claro, carimbando aí de preferência como primeiro lugar do grupo, né? Pra poder pegar um time um pouco mais, na teoria, mais fraco, né? Lá no próximo jogo, que será no mata-mata, viu? Ó, deixa eu mandar um abraço aqui pra quem tá deixando recadinho, mas antes, gente, antes eu quero trazer uma informação do governo do estado do Tocantins. Pois é, o governo do estado do Tocantins iniciou ontem, terça-feira, dia 23, a quinta edição da Rota da Pecuária, com visitas técnicas a fazendas, conforme a fazenda, uma fazenda que eles acompanharam em Crixás, lá no estado, em Nova Crixás, aliás, em Goiás, né? E a ação reuniu produtores rurais, pecuaristas e técnicos para conhecer tecnologias e práticas modernas voltadas à recria, engorda e confinamento de bovinos. Durante a abertura, representantes, aliás, da Secretaria da Agricultura destacaram que a iniciativa busca fortalecer a pecuária tocantinense por meio da troca de experiências em áreas como rastreabilidade, manejo, gestão e aumento, né, da produtividade também. A Fazenda Conforto é considerada uma das maiores operações pecuárias do país, com capacidade para confinar até 76 mil animais e abater cerca de 180 mil bovinos por ano. Olha aí, a programação da Rota da Pecuária segue até sexta-feira, com visitas a propriedades de referências nos municípios de Natividade, Pium e Dois Irmãos, aqui no estado do Tocantins. Bom, 6:40, 6:40, agora sim nós vamos pro nosso WhatsApp falar com você, o melhor ouvinte do mundo, com a gente colado na programação. Meu amigo Rildo Vasconcelos, tá aqui, tá dizendo: bom dia, meu amigo Léo Vieira, tudo bem? Olha, hoje eu gostaria de ouvir Leandro e Leonardo, Chuva no Telhado. Eu acho que é Temporal de Amor. Eu acho que é Temporal de Amor o nome da música. Quero oferecer para os meus amigos de Iumas, Goiás. Rildo, eletricista do setor Aureni 3. Olha que legal. Olha, em frente à Escola Maria Júlia, tá lá ouvindo a gente, muito bem, vai ouvir essa moda. Ele tá dizendo, ó, 3-0, Vini, Paquetá e Endrick vão fazer os gols do Brasil. Olha aí, 3-0, ainda deu os nomes dos goleadores, né? Digamos assim, o Vini Júnior, Paquetá e Endrick, maravilha, bacana, meu querido, um abraço, viu? Já vamos colocar a sua moda também aqui na sequência do programa Alvorecer. Ô, baixinho, tudo bem, meu querido? Bom dia.
4: Bom dia, meu amigo Laveira, baixinho da rede, Laveira. Bom dia, Laveira. Laveira, mandar um alô pra toda a galera do rádio aí, toda a galera que tá curtindo esse lindo e maravilhoso programa que é nosso Alvorecer, o programa que mexe com você. É isso aí, Laveira, tamo junto. Laveira, mandar um alô pro meu amigo Mauro da comunidade de São Pedro, meu amigo Joécio lá da Ótica Mais, meu amigo Bruno Henrique e minha amiga Gabriela. Tamo junto. Minha amiga Cleide Fonseca, amiga Jane Silva, Sussu, Jojo, a toda a galera que tá curtindo esse programa, né? Muito mandar bem. Um alô pra toda a galera que tá curtindo o Alvorecer. Leveira, toca aquela cantiga pra nós.
0: Qual é?
4: Nuvem de Lágrimas.
0: Nuvem, né? De Lágrimas.
4: Tamo tá junto, Leveira, baixinho da rede, Leveira. Ah, Leveira, mandar um alô pro nosso amigo Zé da Jumenta. Leveira, e o jogo hoje é 3-1 Brasil. 3-1 Brasil. Tamo junto, Brasil. Leveira.
0: Valeu, meu querido, abração, tamo junto. Viu? Obrigado, meu amigo baixinho das redes, olha aí, 3-1 Brasil. Ô Marcos, tudo bem, meu querido? Bom dia,
5: meu amigo Léo Vieira,
0: bom dia,
5: sertanejo, no cantar do galo, meu irmão, quartou, rapaz.
0: É, metadinha da semana.
5: Hoje, eu marco a Silvia Guerra, Marcos La Paz, setor Bela Vista, placar do jogo hoje é 3-0 de novo, 3-0, pensamento positivo, Brasil, pra frente, vou mostrar o futebol, beleza? Põe aí, amargurado, tinha um carreiro e pardinha, né?
0: É, também.
5: Amargurado, acho que é isso. Amargurado, qualquer cantor aí.
0: Tá bom,
5: essa
0: meu
5: música
0: querido.
5: Aí, Chonada, Chonada, Chonada. Querido avô, tia sertanejo.
0: Beleza? Isso.
5: Obrigado por tudo aí. Gratidão pelas palavras da oração. Agora eu vou esperar motivação para um dia melhor. Quartou, Lesão. Beleza, felicidade.
0: Valeu, meu querido. Ó, vou tocar com o Mato Grosso e o Matias, tá bom? Amargurado, vai pra você já já. Obrigado, meu amigo Marcos Guerra. Gente boa, gente finíssima. Obrigado pelo carinho da audiência, da companhia e uma ótima, ótima quarta-feira. E o placar dele, 3-0 para o Brasil. Olha aí. O Edren Mendes, tá dizendo bom dia, Léo Vieira. Léo, manda um alô especial pros meus pais na chácara Bacabinha, o seu Eupídio e a dona Santana. E toca aí pra nós o Barrerito Morto por Dentro. Maravilha, vai já já, tá? Abração pra você também. Acordei.

0: Chororó. Boa, hein? Horóscopo do dia.
1: Alô, alô, você que é de Câncer, de 21 de junho a 21 de julho.
0: Muito bem, olha, o céu favorece romance, intimidade, experiências emocionalmente intensas. Conversas profundas e reencontros podem despertar lembranças importantes e fortalecer vínculos verdadeiros, tá? Ao mesmo tempo, emoções reprimidas tendem a ganhar força. Olha, permita-se sentir sem tentar controlar tudo o que emerge dentro de você, tá bom? Atenção para os seus números da sorte. Hoje são 29, 45 e 47 e a cor para hoje é rosa.
1: Atenção, leoninos, chegou a hora do seu horóscopo de 22 de julho a 22 de agosto.
0: Atenção, leão, olha, questões familiares e emocionais ocupam o centro das suas atenções, viu? Olha, o dia favorece acolhimento, reconexões e maior compreensão das próprias raízes afetivas. Porém, tensões em vínculos íntimos podem trazer à tona sentimentos antigos ou desconfortos difíceis de organizar, tá? Algumas transformações emocionais começam dentro da própria casa, viu, leão? Olha, os números da sorte para hoje são 04, 13, número 59, e a cor para hoje é lilás.
1: Atenção, virginiano e virginiana, de 23 de agosto a 22 de setembro.
0: Palavras carregam profundidade e impacto emocional, viu? O céu favorece conversas sinceras, reencontros e trocas capazes de transformar percepções em percepções importantes sobre relacionamentos e escolha. Apenas observe tendências ao excesso de preocupação ou necessidade de controle diante de imprevisíveis, né? Do imprevisível. Nem toda verdade chega de forma confortável, viu, virgens? Os números da sorte para

0: Léo, rapaz, desse jeito aí você machuca os corações apaixonados do Brasil.
1: É, meu amigo, Mato Grosso e Matias amargurado. Gostou, rainha?
2: É, claro.
3: Léo Vieira,
1: oi.
3: Não tá na hora da gente tomar um café?
1: Tá na hora, deixa eu tomar um cafezinho com você aqui, ó, cafezinho alvorecer, já tá servido. Para quem acorda cedo e se liga na nossa Unitins. Olha, o Instituto Natureza do Tocantins, o Naturatins, realiza hoje, quarta-feira, dia 24 de junho, em Palmas, o segundo Fórum Estadual de Regularização Ambiental. Olha, o encontro reúne consultores, profissionais da área ambiental, representantes de órgãos públicos e membros da sociedade civil para discutir os avanços e desafios da regularização ambiental no estado. A programação conta com palestras, apresentações técnicas, debates e uma mesa redonda. Olha, pela manhã serão apresentados os resultados e encaminhamentos do primeiro fórum. Já no período da tarde, técnicos do Naturatins vão detalhar novas instruções normativas e portarias que regulamentam procedimentos relacionados ao licenciamento e a tramitação de processos ambientais, viu? O evento busca promover o alinhamento entre os diferentes setores envolvidos, ampliar o diálogo e fortalecer a gestão ambiental no Tocantins por meio de normas mais claras e eficientes, tá bom? Então tá aí, esse evento que acontece hoje, evento aí do Naturatins, hoje, quarta-feira, tá bom? Agora são 6:58, 6:58. Deixa eu ver quem tá comigo aqui. Recadinho, mensagem de áudio.
4: Bom dia, Léo Vieira.
1: Ô, meu querido,
4: fala,
1: bom dia.
4: Nilson.
1: E aí, José Milson, como é que tá, querido?
4: Manda um alô pra meus pais aí, pra Wilson, Maria José.
1: Certo.
4: Tá aquele água fria muito seco de novo.
1: Legal. Quem mais? Eu
4: penso que aqui tá todo mundo bem.
1: Tá tudo bem, né, meu querido? Que bom. Graças a Deus, né? O que mais?
4: Mandou um alô no Pedro de Mato.
1: Opa, maravilha.
4: Cachoeira, município de Rio Sono.
1: Certo.
4: Alô, pediu uma música aí pra eles aí.

0: Qual é?
1: É. Qualquer música de.
0: Qualquer uma?
1: De Paulo e Paulinho, tá?
0: Pronto. Vai já já.
1: Pra todo mundo, pra quem gostar da música. Alô?
0: Valeu, meu querido.
1: Tudo de bom. Seja um abraço, tá vendo?
0: Abração pra você também, querido. Obrigado, viu? Tudo de bom, felicidades. Obrigado pelo carinho da audiência e da companhia no programa Alvorecer. Vai um ano de Paulo e Paulinho pra você já já, tá bom? Alô, meu amigo goiano. Fala, meu querido.
2: Obrigado.
0: Bom dia, meu querido.
2: Quartou, né?
0: Quartou, meu amigo.
2: Vamos. É nóis. E se o Brasil passa hoje? Não torcer. Lance, por isso, só pega uma boa pra nós aí.
0: Qual é?
2: Pode ser o João Paulo Daniel. Ela tem o dom de me fazer chorar.
0: Oh, muito bem.
2: Diz pra Jane, ela tá ligada, Sônia, Simone, Assis, Mão de Cola e Raimunda lá do. No. Rio do Sono. Tamo junto, Neguro. Abração, ótima quarta e até amanhã. É nóis.
0: Valeu, valeu, valeu. Um abração pra você, Goiana. A moda tá na sequência, viu? Tá na sequência. Ela tem o dom de me fazer chorar. Boa. Essa é de 97, viu, gente? Mas já, já, já, vamos recordar aí, viu, goiano? Abração, meu querido, pra você também, tudo de bom, obrigado pela companhia. Raulzão tá dizendo, bom dia, meu amigo, aqui Raul Matos, da região do Jacó, alô especial pro Caçula, pra sua esposa Delice, pessoal em Santa Teresa, Jesus Pereira, Valdir Pugas e a esposa Belcina na Chácara Bambu, Quinta do Leite, Manuel Martins, a Fazenda Olho d'Água, todos da Barra do Aroeira, Zé da Jumenta, Mauro Alves, pessoal da comunidade São Pedro, a todos os ouvintes. Valeu, meu querido. Abraço, viu?
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0: Agora tem o Barreirito.

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3: Produtores brasileiros começaram de forma pontual a colheita do milho da segunda safra 2025-2026, mas a expectativa é de uma produção menor em relação ao ciclo passado. A redução deve impactar os preços no mercado interno e também as exportações do grão. O principal problema está em Goiás, que é o quarto maior produtor de milho safrinha do país, onde a falta de chuva provocou perdas significativas nas lavouras. Segundo especialistas do setor, a quebra em Goiás pode chegar a 5 milhões de toneladas. Mas, apesar da redução na produtividade, o Brasil registra área plantada recorde de mais de 18 milhões de hectares nesta temporada.
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0: 7:08, 7:08 agora, estamos de volta com o seu programa Alvorecer, claro que é aqui, ó, na sua rádio favorita.
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2: Ai, gente, programa Alvorecer com Léo Vieira, tem uma satisfação sim, tá você como ouvinte, obrigado.
0: Bora agradecer, né, Letícia? Agradecer, claro, os melhores ouvintes do mundo. Estão com a gente coladinho todos os dias, mandando mensagem, participando. E aí a gente só agradece, né, de coração aos melhores ouvintes do mundo. Obrigado, viu? Você que não mandou mensagem ainda hoje, manda sua mensagem. Inclusive, queremos que você dê o seu palpite no jogo do Brasil. Quanto será o placar? Aliás, o Brasil ganha de quanto, hein? Já vou falando é assim, já vou logo com otimismo, né? Brasil ganha de quanto? Qual é o placar do jogo de hoje? Fala aí, manda mensagem com a gente, tá bom? Daqui a pouquinho nós vamos cantar parabéns aos aniversariantes do dia. Já nós vamos mandar os parabéns para quem tá felizão, felizona da vida, soprando velinhas nessa data especial, dia 24, hein? Chegou dia 24 de junho, né? Dia 24 de junho. Ó, cafezinho para você que já tá com a gente ouvindo, você que tá no trabalho, você que tá em casa, você que tá no trânsito também. Obrigado, viu? Tudo de bom. Falar com meu amigo Wesley. Tudo bem, Wesley? Bom dia, querido.
3: Muito bom dia, Léo Vieira. Bom dia a todos os ouvintes da Rádio Andins FM. Aqui quem fala sou eu, Wesley Amaral. Meu amigo Léo Vieira, você apontar aqui pra nós, Chica Amado, deixa eu dar um telefone novo. Eu fiz pra você, pra todos que já viram nossa programação. Te desejo uma excelente quarta-feira e hoje 3-0 Brasil.
0: 3-0?
3: E vai Brasil e até amanhã e cafezinho pra nós. Léo Vieira.
0: Pronto. Que mais? Que mais?
3: Minha cunhada Josefa, que está fazendo caminhada em Duerel, lá do Igorupi.
0: Olha aí.
3: E ouvindo a Unitiz FM pela internet, meu amigo.
0: Cafezinho pra vocês, pra você e pra ela, viu? Pra Josefa, que tá fazendo caminhada em Gurupi. Tá ouvindo a gente pela internet. Um abraço. Fala em Gurupi, olha ele aqui, ó. Zacarias Martins. Bom dia.
4: Muito bom dia, companheiro Léo Vieira.
0: Bom dia, meu amigo.
4: Passando para solicitar a melodia Boi Soberano com Tião Carreiro e Pardinho, e ofereço para os amigos Rogério e Eliane Abreu, do restaurante da Dagmar.
0: Isso.
4: Em Tocantins.
0: Maravilha.
4: Também ofereço para a Cida Lemes e a Cleonice França, no assentamento Água Fria 2. O Zé dos Relógios, lá no residencial João Lisboa da Cruz, em Gurupi. E o Daniel Garcia, em Lagoa da Confusão. Um grande abraço do Zacarias Martins.
0: Muito bem, valeu Zacarias, um abraço, tá, meu querido? Pra você também, ótima manhã de quarta-feira, obrigado pela companhia, pela audiência. Vamos lá, quem mais tá comigo aqui? Minha amiga Odília, tá dizendo bom dia, Léo, bom dia, Odília, pra você também uma quarta-feira cheia de coisas boas, tá? O Carlos Eduardo tá dizendo bora, uai, mas aí você manda, aí você judia de mim, ô Carlos, aí desse jeito você rapaz do céu, o pão de queijo como é que tá, meu Deus do céu. Esse tá bonito. Aliás, eu conheço o pão de queijo só, que é gostoso só de olhar, viu?
5: O quê? Não acredito.
0: Só de olhar, dona Maria, eu já sei que o negocinho é bom mesmo, viu? É, se eu olhar pra ele e eu ver que não é legal, eu já falo logo também, viu? Já falo logo, mas esse aqui tá caprichado, viu? Tá caprichadinho, tá no grau, esse aqui tá no jeito. Esse aqui com cafezinho, gente, cafezinho Santa Clara, hein? Cafezinho Santa Clara, o mais gostosinho da região. Aqui, deixa eu até servir esse café logo, aqui, ó. E aí ele escreveu, bora, bom dia meu amigo, que Deus abençoe o nosso dia, olha, se possível toca Zezé de Camargo Luciano, irmão da lua, amigo das estrelas, Brasil ganha, viu Léo? 3-1 pro Brasil, vamos que vamos. Ah, gostei, 3-1 pro Brasil. Deixa eu organizar a moda dele aqui, essa moda que voltou a fazer muito sucesso depois que o Zezé regravou ela, né? Vou colocar aqui, ó, irmão da lua, não é isso? Irmão da lua, amigo das estrelas. Vamos colocar do Zezé ou vamos colocar o Zezé de Camargo Luciano? Deixa eu colocar o Zezé então, né? Vou colocar a nova versão aí para o nosso amigo Carlos Eduardo. E 3-1 pro Brasil. Eu acho que vai ficar por aí. Eu acho que a Escócia não vai nem fazer gol, sabia? Acho que não vai nem fazer gol no Brasil. Vou ver quem mais aqui comigo. O Flávio Galvão tá dizendo bom dia, meu amigo. Passando para desejar um ótimo dia, abençoado. É um grande abraço, Flávio Galvão. Quero pedir uma música. Milionário Zé Rico, Decida. Maravilha. Até que eu já até toquei uma do Milionário Zé Rico, viu, Flávio? Mas um abração pra você também, tá bom, meu querido? Ô, Rosa, tudo bem, minha querida? Bom dia.
6: Leozinho, bom dia.
0: Bom dia, querida.
6: Brasil vai ganhar de 1-0.
0: 1-0, Brasil?
6: Eu quero pedir a música pessimista. De Rick Renan, Scott de Vagalume.
0: Ó, muito bem. O que mais?
6: E oferecer, né? Oferecer pra você.
0: Obrigado.
6: Todos que tiver ouvindo a música.
0: Isso.
6: Ofereço pra Lila, ofereço pra mãe dele, pra irmã dele lá em São Francisco.
0: Legal.
6: Ofereço pra Ju, todos que tiver ouvindo a música e gostar.
0: Muito bem,
6: mas
0: minha
6: Deus
0: querida.
6: Abençoe, ótimo dia, Leozinho.
0: Pra você
6: tudo
0: também.
6: Tudo de bom pra você.
0: Obrigado. Tudo de bom pra você também, Rosa. Obrigado, tá bom, querida? Vamos lá então, produção, tá na hora, vamos cantar parabéns então pra os aniversariantes do dia, agora são 7:13, tá mais do que na hora da gente mandar os parabéns, né? Os parabéns aos aniversariantes do dia. Olha, hoje nós estamos vivendo uma quarta-feira, dia 24 de junho de 2026. Hoje é Dia Internacional do Disco Voador. Hoje também é Dia do Observador Aéreo, Dia também da Indústria Gráfica, Dia Nacional da Polícia Militar, né? Hoje também é Dia Internacional do Leite, viu, gente? Pois é. Os nascidos no dia 24 de junho são do signo de Câncer, com personalidade de Capricórnio. São generosos, temperamentais, polêmicos. Olha, em geral, tem um comportamento incomum, né? E chamam a atenção sobre si, mesmo que não queiram, tá? São capazes de grande bondade e desprendimento também, assim como agressivos às vezes, né? Mas são pessoas maravilhosas, de coração bom. Quando tirados do sério, né? Ou provocado, aí sim eles geralmente saem da casinha, viu? Então, ó, cuidado, né? Moderação pra você mexer com quem nasceu no dia 24 de junho. Essa é a dica, viu? A dica aí pra você. E agora nós vamos mandar os parabéns pra quem tá no Facebook Léo Vieira, na página Alvorecer também, e ainda os famosos que hoje estão soprando velinhas nessa data especial. Pra você, meu amigo, você, minha amiga, ó, parabéns, parabéns. A Joana Castro tá aniversariando hoje. Parabéns pra ela, felicidades, viu? Quem mais, quem mais? Luana Hens. É isso, Luana Hens, aniversariando hoje, é isso mesmo. João Gomes também tá aniversariando hoje, mas não é o cantor não, viu? João Gomes da Cruz. João Gomes da Cruz tá aniversariando hoje. O Adonias Silva também tá aniversariando hoje, parabéns pra ele. Luciene Batista também tá aniversariando hoje. A Carmosina Pereira também aniversariante. A Keila Assis também tá aniversariando hoje, parabéns pra ela. Sandra Araújo, parabéns. Maciel Batista também aniversariante de hoje. E a Catiane Souza também tá aniversariando hoje. Agora sim, os famosos que estão hoje aniversariando: o ator, apresentador e empresário brasileiro Eric Marmo tá aniversariando, parabéns para ele, viu? Bruno Berlamino, é isso, Bruno Berlamino, ator brasileiro, tá aniversariando hoje. E sabe quem tá aniversariando hoje, gente? Ele, simplesmente o artilheiro da Copa do Mundo, o craque da Argentina, o meu xará. Aliás, o nome é assim, tem uma letrinha de diferença, né? Mas hoje ele está aniversariando, Lionel Messi, o argentino. O cara tá voando nessa Copa, viu, meu amigo? Tá voando, fazendo gols. Aliás, parece que o time joga pra ele, viu, Dona Maria? Joga pra ele, não. Todo mundo procurando ele, né? Colocando bola nele, não é à toa que o cara já tem 5 gols, né? 5 gols aí na Copa do Mundo. Lionel Messi, o argentino, está hoje soprando velinhas, parabéns. Espero que ele não faça mais gols, né? Principalmente se jogar com o Brasil, né, Messi? Tá bom, já deu, já deu. Todo mundo já sabe se é craque, viu?

0: Felicidades a todos os aniversariantes do dia de hoje, nessa data especial. Que Papai do Céu derrame bênção sobre a sua vida e te dê muitos e muitos anos de vida, saúde e paz, tá bom? Pra você, ó, parabéns, parabéns! Agora tem de Paulo e Paulino. Eu disse não. Viu, Damaria? Eu disse não.
1: O quê? Não acredito.
0: Bora ouvir essa canção que é linda demais. Olha a hora, olha a hora. 7:17

0: Eita, essa é bonita demais, hein, Letícia? Gostou ou não?
1: Ô, música linda, Léo Vieira! Ô, coração apaixonado!
0: Essa é bonita, rapaz! Chora não, hein?
1: É difícil.
0: Ó, culpa é do goiano, viu? Culpa do goiano de Barrolândia, pediu essa moda chonada demais. Ô, goiano, você sabe que quando eu ouço essa música do João Paulo e Daniel, eu lembro que nos anos 90, a gente, quando era menino aí na nossa querida Barrolândia, a gente ficava torcendo pra chegar um rodeio, né? Rodeio, a gente gostava demais. Aliás, tinha uns burrinhos, né? Deixa eu ver, era burrinho ou o que que era? Acho que eram uns ponezinhos, né? Os ponezinhos que eles levavam pros meninos montarem, né? Rapaz, eu morria de medo de montar num pônei daquele ali. Deus me livre! Rapaz do céu, era difícil demais, rapaz. E os amigos, não, bora, hoje nós vamos montar. Acho que, se eu não me engano, eu me lembro que era dois ponezinhos, né? Eram dois cavalinhos. E aí fazia fila de meninos ali pra montar, né? Era caindo um, porque todo mundo caía. Não ficava um em cima dos ponezinhos, né? Todo mundo caía, viu, Deusmar? Caía todo mundo ali, ninguém. Rapaz, eu não ia. Eu não me recordo de eu ter ido montar nesses bichinhos, viu? Eu tinha medo demais, cara. Medo demais de montar naqueles ponezinhos ali. Eu via todo mundo caindo. Eu falei, não, eu vou pra quê? Pra mim cair também, rapaz. E aí não ia. Eu acho que eu não cheguei a montar nesses ponezinhos. E aí eu lembro que esses rodeios iam em Barrolândia. E aí tocava muito, gente, essas músicas do João Paulo e Daniel. Essa ela tem o dom de me fazer chorar, é linda demais e tocava demais. Só lembro dos rodeios em Barrolândia nos anos 90, viu? Ô, meu amigo, como é que é o nome do homem? Rapaz, agora esqueci aqui o homem lá de Barrolândia. Cadê aqui? Rapaz, agora esqueci o nome dele. Aqui o mano, o Goiano, né? O Goiano, pronto. Lembrei Goiano, aí, pois é, Goiano, lembro dessa época aí de Barrolândia, dos rodeios, viu? Dos anos 90. Agora 7:26, 7:20, quer falar, Deusmar? Deusmazão quer falar, peraí, gente, deixa eu falar com o Deusmar. Deusmar, bom dia, meu querido.
2: Bom dia, Léo.
0: Como é que tá, bom?
2: Tranquilo, sossegado. Léo, pois eu lembro lá da minha cidade também, lá em São Valério, tinha esses rodeios também.
0: Tinha rodeio que, também.
2: Passava lá direto, ia essas atrações da Rádio Nacional da Amazônia, Marcha Ferreira.
0: Eles iam no rodeio.
2: Eles iam no rodeio, sim.
0: Qual era a cidade, Deusmar?
2: São Valério da Natividade.
0: É, aqui no estado?
2: É, aqui perto de Natividade.
0: Ah, perto de Natividade.
2: Peixe ali.
0: As atrações, então, era o pessoal da Rádio Nacional.
2: Isso. Aí eu lembro desse aí, lá, só que o nome do burro, era um burrinho branco chamado Pirulito.
0: Pirulito.
2: Aí quando o locutor mandava aí, assim, e uma menina... Uma mulher montava nele, ele mandava, dá uma volta com ele, Pirulito. Com ela, Pirulito.
0: Aí ele obedecia.
2: Aí ele ia de boa.
0: Ia de boa. Mas de falar boa. Derruba.
2: Aí fala, derruba, Pirulito. Acabou.
0: Rapaz, e ele
2: era um burrinho branco.
0: Inteligente, hein, rapaz.
2: Moço, inteligente demais.
0: Inteligente, rapaz.
2: Não ficava montou... em cima, não.
0: Você montou nele?
2: Não.
0: Não montou, não, né?
2: Não. Eu era tímido, envergonhado
0: igual
2: até
0: eu,
2: hoje.
0: Rapaz. Igual eu também. Ô, rapaz. Pois é. Mas era bom demais, né?
2: Porque o rodeio ia embora, mas a vergonha ficava, né? Na cidade inteira.
0: Era da queda, né? Depois todo mundo comentando.
2: Todo mundo ia comentar. O rodeio cidade, ia embora.
0: Cidade pequena era desse jeito.
2: Vamos.
0: Né? Rodeio ia seguia o destino dele, né?
2: Mas a vergonha ficava com a gente.
0: E os comentários duravam tempo, hein, Deusmar?
2: Muito,
0: durava
2: muito,
0: tempo.
2: Muito. Rapaz, na época o bullying era permitido.
0: O bullying era permitido, verdade.
2: Ficava zoando da gente o tempo todo, na colégio, onde você ia.
0: Os comentários eram pior do que as redes sociais. Muito bem, valeu, Deusmazão. Abraço, meu querido, pra você, tá aí, grande Deusimar, pois é. Ó, 7:28, gente, deixa eu trazer as previsões para Libra, Escorpião e Sagitário, vamos lá.
3: Oi, Libra! Os astros falam com você. De 23 de setembro a 22 de outubro.
0: Muito bem, atenção, Libra. Olha, emoções ligadas à autoestima, segurança e pertencimento ganham mais intensidade, viu? O dia favorece reflexões importantes sobre valor pessoal e reciprocidade emocional. Ao mesmo tempo, desejos, ciúmes ou carência podem emergir com força. O céu pede mais honestidade consigo mesmo, consigo mesma, sobre aquilo que realmente nutre o seu coração, viu, Libra? Os números da sorte, anota aí, são 45, 54 e 57, a cor é azul.
3: E agora, as previsões para o Escorpião. de 23 de outubro a 21 de novembro.
0: Atenção, Escorpião, olha, com a lua em seu signo, tudo é sentido de maneira mais intensa, profunda e verdadeira. Olha, o dia favorece também magnetismo e intimidade e clareza emocional, mas também amplia sensibilidades em relacionamentos e questões familiares. Algumas emoções não poderão mais ser ignoradas, viu? A transformação começa quando você para de fugir da própria vulnerabilidade. Os números da sorte, anota aí, são 08-33 e número 50, e a cor para hoje é bege.
3: Alô, alô, Sagitário, de 22 de novembro a 21 de dezembro.
0: Atenção, Sagitário, emoções silenciosas podem ganhar espaço e revelar processos internos importantes. Olha, o dia favorece o reconhecimento, cura emocional e compreensões, aliás, e compreensão de sentimento antigo que ainda influencia suas escolhas. Conversas profundas podem trazer libertação inesperada. Nem toda força está na ação. Algumas nascem justamente na pausa e na escuta interna, ok? Atenção para os seus números hoje, são 09, 18, número 45, e a cor é amarelo.

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1: Bem, tá na hora de Momento Informação, tá na hora dela, Viviane Goulart, chegando aqui com a gente na programação do nosso Alvorecer. Vivi, bom dia, querida, seja bem-vinda.
2: Bom dia, Léo Vieira. Bom dia para os nossos ouvintes. Pessoal, foi publicada no Diário Oficial do Município de Palmas a lei que institui o programa Bolsa Catador. Essa iniciativa prevê um auxílio mensal de R$ 1.000 para até 70 catadores de materiais recicláveis em situação de vulnerabilidade social. O programa é destinado a trabalhadores que atuam na coleta, na triagem e na comercialização de recicláveis no município. A seleção dos beneficiários vai priorizar critérios como a renda, tempo de atuação e condição social. Também serão prioridades mulheres chefes de família e pessoas com deficiência. Esse benefício será pago por cartão nominal voltado a despesas essenciais e relacionadas ao trabalho. A gestão ficará sob responsabilidade da Secretaria Municipal de Ação Social e da Mulher. E agora a gente muda de assunto, porque o projeto de recebimento itinerante, apoiado pelo governo do Tocantins, coleta mais de 22 mil embalagens vazias de agrotóxicos. Quem chega agora com essa informação é a Elô Barsi.
3: Mais de 500 pequenos e médios produtores rurais de 9 municípios do Tocantins participaram entre os dias 8 e 19 de junho do projeto de recebimento itinerante de embalagens vazias de agrotóxicos realizado em parceria com o governo do Tocantins por meio da Agência de Defesa Agropecuária. Durante o período, mais de 22 mil embalagens foram devolvidas, totalizando 13 toneladas. O projeto tem como objetivo viabilizar a logística reversa dessas embalagens para agricultores que estão distantes de postos e centrais de recebimento, possibilitando descarte seguro. As ações ocorreram nos municípios de Angico, Augustinópolis, Buriti, Filadélfia, Axixara, Guatins, Jaú e Tocantinópolis. Nas duas próximas semanas, os pequenos e médios produtores poderão fazer a devolução de suas embalagens nos seguintes locais: 23 de junho, em Sítio Novo do Tocantins, 15 Arapoema, 24 em São Miguel do Tocantins, 30 de junho, Riachinho e 3 de julho em Palmeiras do Tocantins. Da Secretaria de Estado da Comunicação, Elô Barsi.
1: Elô, obrigado, querida, pela sua informação. Muito obrigada, Viviane Goulart. O Momento Informação volta daqui a pouquinho, às 8:30 da manhã.
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0: Olha a hora. 7:39, 7:39. Estamos de volta, hein? Seu programa Alvorecer até as 8 da manhã.
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2: Bom dia, galera do Alvorecer.
0: É isso aí. Bom dia. Nivaldão passou por aqui, eu quase não conheço o homem, rapaz. Que é isso, rapaz? Ô, Rose, e hoje é seu Niver, né, querida? Que coisa boa, gente. Hoje, aniversário da nossa amiga Rose Jerônimo. Ei, Rose, mais uma primavera, né? Mais uma primavera da nossa amiga Rose. E aí eu perguntei pro Nivaldo, e hoje ela tá de folga no Niver? Não, ela vai vir trabalhar já. Nossa amiga Rose hoje soprando velinhas, né, Rose? Completando mais uma primavera nessa data especial. Cadê produção? Cadê aqui? Deixa eu colocar aqui, ó. Vou colocar só pra ela hoje. Os parabéns aqui, já fiz às 7 horas, né? Às 7 horas, mas vamos colocar aqui novamente os parabéns pra nossa amiga Rose, que hoje tá soprando.

0: parabéns, parabéns pra minha amiga Rose Jerônimo, tá aqui com a gente, sempre ouvindo, né? Sempre ouvindo. E ela que manda mensagem pra gente todas as manhãs. Léo, manda alô especial pro Nivaldo, manda alô pra Divina. Divina não trabalha, se contratar a Divina e não deixar ela ouvir a nossa Unitins, ela não trabalha, dona Maria, viu? Não trabalha.
1: Por quê? Não acredito.
0: É, lá no contrato dela já tá escrito lá, né? Tem a remuneração, né? Da diária da mulher, claro, o trabalho é muito especial. E aí tem toda na cláusula, né? Tem assim, ó, o contrato lá já tá dizendo. É permissão para ouvir a Unitins FM. Se o contratante falar assim, não, essa cláusula aqui eu não concordo. Aí ela fala, então, meu amigo, o serviço tá dispensado, viu? Tá dispensado o serviço, não vou trabalhar. Desse jeito. Ei, Divina, abração, querida, para você. Rose, parabéns, minha amiga, muitos anos de vida para você, que é uma pessoa maravilhosa, trabalha muito bem aqui na nossa Unitins, na nossa TV, aqui na nossa administração, na Unitins, que legal, parabéns para ela e desejamos, claro, felicidades, viu? Muitos anos de vida, muita saúde, muita paz, que Deus derrame muitas bênçãos e, claro, principalmente saúde, né? Tendo saúde, a gente tem vida, né? Tendo saúde, a gente tem vida, tá bom, Rose? Parabéns, querida, felicidades. 7:41 agora, 7:41 no nosso programa Alvorecer, felicidades aqui também pra quem? Nalvinha, tá com a gente. Ei, Nalvinha.
2: Bom dia, Leozinho.
0: Bom dia, minha amiga.
2: Nalvinha, tudo bem, né?
0: Tudo,
2: boa quarta-feira, bom jogo pra nós aí.
0: Vamos
2: tudo
0: lá.
2: De bom pra você.
0: Obrigado,
2: tá, Leozinho?
0: Querida.
2: Deus te abençoe, Deus te dê paz, saúde.
0: Amém.
2: muita felicidade, tá?
0: Obrigado,
2: Leozinho?
0: Minha querida.
2: Deus te abençoe. Léo, um abraço aí a todos os ouvintes, o Raimundinho da Darla, o Carlão, todos que tá na escuta, aí a Mariazinha do café, pra ela deixar um pouquinho de café pra mim, né?
0: Isso.
2: Pois é, que o café, hoje eu não fiz café agora cedo, vou tomar o café aí da Unitins FM. Pois é, Leozinho, falou, tchau, fui, obrigada.
0: Valeu,
2: Leozinho.
0: Minha querida, abraço pra você, Nalvinha, ó, cafezinho tá aqui pra você, ó, vamos servir agora e nós estamos servindo o cafezinho Santa Clara aqui, ó, pronto, hoje é café Santa Clara. Em breve nós temos um novo kit aí pra sortear pra galera também, viu? Deixa eu ver quem mais? Albertão tá aqui, ó, tá dizendo bom dia, meu amigo Leoveira, tudo bem com você? Alberto aqui de Taquarussu, gostaria de ouvir a música do Milionário Zé Rico, Dama de Vermelho, pra todos os ouvintes aí da Unitins, tenha uma ótima quarta-feira abençoada, Deus abençoe sempre, né? Que seja um dia cheio de bênçãos, com muita paz, glória e Deus ilumine o caminho de cada um. É isso aí, meu querido, obrigado, viu? Felicidades pra você, vamos ver se dá tempo da gente atender o seu pedido musical também no Alvorecer. Ô, Israel, tudo bem, querido?
3: Bom dia, meu amigo Léo Vieira.
0: Bom dia.
3: 121, eu aqui na carreira, deixa eu te falar.
0: Ah.
3: Toca pra nós aí, rapaz.
0: Como é que é o começo aí? Peraí.
3: Bom dia, meu amigo Léo Vieira, 6:21, eu aqui na carreira, deixa eu te falar. Toca pra nós aí, rapaz. Marília Mendonça, troca de calçada, ok? Então
0: troca
3: nós temos
0: de calçada,
3: aqui, Israel Júnior da 44. Tô aqui, na rodovia carregando você aqui na estrada aqui, ouvindo o melhor som, viu, Leveira?
0: Obrigado,
3: meu
0: querido.
3: Pra todo mundo, tchau e obrigado, Israel Júnior da 44.
0: Um abração pra você aí, tudo de bom, né? 6:21, como é que ele falou? Bom dia, Léo Vieira, 6:21 e eu já saí na carreira. Rimou, né?
4: Também. De novo, meu amigo.
0: Quem mais?
4: Hoje tá 19 graus aqui no Pará.
0: Ah,
4: que milagre.
0: No Pará, 19 graus?
4: Tô nem com vontade de levantar pra ir pra academia, mas eu tenho que ir, né?
0: Tem que ir,
4: sinceramente.
0: Tem que ir. Verdade.
4: A rádio, só, eu ouvi no rádio aqui, só fica a internet caindo. A internet tá aqui,
0: tá caindo,
4: uma porcaria.
0: A internet, ô, meu
4: sinceramente,
0: Deus
4: tá
0: céu,
4: ruim.
0: Coisa.
4: Tenha um bom dia, meu amigo.
0: Bom dia, meu
4: amigo. Brasil, eu, o palpite.
0: Ah.
4: 1-0.
0: 1-0. 1-0, murcho, pouquinho gols do Brasil, só 1-0, só a vitória mesmo, muito bem, obrigado, viu? Felicidades pra você aí, tudo de bom. Alô, Serginho Murilo, quanto que é o placar hoje, Serginho? Brasil, quanto? Bota aí, 1-0 só, a mulher acabou de falar aqui, 1-0 também, como é que é? 1-0 pra Escócia? Vai, Serginho, aí eu não tô te entendendo não, rapaz, o Brasil sai fora logo? Que é isso, Serginho? Você acha que é 1-0 pra Escócia, rapaz? Eu vou botar 3, eu vou botar mais uns. Vou botar 3-0 de novo. 3-0 Brasil, viu? 3-0. Leandro Souza, fala, meu
5: bom dia,
0: querido.
5: Bom dia, Léo Vieira.
0: Bom dia.
5: Leandro Souza por aqui. Rapaz, jogo do Brasil hoje, jogo bom, jogo difícil, jogo duro.
0: Como é que vai ser?
5: Mas acredito no Brasil ainda. Acredito que vai ser 2-1 Brasil.
0: 2-1 Brasil, olha.
5: Apertado.
0: Leandro
5: Souza.
0: Bom
5: dia, Deus abençoe. Nossa,
0: valeu, meu querido. Um abraço, tudo de bom. 7:44, a gente tem que tocar moda, bora.
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0: Zezé de Camargo canta, irmão da lua, amigo das estrelas. Ô, moda boa.

0: moda boa demais aqui no nosso programa Alvorecer Sertanejo. Zezé, meu amigo, quem falou que o cara não canta? Pelo menos as gravações do estúdio tão boas, né? É, agora ao vivo aí eu já não vou falar nada porque eu não vou nos shows, né? É, o pessoal reclamando, no show não tá cantando mais nada, não sei o que, tem aquela coisa toda, eu não posso falar nada, né? Eu até mesmo que eu não vou nos shows, né? Mas tá aí. Pelo menos essa de estúdio ficou boa, boa, boa. Agora você pensava que não ia ter aquela notícia boa? Tava pensando que não ia ter notícia boa? Peraí. Ô governador, gente. Governador Wanderlei Barbosa vai falar aqui no Alvorecer, meu amigo. Olha aquela notícia que todo mundo espera.
1: E atenção, atenção, servidores e servidoras. Estou com o secretário de infraestrutura aqui em Taquaral para dar uma boa notícia. Quinta-feira, depois de amanhã, seu salário vai para conta. Sexta-feira você já pode usar o seu cartão. Vai estar contemplado também os nossos aniversariantes do mês, o piso da enfermagem, todos serão pagos na quinta-feira. Sexta-feira está acreditado na sua conta. E nós estamos fazendo uma obra importante aqui, ali da rotatória da Bandeira, aqui no início de Palmas, a entrada sul, até o ginásio aí, torcendo, nós vamos recuperar tudo e entregar para o DENIT ou para a prefeitura, mas totalmente recuperar. É isso aí, faça um bom uso do seu salário. Um abraço a todos e fiquem com Deus.
0: Aí, tá aí, governador Wanderlei Barbosa. Pronto, já tá aí a notícia, aquela notícia que todo mundo espera aí no final do mês, né? Governador pagando de forma antecipada o salário dos servidores, então, né? Que sexta-feira já pode sacar a sua grana aí. Sua grana vai estar na conta, viu? Parabéns ao governador, sempre antecipando e cuidando dos funcionários públicos do Tocantins. Agora vamos falar com ele? Vamos falar com o Luiz Carlos Lula, falar da Copa aí, falar dos jogos, né, Lula? Bom dia, meu querido.
2: Alô, Léo Vieira, bom dia. Bom dia para todos ligados no programa Alvorecer. Estamos de volta para falar de esportes. E hoje vamos começar trazendo resultados da Copa do Mundo. Fechando a segunda rodada, Argentina 2, Áustria 0, França 3, Iraque 0, Noruega 3, Senegal 2, Jordânia 1, Argélia 2, Portugal 5, Uzbequistão 0, Inglaterra 0, Gana 0, Panamá 0, Croácia 1 e Colômbia 1, Congo 0. Hoje, abrindo a terceira rodada, Bósnia e Catar, Suíça e Canadá, Escócia e Brasil, Marrocos e Haiti, África do Sul e Coreia do Sul e República Tcheca e México. Léo Vieira, o Instituto Nação Rap realizou a cerimônia de graduação dos alunos do projeto de Jiu-Jitsu, desenvolvido na Escola de Tempo Integral Cora Coralina, em Palmas. O evento reuniu alunos, familiares e comunidade escolar para celebrar mais uma etapa na formação esportiva e cidadão dos participantes. Mais esportes no programa Esporte Mais. Luiz Carlos Lula para Unitins FM, sempre com você.
0: Bem, tá aí ele, o garotinho bom de bola e bom de informação, Luiz Carlos Lula, obrigado, querido.
3: Alô, você que é de Capricórnio, de 22 de dezembro a 20 de janeiro.
0: Muito bem, atenção capricorniano, capricorniana, olha, amizades e conexões emocionais passam por um momento de maior profundidade. O dia favorece reencontros significativos e reflexões importantes sobre reciprocidade, viu? E algumas relações podem revelar dinâmicas de controle ou expectativas ocultas. Olha, o céu lembra que vínculos verdadeiros respeitam a liberdade de cada um, viu? Os números da sorte para hoje são 08, 17, número 26 e a cor é azul marinho.
3: Atenção aquariano e aquariana, de 21 de janeiro a 19 de fevereiro.
0: Atenção aquário, olha, emoções e vida profissional podem se misturar de maneira intensa. O dia favorece reconhecimentos e decisões importantes sobre o futuro, mas também desperta sensibilidades ligadas à imagem, responsabilidade e necessidade de validação. Olha, nem toda cobrança externa precisa definir o seu valor pessoal, ok? Os números da sorte são 10, 16 e número 25 e a cor é rosa.
3: Atenção você que é de peixes, de 20 de fevereiro a 20 de março.
0: Atenção peixes, olha, o céu amplia a sua sensibilidade, intuição e desejo de viver algo emocionalmente verdadeiro. Conversas profundas, reencontros e novas perspectivas podem transformar a maneira como você enxerga o amor e o futuro. Olha, ao mesmo tempo, crenças antigas ou medos silenciosos podem emergir pedindo renovação interna, tá? Os números da sorte para hoje são 01, 30 e número 48 e a cor é amarelo.

no nosso programa Alvorecer, feito pra você. Ela, nossa estrelinha, nossa eterna rainha da sofrência, Marília Mendonça. Gente, só dá tempo de mandar alô rapidinho, viu? Maria Nogueira tá aqui com a gente, um abração pra ela, obrigado pela companhia. Mauro Alves também tá com a gente, obrigado Mauro, tudo de bom pra você, uma ótima quarta-feira. Marcos, já falei com o Marcos, né? A Maria de Nazaré, um abração pra Maria de Nazaré, do Aureni 3 também, tá sempre com a gente ouvindo Alvorecer. É de Noel também, manda o áudio pra gente, não dá tempo da gente. 2-1 Brasil, tá aí, 2-1 Brasil pro meu amigo, tá aqui comentando aqui o nosso placar também. Um abração, deixa eu ver quem mais, gente, aqui, ó, rapidinho, a Luciana, 4-0, Luciana, 4-0, ó, 4-0, muito bem, maravilha. É, o Odaí diz que vai de 2-1 Brasil. Eu vou botar 3-0, viu, Odaí? Vou botar 3-0, sem medo de ser feliz. Miriam mandou um áudio aqui, não dá tempo da gente colocar. Miriam, mais um abraço, querida, obrigado, viu? Lenilson, chofé da estrada. Ei, Lenilson. Ó, seu Adelso tá feliz ali. Seu Adelso deve estar torcendo pro Brasil também, tá? Felizão da vida. Quem mais? Areli também tá em Nova Cota com a gente, dizendo bom dia, Léo, bom dia pra ela, tudo de bom, felicidades. Alcimar, tá dizendo 4-0 Brasil, Léo, 4-0 Brasil, Alcimar, muito bem, bom demais. Só que na Copa do Mundo, quando a bola rola, hein, gente, negócio engrossa, hein? A Silvanete também tá aqui com a gente, obrigado, mandou áudio, não dá tempo de colocar, mais um abração pra ela. Carmen Lobo também tá com a gente, obrigado pela audiência. A companhia mandou aqui um texto, não dá tempo nem de ler, viu, Carmen? Falta um minutinho só ali. Elias Nunes também tá aqui com a gente, a Lídia Francisca, quem mais? Carlos Eduardo também tá aqui, 2-0 Brasil, Linda Matos e o Milton, Raimunda também tá aqui com a gente, Guiuzinho, alô Guiu, não dá tempo de colocar o áudio, a Edith Lima também tá com a gente, quem mais? A Luinete também tá com a gente, o Johnny Fran também, a minha amiga Divânia mandou áudio pra gente hoje, aí não dá tempo de colocar a Divânia, mas tá aqui, ó, ah, tem uma princesinha falando, né? Não vai dar tempo de colocar porque a música já tá em cima já aqui, ó, já vai até trocar aqui o nosso horário, dá tempo nem de colocar o áudio, mas amanhã eu coloco, viu? Amanhã eu coloco, pode deixar aqui, deixa aqui que amanhã eu vou colocar 2-1 pro Brasil também, a minha amiga Divânia, que legal.

0: Jonathan, na Barra do Aroeira. Gente, eu vou ter que virar o horário em cima da música, viu? Em cima da música, tô indo nessa. Obrigado, gente. Ó, a música que a Marcelina pediu, não tinha aqui, vamos tocar pra ela agora aqui, tá? Deusmar, 2x2, Deusmar. Deusmar tá dizendo que é 2x2, gente. Abração, tô indo nessa. A música já tá tocando aqui, tô indo nessa. Vem aí a Poliana Siqueira, vem aí o show da manhã. Abraço, gente. Tchau, tchau e até amanhã.
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3: Oito pesquisas produzidas pelos campus Palmas e Paraíso da Universidade Estadual do Tocantins fizeram parte da programação do 9º Encontro Nacional de Hortaliças Não Convencionais realizado em Santa Catarina. Com essa participação, a Unitins garante a troca de saberes e experiências com pesquisadores e produtores de diferentes regiões do Brasil. 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
3: Oi, bom dia.

horas na capital mais jovem do Brasil. Obrigada a você que escolhe ouvir a Unitins FM. Aí em casa, no trabalho, você pelo aplicativo, em qualquer lugar do mundo. Na capital do Tocantins, 24 graus às 8h11 desta quarta-feira. Bom dia! Muito prazer, eu sou a Poliana Siqueira, a gente segue juntos até meio-dia, eu estou aqui mais um dia, mais uma vez, fazendo o que eu gosto pra você, que eu gosto mais ainda, que bom ter você, que bom saber que você escolhe a Unitins FM. O nosso WhatsApp é o 639-9915-6234. Já tem anotadinho aí? Salva aí pra você acompanhar os nossos status, os nossos bastidores aqui do rádio, a gente tá sempre postando alguma coisa a partir do momento em que a gente salva o seu nome aqui. Então manda um oi aí, Poli, bom dia, porque a gente acha muito bom receber o seu bom dia, ter você com a gente aqui, tá? 639-9915-6234 é esse o telefone pra você participar com a gente. Mas e aí, me conta, como é que você tá? Tá tudo bem? Tá tudo certo com você? Mais um dia, né? Mais uma quarta-feira, e hoje é mais um dia em que a seleção brasileira entra em campo, né? Dia da gente torcer, eu tô aqui toda de camiseta verde, acreditando na nossa seleção, né? Naquela expectativa. E aí, pensando nisso, pensando nessa euforia que fica hoje, muita gente com a camiseta do Brasil, bandeira nos carros, não é? Pessoas que já começam a enfeitar as ruas. Aí eu me dei conta de como a vida da gente se parece com uma partida de futebol. Sabe por quê? Nem todos os dias nós somos artilheiro, aquele artilheiro que marca o gol da vitória. Tem dias que a nossa missão é apenas ficar ali na defesa. É proteger os nossos sonhos, a nossa paz, a nossa família, a nossa fé. Tem dia que a gente precisa ficar mais atento, firme, esperando o resultado. Mas tem momentos que a vida nos chama para o ataque. A gente muitas vezes é quase que obrigado a atacar. É hora de arriscar, de acreditar, de correr atrás daquilo que a gente deseja. É quando precisamos ter coragem para sair da nossa zona de conforto e entrar em campo de verdade. Mas também tem os dias de banco de reserva. E muita gente pensa que isso é uma perda de tempo, mas não é. Às vezes, ficar um pouco fora do jogo é exatamente o que a gente precisa para respirar, observar, aprender e recuperar as nossas forças. Nem sempre estar parado significa que você foi derrotado, não. Muitas vezes significa estar se preparando para você voltar ainda melhor, mais descansado. E como em toda partida existem vitórias e derrotas, existem dias em que tudo dá certo, em que os planos acontecem, em que o gol sai e a gente comemora. Mas também existem aqueles dias em que o placar não é aquele que a gente esperava. E tá tudo bem, porque perder uma partida não significa perder o campeonato. A vida não é decidida num único lance, não. Por isso, nessa quarta-feira, entre um compromisso e outro, lembre-se, faça a sua parte no jogo da vida. Corra quando precisar, defenda quando for necessário defender, descanse quando o cansaço pedir. E nunca abandone o campo por causa de um resultado ruim, tá? Porque os melhores jogadores não são aqueles que nunca o erram. São aqueles que, mesmo depois de uma derrota, levanta a cabeça, ajusta a camisa e volta pro jogo acreditando que o próximo lance pode mudar tudo. Que hoje você entre em campo com fé, com determinação e com a certeza de que ainda há muito

0: Bonitins FM, 8h23 agora, Dilcinho e Sorriso Maroto na nossa manhã com a música Mensagem Apagada. Bom dia pra você, já fez isso, né? Todo mundo já mandou a mensagem, arrepende, vai lá e apaga. Bom dia pra você ligado com a gente, 639-9915-6234 é o WhatsApp, a gente vai pra lá, ouvir você que tá aqui participando, interagindo. Bom dia!
1: Bom dia, bom dia, bom dia, bom dia, Paulo.
0: Bom dia, Lu. Tudo bem?
1: Quero ouvir uma música boa aí. Música do Amado Batista e qualquer uma. Que todas são boas. Manda aí.
0: Beijão pra você, Otílio. Bom dia.
2: Bom dia. Que essa quarta-feira seja muito felicidade pra você, minha amiga. Hoje é dia de São João, né? Dia da fogueira. Aquela época, todo mundo fazia uma fogueirinha. Hoje... O povo esqueceu da fogueira, dia de São João.
0: É mesmo, Otílio, dia de São João, 24 de junho, bem lembrado, um abraço pra você, viu? Um abração, obrigada pela sua companhia, vai mudando muito, né, Otílio? Outro dia eu tava conversando na Sexta-feira Santa, há muito tempo atrás, as pessoas mal levantavam da cama, né? Era assim, aquela tradição mesmo de não fazer nada. Hoje em dia o trem tá mudado, meu amigo. Joilson, um abraço pra você, viu? Alô, bom dia, Chico Moraes. O Chicão mandou uma foto aqui com a turma lá de cantores, né? Perto de um teclado. Beijão pra você, Chico. Bom dia. Cândida também com a gente. Um beijo pra você. Bom dia.
3: Bom dia, bom dia, bom dia. Da minha amiga locutora, Poliana Cirqueira. Fala, você é parente do governador aí, Eduardo Cirqueira, do Siqueira?
0: Neta legítima.
3: O Cacá tá substituindo hoje ele, né? Ele é Poli. Você é polivalente, o Cacá também é, um ajudando os outros,
0: né?
3: Em comuns, na Unitins FM, uma família. É isso aí, pra frente, coragem, não vamos desanimar, Deus tá no comando, paz, Jesus Cristo e Deus, de poder você, sua família, tá? Família Unitins, sua família pessoalmente, e o Cacá Bueno, põe aí a música aí, Entre Lágrimas, Milionários é Ricos, é o Marco Cássio Vergueiro, eu dou pela vida uma clapada.
0: Valeu, Marcão, um abraço, querido, bom dia, Poli, tô aqui na escuta, é a Leia Gomes, lá do Rodo Shop. Beijo pra você, Leinha, bom dia. Poliana, hoje eu acredito que a gente vai ganhar de 2-0, tá bom? Bom dia pra você, eu sou a Tânia, né? Tô aqui, quero ouvir uma música com o Tiaguinho. Abraço pra você e todos aí da 96FM. Beijo pra você, Tânia. O Manel também tá com a gente, seu Manel lá no aterro. Um abraço, viu? Bom dia, Ailton Gomes. Saudade de ter você aqui, Ailton, participando, interagindo com a gente. Bem-vindo, tá? Um abraço pra você. 8h26 agora.
4: Então vamos relembrar.

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1: Olá! O governo do Tocantins divulgou a lista oficial dos estudantes classificados para a etapa regional do segundo Interpreta Tocantins das escolas estaduais.
2: O concurso tem como objetivo incentivar a prática artística entre os estudantes da rede estadual, fortalecendo a cultura, o sentimento de pertencimento e o desenvolvimento socioemocional, além de contribuir para a permanência dos jovens na escola.
1: E no Colégio Estadual de Ponte Alta do Tocantins, estudantes da primeira série do ensino médio desenvolveram um projeto voltado à conscientização ambiental e à busca por alternativas sustentáveis ao plástico.
2: A partir de estudos sobre os impactos do descarte excessivo de plástico, os alunos produziram um bioplástico à base de amido de mandioca, demonstrando o potencial dos recursos naturais da região para substituir materiais derivados do petróleo. 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
1: Bonitinhos, agora são 8h35, é hora de informação. E a Mara Santos já chegou aqui para deixar a gente bem informado. Bom dia, Mara.
2: Bom dia, e no clima também de Copa do Mundo, né, Poliana?
1: É, logo mais torcendo, tem jogaço do Brasil. Tá confiante, Mara?
2: Confiante. Eu acho que o Brasil vai para cima e vai... Não vai fazer uma goleada, assim, mas eu acho que vai ficar um 2-1 por ali.
1: 2-1, 2-0. Espero que sim.
2: Esse é meu placar. Sorte pro Brasil, pra seleção brasileira.
1: É isso.
2: Pra nós. Então vamos de atualização, né, gente? O grupo Pé de Serra, Pé de Cerrado, chega a Taquarussu com o espetáculo Os Brincantes. Apresentação gratuita que mistura música, poesia, circo, teatro e humor em uma celebração das culturas populares brasileiras. A atração será realizada no dia 4 de julho, às 8 horas da noite, na Praça Joaquim Maracaípe, com programação voltada para públicos de todas as idades. A apresentação integra a turnê nacional Pé do Cerrado, 25 anos, apresentada pela Petrobras por meio do programa Petrobras Cultural e será realizada em parceria com o Festival Internacional Circo de Taquarussu. A última informação desse horário, governo do Tocantins amplia educação em tempo integral e registra aumento de 148% no número de unidades de ensino. Vamos acompanhar com a Vilma Araújo.
3: Olá, estamos de volta com a informação. A rede estadual de ensino do Tocantins ampliou em 148% o número de escolas de tempo integral entre 2022 e 2026. O total passou de 48 para 119 unidades, fortalecendo o acesso dos estudantes a uma formação que integra ensino, esporte, cultura e desenvolvimento de habilidades para a vida. Neste período, o governo inaugurou 10 novas escolas de tempo integral em municípios como Palmas, Araguaína, Paraíso e Pedro Afonso. Foram criadas mais de 5 mil novas vagas. Outras 64 unidades foram adaptadas para o modelo integral, ampliando a oferta em todas as regiões do estado. A expansão continua com a construção de 5 novas escolas que devem gerar mais de 2.300 vagas. De Palmas, Vilma Araújo.
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1: Agora são 9h05, é hora de informação e a Viviane Goulart chega com a notícia. Vivi, bom dia.
2: Bom dia, Poliana. Bom dia para o pessoal que está aí acompanhando a gente. Pessoal, aqui na capital, a cobertura vacinal contra a poliomielite segue em níveis considerados seguros, tá? Em 2026, a primeira dose da vacina alcançou mais de 95% das crianças do público-alvo, enquanto a dose de reforço ultrapassou 82% de cobertura. Para vacinar as crianças, né, os seus responsáveis devem procurar a unidade de saúde da família de segunda a sexta-feira, das 8 da manhã até as 6 da tarde. Lembrando que a poliomielite, ela pode causar sequelas permanentes e a vacinação continua sendo a forma mais segura e mais eficaz de prevenção. Agora um outro assunto, o governo do Tocantins lança projeto que fortalece a integração entre o ensino superior e o desenvolvimento do agro. Vamos ouvir mais informações com a Vilma Araújo.
3: Olá, olá, obrigada sempre pela sintonia, de volta com a informação. A Secretaria de Estado da Agricultura e Pecuária lançou nesta semana em Palmas o projeto CEAGRO Portas Abertas. A iniciativa recebeu estudantes de agronomia do Instituto Federal do Tocantins e representantes do Ministério da Agricultura, para apresentar programas, políticas públicas e ações que impulsionam o agronegócio no estado. O objetivo da ação é aproximar os futuros profissionais das ações desenvolvidas pelo estado e ampliar o conhecimento sobre as oportunidades existentes no setor agropecuário. A programação também contou com a participação do Ministério da Agricultura, que apresentou aos estudantes o trabalho de fiscalização e certificação da produção agropecuária brasileira. O projeto busca fortalecer o diálogo entre o poder público, instituições de ensino e o setor produtivo, contribuindo para a formação de novos profissionais e o desenvolvimento do agro tocantinense. De Palmas, Vilma Araújo.
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1: Oi, oi. 9h07 na Unitins FM, o nosso show. Ô, Jânio, bom dia! O Jânio mandou uma foto aqui, Poli. Eu estou em Colinas do Tocantins, é a minha terra natal, né, Jânio? Tô aqui ouvindo você, que maravilha! Obrigada, viu, por escolher a Unitins FM. Tô vendo aqui a caixinha de som ligada, tá no caminhão, né, Jânio? Um abração pra você, viu? Ele que é motorista, trabalha aí o tempo todo nas estradas da vida. E sintonizado sempre aqui na Unitins FM, um abraço, bom dia pra você. Ô, Gercília, bom dia, Gercília. Gercília lá da Chácara 3D, um abraço, viu, pra você. Bom dia, obrigada pela companhia. A Elidiane, maravilhosa, um beijo pra você. Muito obrigada, viu, pelo seu carinho, pela sua companhia diária. Elidiane, um beijo no seu coração, tá? A Jane Silva também tá com a gente, nossa ouvinte queridíssima lá de Portugal, a Rosa Lúcia, beijo Rosinha pra você, pra Silvinha também, que tá sintonizada. Ah, nós temos aniversariante no grupo Mensagens da Poliana hoje, a dona Joana faz aniversário. Parabéns, dona Joana, saúde, viu? Acima de tudo, saúde pra você, que Deus te dê muitos anos de vida, muitos motivos pra você comemorar o seu aniversário todo ano, tá? Parabéns. Dona Rita de Cássia também tá com a gente, tá lá em Porto Nacional, a Noêmia na Nascimento também tá ligada, Marta Rocha, beijo Martinha pra você, pro seu marido José, a Maria Lúcia também tá com a gente, a Tayane também tá em Porto, a Rosa Lúcia, Raul Matos, tudo bem, Raulzinho? Abração, querido, pra você, pra Elisângela, nossa maravilhosa da Fazenda Frigovale, um beijão pra você, Eli. Alô, Maurício Venâncio, aquele que acorda 2h30 da manhã todo dia pra fazer o pão, né, Maurício? Lá da Central Panificadora, um abraço pra você, aliás, uma das panificadoras, assim, mais tradicionais aqui de Palmas, por quê? Porque o dono bota a mão na massa mesmo, é ele que levanta cedinho pra fazer o pão. Abraço, Maurício, abração pra Célia Maria, pra Flor Perpétua, Israel Júnior também ligado com a gente, um abraço, viu? Vereador Lucivan diz que é 4-0 hoje pro Brasil, hein? Tá otimista, hein? É isso aí, vereador. Abraço, Lucivan, pra você, 4-0 Brasil, Poliana. Bom dia, vamos
5: bom
1: lá,
5: dia,
1: ó.
5: Bom dia, menina.
1: Bom dia, Valdisson, Valdemilson.
5: Que Deus mandou como anjo.
6: para alegrar nossas manhãs.
1: Ô, oh, coisa linda!
6: Um abraço, coração, menina.
1: Valeu, querido.
6: Pois é, menina, foi como o cara falou aí, o rapaz falou aí, né? O antigamente, quem é que sente mais uma fogueira na porta de casa à noite? Quem é que ainda assa mandioca, batata, abóbora no burraio? Eu falo burraio porque é das antigas mesmo. Acabaram as tradições, as coisas bonitas, o pessoal tá deixando. E é uma cultura que não deveria deixar morrer. Mas é assim mesmo, vamos que vamos. Um abraço, menina, abraço a todos.
1: Valeu, querido, um abraço pra você também, viu? Bom dia. Poli, meu nome é Lucinete, é porque aqui tá escrito Luinete, eu vou corrigir aqui então, tá? Eu sou a sua fã, obrigada, Lucinete. Beijo, Lu, pra você, bom dia. Ô, Francisco, bom dia.
7: Bom dia, Poliana.
1: Tudo bem?
7: Tá pegando meu celular agora aqui. Ah. Aí envia a sua imagem aqui na. Se toda de verde, é. Verde e amarelo, né? No caso, representando aí nossa seleção. Isso é muito bonita, Paulino.
1: Muito obrigada.
7: Mas é o seguinte, eu tô aqui é pra pedir uma outra música de novo aí com o Rick Renes, Fica Amor Tá Cedo.
1: Uh-huh.
7: Quero oferecer pra todas as pessoas da. Daqui do Taquari, que o Taquarizão aqui eu amo de coração. E todos os ouvintes. E aí eu sempre só uso mandar mensagem aqui, é dia sim, dia não, né? Porque uh-huh. Eu trabalho à noite. É 12:36. Muitas das vezes eu chego em casa igual assim, menina de Deus, igual a cana tirado o caldo, sabe?
1: Chego só o bagaço.
7: Eu vou tomar um banho quente, dormir.
1: Oh, imagina, seu Francisco. Eu imagino.
7: Tá bom, então. Valeu.
1: Valeu. Bom dia. Obrigada pela companhia, viu? Um abraço. Que bom que você tá ligado com a gente aí. Alô, gaúcho. Um abraço. Ah, Poli, você tá linda vestida de Brasil. É, coloquei nos status aí da rádio. Hoje eu tô toda de verde e amarelo. Confiando. Não sei se vai de 4-0, viu, vereador Lucimão? Mas pelo menos se ganhar de 1-0 já tá de bom tamanho, né? Tô acreditando nessa seleção, hein? Um abraço, gaúcho, pra você. Bom dia. Seu Elias, um abraço. Seu Elias é aquele que veio ontem aqui pra falar assim, ó. Mudou o número dessa rádio aí que eu mando mensagem, não dá certo. Veio aqui pessoalmente pegar o número da rádio, né, seu Elias? Bom dia.
8: Bom dia, Poliana Siriqueira.
1: Bom dia, seu Elias.
8: Nune.
1: Aham.
8: Uhum. Da 106 Norte.
1: 106 Norte.
8: E ela me da 106 Norte.
1: Sim.
8: E vou agradecer a você pelo carinho que você tem pelas pessoas, porque ontem eu fui bem recebida aí por você e atendo os ouvintes com a maior delicadeza,
1: Isa
8: com
1: linda.
8: Tanto carinho, que só você faz as pessoas ser feliz na
1: uma
8: vida.
1: Coisa linda, meu Deus do céu.
8: Quando vai no seu estudo da rádio da Unitins FM, igual eu fui ontem.
1: Uhum.
8: Pois é, e também aproveitando aqui, mandar um recado para a Nalvinha, convidar ela da Oreni 3, a Nalvinha, para vir comer banana aqui do meu plantio.
1: Oi,
8: aqui
1: Nalvinha.
8: Onde eu moro.
1: Uhum.
8: Na 106 Norte, Alameda 5, lote 11, na quadra da loteria da JK.
1: Ó, oh, ele passa o endereço certinho, ok.
8: Pois é, Nalvinha.
1: Nalvinha, o convite tá feito, o endereço já foi passado direitinho, precisa ir lá comer as bananas, Nalvinha. Perde tempo não, Nalvinha. Vai lá.
8: Se você ver esse áudio, se puder vir comer banana aqui do meu plantio de banana,
1: pode vir.
8: Seu Elias.
1: Um abraço, seu Elias. 9:14 agora, Bruno e Marrone.

0: 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Que pancada de música, hein, meus amigos? Uma verdadeira lição, né? Sobre a passagem do tempo, sobre olhar para trás com orgulho de cada cicatriz, de cada fio de cabelo branco, né? E a vida passa depressa, hein? A vida voa. Por isso, aproveite o seu hoje, tá? Beijo para você, 9h19. Deixa eu mandar um beijo aqui pro meu amigo querido Omar Reima. O bom dia dele, como é especial. Bom dia, Omar!
1: Bom dia, Poliana!
0: Bom dia!
1: Bom dia!
0: Bom dia!
1: Bom dia!
0: Bom dia de novo.
1: Bom dia! Bom dia!
0: Doutor Bola, bom dia!
1: São várias formas da gente desejar um bom dia.
0: É verdade.
1: Mas não deixe de desejar. Então, bom dia!
0: Bom dia! Esse bom dia que a gente quer receber e é esse bom dia que você deve passar para as pessoas, né? Aquele bom dia que sai da alma, aquele bom dia verdadeiro, né? Com um sorriso, acompanhado de um sorriso ainda, né? Bom dia, meu amigo. Quero mandar um abraço também ao meu querido amigo, doutor Cláudio Alex, advogado. Um abraço, doutor Cláudio. Mandou mensagem aqui. Tô ligado, Poli. Valeu, um abraço, viu? Bom dia. Bom dia, Sussu. Tudo bem?
2: Bom dia. Bom dia.
0: Oi, Sussu.
2: Prima Dulce, do Refúgio do Amor, ligadinha com você. E eu quero que você escolha uma música bem bonita, manda pra nossa galerinha da animação, tá? Que tá em peso lhe ouvindo.
3: A seleção não pode ser uma.
2: Vai sim, vai ganhar. 2-1 Brasil. Nosso Brasil vai ganhar hoje, tá?
3: 4-1.
2: E um abração pra Jane, Pedro do Porto, pro Domingão, pra Madalena de Almas. Também vai um abração, sabe pra quem? Pro Jojo, que tá aqui ouvindo. E a nossa aniversariante do grupo de hoje, que é a Dona Joana.
0: Dona Joana!
2: Ela ricamente em tudo, tá
0: Dona
2: bom, Poliana?
0: Joana tá fazendo aniversário.
2: Próxima música é isso, qual é uma boa? E sapeca pra galera da animação.
0: Sussu! Beijo pra você, meu amor. Bom dia, Pedrão!
4: Minha amiga Poliana,
0: bom dia.
4: Vamos que vamos, rato. Por cá, tô ligado, tô ouvindo. Começo de um Leozinho. E tô aqui com o rádio ligado. Mandar aí um modão aí pro pessoal da galera da animação, pessoal do Luzimano, pessoal do Flor da Serra, pessoal do assentamento Corcunda, município do Carmo, Pezão, Elias Baiano, todo mundo que tá ligado no programa.
0: Valeu, Pedrão! Bom dia, Ivone!
5: Deus abençoe nosso dia seja cheio de alegria e paz em nossos corações. Poli, aqui quem tá falando é Ivone. Poli, gostaria de pedir pra você ver se consegue uma faxina pra mim dia de sábado, pois eu comprei um lote, aí preciso pagar a prestação. E aí de segunda a sexta já tem um trabalho. Mas o dinheiro não é suficiente. Aí tô procurando uma faxina. E aí queria que você passasse meu contato aí, se alguém se interessar, viu?
0: Obrigada, Ivoninha. Se você tá precisando de uma faxineira aí para o final de semana, pro sábado, né? Entra em contato com a Ivone, 99981-2210, o telefone da Ivone, que tá à disposição aí para trabalhar aos sábados, né? Hoje, Poliana, Brasil 2-1, haja coração, né, Dudé? Um abraço, Dudé, bom dia!
6: Oi, Poliana Siqueira, bom dia!
0: Bom dia, quarta-feira.
6: E o jogo aí, eu tô contando aí com 3-1 pra ficar bonito na foto.
0: 3-1.
6: E boa quarta-feira, pediu uma música aí pra mim, pra minha esposa. Meu irmão Célio, Fernando, William, Nelson e os amigos aí no Areni 4 em Palma e pra você e todos aí no estúdio.
0: Valeu!
6: Manda um abraço pra nós aqui, agenda nós aí, manda recado pra nós aqui. Tudo de bom!
0: Valeu, Johnny Fran! Poli, eu queria a música Cidadão com Zé Ramalho. Valeu, Marcelo, abraço pra você. Bom dia, maravilhosa! Tô aqui ligada, né? Ligadinha, igual meu rádio ligado, né? Na tomada. Obrigada pelo carinho. Beijo pra você, Lidiane. Bom dia! Alô, Vitão! Como é que você tá, Vitor?
7: Bom dia, Poliana Siqueira.
0: Bom dia.
7: Poliana com Y. Poliana, hoje eu tô passando só pra desejar um bom dia, tá bom? Estou aqui diretamente de Taquarussu.
0: Ô, lugar lindo!
7: E dizer que o Brasil vai ganhar de 3-1 hoje.
0: 3-1.
7: E é isso. Eu não vou pedir música, mas ofereço todas elas aí pra nós e pra todos os ouvintes, tá bom? Forte abraço aqui.

0: Eu não aguento esse povo, não. Ô, Vitor, você inventou esse negócio de Poliana com Y, que é com Y mesmo? Aí o Biza tá lá em natividade, ele mandou aqui, ó. Bom dia, Poliana com Y e Siqueira com S. É que um dia ele escreveu Siqueira, né? Eu falei, é Siqueira com S. Aí pronto. Bom dia, Poliana com Y e Siqueira com S. Bom dia, Biza. Bom dia, natividade.
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0: 9:27 agora. Alô, meu amigo Coriolano.
2: Bom dia.
0: Tudo bem?
2: Aqui é o Coriolano.
0: Bom dia.
2: Tô aqui fazendo meus bicos no Uber aqui pra ver se...
0: Se aumenta a renda, né?
2: Poliana, eu quero só te falar aqui e dizer aqui o meu palpite para o jogo de hoje da Seleção Brasileira. Eu vou com um palpite 4-1 pro Brasil.
0: Mas esse povo tá otimista, hein? Ó, coisa boa, 4-1.
2: É o meu palpite
0: muito
2: de hoje.
0: 4-1
2: pra Seleção Brasileira.
0: Boa, Coriolano. É,
2: hoje as músicas estão legais, viu? Estão maravilhosas. Todo dia as músicas são legais do teu programa. Mas hoje tá... uma maravilha.
0: Valeu,
2: todos,
0: meu
2: bom
0: amigo.
2: Bom dia pra você e pra todos os seus seguidores. Abraço, com Deus. Vamos
0: que
2: bom dia.
0: Bom dia, Coriolano, que é servidor também aqui da Unitinsa. Hoje está trabalhando aí como motorista de aplicativo. Obrigada, viu, meu queridão, pela companhia. Deus abençoe seu dia, viu? Rony, bom dia, Rony. Aqui é o Rony, Poliana, da 1005 Sul. É infraestrutura, né? Toca pra nós, César e Paulinho, duas vezes você. Linda essa música. Vai pra você, pro Emílio, pra Eric. Lindomar, Eri Souza, para todos os clientes do Peg Pag Eduarda, todo mundo da galera da animação, todos os ouvintes ligados na melhor desse mundão de meu Deus, que é a 96 FM. Valeu, Rony, um beijão para você. Bom dia.
3: Bom dia.
0: Oi, Beth. Bom dia.
3: Bom dia.
0: Amém.
3: Aqui tá tudo bem, graças a Deus. Obrigado por você existir, viu?
0: Oh, meu
3: muito
0: amor.
3: Bom. Todo dia sua companhia é muito maravilhosa. Tô aqui te ouvindo, tá bom? Te desejo um bom dia. E para todos. A turma do grupo Mensagem da Poli. Aí um bom dia também para Viviane, para o Marco Jones, para o meu esposo Regimar, que tá vindo de Minas para cá. E para você, minha linda. Passa aí uma música para mim. Qualquer uma do Mirosmar tá bom demais.
0: Ah, todas são boas, né, Beth?
3: Eu amo Mirosmar, igual você.
0: Beijo, meu amor, para você. A Beth tá em Colinas. Um beijão para você, pro maridão, o Regimar. Olha, eu também tô aqui ligado. Claudemilson. Alô, Claudemilson, bom dia. 9:29 agora. Cidadão Zé Ramalho.

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1: Agora são 9h38, é hora de informação. Mara Santos.
2: Isso mesmo, Poliana. A Associação Tocantinense de Municípios alertou prefeitos e prefeitas de todo o estado sobre a necessidade de atualizar e enviar informações ao Sistema Nacional de Informações em Saneamento Básico. O procedimento é obrigatório para que as cidades possam continuar aptas a receber recursos federais destinados a obras e projetos de saneamento. Entre as informações exigidas estão dados relacionados ao abastecimento de água, esgotamento sanitário, coleta e manejo de resíduos sólidos, drenagem urbana e gestão municipal. O período para preenchimento das informações segue aberto até o dia 3 de setembro. Agora a gente traz a última informação desse bloco. Tocantins amplia sinal 4G para 23 localidades rurais e leva conectividade à comunidade mais afastada. O repórter Antônio Neves tem outros detalhes.
3: Mais de 23 localidades rurais do Tocantins passaram a contar com sinal 4G nos últimos 3 anos, beneficiando moradores de regiões afastadas dos grandes centros. A iniciativa faz parte da expansão da conectividade promovida pelo Ministério das Comunicações, que já levou internet móvel para quase 3 mil localidades rurais em todo o país desde 2023. Segundo o ministro das Comunicações, Frederico de Siqueira Filho, a chegada do 4G amplia o acesso a serviços essenciais, como educação à distância, telemedicina, serviços bancários e plataformas governamentais. Com a expansão, moradores de distritos, assentamentos e comunidades tradicionais ganham mais oportunidade de comunicação, acesso à informação e fortalecimento da economia local. Antônio Neves para a Unitins FM.
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1: 9h40 agora, bom dia. O nosso show dessa quarta-feira, dia de jogão da seleção brasileira na Copa do Mundo, hein? E o pessoal tá arriscando alto aqui. É só 3-0, 4-1, 3-1, rapaz.
6: Nossa, Poliana, ô, essa aí. Ah. Não tinha outra maneira de matar, não. Essa é muito. Mas muito boa.
1: Qual foi, Chico, que tava tocando na hora? Mandou aqui 9h25, já tem um tempinho, não sei qual é a moda que tava tocando na hora. Mais um abraço pra você, viu? Poliana, hoje 2-0 Brasil. A minha mãe, Tereza Tavares, tá aqui ouvindo o seu programa. Falou que a sua voz é a voz mais bonita. Zé Raimundo Tavares, um abraço pra você. E ele mandou o um videozinho aqui da dona Tereza.
7: Um palpite.
1: Quatro a um, Brasil. Mas quatro, esse povo tá otimista, hein? Ó, coisa boa. Ai, que gracinha, gente. Eu acho bonita a fala dessa mulher e ela fala bem? Fala muito bem, coisa linda. Um beijo, viu? Dona Tereza Tavares tá lá sentadinha, com as pernas pra cima, ouvindo o radinho, tá do lado dela. Ô, Zé Raimundo, obrigada pelo vídeo, viu? Um beijo, dona Tereza. Obrigada, meu amor, pela companhia, viu? Deus abençoe. Bom dia, baiano. Poliana, eu vou de 3-1 Brasil, viu? O André também tá com a gente. Poliana, bom dia. Fala pra eles que o Brasil não vai jogar sozinho, não. Pra ele poder ganhar de 4-5, outro time também tem qualidade. O povo tá esquecendo que ele tem outro time. Eita, o André não tá muito confiante, não, é, André? Bom dia, Poli. Eu tô ligado aqui na Arno 31, aqui é o Kenilson. Um abraço, Kenilson, pra você. Ô, Sirley, bom dia.
8: Bom dia, minha amiga Poliana Sirley.
1: Bom dia, Sirley Castro. Sirley com
8: Sirley
1: S.
8: Castro, Castro. Estamos aqui fabricando sinuca e ligado no seu programa.
1: Valeu, querido.
8: Melhor do mundo. Manda aí pra nós, Fico Rei Paraná, de lá pra cá.
1: Boa demais, valeu, Sirley, bom dia.
9: Oi, bom dona dia, Rita. Minha querida Poli, bom dia, minha lindona. Estou por aqui, viu? Tô te ouvindo aqui, você não mandou meu alô, né?
1: Mandei, dona
9: bom
1: Rita.
9: Dia. Bom
1: mandei.
9: Dia, bom dia.
1: Um beijo, dona Rita, lá em Porto Nacional. Maria
10: bom
1: Divina,
10: dia,
1: bom dia.
10: Poliana. Eu tô aqui ligado e você? Acabei de ouvir você falar da minha mãe, Tereza Tavares, lá em Aparecida, que o Zé Raimundo mandou aí.
1: Tão
10: é
1: lindinha.
10: Minha mãe.
1: Ah.
10: Poliana, sua mamãe. Manda um beijo pra ela também, Poliana. Fala pra ela que eu tô ligada aqui também. Eu vi ela falando pra ela. E o Cauã disse que é pra você mandar um beijo pra ele.
1: Beijo, Cauã, pra você. Aí, dona Tereza, escutou sua filha? Maria Divina, dona Tereza, também tá ouvindo. Vou até colocar o áudiozinho dela aqui de novo. Ó que bonitinho.
4: Vou com palpite. Quem? 4-1 pro Brasil.
1: 4-1. Fala muito bem essa mulher. E ele, quem? Essa mulher aí que tá falando aí, ó.
4: Quatro otimista, hein, ó. Coisa boa.
1: Eu gosto de escutar a fala dela. Ah, não, gente, que gracinha. Um beijo, dona Tereza.
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1: Ô, dona Tereza, um beijo, meu amor. Bom dia. 9h44.

0: Tocantins FM, 9:59 agora. Flávio José, a natureza das coisas. Também Chico Rei, Paraná, de lá pra cá. Amado Batista, Folha Seca, César e Paulinho. Duas vezes você é a indicação do ouvinte Unitins aqui, ó.
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0: E a gente segue atendendo você que participa, que interage pelo nosso WhatsApp 639-9915-6234. É o telefone. 2-1 Brasil, Poliana. Tô aqui confiante na nossa seleção.
3: Bom dia, Fole. Tava aqui na obra aqui, eu sou o Marão. Pegado aqui, ouvi na rádio.
0: Que legal.
3: Como não tem o radinho que estragou, né? Nós estamos ouvindo pelo aplicativo.
0: Pelo aplicativo.
3: É isso aí.
0: Pois
3: bora,
0: tá,
3: bora.
0: Boa, deram jeito, o rádio estragou, colocaram pelo aplicativo e tá ouvindo. Importante é isso, né, Railson? Abraço, viu? Pra você, pra todo mundo aí. Rosa, bom dia, Rosa.
4: Poliana, bom.
0: Ó, Rosa, vamos enfeitar debaixo desse pé de manga aí, viu? Enrola aí de bandeira do Brasil. Vamos dar uma ajudada aí, Rosa. Eu quero saber. Manda uma foto aí que eu quero ver se tem alguma bandeirinha do Brasil por aí,
4: bom dia,
0: viu?
4: Bom dia.
0: Passando
4: pra pedir a música, se for possível, toca a música de Maria Mendonça, estrelinha pra mim, gata. Ofereço pra você, ofereço pra Ju, ofereço pra Lila, pra Amauri, pra Auri, pra Adriana, pra mãezinha dele lá em São Francisco, especialmente pra nós curtir, sabe? Se for possível, você toca essa música pra
0: mim,
4: tá?
0: Vamos ouvir sim, Rosa.

0: E o um mais, abraço, que Deus abençoe, que Deus dê um ótimo dia pra você, viu?
1: Valeu, querida. Um beijo, um abraço, pra você, Rosa. Pra você e pra todos que estão aí ouvindo rádio, baixo do pé de manga, né, Rosa? Pé de manga famoso. Ô, Vicente, o Vicente é aquele escultor que eu sou muito fã. Ele faz, olha, tem várias cidades tocantinenses que você chega e essas obras, né, de escultura que ficam ali à frente, são feitas por ele, né, Vicente? Bom dia!
2: Bom dia, Poliana Siqueira, tudo netinho bem? Das artes aqui de Barrolândia.
1: Netinho das artes.
2: Muito bom dia pra vocês, Poliana. O Poliana tá de Brasil, hein?
1: Tô de Brasil.
2: Pois nós ganhamos de novo.
1: Ai, ai.
2: Pois nós vamos ganhar.
1: Se Deus quiser.
2: Poliana, tu já viu aquela cascata, tem lá em Bernardo Saião?
1: Vi.
2: Uma cascata perto da prefeitura, tem uma bíblia grande também.
1: Uh-huh.
2: Ali foi o que fiz, Poliana.
1: Pois é.
2: E aquela cascata, nós fomos buscar as pedras lá em Arapoema, aquelas pedras bonitas que tem lá.
1: Sei.
2: Eu acho que tu conhece, já viu aquelas pedras lá, muito bonitas, não tem?
1: Aquela uma, região toda ali eu conheço.
2: Um minério de pedra lá,
1: Pois
2: nós fomos buscar lá, Poliana. Dona Bentinha fez nós dar 3 viagens na caminhoneta pra trazer.
1: Dona Bentinha era prefeita, gente.
2: Fazer aquelas pedras pra fazer a cascata. Só queria se fosse dela.
1: Só se for daquela.
2: Só queria a cascata se fosse daquelas pedras de Arapoema. E nós foi buscar lá.
1: Da maravilha.
2: Pois gente. É, Poliana.
1: Mas ficou muito bonito.
2: Poliana, olha, roda uma música pra mim, aquelas músicas antigas, da era de 80, aquelas que o Cacá gosta de rodar. Eu gosto do programa do Cacá também, viu?
1: Aham.
2: E ele gosta de rodar aquelas músicas antigas. Pode dar uma música daquela antiga, por qualquer uma. Pra me recordar aqui o tempo dos anos 80. Valeu, Poliana. Bom trabalho pra você.
1: Valeu,
2: que Deus abençoe
1: querido.
2: Você e sua família. Amém. Dá um abraço ao Cacá.
1: Beleza, netinho.
2: Roda a minha música.
1: Deixa eu te perguntar. Eu acho que foi você ontem que mandou um vídeo que tava no... você mesmo. E eu quero saber se aquela piscina foi você que fez também, né? Ele mandou um vídeo lá pelo Instagram, tomando banho numa piscina. E eu vi que é algo, assim, muito artesanal, né? Feito. Aí eu perguntei, você faz até piscina? Quero saber, viu, netinho? Um abraço pra você, netinho das artes. Um abraço, querido. Bom dia.
3: Bom dia, Poliana Siqueira.
1: Bom dia. Bom dia.
3: Bom dia, Poliana. E aí, Poliana? Bota uma música apaixonadamente aí pra mim. Dá uma música aí pra mim aí.
1: Bem apaixonada.
3: Vê aí o áudio aí que você não bota. Minha música que eu quero.
1: Edjoneu.
3: Meu PP. Bom dia.
1: Bom dia pra você também, viu? A gente vai pro intervalo, agora são 10:04 e eu volto já.
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2: Formada em Direito pela Universidade Estadual do Tocantins em 2016, a jovem Dalet Borges Messias foi aprovada no último concurso público do Tribunal de Justiça do Estado do Amazonas e tomou posse no cargo de juíza de carreira. Com uma trajetória histórica, Dalet Messias concluiu sua graduação no curso de Direito da Unitins, no Campus Palmas, num período de 4 anos e meio, em vez dos 5 anos previstos. E agora, depois de 10 anos formada, ela segue colhendo os frutos do seu empenho. Da cidade de Gurupi, no Tocantins, a magistrada conta que o desejo de seguir por esse caminho se apresentou cedo, quando ela ainda tinha 15 anos. E após entrar no curso de Direito da Unitins, a juíza Dalet Messias seguiu obstinada a realizar seu sonho, sabendo que aquele era apenas o ponto de partida. Antes de assumir efetivamente suas funções na comarca para a qual foi designada, a magistrada deverá então concluir o curso de formação inicial em agosto deste ano.
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4: Tudo bem aí?

0: 30 graus na capital tocantinense. Bom dia pra você. Tá no carro, tá em casa, no trabalho. Seja bem-vindo. Bom dia, que bom ter você com a gente. Claudinha Maria, agora ela manda a previsão do tempo lá em Curitiba, no Paraná. Só pra gente ficar com ciúme, com inveja. Beijo, Claudinha. É o nosso show que segue aqui na sua 96 FM. Bom dia, Poliana. Poliana não, ele escreveu bom dia, poderosa. Lê aqui. Hoje o Brasil vai ganhar de zero. Mentira. Olavo, tava tão animada lendo sua mensagem, Olavo. 0-3, não. 3-0, viu? Um abraço pra você, Olavo, lá do Bolinho Frito. Bom dia. A Tereza também tá com a gente. Tereza Babassu Artes. Poli, tudo bem? Hoje é o aniversário da minha nora. O nome dela é Luana. Dá uns parabéns aí pra ela. Lu, parabéns pra você, viu? Receba o carinho aí da sua sogra. Olha que bonitinho, né? A sogra mandando os parabéns pra nora pelo rádio. Parabéns pra você, viu? Tudo de lindo. Saúde pra você, Luana.
1: Bom dia, Poliana e todos os ouvintes da Unidinhos. É, Poliana. É hora que a gente tem vontade de dizer umas coisas, mas não pode. Aí vem o Miro Osmar ou o Emival e fala. Mas agora, nesse momento, eu vou falar do seu negócio. Quem tá falando é o Chicão, ó.
0: É o Chicão.
1: Ei, Paraná, velho, também. Fala, Bruto.
0: Deixa eu ver um finalzinho aqui.
1: Ei,
0: sem você eu chorei, entendi. Valeu, abraço pra você, Godoy. Bom dia, Poliana. Aqui é o Marquinha Jordana, da Autoelétrica Marcos, em Luzimangues. Estamos aqui ouvindo a Unitins FM. Um beijão pra você, viu, Marquinha? Pra Jordana, bom dia, bom trabalho. O Chico disse assim: aqui também tem rádio, Poliana. Manda alô aí pra nós. Chicão Moraes, um abraço pra você, Chico. Bom dia. Poli, bom dia. Eita, menina, hoje é dia da Furacão Poliana arrasar, né? A locutora mais arretada. Poli, tô aqui fazendo estágio, né? Mas eu vim aqui pegar uma medicação na farmácia e aproveitei pra mandar um oi aí pra você, pra todos os ouvintes. A Carmelita, um beijão pra você, meu amor. O Jonas também tá aqui.
2: Bom dia, Jonas. Como é que está aí?
0: Tudo bem.
2: Excelência. Toda de Brasil.
0: Toda de Brasil. Graças
2: a Deus, tô torcendo aí, ó. Minha opinião vai ser o quê? Ah. Eu tô colocando de 4-0.
0: 4-0. Viu aí, Olavo? Tá vendo aí, Olavo? É assim, Olavo, ó, 4-0.
2: Tô botando de 4-0 pro Brasil. Eu quero, com fé em Deus, eu quero. Nós temos um jogador lá do Flamengo, lá no meio. Com fé em Deus, ele vai realizar nosso sonho. Ei, toca a música pra nós aí, eu tô aqui ouvindo seu programa, toca a música pra nós aí.
0: É que alguém liga aqui na hora e corta o áudio, vai.
2: Léo Magalhães, qualquer um dele. Qualquer um do Léo Magalhães pra mim tá valendo. Falou, minha garota, fica com Deus, um abraço, fui, tchau.
0: Valeu, Jonas, bom dia, Jonas. E parece que o Neymar não joga hoje, né? Meu Deus do céu, tava com a fezinha que o Neymar fosse jogar hoje pra dar uma ajudada lá, mas parece que hoje ele não entra em campo não, viu? É, meu amigo, hoje às 19 horas... A bola rola, Brasil entra em campo, né? Contra a Escócia, logo mais à noite. E a gente tá como? Tá como? Só esperando o gol da seleção brasileira. 10:11, bom dia. Ai, eu sofro, eu sou daquela que sofro, que eu começo a comer a unha, que eu começo assim, sabe, a suar frio. Ai, meu Deus do céu, até parece que entende alguma coisa, mas quando a seleção entra em campo,

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0: Tins FM 10:22 agora, Léo Magalhães, oi, tudo bem aí? Zezo, eu vou tirar você desse lugar e o Skank com a partida de futebol, 10:22 na Unitins.
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0: É o nosso show aqui no seu rádio, 639-9915-6234, 999-15-6234 é o telefone para você participar com a gente. Vamos lá pro Zap Zap Unitins FM. Dona Miriam, bom dia, meu amor, tudo bem?
2: Bom dia, Poliana.
0: Bom dia.
2: Você tá bem, minha
0: Eu tô
2: querida?
0: Bem, graças a Deus.
2: Tudo bem com você? Eu tô cada dia melhor. Um dia eu tô boa, um dia eu não tô, mas eu vou ficar bem.
0: Com Vai ficar Deus. Bem sim, dona Miriam.
2: Poliana, toca pra mim aquela música do Teodoro Sampaio, Amando Escondido. Ontem eu te pedi, eu acho que não deu tempo de você tocar, mas não tem problema, minha filha, você sabe que eu amo o teu programa, eu amo você.
0: Coisa
2: Fica linda. Com Deus, minha filha.
0: Amém, dona Miria, saúde, viu? Saúde pra senhora, Deus abençoe. Johnny Fran.
3: Alô, Poliana, bom dia, Johnny Fran. Toca pra mim aí, Choras a Rosas com Bruno Marrone, pra todos os ouvintes, pra você e pros meus irmãos aí na Hora N4. Tudo de bom.
0: Valeu, valeu, valeu. Oi, Maria Helena.
4: Bom dia, Poliana. Bom dia.
0: Bom dia.
4: Poliana, por favor, né, lógico, desculpa. Faça uma música aí de Rick Renner, assim, bem de 2000, por aí, assim, pra me oferecer pra Lucília e falar pra ela que eu já tô com saudade de ir pra casa dela de novo.
0: Beijo, Lu, pra você. Lucília, Maria Helena, bom dia. Oi, Demi Alves, bom dia. Tudo bem, Demi?
5: Bom dia, bom dia, bom dia, Poliana. Aqui nos fala, Demi Alves. Tá meio ausente esses dois dias aí.
0: Pois é.
5: Estamos de volta. Eu queria que você desse um parabéns pra minha filha hoje, faz 20 anos.
0: Ai, coisa linda.
5: Minha filha Ashley. Queria que você desse um... Botar qualquer música do Rio de Janeiro, por exemplo, minha filha aí, Ashley, faz 20 anos hoje. Bom dia, Poliana, Demi Alves,
0: bom dia. Ateu, sanitário. E ele mandou uma foto aqui ao lado da filhota. A gente percebe o orgulho que ele tem dessa filhona, né? O nome é diferente, Ashley. Repete aí, Demi. Ashley.
5: Bota qualquer música do Rio de Janeiro, por exemplo, minha filha aí, Ashley, faz 20 anos hoje. Bom dia, Poliana, Demi Alves, aqui do Aterro Sanitário.
0: Ashley, o nome invocado, ó.
5: Ashley, o nome dela é Ashley.
0: Ashley. Agora eu quero saber por que esse nome, viu, Demi? É um nome bem diferente. Ashley, não é Shirley, nem Shirley. Ashley. Ashley. E eu acho que ela já te fez essa pergunta. Pai, por que colocou esse nome Ashley? Deve ter um porquê, né? Eu acho que eu nunca ouvi esse nome, Ashley. Ô, Ashley, parabéns pelo seu aniversário, viu? 20 aninhos hoje, saúde pra você. Papai Demizão tá aqui, mandou uma foto sua aqui ao lado dele, todo orgulhoso da filhota.
5: Eu te conto esse problema do nome dela.
0: Depois eu te conto. Oi, oi, eu espero que... Ixi, pode nem falar o que eu pensei aqui, viu, Demizão? 10:25

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2: Humberto Falcão Martins foi reitor na Unitins no período de 22 de agosto de 2005 a 7 de maio de 2009, período em que a universidade atingiu o ápice da EAD, chegando a ter próximo de 200 mil alunos matriculados em todo o país. O professor Humberto é doutor em administração pública pela Fundação Getúlio Vargas, especialista em gestão, planejamento estratégico governamental e desempenho institucional. Buscou a modernização da universidade e inaugurou novos prédios da sede administrativa em Palmas.
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1: Unitins FM 10:37, agora é hora de informação e nós estamos aqui de verde esperança, né, Maiara Abreu? Bom dia!
2: Hoje o verde reinou, Poliana, aqui no... O verde reinou, mas tem muitos de amarelinha também, tem uns dois ali de azul também para poder entrar no clima. Gente, é o último jogo da classificação aí, né? Nós estamos
1: alguém me falou pré-classificados. Aqui, alguém falou outro dia que a Copa começa na segunda fase. Você acha assim também?
2: Não, eu acho que começa quando são escalados ali os jogadores. Aí você já começa, o comércio muda, a gente se programa. E aí eu vi, a gente acompanha ali os memes da internet. Uh-huh. Eu achei um bem legal. Falou assim, o Brasil esse ano não vai ser hexa não, porque não tem nenhum jogo à tarde pra eu sair mais cedo do trabalho. Vamos torcer então pra você. Você que compartilhou esse meme pro Brasil passar em primeiro lugar, porque aí sim vai ter jogo duas horas da tarde, tá? Então, já que você não torce pro Brasil, torce pelo menos pra sua folga aí.
1: Ah, gente, mas um brasileiro não torcer pra seleção não, brasileira,
2: você
1: né?
2: acredita que tem? Eu nem faço amizade. Eu deixo sem conversar
1: não
2: durante a Copa.
1: Não pode confiar nessa pessoa, não, pode?
2: Tem gente que torce propositalmente para a Argentina, né, Portugal, e tem sim algumas pessoas que falam, eu não torço pro Brasil, não, mas eu já falo logo, não fala comigo. Enquanto tiver acontecendo Copa, não fala comigo. É o caso do meu amigo Daniel. Ele é torcedor da Argentina.
1: Meu Deus, é brasileiro?
2: É brasileiríssimo, mas de Pindorama. Né, Daniel? Um cheiro no cangote pra você. E aí eu falo, não palpita muito, não. Aí quando o Brasil perde, ele, olha aí, não tô te falando, tô,
1: eu avisei.
2: E falando nisso, o Messi já é o atual artilheiro, né, Poli?
1: É,
2: ele joga fácil.
1: O Messi é o Messi, né?
2: É o esporte, mas não é, gente. Mas nós estamos aqui no clima da Copa, né? E Messi é Messi.
1: Que ele dá um friozinho na barriga quando a seleção brasileira entra em campo, que tem o Messi do outro lado.
2: Sim, verdade. Né? E aí, esses dias, ele foi perguntado, qual o seu gol mais bonito? Ele falou assim, são tantos que eu não lembro. Eu queria poder dizer isso.
1: Desculpa,
2: né?
1: Aí, né?
2: Vini Júnior, você tem que estar na briga aí pela artilharia, tá bom?
1: E o Neymar parece que não joga nessa, né?
2: A expectativa é que ele jogue. É porque como ele ficou poupado aí das outras duas, esse é um jogo também, assim, mais tranquilo, porque vai decidir como que a gente vai passar, primeiro ou segundo, né? A não ser que a gente perca ali feio. Uh-huh. Mas, então, eu acho que ele vai colocar o Neymar
1: pra
2: jogo.
1: Ah, não tá descartado, então, não.
2: Tem a possibilidade de... A não ser que atualizou agora, eu também não acompanhei agora cedo. Mas vou acompanhar.
1: Vamos lá.
2: Por aqui, Poli, falando, não é sobre jogo, não, mas é sobre nossa querida Guaraí. Uhum. Olha só, a prefeitura de lá avança em mais uma importante ação voltada ao fortalecimento da economia local com a implantação do Centro de Comércio Popular. Como parte da etapa final de implantação do projeto, foi publicado o decreto que regulamenta aí o chamamento público destinado à seleção dos permissionários, que vão ocupar os 14 espaços comerciais do empreendimento. Podem participar, então, empreendedores regularmente formalizados e que atendam às exigências previstas no chamamento público, tá, gente? A inauguração já tem data, do Centro de Comércio Popular, vai aí acontecer no dia 28 de junho, às 6 horas da tarde, tá? Mais informações no site guaraí.to.gov.br, que é o site da prefeitura. Agora, a Tina Santos é quem vem com a informação. Por quê? O parque de diversões e bodega estão entre novidades da estrutura do Arraiá da Capital, que já está sendo preparado. É isso, Tina?
3: O 34º Arraiá da Capital acontece de 25 a 28 de junho no estacionamento do estádio Domingos Santos, em Palmas. Com novidades na estrutura para receber o público. Entre os destaques estão a instalação de um parque de diversões, uma bodega com venda de doces e bebidas artesanais, além da ampliação da área do evento e da capacidade das arquibancadas. A tradicional cidade Girassol, espaço de recepção dos visitantes, contará com decoração inspirada nas festas juninas do interior, incluindo uma igrejinha e um palco para apresentações de sanfoneiros. A proposta é proporcionar uma experiência que valoriza a cultura popular e as tradições de São João. Tina Santos para Unitins FM.
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0: Vivo de manhã, Marcos e Bilucci, 10h49 na Unitins FM. Bom dia! Eu poderia estar em qualquer lugar, mas eu prefiro estar aqui ouvindo a sua voz de sono. Ei, voz de sono. 10h49, bom dia!
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0: A gente segue o nosso show da manhã, 639-9915-6234. É o telefone para você participar, para você interagir com a gente aqui. Vamos para lá, pro WhatsApp da Unitins FM. Bom dia para você, tá em casa, tá no carro, tá no trabalho. Ó, a Rosa mandou um vídeo aqui, deixa me ver.
2: Não, eu não tenho nem uma bandeirinha aqui, só mesmo no normal, mas bandeirinha mesmo não tem. Olha aí, gato, ó. Tá vendo aí? Não tem ninguém, né? A bandeirinha, nem nada. Só mas, no normal mesmo.
0: Mas tem uma torcida aí, né, Rosa?
2: Aí, tá vendo a caixa, ó.
0: Gente, mas pensa no povo animado debaixo desse pé de mangue. É uma turma lá,
3: o
0: menino.
3: O povo do Brasil, minha filha. É o povo que não gosta de vestir a camisa do Brasil. Tá todo mundo só enchendo o caneco mesmo, mas... Sobre vestir a camisa do Brasil, não veste nenhum, meu
0: filho. Não veste, não.
3: Eu acho que é porque ninguém não tem, por exemplo.
0: Ah, deve ser.
3: Ninguém não tem aquela camisinha do Brasil.
0: Aham. Mas o importante...
3: Aí é por isso que eles não vestem. Tudo comum, tudo avolutário. Tem que vestir, né, hoje? Pois é, gato, um cheiro. Jesus te ama.
0: Bom dia a você, meu amor. Bom dia. Menina, mas é um tanto de homem debaixo desse pé de manga. Rosa do céu. Ô, Rony, um abraço pra você. O Rony disse que é 4-0 Brasil hoje, né? Valeu, Rony. Bom dia!
4: Não vai não! Ele não vai não!
0: Olavo, eu vou te bloquear, Olavo. Ele colocou assim, o Brasil?
4: Não vai não! Ele não vai não!
0: Isso que é de 0-3. Eu vou te bloquear até amanhã, Olavo. Se você continuar assim, viu? Com essa torcida contra. Não vem pra cá, não. Bom dia, Poli. Bom dia a todos. Manda um abraço pro meu colega de trabalho, o cozinheiro José Neto. Que Deus abençoe a todos. Honorina Moraes. Alô, Honorina. Um beijo pra você. Poli, aqui é a Salvina de Porto Nacional. Tô aqui ouvindo o seu programa todo dia. Manda um alô pros meus filhos, Meuri, Elana, Joatan, né? E o meu neto Enzo, um beijão pra essa turminha toda aí, valeu Salvina, um beijo pra você, tá? Olha, aqui é o Railton Magalhães, manda um alô pra minha mãe Ivonete, lá na chácara Encontro das Águas, com certeza ela está lá ouvindo você, queria pedir a música do Rio Negro e Solimões, Alqueirão de Saudade, e fala que eu vou almoçar lá com ela, viu? Boa sorte pra nossa seleção, muito bom, valeu Railton, um abraço pra você. O Marco Johnny também tá com a gente. Poli, eu tô aqui, ó, ligado, como sempre. Que tenhamos uma quarta-feira abençoada. Toca pra mim Amor dos Outros com Henrique e Juliano. Ofereço pra todos que estão na sintonia, especialmente pra Beth, pro Regimar. Tô com saudade, Poli. Eu também tô com saudade de você, Marco Johnny. Volta pra cá, pro nosso Tocantinzão. Ele que mora em Goiânia, ouvinte da Unitins FM. Obrigada, meu amor, pela companhia, pelo carinho de sempre, viu? Bom dia! É só o barulho das galinhas mesmo, o áudio? Ah. Meu Deus do céu! Um abraço, seu Sebastião Pereira, valeu, bom dia! Poli, eu de novo consegui conquistar o povo aqui da unidade de atendimento, Poliana. Radim que tem aqui todo mundo ligado no seu programa, Poli. Conquistei uma equipe grande aqui. Olha que legal, um beijão pra você, quem mandou aqui. É, e o povo não conheceu, peraí, deixa eu ler a mensagem aqui, porque entrou a música aqui, pronto. Eu falei, não acredito, ligaram o rádio, todo mundo tá gostando aqui, Poliana. Agora eu tô ouvindo o seu programa aqui na unidade de atendimento. Olha que legal, manda um alôzinho aí pra mim e pra toda a galera aqui da unidade de saúde da 207 Sul. A graça, que bom, gente. Um beijo pra vocês aí da unidade básica de saúde da 207 Sul. Bom dia, bom trabalho pra vocês aí. Um beijo pra você, Carmelita, que chegou lá, já falou da rádio, já pôs o povo pra sintonizar, né, Carmelita? Um beijo, meu amor, pra você. Ô, Abdias! Caia não, Abdias. Um abraço pra você, meu querido. Um abração, bom dia. Cheio das figurinhas engraçadas aqui, né?
5: Oh. Eita, menina linda.
0: Opa.
5: Se esse áudio, esse vídeo pudesse chegar lá naquela seleção brasileira,
0: ah,
5: com esse sorriso, com essa personalidade firme, essa garra que você tem, seria uma incentivação bem maior e essa seleção não jogaria tão ruim como vem jogando, né? Como vem mostrando o futebol. Um abraço, menina. Muito linda você, viu?
0: Valeu, querido. Um abração pra você também. Silvinha!
6: Bom dia, bom dia, bom dia, Paulo.
0: Bom dia, bom dia.
6: Pra você, maravilhosa. Hoje eu quero dedicar o programa todinho pra Dona Joana, lá na região da Almesca.
0: Aniversariante.
6: Fazendo aniversário hoje.
0: Uhum.
6: E que Deus abençoe sempre a vida dela, com muita saúde, muitas realizações, muita conquista. E que ela continue essa pessoa linda e maravilhosa. E ela receba meu abraço mesmo de longe, mas é de coração. E eu dedico toda a programação do programa hoje pra ela, tá bom? Cheiro, Dona Joana, nós te amamos.
0: Parabéns pra Dona Joana, tá lá ligada com a gente. Valeu, bom dia. Ô, Neide, um beijo pra você. Bom dia, minha linda Brasil, vai ganhar a pole. É 3-0 hoje, tô aqui na torcida. Valeu, Neide, bom dia. Olha ela, maravilhosa, mandando vídeo aqui também, Dona Lu.
7: 10h25 na Unitins FM, bom dia. Alô, Dona Miriam, saúde.
0: Olha só, gente, que maravilha.
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0: Coisa linda, bom dia, Lu.
9: Bom dia, bom dia, bom dia.
0: Tudo bem?
9: Minha locutora retada, passando para desejar um dia abençoado, que o Senhor Jesus abençoe cada um dos ouvintes da Unitins FM. Um cheiro, tô aqui pegada e ouvindo a Unitins.

0: 56 na Unitins FM. Bom dia pra você. A gente segue com a música do Raça Negra e Wesley Safadão. Bom dia.
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0: Raça Negra e Wesley Safadão. Vai curtir, vai dançar. 10h59. Bom dia, meu amigo Vieira de Mello. Bom dia.
1: E aí, Poliana, roda aí uma música pra Rose, a nossa aniversariante, a nossa diretora lá da TV, nossa coordenadora da TV.
0: Aniversário da Rose hoje.
1: Pessoa tão amada por todos nós, né? Funcionária aí, pioneira da Unitins, muito querido por todos nós da comunicação. Então, pra nossa amiga Rose, parabéns. E pra Poliana, que tem o melhor programa de rádio do Tocantins, o nosso também, um beijo, parabéns. Um beijo pra todos.
0: Um abraço, meu amigo, pra você. Parabéns pra Rose. Não sabia que era aniversário da Rose hoje, não. Como a Rose fala o seguinte: Poliana, eu te escuto só pra me sacanear, viu, gente? Que ela é minha ouvinte lá de Arapoema, na época que eu trabalhei lá. Ela, não sei se morava lá, acho que passava férias. Aí ela fala assim: eu escuto você desde pequenininha, Poliana. Tem a minha idade, eu acho. É mais nova, né, Rose? Parabéns, meu amor, pra você. Bom dia.
2: Bom dia, bom dia, bom dia, Poliana.
0: Bom dia,
2: tudo bom?
0: Tudo bem.
2: Eu sou Alexandro. Gostaria de mandar um abração pro Chico Geladeira, pra Dona Azul. Um abraço pra você e pra todos os ouvintes.
0: Valeu, Alexandro. Obrigada, viu? Um abraço pra você também.
3: Bom dia, Poliana.
0: Bom dia.
3: Eu sou a Edna, aqui do setor Maria Rosa. Estou aqui ligadinha todos os dias no seu programa. Dizer que sou fã número 1.
0: Obrigada, meu amor.
3: E que estou aqui na torcida pelo Brasil, só esperando a hora de colocar minha camiseta e torcer.
0: E torcer, né, Edna?
3: E o Brasil hoje vai ganhar de 2-1.
0: Ai, meu
3: Beijos
0: Deus.
3: E bom dia.
0: Tomara, dona Edna, um beijo pra você também. O Fabinho do Espetinho também tá ligado. Alô, Fabinho, um abraço pra você, viu? 11 horas, a gente vai pro intervalo e eu já volto.
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veterinário há muitos anos e ao longo da minha profissão eu já vi muitas despedidas. Mas algumas histórias ficam gravadas para sempre no meu coração. Certa vez eu fui chamado para examinar um cãozinho de 13 anos chamado Pingo. A família inteira estava ali, agarrada à esperança de um milagre. Afinal, eram 13 anos de amor, companheirismo e lembranças. Várias fotos, vários momentos do Pingo registrados em família. Depois de examiná-lo, eu percebi que o câncer já havia avançado demais. Não havia mais nada que eu pudesse fazer, além de aliviar a sua dor e permitir que partisse em paz. Pouco a pouco, o Pingo foi fechando os olhos. Cercado pelas pessoas que mais amava, deitou-se tranquilamente como se apenas estivesse indo dormir. Mas dessa vez, seria um sono sem despertar. Enquanto todos choravam, eu notei algo que me chamou a atenção. Pedro, o filho mais novo da família, acariciava o cachorro com serenidade. Os seus olhos estavam cheios de tristeza, mas também de compreensão. Em meio às lágrimas, a mãe perguntou: "Por que que a vida dos cães é tão curta? A gente ama tanto eles e eles vão embora tão cedo." Foi então que Pedro respondeu: "Eu sei por quê." Todo mundo parou e olhou para aquele garoto. E ele disse algo que eu nunca mais esqueci. Mesmo sendo um veterinário, as palavras daquele garoto me chamaram a atenção. Ele disse o seguinte: as pessoas vêm ao mundo para aprender a amar, a serem boas, a perdoar, a cuidar uma das outras. Passamos a vida inteira tentando aprender essas coisas e os cães não. Eles já nascem sabendo. Por isso não precisam ficar aqui por tanto tempo. Naquele instante, o silêncio tomou conta da sala. Porque de alguma forma aquela criança tinha acabado de explicar uma das maiores lições de vida. Os cães nos ensinam a celebrar a chegada de quem amamos, mesmo que os tenhamos visto apenas algumas horas antes. Eles nos ensinam a viver o presente sem carregar o peso do ontem ou a ansiedade do amanhã. Os cães nos ensinam a encontrar alegria nas coisas simples, numa caminhada, num carinho, num raio de sol, no momento ao lado de quem amamos. Nos ensinam a perdoar rapidamente, a ser leais sem exigir nada em troca e a amar sem fazer contas. E talvez seja por isso que a partida deles doa tanto. Porque quando um cão vai embora, não perdemos apenas um animal de estimação. Perdemos uma presença que nos lembrava todos os dias como deveríamos viver a vida. E talvez a grande pergunta não seja por que eles vivem tão pouco. Talvez a pergunta seja por que nós que vivemos muito mais temos tantas dificuldades para aprender o que eles já sabem desde o primeiro dia. No fim das contas, a vida não será medida pelos anos que acumulamos, pelos bens que conquistamos ou pelos títulos que carregamos. Ela será medida pelo amor que deixamos nas pessoas. E convenhamos, um cachorro de 13 anos costuma ensinar mais sobre a vida do que muitos seres humanos aprendem numa existência inteira.

0: Hits FM, 11:18 agora, ela é demais, meu Deus, Rick Renner. 11:18 agora, bom dia.
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0: 11:19 agora, bom dia. Kenilson, um abraço pra você. Bom dia. Ele disse assim: Poliana, eu postei você lá no meu status, viu? Pô, claro que pode. Fica à vontade aí, meu filho. Tem problema não. Um abraço pra você, viu? O videozinho que eu coloquei aqui nos status da rádio, pode. A gente tá chamando a torcida. Vamos torcer pelo Brasil, né? Um abraço, viu, Kenilson? Lá na Arno 31. Um abração, bom dia pra você. Vamos lá pro zap. Bom dia,
2: Poliana.
0: Bom dia, Jonel. Um abraço pra você, tudo de bom.
2: Poliana Siqueira, bota uma música aí pra mim aí. Que eu pedi faz hora.
0: Qual foi, amigo?
2: Zé Caipira, Zé Nilda, o Zé Noaldo, que é meu tio, Dona Zenária, minha mãe, e o Ruby. O Ruby aí tá ouvindo aí, ó. Você manda aí.
0: Beleza, um abraço, viu, pra você. Bom dia. Domingos também tá com a gente. A Divânia, Poli, que história linda, Poli. Tô aqui ouvindo você. Oi,
3: Bom dia, Poli. Bom dia. Deus abençoe a sua vida e seu trabalho. E tô aqui ligadinha te ouvindo. Não tô participando todos os dias, mas você está sempre aqui no meu coração, tá bom? Você sabe, né, o que aconteceu com a minha filha sobre o acidente. 8 dias dentro do hospital, mas ela já está de alta, se recuperando aos poucos. Graças a Deus. Está no controle de tudo. Eu transformei as minhas lágrimas, minhas preocupações. Tudo isso eu transformei em força e coragem. Porque a minha filha precisa que eu esteja bem pra cuidar dela. É isso. E Deus vai me dando força e eu vou seguindo em frente. Fácil não é. Mas Deus tá no controle de tudo. Eu tô aqui ouvindo você hoje. Mas às vezes eu não mando mensagem todos os dias, mas eu vou estar sempre ligadinha te ouvindo, tá bom? E essa mensagem aí sobre os cães, Poli, no dia que eu recebi a notícia do acidente da minha filha, eu estava aqui na minha casa sozinha. Uhum. Sozinha não, né? Que Deus sempre está comigo. Uhum. E os meus cachorros, na hora que veio chorando desesperado, todos vieram me abraçar. Eu tenho 5 cachorros. Ai, e todos ficaram linda ali do meu lado, junto comigo o tempo inteiro. Então, eles naquele momento, primeiramente Deus, mas naquele momento, foi quem eu achei pra estar comigo, me abraçando e me dando força. Uhum. Amo meus cachorros demais. Sempre confie em um cachorro que não gosta de uma pessoa. E sempre desconfie de uma pessoa que não gosta de cachorro. Os meus cachorros são meus amigos, amo eles demais. Um abraço, Poli. Tô aqui, não tá sendo fácil, mas Deus tá no controle de tudo. Beijo, meu amor, e um bom
0: Cleuzinha.
3: Dia.
0: Fiquei aqui assim, arrepiada com as suas palavras, porque eu lembro muito bem do dia que você recebeu a notícia do acidente da sua filha, né? Eu falei com você, e aí eu achei assim, a Cleo, gente, a história de vida dela é um exemplo, é aquela pessoa que todo dia que você fala com ela, ela tá feliz, ela tá otimista, né? E aí ela falou assim: Poli, eu tô indo agora pra Miracema, acho que era Miracema, eu tô aqui dentro da ambulância, Poli, ainda não sei o que que aconteceu direito, né? Fui pega de surpresa, deixei a moto não sei aonde e eu tô indo com a minha filha, mas olha, Poliana, eu tenho que ser forte pra passar força pra ela. E eu imagino o coração de uma mãe, né? A hora que recebe assim uma notícia de que o filho sofreu um acidente e que você ainda não sabe direito o que que tá acontecendo e você precisa ser forte, né, Cleo? E você conseguiu passar essa força pra ela. Semanas aí segurando na mão dela, eu tô do teu lado. Mãe é isso, né? E você é uma leoa quando é mãe. Eu lembro que um encontro nosso lá do grupo, você falou assim: Poli, não vou poder ir porque a minha filha não tá muito bem de saúde, eu tô aqui pra cuidar dela. Achei tão bonito isso, Cleo, em você. E você é essa pessoa otimista que passa sempre essa energia boa quando a gente tá perto de você. O clima é gostoso, o clima é bom. Admiro muito você, tá, Cleozinha? Um beijo no seu coração. Vá me dando notícia aí, eu sei que tá tudo bem, vai ficar melhor ainda, tá, Cleozinha? Um beijo, meu amor. A Fernanda Peara também tá aqui, um beijo, Fê, pra você. Poli, tô aqui, ó, ouvindo você, na sua companhia, bora pra luta, bora, Fê. Poli, um abraço pra você aqui, a Maria Iris Rocha, beijo, dona Maria Iris Rocha. Ô, Sirlei, mandou foto do cãozinho dele aqui, olha que lindo.
4: Ei, minha amiga Poliana Siqueira, vendo essa mensagem sua aí, lembrei desse cachorrinho meu, o Shake. Viveu comigo durante 11 anos. Uma vez eu fiquei acamado, tenho um problema de coluna, devia mexer com muita sinuca. Aí a coluna travou e eu passei 5 dias sem andar. Aí ele ficava azunhando a porta do quarto. Eu mandei a mulher abrir a porta do quarto, ele entrou.
0: Ai, gente.
4: E deitou no pé da minha cama. tinha que levar comida e água lá pra ele. Ele só saía fora pra cagar e mijar e voltar de novo. A mulher queria botar ele pra fora, falei, não, pode deixar ele aí. Ai, eu passei 5 dias acamado sem levantar, ele passou 5 dias no pé da minha cama.
0: Gente,
4: aí,
0: muito forte,
4: quando ele,
0: né,
4: morreu, eu chorei demais. Já falei pra você aqui que eu sou uma pessoa muito fechada, mas o dia que ele morreu, eu chorei demais. Falei pro pessoal daqui de casa, nós não ia criar cachorro mais. Aí agora, depois de 4 anos, eu peguei mais, tô criando outro.
0: Cilei, é um amor, assim, tão... tão verdadeiro, tão genuíno, né? Eu, inclusive, tava conversando com meu irmão ontem, ele falou assim, Poliana, é impressionante, o dia que eu tô assim, meio estressado, o dia que eu tô triste, ele só chega, senta do meu lado e fica. Até, nem, às vezes, nem assim, ficar acariciando ele, porque ele sabe que eu não tô num bom dia. É impressionante, né? Impressionante. Um abraço, viu, Cirlei? Coisa linda, já tá com outro lá, olha esse olhinho dele, gente, coisa mais fofa. Raquelzinha, um beijo pra você, tá? Bom dia. 11:24 na Unitins FM. Alô, Gisele, bom dia.

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0: demais.
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0: Alexandre Pires, véi, só pra contrariar, essa é boa, hein? 11:29, depois o prazer, essa tal liberdade, tudo junto numa moda só, pra gente viajar. Também o Rick Renner, ela é demais, um beijo pra você, Ieda, bom dia, meu amor, obrigada pelo carinho, pela companhia, tá? Mandou mensagem aqui, a playlist hoje tá que tá, hein? Abraço, bom dia.
1: Olha, essa mensagem que você mandou aí mexeu muito comigo. Ah. Eu vivi um momento da minha vida que eu achava que eu não ia viver, não. Quando eu conheci Resmar, eu era depressiva. Depressiva, era dependente de todo mundo. Eu lembro que meu esposo comprou... O Resmar comprou um cachorro pra mim. O nome dele é Marley. E quando esse cachorro chegou... Nossa, você não tem noção. Que alegria que foi no meu coração, esse cachorro.
0: Que legal, Beth.
1: No meu aniversário de 44 anos, ele me deu outro. A Ravena, uma cachorrinha. Depois eu vou mandar a foto deles pra você ver.
0: Tá.
1: É uma história muito bonita que eu tenho. A minha casa é cheia de pet e eu sou apaixonada nos meus cachorros. E foi onde que eu consegui sair da depressão, da ansiedade e tudo. Hoje eu tô ótima, excelente, igual eu te falo. Eu, às vezes eu passo umas crises de fibromialgia e tudo, mas eu tô bem, Poli. Tô pra cima o tempo todo. Os meus cachorros é a minha companhia, é a minha alegria. E você também.
0: Oh, meu
1: amor. É muito bom. Quem tem cachorro tem tudo na vida. Eles são completa a gente.
0: Que lindo, Beth. Um beijo pra você, viu? E olha, gente, e é assim, é comprovado, né? Estudos científicos já concluíram que a convivência com os cães, né? Com os gatinhos, com os cachorros, reduz os sintomas de ansiedade, né? De depressão, solidão. E aí, eles... É um amor tão puro, né? Tão verdadeiro. E há muitas histórias que a gente ouve por aí de pessoas que saíram muitas vezes da depressão, né? Que ajuda nesse processo com esse amor tão puro, tão verdadeiro dos animais, dos cães, dos gatinhos, né? 11:31 agora, a gente volta já.

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1: A McLaren e a Lego transformaram os capacetes de Lando Norris e Oscar Piastri em réplicas de montar, lançadas para celebrar o milésimo grande prêmio da equipe na Fórmula 1. Os dois conjuntos, criados em parceria com os próprios pilotos, chegaram às lojas no dia 3 de junho. A Ferrari abriu a série ao colocar à venda, no início de maio, as réplicas dos capacetes de Lewis Hamilton e Charles Leclerc. A colaboração foi pensada para marcar o milésimo GP da McLaren. Os modelos têm acabamento detalhado e reproduzem as cores de cada piloto. Cada conjunto tem 793 peças e inclui uma minifigura de Lando e Piastri. Vendidos separadamente, os capacetes vêm montados sobre uma base preta com uma placa que reproduz a assinatura de cada piloto e já estão à venda. O marco, porém, teve gosto amargo nas pistas. O milésimo GP da McLaren foi o Grande Prêmio de Mônaco. Norris abandonou após 43 voltas e Piastri terminou em quarto. A vitória ficou com Kimi Antonelli.
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0: às 6 agora. Bom dia pra você, uma excelente quarta-feira. Já ia falando terça, quarta.
1: Oi, bom dia.
0: Bom dia, Rô.
1: Ligadinho.
0: Tudo bem?
1: No programa, ouvindo falar aí dos cachorros. Os cachorros e gato, minha filha, é o melhor amigo do ser humano, é esses bichinhos. Eu tenho um cachorro grande e tenho 3 gatos. Uhum. Esses gatos, pra mim, é igual menino. Onde eu vou, eles estão. E eu sofri um acidente, vai fazer 5 anos. Sim. Eu fiquei 3 meses sem poder caminhar. 3. Nossa. Esses gatos, eles dormiam, eles ficavam dentro do meu quarto. Os gatos rapazes pra lá.
0: Oi,
1: quando
0: gente.
1: Eu cheguei, o cachorro, que eu cheguei do hospital, que eu fiquei quase um mês internada.
0: Uhum.
1: Que eu cheguei do hospital, esse cachorro faltava pra lá, tadinho. Sabe? Então eles é mais carinhoso com a gente do que o ser humano. Eu tenho muito amor pelos meus bichinhos.
0: Que legal. Beijo pra você, Rosângela. Otílio, bom dia.
2: Bom dia, Pauliano. De novo. Aqui é o Otílio, seu amigo. É, quero te pedir uma música. Uma sertanejona boa aí pra mim. Isso é difícil pedir você pra botar uma música pra mim. Diz a Zé Camargo Luciano. Tá bom? Porque... eu gosto muito do Zezé. Pode ser qualquer um aí que você quiser, eu aceito. Poliana, e o Brasil hoje vai ganhar, tá em Deus. Vai ser de 2-1.
0: Valeu, Otílio.
3: Bom dia, Poli. Aqui é o Val.
0: Olha,
3: Poli, essa história desse cãezinho é muito linda, né? Agora eu vou dizer uma coisa pra você. Ele morreu, não foi com 13 anos, não. Você faz a conta aí que cada um ano de vida de cachorro é equivalente a 9 anos. Isso não é, eu espero que não seja mico. Isso, essa história, essa coisa eu vi desde o tempo do meu avô.
0: Um abraço, viu, pra você, o seu João, né? O seu João também tá lá ligado com a gente. É, na verdade, gente, eu penso assim, os animais, eles... o ser humano vai muito assim, de status, né? Às vezes você... é fácil gostar de quem... ontem, anteontem, né? Que eu li a história aqui do cachorrinho que era manco, né? E aí o menininho falou, eu quero esse, porque ele vai me entender perfeitamente. A gente que é ser humano, é do ser humano isso, da gente muitas vezes amar, é fácil amar, né? Quem a gente acha bonito, quem você acha que é totalmente independente, quem não dá trabalho algum, né? Entre aspas. Então, assim, e os cachorros, eles não se importam com isso, né? Com status, com os nossos erros, né? Com o tamanho da nossa conta bancária, né? Os cachorros, eles nos enxergam com o coração, né? É um amor muito verdadeiro, né? E assim, e o ser humano, nem todos são assim, né? Eu acho que por isso que é um amor tão puro, né? Eles falam, eles são muito, muito leais, né? Olha quantas histórias de pessoas que estavam doentes, né? Então, inclusive aquele filme que o cara morre e o cachorro vai toda, não lembro o nome agora, mas que filme que não tem como a gente não chorar, né? De ver ele acompanha o dono dele lá, todo dia vai pro ponto de ônibus esperar o dono chegar. É um amor verdadeiro, né? Ter o amor de um animal é ter a certeza que você nunca vai estar realmente sozinho, porque eles são muito, muito, muito amorosos. 11:39 agora, entregador de flores, Diego e Vitor Hugo, bom dia!

0: Valeu, Valdemilson. Um abraço, queridão, pra você. Obrigada, viu, pela sua audiência, pelo seu carinho de todos os dias. Bom dia.
1: Fabiana,
0: eu de novo. Bom dia.
1: Ontem foi véspera de São João, né?
0: Aham.
1: Uhum. Aqui a gente nem vê isso. As fogueiras acesas.
0: É,
1: mas lá em manhã, lá todo ano a gente faz.
0: No Nordeste, né?
1: Ontem foi diferente, né? Acendeu a fogueira. Montava meu Pernambuco, eita, não tava bonito demais. Aquele monte de fogueira. Tradição mesmo.
0: Legal.
1: Aqui a gente passa batido, às vezes.
0: É verdade.
1: Nas coisas. Tipo festa junina, que aqui não tem, né? É, não tem o costume de acender fogueira.
0: A fogueirinha, né? Um beijo pra você. Bom,
2: bom dia, Poli.
0: Bom dia, Iranildes.
2: Tô aqui, minha filha, como todos os dias, te escutando.
0: Ô, beleza.
2: Poli, eu tenho uma cadelinha.
0: Sei.
2: A Sky. Ela é pequenininha, é de pequeno porte. Mas eu tenho 6 gatinhos. Todos castrados. Sabe, eu tenho 6. Tinha 7.
0: Sim.
2: Semana passada uma morreu. Eu, mas meu marido, a gente quase morre de chorar. Tenho 6 gatos e a cadelinha. Aí eu falo assim, porque tem pessoas que não gostam, né?
0: Uhum.
2: Dos bichinhos. Aí eu falo, olha, quem não gostar de gato não vem na minha casa, não.
0: Nem vem, né?
2: Eu moro com os meus gatos, não é meus gatos que moram comigo.
0: Olha, gente.
2: Mas minha casa é. Porque o gato é muito assiado.
0: Uhum. É verdade.
2: Né? Ele não faz xixi dentro de casa, ele não faz cocô.
0: Eu tenho,
2: né?
0: Um também, sou apaixonada.
2: E é isso. Hoje, Polly, a companhia animal é muito mais proveitosa do que o humano. É ruim a gente falar isso, mas é a realidade. Os bichinhos entendem mais a gente.
0: Um amor muito puro, né, Iranildes? Um beijo pra você, meu amor. Bom dia, Jonas.
3: Você tá falando dos animais, vem aí.
0: Uhum.
3: Agora, vem aí, ontem de tarde. Eu tenho aqui 5 gatinhos. Uhum. Os gatinhos comem no meu colo. É o Jonas aqui do Real Passo.
0: Sim.
3: Os gatinhos comem no meu colo. Você acredita que tem um dos gatinhos que adoeceu?
0: Uhum.
3: Eu também fiquei doente. Ontem
0: eu
3: tava com febre alta. Febre pensando que eu tava morrendo. Espirrando, gripado, parecendo que tava gripado, né? Mas não
0: sei.
3: Era gripe. Quando foi hoje que o gatinho amanheceu melhor, eu amanci sadinho. Olha.
0: Olha
3: é
0: isso.
3: Vínculo, é vínculo da amizade do ser humano com animais.
0: É verdade.
3: Isso é amor. É o amor do animal com a gente e a gente com ele. Meu gatinho aqui, minha amiga, é muito carinhoso. Meu Deus do céu. Rapaz, dorme no sofá daqui da minha casa, da chave aqui. Ele dorme no sofá. É meu tesouro. Apareceu um doente que eu vi ele doente. Ô, amiga, e eu adoeci também junto. Essa noite eu não dormi bem, de ontem pra hoje. Passei mal, febre alta em mim, febre em minha pessoa. E o gatinho chorando também. Passou a noite todinha chorando o gatinho.
0: Oh, meu Deus!
3: É vínculo, né? Eu acho que é o vínculo do dono com os animais.
0: É verdade.
3: E leva uma coisa com a outra, leva. Eu penso assim, né? É porque eu amo meus animais, eu gosto. Eu sento na cadeira aqui, numa cadeira, qualquer cadeira que eu sentar, eles vêm pro meu colo.
0: Gracinha,
3: no sofá do mesmo jeito.
0: Não, esses
4: animais.
0: Sinal que você tem um coração muito
4: Poliana,
0: bom.
4: Poliana, bom dia,
0: né?
4: Poliana, bom dia, bom dia.
0: Bom dia.
4: Com Deus no coração, que Deus nos abençoe, saúde pra nós todos.
0: Amém.
4: É, Poliana, deixa eu falar um negócio de cachorrinho. O homem tinha um cachorrinho, põe que esse homem ia, e esse cachorrinho ia atrás dele, sabe?
0: Sei.
4: E aí ele bebia cachaça.
0: Ah.
4: Aí foi no bar tomar cachaça, e aí. Não deu, ele bebeu tanta cachaça que não deu tempo de chegar em casa. Ele ficou perto de um pé de pau lá, deitou lá, mesmo ele dormiu. E o cachorrinho viu ele dormindo, pensou que tinha morrido.
0: Sei.
4: Esse cachorrinho jogava a terra de um lado, do outro, Poliana. O cachorrinho tava enterrando o homem, o dono, só, dormindo, pensou que tá morto, não sabe, vai enterrar. E sacudiu, virava de um lado.
0: Ah, essa outro, lindava Poliana, não pé. Existe,
4: aí, não. Aí o homem passando, viu aquela arrumação, foi lá olhar, ela tava tapando a cara do homem. Até. Ela tava tapando a cara do dono, sabe? Aí o homem pegou um cachorrinho, não obedeceu, ficou bravo, o cachorro não queria que ninguém pegasse o dono.
0: Ai, meu Deus.
4: Aí o cachorro foi lá, então, ia, chamou o homem, foi tirar a terra da cara pra levantar e sentou, que é tanto terra, tá quase enterrada.
0: É verdade ou é uma piada? Eu não entendi bem.
4: Mesmo, viu? Aí o dono do cachorro foi gostear, ele chorou, ele levantou e chorou. O cachorro olhou e falou: meu cachorro é meu amigo mesmo. Eu pensei que tinha morrido, tava enterrando eu. Essa foi boa, Poliana. É só pra você rir, para de festir. Bom dia, Poliana.
0: Ai, Lindalva. Um beijo, Lindalva, pra você, meu amor. Valeu.
5: Olha isso. Eu não posso falar o nome, que é nome de gente. Pô.
0: Peraí.
5: O meu é 3. É a Joaninha, o Juquinha.
0: Olha isso.
5: O outro eu não posso falar o nome, que é nome de gente. Pô, Zanga.
6: É um
5: amor
6: animal com a gente.
5: Mas é.
0: São 3, né?
5: É lindo, meus bichinhos, cara.
0: Que legal, Rô. Valeu.
7: Poliana, cachorro é engraçado mesmo. É que em casa tem duas: tem a Amora, que é a da Sofia, e tem a Preta, que é a do Fernando.
0: Sim.
7: Eu falo todo dia que eu não gosto delas, que elas é bagunçenta. E essa tal de Amora é mais bagunçenta ainda. Mas no meu acidente, Poliana, quando eu tava sentada em um lugar, elas vinham e ficavam grosando em mim. batia o rabo nas minhas pernas e até hoje. É portanto que eu estou caminhando num lugar e elas vêm e deitam bem aonde eu vou passar. Eu acho que elas deitam pra dizer assim, você precisa fazer exercício, então me pula, entendeu? Mas cachorro é engraçado.
0: Ô, oh, Maria Helena, um beijo, meu amor. Poliana Siqueira, eu lembro de você lá de Arapoema, você é maravilhosa. Toca aí Sempre a Saída com Raça Negra. Eu mando pro compadre Euclide, Saulo, Érica, Lindomar e todo mundo, a galera da animação, todo mundo que tá ligado na melhor rádio, né? Aqui do Peg Pag Eduarda. Um abração pra vocês aí, viu? Bom dia. Claudinha também, tem um monte de cachorro lá, hein, Claudinha?
6: Fale. Ah. Eu tenho esses dois aí.
0: Ela mandou aqui.
6: Assim, eu fui praticamente obrigada a pegar eles, porque Sim. eles foram abandonados.
0: Uh-huh.
6: E aí, eu fui pra pegar um pra criar e a mulher falou que só dava os dois porque eles foram abandonados os dois juntos, são irmãozinhos.
0: Uhum.
6: E aí eu peguei os dois, pra não pegar só um, eu peguei os dois. E você precisa de ver, os dois ficam juntos, dormem juntos. Quando eu levei ela pra castrar, a Caramelo é fêmea, levei ela pra castrar, meu Deus, ela ficou um dia na clínica, esse cachorro passou o dia inteiro chorando, eu não tenho coragem de separar os dois, eu brigo com ele tudo, mas são meus companheiros, porque eu fico sozinha aqui.
0: Uhum.
6: Eles são meus companheiros, eles faltam falar comigo aqui em casa, esses dois cachorros.
0: Muito lindo,
6: e
0: né?
6: Tem gente que tem cachorro é por status.
0: É.
6: Igual uma filha de uma amiga minha, que comprou um Lulu da Pomerânia. Ah, eu adoro cachorro. Comprou uma Lulu da Pomerânia por 5 mil reais.
0: Meu
6: aí botou pra cruzar, pra vender os cachorros.
0: Ah,
6: Deus
0: não,
6: castigou, porque os cachorrinhos morreram. Quase que a cachorra morre também, porque ela ia vender os cachorros pra tirar o dinheiro que ela tinha dado nessa cachorra. 5 mil reais. Falei, gente, tanto cachorro abandonado que tem.
0: Pois é, né, Claudinha? Um beijo, meu amor, pra você. Ó, tem tanta gente mandando foto aqui dos bichinhos. O nosso horário tá indo embora, né? Faltando 5 minutos apenas para o meio-dia. É... Beijo, meu amor. Dona Miraldina, um abraço, viu? É, cadê a mensagem aqui que eu tinha aberto, meu Deus do céu? É muita coisa, né? Peraí. Alguém, Poliana, tudo bem? Aqui é o Alberto de Itaquaruçu. Queria ouvir a música com Zezé e Luciano. Cada volta é um recomeço. Ofereço para todos os ouvintes da Unitins. Tenha uma ótima quarta-feira, cheia de alegria, muita glória, muita paz. Eu sou Alberto de Itaquaruçu. Tô aqui ouvindo você. Um abraço para você, viu? A Paty mandou também a foto aqui. Oh, meu Deus, do gatinho dela. Olha, ela é ceguinha, mas é um amor. Ai, gente, corta o coração, né? Que coisa fofa. Um beijo no coração. Cleila Macedo, olha ela toda linda, caminhando com o cachorrão do lado, coisa linda. Esse cachorro tem número de telefone? Tem ou não tem? Essa é véia, hein? Um beijo pra vocês, fiquem com Deus. Até amanhã, a partir das 8, com mais um show no seu rádio. Amanhã é quinta, hein? Dia de TBT, hein? Você vem comigo? Beijo e até lá. Tchau, tchau.

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2: A Universidade Estadual do Tocantins iniciou a divulgação das diretrizes da nova política de integridade na atividade científica do Conselho Nacional de Desenvolvimento Científico e Tecnológico. A medida alcança pesquisadores, bolsistas e instituições que mantêm projetos apoiados pela Agência Federal de Estímulo à Pesquisa. A nova política reúne orientações sobre todas as etapas da atividade científica, desde a elaboração dos projetos até a divulgação dos resultados. Entre os pontos destacados estão a necessidade de manter o currículo leite atualizado, declarar o uso de ferramentas de inteligência artificial, preservar dados de pesquisa, definir os critérios de autoria dos trabalhos e garantir a correta citação das fontes utilizadas. A normativa também estabelece diretrizes para prevenir o autoplágio, fragmentação indevida de resultados de pesquisa, omissão de conflitos de interesse e inclusão de autores sem participação efetiva nos estudos.
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0: Olá, boa tarde, muito boa tarde pra você que... Olá, boa tarde, muito boa tarde pra você que está sintonizado do outro lado do rádio, pra você que está ligadinha. Eita, que a apresentadora hoje começou. Ai, sendo interrompida, né? Meu ouvinte querido, minha ouvinte maravilhosa. Não, não? Tudo bem com vocês? Cadê a alegria de hoje? Hoje tem Brasil, Ziu, Ziu, cadê o... Manda aí o áudio pra gente do Brasil, galera. Você que tá ouvindo a gente neste momento. Brasil entra em campo hoje, hein? Pra mais um jogo, 7 horas da noite. Vai enfrentar aí a Escócia. E o brasileiro tá como? Tá daquele jeito, né? Você acredita?
1: O quê? Não acredito.
0: Acredita sim. Tá todo mundo junto. Não, não. Vai dar certo.
1: Não, aí dá certo.
0: Vai dar certo. A gente torcendo, o Brasil vai avançar. Já temos aqui os nossos palpites e queremos saber o seu palpite aí do outro lado. Eu sou a Carla Morena. Trago agora na sua Unitins FM mais uma edição do nosso programa A Hora da Notícia. É informação, é carinho, é qualidade no seu rádio, é notícia que faz a diferença aí na sua rotina e é também muito chamego, muito cheiro no cangote para você que até 1 hora da tarde. Sempre de segunda a sexta, a nossa equipe tá aqui no Hora da Notícia para te fazer companhia nesta metade do seu dia. Então a gente chega aqui nesta quarta-feira. Mas rapaz mesmo, né? Chega aqui nessa quarta-feira com todo amor e carinho. Hoje o time está completo, assim como o time da seleção. Deusimar Bispo, boa tarde. Tô vendo que você tá no clima da seleção, veio de preto.
2: Exatamente, parece que é uma coisa que sempre dá certo. Ai, eu vim sempre no clima da seleção, sempre estou vindo.
0: Meu Deus, né, comadre?
2: Eu acho que eu lembro bem em cima da hora que...
0: Eita, meu Deus do céu.
2: Lembrei que eu esqueci.
0: Lembrou que esqueceu, né?
2: Exatamente.
0: Deusimar?
2: Não,
0: não? Deusimar, não vou nem perguntar pra você o placar, porque o seu placar é muito negativo.
2: Não, é normal. Ah. O Léo me perguntou, eu falei, não, é 2-2, é um jogo.
0: 2-2,
2: ele não, ele não pode botar esse placar, não. Falou, não, aí eu falei, pode.
0: Esse pô. Aí é o seu placar, o empate.
2: É, exatamente.
0: Tá bom, Deusimar, tá tudo certo, então, vamos lá. E você? Dê aí, olha, aquele já tá dando ali a dica dela, né? Se você tiver aí envolvido nessa questão do jogo, quiser participar aqui e dar o seu palpite, pode falar, tá bom? A gente também quer saber...
2: Não vai adiantar nada, não vai servir
0: pra
2: nada.
0: Não vai, a gente só tá aqui, né, na expectativa,
2: sim,
0: né, Deusimar?
2: Sim, sim, sim.
0: Todo mundo vai acreditar trabalhando até o final do dia,
2: exatamente,
0: né? Depois vai ser aquela correria no trânsito até chegar em casa, pra quem mora em cidades com trânsito mais apertado, pra quem já mora numa cidade mais tranquila, vai ser rapidinho tá em casa, né? Vai dar tempo aí de pelo menos fazer ali, cortar uma calabresazinha, né, Deusimar? E dar aquela fritadinha na cebola pra poder... petiscar assistindo o jogo que começa às 7 da noite, ó, mas a gente quer saber também do almoço, né, Deusimar? Nós vamos ficar com fome hoje.
2: Não, exatamente.
0: Se vamos, puder, manda aí a foto.
2: Vamos pro lado que importa, vamos pro lado que importa.
0: Se puder, isso. Manda aí a foto da marmita, do almoço em casa, da marmitinha que você leva pro trabalho, de casa. Vá participando com a gente, se tiver aí pelo trânsito, tiver parado por aí, manda uma fotinha pra gente também, dá aquele alô, tá bom? A gente tá esperando você agora aqui no Hora da Notícia. Time completo, como eu falei, dona Maiara Abreu também está por aqui no clima do Brasil. Oi, Maiara Abreu, boa tarde, boa quarta-feira, tudo bem com você? Já vai dando aí o seu palpite.
3: Olá, boa tarde pra você, boa tarde para os nossos ouvintes, não, não? Aqui do Hora da Notícia. Tá tudo certo, tudo nos conformes.
4: Tá tudo em ordem.
3: Já tô falando alto, que é pra você não ficar desenfaneado.
4: Eu sou meio...
3: já tô falando aqui. Se falar mais um pouquinho, eu fico rouca. Eu não posso vir nem quinta nem sexta.
0: Tá.
3: E aí?
0: Olha aí, Deusimar.
3: Eita, Deusimar. Boa tarde, Deusimar.
2: Olá, boa tarde.
3: Eu
2: Mariana, tudo bem com
3: hoje?
2: Você? Uai, eu sempre estarei por aqui.
3: Aí o Bruno não vem, né, Bruno? Tá bom, mas é isso. Ontem você tava almoçando um caldinho, né, Deusimar? E hoje você tá aqui pronto para os nossos ouvintes.
2: Exatamente, estou pronto aqui. Ontem eu estava em outra missão.
1: O quê? Não acredito.
3: E hoje nós estamos aqui na missão torcedoras também. Poliana Siqueira, Léo Vieira, Poliana Siqueira, Carla Morena, Maiara Abreu. Já todos ali de camiseta do Brasil, né?
0: É, hoje que eu vim com a camiseta do Brasil e tem um monte de gente vestindo a camiseta do Brasil. Não teve foto aqui no estúdio. Fico pensando, né, Deus e mais? Só quando eu não tô.
2: É, só quando você não tá.
0: O isso. Problema sou eu.
2: Isso, estão fazendo uma campanha aí.
3: Uma panelinha?
0: É, exatamente, uma panelinha,
2: tão
0: né?
2: Derrubar.
0: Tá, tudo tá certo, tá certo.
3: Vamos, nós já tiramos nós. Quem importava tirar foto com você, tirou.
0: Quem que é?
3: Eu. Já tirei, já coloquei aqui nos nossos status.
0: Oh,
3: ó.
0: Meu Deus, tá bom. Então pronto, é a dupla do programa.
3: É.
0: Faltou Deus e Mar, que não veio no clima da Copa.
3: Eu estou acreditando, gente,
2: que o Brasil. Avisar antes.
3: Eu estou acreditando que o Brasil vai sim ganhar, que vai fazer bonito hoje. Estamos aí com. Eu estou com muita expectativa. Tudo, acho que hoje é o jogo mais importante.
0: Eu te conheço, Mayara, eu te conheço. Você não fez nem a maquiagem do olho azul hoje.
3: Não, mas é porque eu só era só aquela semana. Era só a semana de início de Copa. Agora. Eu estou confiante, assim, mesmo em assistir, né?
0: É.
3: E eu estou confiante que esse é um dos principais jogos para saber como que a gente vai passar nesse grupo.
0: Muito bem, é aí que a gente vai saber, né, gente? Bora ver como é que o Brasil vai encarar o próximo jogo. E o próximo jogo pode ser decisivo. O próximo jogo, se não ganhar, tá fora.
3: O próximo jogo, babau,
0: tia Chica. Hoje não, de hoje a gente joga, independente do resultado, tem mais um jogo no próximo, na próxima semana. Agora, não ganhando na próxima semana, aí pode esquecer Brasil,
3: pode
0: né?
3: esquecer aí o Hexa,
0: na Copa
3: né?
0: esse ano e caçar um outro time pra torcer, né, Deusimar?
3: Essa é minha raiva, torcer pra outro.
0: Não, mas nós estamos antecipando aqui o pior do cenário.
3: Não, é porque agora, aconteceu isso em 2022.
0: Né? Agora, este ano, nós vamos torcer para que o Brasil avance e consiga chegar até o final. Aí nós sejamos aí campeões de novo. Faz muito tempo que o Brasil não levanta
3: 22 anos.
0: Mas este não é um programa de esporte.
3: É, não.
0: Sendo assim, a gente começa aqui com as primeiras informações de hoje do nosso programa. Meio dia 15.
3: Ixi,
0: agora.
3: Ixi, pois bora.
0: Vamos. O tempo tá correndo, tá voando. É pra lá que a gente vai.
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0: Muito bem, a gente começa trazendo este exemplo daqui do que nunca deve ser feito, gente. Uma mulher foi condenada pela justiça porque cometeu injúrias raciais em ofensas que ela enviou para uma pessoa, para a vítima, pelo WhatsApp. Então, muita atenção a você que gosta de usar aí as redes sociais, às vezes, né? É, você que está sempre ligado aí nas redes sociais, a gente tem que estar sempre... atento que a gente não deve ofender as pessoas, especialmente em casos como esse, que é crime. O racismo é crime, né? Temos vários outros crimes aí. E mesmo muitas vezes a sua ofensa não sendo um crime, ela pode ser usada aí como injúria, ela pode ser usada aí, né, como várias outras, em vários outros aspectos da lei para que você seja punido aí diante de uma situação como essa. O que a gente fala hoje nas redes sociais não fica mais ali invisível, não fica mais impune, né, Mayara? Este aqui é um exemplo do que aconteceu e a justiça avaliou esse caso, analisou o caso, analisou todas as provas, né, tudo que foi organizado aqui pela polícia e depois entregue à justiça pelo Ministério Público e chegou a esta conclusão que a Mayara vai contar agora como foi este caso que aconteceu aqui em Araguaçu.
3: Pois é, Carla, essa mulher então, ela foi condenada pelo crime de injúria racial em Araguaçu, aqui no Tocantins, no sul do Tocantins. Nós não vamos divulgar o nome dela porque não é o intuito da reportagem, né? E sim mostrar o que pode acontecer caso você faça um caso, situação de injúria racial. Ela teria enviado mensagens ofensivas pelo aplicativo de WhatsApp com referências à cor da pele da vítima. Esse caso aconteceu em fevereiro de 2023 e teve origem em um desentendimento comercial. Aconteceu esse desentendimento entre as duas pessoas.
0: Numa loja,
3: né? E aí ela, ao invés de deixar ficar naquela situação que tinha já acontecido, que foi desagradável...
0: E que
3: ela,
0: já foi, né, uma situação de crime, realmente.
3: É, de crime, né? Aí ela ainda foi para o WhatsApp e falou, pera ainda que eu vou terminar de complicar aqui. Olha, segundo foi apurado durante a investigação, a mulher enviou mensagens com expressões pejorativas e ofensas de cunho racial a essa vítima por meio do aplicativo de mensagens. Na sentença, a justiça, então, levou em consideração e condenou a mulher a 2 anos e 9 meses de reclusão em regime inicial aberto, mas a pena foi substituída aí por prestação de serviços à comunidade e prestação pecuniária, que é pagar para alguma instituição sem fins lucrativos, que é destinar algum valor para alguma instituição escolhida e determinada pela justiça.
0: Mas também teve multa, né, Maia?
3: Teve. A decisão também determinou o pagamento de R$5.000 por danos morais. E um dos aspectos destacados no processo foi a utilização de provas digitais. Que provas, Maiara? As capturas de tela das conversas.
0: O famoso print, gente.
3: Com elas mandar as ofensas, né? Falar as coisas absurdas que ela fez ali. A vítima foi, capturou, fez o print das conversas mantidas pelo WhatsApp e apresentou, então, para a justiça. Essas provas foram consideradas válidas pela justiça e ajudaram a comprovar, então, a materialidade do crime, além de contribuírem para a identificação.
0: Identificar, né, aí a autoria das mensagens da pessoa que está mandando. E isso serve de exemplo para você que está ouvindo a gente, que também pode sofrer esse tipo de injúria, viu, gente? Você aí que pode muitas vezes receber mensagens pelo celular, às vezes de um parente, às vezes de um conhecido, às vezes de alguém aí com quem você está no grupo, alguma coisa assim. Essa situação pode acontecer com qualquer pessoa. Então, se acontecer, não só a injúria racial, mas às vezes também a questão por você ser mulher, ou a questão por você, às vezes, né, ter uma característica ali que é própria sua e você pode ser alvo de injúrias por causa disso.
3: Também.
0: Né, várias oportunidades aí podem surgir para que uma pessoa ofenda você. Então, pegue a dica aí deste caso, faça o print das telas, identificando o autor aí dessas ofensas e não deixe barato, viu? Não deixe barato, não seja ofendido e deixe a pessoa fazer isso e ficar por isso mesmo, porque igual ela faz com você, ela pode fazer com muitas pessoas. E o que é o final disso tudo que acontece? É levar pra justiça. E na justiça a gente vê aqui, ó, as coisas se resolvem. Não pensa assim, ah, vai na justiça, vai demorar, vai enrolar, não sei o que, vai ficar por isso mesmo? Não vai, não. As provas, sim, ajudam bastante em casos como esse. É procurar a polícia, registrar o boletim de ocorrência, fazer a denúncia, né, Maiara?
3: E eu tenho certeza que essa vítima, Carla, ela não queria nem por questões financeiras, não. Era pra mostrar pra essa pessoa que ela pode sim responder criminalmente e está respondendo
0: e
3: agora.
0: E fazer essa situação parar, porque muitas vezes a pessoa que está te ofendendo não para de ofender você enquanto a questão não vai parar na polícia, né? E muitas vezes pode até evoluir pra questões físicas e outras situações. Então, precisa colocar um ponto final nisso daí e resolver tudo de acordo com a lei, que foi o que aconteceu nesse caso aqui em Araguaçu, como a gente falou, não citamos o nome, nem sabemos aqui o nome, né, Maiara?
3: Sim.
0: É, são só as iniciais aqui, às vezes, dos nomes que chegam pra gente, mas o intuito realmente é usar isso aqui como destaque, como exemplo. A gente segue aqui no nosso programa trazendo outras informações para você, e agora é sobre a Justiça Eleitoral do Tocantins, que lançou um livro eleitoral para ajudar aí os advogados, os magistrados, os partidos eleitorais aí, né, os eleitores como um todo, e lançou cartilhas também, cartilhas para a população com as últimas atualizações da lei agora de maio de 2026 para cá, e cartilhas indígenas também para as nossas etnias aqui do Tocantins. Quem vai trazer todos esses detalhes para nós agora é a repórter e jornalista Viviane Goulart. Boa tarde, Viviane.
3: Viviane, boa tarde.
6: Boa tarde, Carla Morena, Maiara Abreu e ouvintes do Hora da Notícia. Pessoal, a Justiça Eleitoral do Tocantins lançou o livro de normas eleitorais e partidárias de 2026 e a quinta edição das cartilhas bilíngues indígenas. As publicações reúnem informações atualizadas sobre o processo eleitoral e buscam ampliar o acesso ao conhecimento jurídico e a participação democrática de diferentes públicos. Disponível em formato digital no site tre-to.jus.br e adaptado para leitura por programas de acessibilidade, o livro Normas Eleitorais e Partidárias de 2026 foi elaborado para servir como um instrumento de consulta para magistrados integrantes do Ministério Público, advogados, candidatos e demais profissionais que atuam no processo eleitoral. Além da obra jurídica, o tribunal apresentou a quinta edição das cartilhas bilíngues indígenas, que foram produzidas nas línguas xerente, apinagé, craô e carajá. As cartilhas estão disponíveis em formato digital e também serão distribuídas presencialmente durante visitas programadas às comunidades indígenas do estado. A população do Tocantins também pode acessar as cartilhas eleitorais de 2026, que estão disponíveis no portal do TRE Tocantins em formato digital e acessível. Os materiais, eles abordam temas como registro de candidatura, ações e representações eleitorais, propaganda eleitoral e os principais crimes eleitorais. Viviane Goulart para a Unitins FM.
0: Obrigada, Viviane Goulart, pelas informações. A gente segue por aqui, continuando com as notícias. Ó, essa daqui é boa demais, gente. Começa hoje, quarta-feira, a 44ª Semana de Cultura lá de Porto Nacional, Portinho de Açúcar. E como hoje é o dia do Jogo do Brasil, calme aí. A Prefeitura de Porto Nacional diz, não diga mais nada, vai ter transmissão do jogo também. E depois, com certeza, para comemorar a vitória do Brasil, vai ter show de quem, Mayara?
3: Ei, menino, banda Vendaval!
0: É, gente, então tá aí, ó. Começa hoje, então, a Semana da Cultura, né? Já são 44 edições com essa desse ano. A Prefeitura organizou aí, pela Secretaria de Cultura e Turismo do município, uma programação que vai até o dia 28, com uma grade cheia de atrações que valorizam também as raízes regionais nossas aqui do Tocantins. O evento vai acontecer lá no Espaço Beira Rio, que é o antigo kart lá da cidade de Porto Nacional, com uma grande estrutura que é adaptada para receber o público de todas as idades. E na noite de abertura, que é esta quarta-feira, haverá dois momentos aí, né? Antes do show vai ter um telão instalado para que você possa estar lá no evento e acompanhar ao vivo o terceiro jogo da seleção brasileira na Copa do Mundo 2026, que hoje é contra a Escócia. Em seguida, logo na sequência, com certeza, naquela alegria que a gente sabe que o brasileiro estará, que o portuense estará lá, é, nessa bem daí, exatamente, vai ter o show da banda Vendaval, Arrastão do Brasil, vai subir ao palco para animar a noite aí de quem tiver por lá. Sucessos aí como Beijo Seu, Macaxeira, essa banda, né, que é nacional, a banda Vendaval. É, vai levar muito forró e calypso, abrindo oficialmente a edição deste ano do evento, que é a Semana de Cultura aí de Porto Nacional. Pronto, Mayara só não vai, porque rapaz, amanhã cedo ela tem que estar aqui, né, Deusimar?
2: Com toda
0: certeza.
2: Se não
0: fosse, cara.
2: Ah, se não cesse.
0: Ela
2: não
0: até cesse. Fez o cálculo, né, ali e tudo. Falou, peraí, se eu sair daqui depois do jogo, chegar lá e não sei o quê, são tantos quilômetros até chegar, tem aquele movimento da noite, né, da estrada, Palmas, Porto. E aí, na volta, eu não vou pegar movimento, mas vou dormir que hora? Pelo cálculo, não vai dar certo.
3: Não, eu até calculei mais que isso, mas uma cachorra chamada Aninha não deixou. Porque Aninha, ela falou, se você for, eu vou sofrer mais ainda nesses fogos, então você vai precisar estar aqui.
0: No último jogo da semana passada, eu ouvi poucos fogos, mas ainda ouvi.
3: Graças a Deus, foram poucos.
0: Foram poucos, mas ainda teve uma outra alma aí, né, não abençoada, que soltou fogos, gente. Vamos, pelo amor de Deus, gente. Esquece foguete. Ninguém aguenta foguete, não.
3: A gente já sabe que foi gol. Que a gente escuta da nossa televisão. Televisão do vizinho.
0: Escuta os vizinhos gritando, né? Só dá aquele grito mesmo de alegria. Esquece foguete.
3: Sai correndo lá fora, grita.
0: Além de ser um perigo, é incômodo pra todo mundo. Não é possível que alguém goste de foguete, não. Pelo amor de Deus, olha. Enfim, então tá aí, esse é o recado pra você que é aí da região de Porto Nacional ou que é aqui da capital e que é uma programação diferente também pra ir lá acompanhar o jogo. Porto Nacional é um pulinho, ó, você vai e volta rapidinho, menos a Mayara, senão ela vai gritar demais no jogo, amanhã não tem voz, né, Bruno? Senão amanhã
3: Pedrão
0: ela
3: vai,
0: aqui.
3: Certeza que o Pedrão vai.
0: Pedrão vai, com certeza, aproveitar aí o
3: muitos
0: evento,
3: ouvintes,
0: né,
3: lá em Porto Nacional. Inclusive, daqui a pouco, nossa música do intervalo vai ser Macaxeira, da banda Vendaval,
0: pra
3: que é um
0: você
3: ir
0: entrando no clima. Daqui a pouquinho tem outras informações aqui no nosso programa. A gente tem que lembrar que a Arraiá da Capital começa essa semana
3: amanhã
0: também. E a gente traz daqui a pouquinho a programação,
3: Carla,
0: pra você.
3: E eu tô vendo nos stories aí da prefeitura, do pessoal, dos quadrilheiros, rapaz, mas tá ficando bonito.
0: Tá bonito, né?
3: É uma cidade, como
0: esse
3: se diz,
0: evento aí não tem erro, não, moço. É sempre nota mil, sempre muito bem organizado. É um espetáculo aí de Arraiá, que nós temos a honra de ter todo ano aqui na nossa capital. Daqui a pouquinho a gente fala mais sobre esse assunto. Vá chegando por aí, porque eu quero lhe chamar pra ir bem ali.
7: Não me chame, não, que eu não vou. Não.
0: Ah, vai sim, vai sim. Vamos pro Cheiro no Cangote agora.
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14: Carne de carneiro. Carneiro frita, mas peça no trem gostoso, com arroz, gordura de porco, né? Farinha da puma, banana, laranja. E aí eu vou parar por aí, porque a barriga não
0: cabe mais. Não cabe, não. Não tem no mundo quem dê conta de comer tanta comida, apaixonado. Cadê
3: Dependendo
0: você?
3: Da paixão que você tiver, cara, você consegue, assim, um bocado.
0: Olha quem apareceu, quem é vivo aparece. E aí, seu Odair, tudo bem com você? Tá sumido, hein, desse
3: Odair
0: programa.
3: Lira?
0: Odair Lira passou
3: não
0: por aqui.
3: Não creio.
0: É porque eles estão lá em Paraíso, trabalhando hoje, né? Fiquei sabendo que vocês vão embora mais cedo pra assistir o jogo, é verdade? Será?
3: Depende.
0: Como é que é?
2: Vai chegar amanhã de manhã, bem mais cedo.
0: É. Menino do céu, estão pegados lá numa máquina furando concreto, Deus e mais.
3: Deus
0: e mais, quer ir ajudar, não,
3: aí
0: Deus
3: não tá
0: e
3: pouquinho, não.
2: Como é que faz, ó, daí, pra me botar o nome na lista pra ir aí? Eu tô doidinho pra ir.
0: Diz que
2: de mas vocês já saíram, né?
0: Diz que de noite o Diego fica ali, ó, ainda sonha com esse negócio vibrando aí, né, com essa máquina.
2: Mas vocês já foram, eu queria ter ido.
0: Ai, que pena, né, Deus e mais.
2: Que pena.
0: Diz que o palpite dele, ele diz que é 2-1 pro Brasil, eu tô nesse aí também, é meu palpite aí, né.
2: Sei lá, se eu for agora de moto, dá tempo de eu chegar aí, ó, daí, guarda um pouquinho de serviço aí pra mim, eu sei o Diego.
0: Diego tá lá, Diego tá ali olhando o celular, né.
3: Essa foto aí no relatório, daí. Ó, o nosso amigo Vilonei Soares foi o primeiro que bateu o ponto aqui hoje. Tá sempre sintonizado com a gente. Merece várias beijocas.
0: Beijinhos,
3: e vários cheiros no cangote do Deus Mabisco também.
2: Opa, um abraço pra você, meu amigo.
0: Carinho. Ó, eu quero mandar um abraço aqui pra nossa ouvinte, que é linda e maravilhosa. É uma bebezinha que chama Lívia Serena.
3: É o quê?
0: Exatamente.
3: De onde é a Lívia
0: Serena?
3: Ela
0: e a família dela são ouvintes da Unitins. A mãe dela é Araciane, lá na fazendinha, ali em Monte do Carmo, né? Uhum. Eles estão lá ouvindo a gente. Então, um beijo para a Araciane, ó. Um cheiro. E pra bebê, Lívia Serena. É xarai
3: Lívia
0: da minha Serena,
3: Serena,
0: viu? Um beijo pra vocês. Obrigada
3: pelo
0: carinho.
3: Olha, eu não
0: carinho,
3: conhecia nenhuma
0: sintonia.
3: Serena até a nossa agora, Serena. Agora eu conheço duas.
0: E a filha do cantor lá, como é o nome? Tem a filha do menino lá, tem?
3: Não.
0: Luan Banana. Luan Santana. Luan
3: não
0: Santana?
3: Sabia também, não.
0: Não é Serena o nome dela?
3: Não sei.
0: Ele invejou o meu.
3: Foi. Olha, o nosso amigo Domingão tá aqui mandando beijoquitas pra gente, tá sintonizado.
15: Boa tarde, as meninas, Maiara Abreu e Carlos Moreno.
0: Sou
15: o trio que recompreto, completo, um abração pro garoto.
0: Hoje ele veio.
15: E matamos por cá.
0: O segurança veio.
15: Maiara, carinha, falta 22 dias. Se não me engano, tá a princesa de Portugal, tá aqui no Brasil.
0: Eita, Jânio, olha a expectativa.
2: Expectativa
15: um abração
2: tá grande.
15: Pra ela, que é a nossa amiga Jane Silva. A nossa amiga Marta Rocha, meu amigo Sobe Desce, deve estar ouvindo lá em cima da serra. E a Sussu, mais um Joi, toda a galerinha da animação.
0: Um abraço,
15: e você sabe,
0: galera da animação.
15: Galera da animação, falei ontem, em nome de duas, tem mais duas pessoas da Unitins. O Baby, que é o nosso amigo Leozinho Vieira, e o garotinho bom de bola, que é o Lula.
0: Chama!
15: Boa tarde a todos e toda.
0: Beijo! Ei, Jane, quando você chegar naquele aeroporto ali, vai ter um tapete vermelho pra
2: vai.
0: Você.
2: Vai, tem a prefeita de Portugal.
0: É verdade. Menino, Ave Maria.
2: E vou mandar um alô aqui pro meu amigo, irmão Gardel, que tá ouvindo a rádio lá, ele tá só esperando chegar em casa pra ir lá grudar no serviço.
0: Um abraço,
2: Jazinha.
0: Gardel.
2: Lá
0: você.
2: Tem muito que ele espera, viu? Vai se preparando.
3: Jonathan José tá na Barra da Arueira, mandou cheiro no cangote pro Newton, pra Evanilza Matos, né? Tá sempre sintonizado e tá alegre com o jogo do Brasil hoje, o cachorrinho.
0: Essa figurinha aqui é nossa?
3: Cachorrinho
0: pelo
3: que tá
0: amor de
3: feliz.
0: Deus, manda pra mim aí, que eu preciso aumentar minha coleção.
3: Pois tá bom, então. Quem
0: Goiano,
3: mais, Deusimar, tá sintonizado?
0: Não veio ontem, né? Deusimar,
2: cri-cri-cri.
3: Ele nem tá ouvindo, Deusimar.
0: Goiano não veio ontem, mas hoje ele veio, tá lá na Barrolândia. Oi, Goiano, como é que você tá?
16: Boa tarde, dupla.
0: Boa tarde.
16: Obrigado. Ontem eu participei que eu tava meio engarrado.
0: Eu vi, tava assistindo o jogo.
16: Tô em casa. finalizando o Bangerê,
3: participando da Patina Santos, que tava indo ouvir.
16: Curtiu vocês? Ah. Mais tarde curtiu o Brasil?
3: Sim, mais tarde.
16: Celebração é pra passar, né? Se não passar.
3: Não, vai passar, ruim, amigo, né? Vai passar. Ah.
16: Maiara, boa ideia, sabe que mandou pra nós.
3: Qual?
16: Pode ser o mesmo João Paulo Daniel, porque foi te amar assim.
3: João Paulo Daniel? Está
16: Jane, Simone, Sônia.
3: Sim.
16: Assis, Monicola e Raimundiano, lá no Rio do Sono. Tá ligado? Todo mundo ligado. Tamo junto.
3: Tamo junto.
16: Manda cheiro com a água das duas. Bração pra Deus e mar.
2: Vamos pra você também.
16: Até amanhã. Tamo junto.
0: Até amanhã, meu querido. Um beijo pra você, um beijo pro Lázaro.
17: Boa tarde, Carla Morena.
0: Não tá acelerado. Tarde, deu jeito dele.
3: Ele é acelerado.
17: Boa tarde, ele, Deus e mar.
2: Opa,
0: boa tarde. Eita, Lázaro, boa tarde pra você. Um cheiro no cangote.
17: Ah, meu, é porque é o seguinte: o Audi cortou. Sim. Cadê a seleção joga hoje? É
3: não, lá vai falar do Paquetá.
17: Saiu um cantor que arruma as malas.
0: Não,
17: e vamos embora,
0: para
17: certo?
0: Com isso,
17: qualquer
0: Lázaro.
17: Cantor aí,
3: não, senhor. A única mala que você vai arrumar é a
17: falar,
3: sua hoje.
17: E no caso aqui, é que arruma...
0: Não, pra parar de falar do Brasil. Não, o Brasil não vai embora hoje, não. Fica calmo, bem aí, segura as pontas.
2: Te acalme, menino.
0: Te acalme ainda, tem muita bola pra rolar, porque o jogo é jogado e o lambari é pescado.
3: E frito,
2: já
3: fritinho é bom.
2: O grande filósofo, Aldemar Costa,
0: né? Ó, a Érica Ribeiro, Deus e Mar, ela tá lá grudada no macarrão lá, ó, Deus e Mar.
3: Quem? A Érica Ribeiro?
0: Rapaz, ela, bora almoçar, meu povo.
2: Escondidinho de carne de porco, é?
0: Animação total pra gente ganhar o jogo hoje. 3-1 pro Brasil.
3: Ó, tô contigo, Érica, tô contigo. Deus e Mar, como é que é um escondidinho de carne de porco, Deus e Mar?
2: Uai, você bota a carne de porco e esconde ele assim com o macarrão.
0: No meio do macarrão, né?
3: É. Ai, mas que ela não escondeu muito não, que a carne tá bem visível.
2: E é muita, menina, porque tem como esconder também não.
3: Tem não.
0: Um beijo pra uma das mulheres mais bonitas que escuta a Sonitins FM, a Raquel Souza. Um abraço pra ela. Ela disse que hoje
3: ela
0: é 3-1,
3: mesmo.
0: Viu? 3-1 aí, ó.
3: Chama, Raquel. O
0: beijo,
3: cheiro
0: da... Raquel.
3: Junta 3-1 seu e 2-0 do Chicão, fica 5-1, né, amiga? Beijo.
0: Menino João Ivonaldo, ele não leva uma marmita apenas pro serviço, Deus, mas ele leva 4.
2: É a mostradinha.
0: 3 de salada e 1 de proteína ali. Não, tem salada
3: menino,
0: também. Menino,
3: isso tudo.
0: Olha aí, Deusimar.
2: Não, isso aí
0: todas
2: é da semana
0: as
2: toda, moço.
0: Da feira ele leva no almoço.
3: Não, eu
0: todo
3: acho
0: dia.
3: O seguinte, que ele faz a mesma comida, ele vai só acrescentando pra tirar a foto pra nós. Por exemplo, ontem ele tinha a beterraba e o ovo, né? Aí ele cozinhou ali batatinha e brócolis e colocou junto, aí fez a foto.
0: Aí frango, cenoura,
3: isso,
0: mais não sei o quê.
3: Isso, mas aí ele vai comer ao longo da semana só um.
0: Será?
3: É, porque
0: tá um capricho
3: menino,
0: aquilo ali.
3: Menino, a barriga dele é apaixonado. Será que ele tá apaixonado igual o outro?
0: Só que apaixonado na verdura, né?
3: É
0: menino. Tá ali, ele tá comendo bem light. O apaixonado é uma comidona assim mais, né, Dozimar? Mais pesadona, né?
3: É verdade.
0: Olha, aquele Cristina tá sintonizada, mano. Menina, hoje é pouquinha comida. Ó.
3: Identifiquei com aquele. Eu boto um pacote de arroz e 2 pedacinhos de frango. Eu como mais ou menos assim, Kaylin.
0: Ah, e o alface tá jogado pra lá, tá ninguém
2: ali.
0: Quer nem saber dele, não tá nem no prato.
2: E
0: tá
2: o
0: lá
2: cacto
0: do lado.
2: Tá lá tentando sobreviver a vida dele.
0: O cacto não vê uma gota d'água, tem um mês
2: já. Tem
0: já.
2: Tempo.
0: Céu, Maria, molha esse cacto aí, minha bichinha.
3: Beijo.
0: Ele não é de pedra, não, pode botar uma aguinha aí, viu?
3: Tadinho do cacto.
0: Ela disse que hoje vai ser 2-1 pro Brasil. Bora pro intervalo?
3: Bora pro intervalo, então, ouvindo macaxeira.
0: Banda
3: quem tiver
0: Vendaval.
3: Comendo aí a nossa famosa mandioca, também conhecida como macaxeira, vai gostar também da banda que vai estar ao vivo hoje em Porto Nacional.
0: Porto Nacional, depois do Jogo do Brasil, vai ter banda Vendaval. 12:36, a gente vai para um rápido intervalo. É rapidinho, a gente está de volta.

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1: Estamos de volta por aqui com o programa Hora da Notícia. A gente já retorna trazendo informação para você, porque afinal é uma programação que você não pode perder. É isso aí, o Arraiá da Capital já começa nesta semana. É, menina, é tudo junto. É Copa do Mundo, é São João. Hoje, 24, é dia de São João, né, Mayara?
2: Dia de São João.
1: É, né? Exatamente. Quero aproveitar e mandar um abraço especial aí para o meu tio João Onofre, que completa nova idade hoje.
2: Por que ele recebeu esse nome?
1: Parabéns, adivinha?
3: Parabéns, parabéns pra você.
1: Parabéns para todos que completam uma nova idade neste 24 de junho. Em especial, meu querido João Onofre, um beijo para você, ó.
2: Parabéns,
1: você
2: Ti
1: é
2: João.
1: Tudo para nossa família, Ti João.
2: É, Ti João.
1: Mas vamos lá, falando do Arraiá da Capital, começa nessa semana aqui em Palmas, com 4 dias de programação. Vai ter show nacional, quadrilha junina, atrações para toda a família, muito forró pé de serra para você dançar, muita comida boa para você ir lá e comprar lá comidinha e aproveitar. Mas todos esses detalhes a gente vai saber a partir de agora com o repórter Antônio Neves, que fez um apanhado aí das informações. Boa tarde, Antônio.
2: Oi, Antônio, boa tarde.
4: Boa tarde, Carla, boa tarde, Mayara e ouvinte, é isso mesmo. O 34º Arraiá da Capital será realizado entre os dias 25 e 28 de junho no estádio Domingos Santos, em Palmas. A programação reúne concursos de quadrilhas e rainhas juninas, apresentações culturais, artistas regionais e grandes atrações nacionais. Entre os destaques dos shows estão Luci Alves, Moleca Sem Vergonha, Companhia do Calypso e Forró do Moído. O evento também contará com apresentações de escolas, grupos da melhor idade e muito forró pé de serra. Além dos espetáculos na arena e no palco principal, o público poderá aproveitar uma estrutura completa com praça de alimentação, parque de diversões, food trucks, caminhões de comida, espaços temáticos e cenários para fotos. A expectativa é reunir milhares de pessoas durante os 4 dias de festa, celebrando a cultura popular e as tradições juninas. Eu fico por aqui. De Palmas, Antônio Neves para o Hora da Notícia.
1: Obrigada, Antônio Neves, pelas informações. Tá aí, dica boa, dica compartilhada, e a gente traz para você sempre por aqui. Vamos seguindo, tem muita gente participando do nosso programa. Eita, coisa boa é ter a sua companhia, sua parceria. A gente já fala agora com o Valeriano, que tá ligado lá do outro lado do rádio. Ei, Valeriano.
2: Oi, amigo.
5: Boa tarde, Mayara, que é Valeriano.
2: E por que você tá falando escondido, seu
5: trem da bola?
1: 1-0 pra Escócia,
5: meu time meu aí, não, com essa escalação aí, oi, não ganha jogo.
1: Menino.
5: E nem classifica, tomei.
1: Uhra. Eita, Valeriano.
2: Não, eu senti um pouquinho de raiva, assim, do Valeriano. Eu achei que ele não foi só palpite, não.
1: É, o Deusimar, ele é neutro, ele não tá nem aí, né, Deusimar?
6: Não.
1: Mas o Valeriano, ele tá aí com a perspectiva aí de que o Brasil não vai avançar, né, na próxima. Porque o próximo jogo ele ainda vai jogar, mesmo que ele não se dê bem nesse jogo de agora, ele vai jogar. Aí vai depender, né, do resultado deste jogo, para ver qual vai ser o nível de dificuldade do próximo.
2: É isso aí.
1: Mas, de qualquer jeito, o Valeriano não está animado, né, meu amigo? E ele tem o direito de não estar, viu,
2: verdade,
1: gente?
2: Verdade.
1: Porque faz muito tempo que o brasileiro não vê uma bandeirinha balançando ali, né? É. Uma comemoração de verdade. Ver um time atrás do outro ganhando o título sem a gente ganhar, né?
2: O nosso amigo Manuel Hotel Sanitário tinha mandado mensagem mais cedo dizendo que era 3-1 pro Brasil. Então, tô contigo, amigo. Beijocas,
1: Manel,
2: viu?
1: Um beijo pra você. Obrigada, Manel, pelo carinho. Um abraço aí pro Demir Alves também. Toda a galera do Aterro que tá trabalhando e deixa o radinho ligado aí. Eu quero mandar um abraço especial também pros nossos queridos amigos que trabalham aí atendendo por aplicativo de transporte, né? Você aí que trabalha aí nesses aplicativos e tá sempre trabalhando ligado na Unitins FM, ó, um beijão pra você, obrigada pela carona aí de todos os dias, tá? São muitos amigos nossos que estão aí sintonizados nesse momento.
2: Eles fizeram o quê pra não mudar?
1: Ah, não sei, não vou falar não.
2: Colaram a frequência.
1: Eu não falo mais nisso, nesse assunto. Quero mandar um abraço também para os nossos amigos taxistas e também para os heróis do asfalto aí, nossos amigos caminhoneiros.
2: Tapetão preto.
1: Tapetão preto, sempre sintonizados. Os mototaxistas também, né? O pessoal que atende aí pro aplicativo de transporte via moto, que tá sempre ouvindo a gente no fonezinho de ouvido, ou deixa sintonizado lá no pontinho de mototáxi também, o radinho. Beijo pra você aí que tá na sintonia, tá?
2: Tá bom, então. Assim como o nosso ouvinte João Ramos,
1: João
2: tá
1: Ramos
2: sintonizado.
1: Tá ligado.
0: Oi, Carla Morena, Maiara.
1: Oi, João. Tá tudo bem com você?
0: Mas deixa eu falar pra você, é 2-1 pro Brasil. É Brasil hoje,
1: muito
0: tá bom?
1: Bem.
0: Um abraço.
1: Olha, esse
0: é o João de São João, é 2-1, tá bom?
1: Tá bom. Esse aí tá sendo o placar da maioria dos brasileiros que estão participando aqui hoje do programa, né? O meu também, é esse aí, 2-1, vamos que vamos.
2: A Maria Raimunda falou o seguinte, ó, boa tarde, turma.
1: Oi, amiga.
2: Hoje nós estamos juntos e misturados, cheiro no cangote.
1: Graças a Deus, né, amiga? Sempre juntos, um beijo pra você, um beijo também pro Pedro Tranqueira, Maiara. Ele mandou aí a foto do bisneto dele.
2: Olha só, ele falou, tô aqui, ele tá ligadinho no Hora da Notícia, é o Pedro Tranqueira e o Nenezinho, como é que é o nome?
1: Como é o nome dele? Eles estão lá no Taquarussu Grande, um beijo pra você. Cadê o cachorrinho? Manda aí.
2: O cachorrinho, é esse aqui é cheiro no cangote pra criança.
1: Tá bom, beleza.
2: Na Fazenda Frigovale tem almoço hoje?
1: Rapaz, Elisângela tá lá com um bucho que tá pra, dá pra matar um piolho, viu, Deusimar?
6: Tá espocando
1: lá, comeu foi muito, já tá de barriguinha cheia, já tem que lavar a louça, né? Mas tá lá sempre ligada.
2: Beijo
1: pra você. Como é que tá aí, menino Thiago? Thiaguinho já tá de férias, acho que essa semana já acabaram as aulas.
2: Pela
1: aí,
2: loucura
1: não?
2: De Elisângela, Fabinho, última semana, acho que tá ali no, na finalização das
1: finalizando.
2: Notas.
1: Lá em casa, a menina já tá liberada lá, né? Não
2: já?
1: Serena, que ela ainda não vai pra escolinha, mas a Helena, que é minha sobrinha, já tá liberada já. Passada de semestre já aí, ó.
2: Então,
6: pronto,
2: tá bom.
6: Lá em casa tem dois. Um não quer vir mais pro colégio e a outra não quer perder aula de jeito nenhum.
1: Hoje,
2: deixa eu adivinhar.
1: Como é que faz, né?
6: Porque lá é opcional lá.
1: Ah, agora nessa última semana.
6: É, só vai quem ficou em recuperação.
2: Deixa eu adivinhar, o Fernando
1: ficou.
2: É o que não quer vir, que ele é parente
1: ficou.
2: Daquele menininho que é sem educação aqui do programa, não é?
6: Fernando tá em casa.
1: Fernando não ficou de recuperação.
6: Não, nem ele,
1: parabéns.
6: Nem Sofia, nenhum dos dois.
2: Eu acho que eu sou igual Fernando. Se eu já passei, eu vou fazer o quê?
1: Vai
2: né?
1: Fazer o
2: quê
1: lá? É. Vou ficar dormindo até mais tarde, né? Assistir os animes
6: dia,
1: dele.
6: Todo dia.
2: Olha, o Adalberto também tá sintonizado, falou boa tarde, Maiara Abreu, Carla Morena e Deusimar. Aqui é o
6: boa
2: Alberto,
6: tarde.
2: De Taquarussu. Sul. O Brasil vai ganhar de 2-0. Não, amigo, da Cuba não.
1: Hoje é a Escócia, né?
2: Escócia.
1: Mas quando tiver esse jogo aí,
2: um cheiro no cangote pra você. O amigo
1: Jean
2: mão de
1: Newton
2: cola.
1: Tá ligado também, tá sintonizado. Rapaz, ele arruma cada marmita, Deusimar do céu.
6: Rapaz.
1: O churrasco só tá assim, bem passado, né?
2: Bem
1: igual a Maiara gosta.
2: Do jeito que eu gosto. Oi, amigo, tudo bem?
7: Bom dia, Carla Morena.
1: E é vascaíno.
7: Bom dia, Maiara.
1: Olha aí,
7: Maiara. Opa. Tudo junto
1: copinho
7: hoje,
1: do
7: né?
1: Vasco ali do lado.
7: Tá
1: não,
7: bom,
1: mas por enquanto somos todos
7: por aqui.
1: Um.
7: Vou comer aqui um arrozinho aqui com carne de boi.
1: Com
7: carne do venta fofo, né?
1: Sim.
7: Vou comer aqui uma carne de venta fofo aqui e...
1: Deusimar,
7: hoje nós temos que ganhar, sabe de quanto? 2-1 aí pro Brasil. É o placar que eu tô botando aí,
1: 2-1.
7: Se eles fazerem mais dois gols, aí é de saliente que são, mas é 2-1.
1: Tá
7: foi 4-1, é porque eles são muito salientes. Neymar vai entrar, é muito cheio de,
1: será?
7: De onda. E
1: será?
7: Aí se ele for jogar, Marinho.
1: É.
7: Aí
1: é
7: vai ser mais gol, mas eu vou botar aí 2-1.
1: Tá bom.
2: Um cheiro pra
6: aí
2: você.
6: Aí o Janil do Manicola comendo venta fofa e a Erika Ribeiro tava comendo ronque fuça.
1: Ó,
2: quem também tá sintonizando? Nossa princesa, Ivanil de Lobo.
1: Ivanil de Lobo tá ligada.
8: Bom dia, meus amores.
2: Tudo
8: bom
2: bem
8: dia.
2: Com você?
8: Bom dia. Tudo bem com você? Tudo bem. Eu só na mesona aí, né?
6: Vamos aqui, sossegado.
8: Comandando, Zé. A equipe.
2: Sim, ele é
8: hoje
2: o comandante.
1: Vai vendo.
8: Tive que resolver umas coisas na cidade, já tô voltando, hoje não tô ouvindo você, mas amanhã estarei.
2: Tá bom.
8: Um cheiro, meu amigo.
1: Um cheiro, meu amor.
2: Você.
1: Obrigada pelo carinho, pela sintonia de todos os dias. Guiú tá ligado também com a
9: olá,
1: gente.
9: Olá, Carla Morena, boa tarde.
1: Oi,
9: boa
1: Guiú.
9: Tarde,
2: tá
9: Maiara
2: tudo bem com você, Guiuzinho? Aqui tudo
9: boa
2: jóia.
9: Tarde, todos
6: opa.
9: E quem fala é o Guiuzinho da Cuidade dentro do Parque do Morro da Aranha. metadinha da semana e quartou.
2: Quem fez, fez. Quem não
9: Pode
2: fez,
9: qualquer música aí, sua menina. Oferece pra quem tá na escuta.
2: Tá, tem umas boas aqui. Wilson,
9: cheiro no cangote das duas.
1: Cheiro, meu amor. Otílio Pereira tá ligado. Só um trechinho aqui.
10: Oi, boa tarde.
1: Boa tarde, querido.
10: Deusimar.
11: Opa, seu Otílio.
1: Tá tudo bem com você, Otílio?
10: Que Deus abençoe vocês.
1: Você
10: que Deus
1: também,
10: te proteja. Olha, meu palpite. Qual é? O Brasil vai ganhar de 2-1.
1: 2-1.
10: Em Deus.
1: Tá bom.
10: Eu vou assistir. Uhum. E vou torcer pro nosso Brasil ganhar.
1: Muito bem, pois combinado. Amigo. Um cheiro no cangote. Abraço pro Pedrão também, que tá lá ligado.
12: Eita, oi, Pedrão. Morena, Maria de Abreu. Aí, ainda bem que tá todo mundo sem dinheiro. Ah. Não tá tendo condições de comprar foguete. Antigamente era foguete virado bicho, enfeite virado cão.
1: Não,
12: hoje não tem mais, não.
1: Menina Maria.
12: Não tem dinheiro nem pra comprar uma picanha, que menino. É R$90 o quilo. Vai comprar foguete, que é R$128 na caixa de foguete.
1: É tudo isso? Meu Jesus amado, não sabia não. Ainda bem, ninguém, ainda bem. Deus queira que seja o dobro pra ninguém comprar nenhum pra soltar foguete. Armaria.
2: Sai de Riba, José Ribamar também.
1: Ribamar tá ligado, bateu ponto. Djalma tá lá em Luzimangues. É, Djalma,
2: Riba
1: tá sumido,
2: o comecinho do áudio dele.
1: Ai, tinha,
2: um
1: peraí, então.
2: Olá,
13: meus
2: assim.
13: Amores. Estou
1: oi,
13: aqui
1: Riba.
13: Mais uma vez.
1: Beijos,
13: né? Nesse maravilhoso programa. Cala Morena, mas Abreu,
2: tá tudo bem com você?
13: Boa tarde pra vocês. Vou botar meu placar aqui.
2: Qual é?
13: Vai ser 3-1 o jogo.
2: 3-1.
1: 3-1, tá aí, né? Um bom resultado também. Um
2: é
1: cheiro,
2: isso aí.
1: Um cheiro.
2: Beijos.
1: Riba.
2: Quem mais?
1: Djalma. Djalma.
2: Olha,
1: tá Djalma ligado.
2: Apareceu.
1: Ele é Francisco. Ele disse que hoje é 4-0.
2: Gostei, Djalma. Tô contigo, Djalma.
10: Red Boy.
1: Moço do céu.
2: Pronto, já que é pra apostar, né, Djalma?
1: É,
2: pronto.
1: O Edionel tá ligado também com a gente. Cadê um trechinho aqui?
14: O Brasil vai ganhar 3-1.
2: Sim.
14: Ô, 3-0.
1: 3-0?
2: Arrependeu do último
14: 3-0, quer dizer.
2: Tá bom.
1: Tá bom.
14: Ele vai ganhar. Eu aposto qualquer pessoa.
2: Não, tá aposta bom, a pessoa então. Não, amigo. Ele que é primo do Zé Caipira,
1: um
2: cheiro no
1: cheiro,
2: cangote
1: querido.
2: Também
1: ó,
2: do Zé
1: gente,
2: Caipira.
1: A gente tá aqui com muita gente participando e o programa tá chegando ao final já. Então, por isso, a gente tá ouvindo só um trechinho do áudio. Não vai dar pra ouvir tudo aqui, mas vamos falar com todo mundo. Jane Silva tá lá em Portugal, o que é que ela conta?
2: Boa tarde, mãe? Trio do meu coração.
10: Opa, boa tarde.
2: Se acalme, Domingão.
1: Calma, rapaz.
2: Cheiro no cangote de vocês, da Simone, do Goiano, Domingão, não, Casal não. Raiz e toda a turma da galera da animação. E
1: galera,
2: meu palpite é 3-1.
1: Vai assistir aí.
10: O
1: e ontem
10: é
1: você tava
10: cedo,
1: torcendo,
10: né?
1: Pra Portugal? Claro, com certeza, né?
2: Só pelo Cristiano, eu acho. Ó, a Maria José falou o seguinte, linda mamãe.
1: Muito bem.
2: Arrasou, é pra
1: tá
2: você, que é mamãe.
1: Linda mãe, é. Você também.
2: Minha mãe. De pet.
1: De pet.
2: Ó, o Lenilson, chofer da estrada, recebeu o alô.
1: Ele
2: que a gente mandou pra galera.
15: Boa tarde, Carla Morena, Maiara Abreu.
2: Oi, meu
15: amigo
2: cheiroso.
1: Tudo bem?
15: É, tudo mas bem você não fica triste, não. Seu Valeriano tá assim, mas você não fica triste, não.
2: Tá.
15: Porque o Brasil,
2: sim,
15: se ele não ganhar o Hexa na vitória, mas ele ganha o Hexa na derrota. Porque
1: já tamo aí, já.
15: Tanto faz ele ganhar ou não ganhar, ele tá ganhando o Hexa de todo jeito.
1: Ai, não, mas esse aí a gente
15: se
1: não
15: ganhar,
1: quer, não.
15: Vai pro Hexa. E se não ganhar, vai pro Hexa também, porque já vai inteirar a sexta
1: Deus
15: Copa
1: é.
15: Sem,
1: Ave Maria.
15: Sem
1: amigo,
15: ganhar, né?
1: Pois tá
15: meu
1: bom.
15: Mas o meu palpite de hoje aí é 2-1 Brasil.
1: 2-1
15: Brasil.
1: Tomara, né? Tá bom, amigo.
10: Lenilson aí carregando chiclete de galinha.
2: A Estela Barros, lá de Itaquaruçu, também acho que vai ficar 2-1, cara.
1: 2-1,
2: cheiro,
1: né?
2: No cangote
1: cheiro pra ela. O Pedro Tranqueira mandou o nome aí do bisnetinho dele, é Nicolas,
2: Nicolas.
1: Viu?
2: E a Ocimar Almeida respondeu, tô aqui na escuta,
1: tá
2: ouvindo
1: na
2: uma
1: escuta,
2: macaxeira.
1: Tá ouvindo a gente. O Jonas, do Real Parque tá por aqui também.
10: Morena,
2: oi, amigo.
1: Oi, Jonas.
2: Tá tudo bem com você?
10: E Deusimar.
1: Sim.
16: É, não sei como é o nome dele, não. Eu
10: Deus
16: não lembro.
10: Deusimar,
16: nome
10: Deus lindo,
16: eu não sou
10: criado
16: pra lembrar nome de
1: Lindo.
16: Vem cá, me fala aí pra mim. A seleção vai ganhar de 2. Se ganhar, se ganhar nesse time aí, minha Escócia, né? Se ganhar, vai ser de 2-1.
1: Tá bom, é um placar bom.
2: Também
1: tá
2: é
1: bom.
2: O que nós estamos apostando aí.
1: Ó, Demir Alves mandou a fotinha tradicional dele com o pezinho pra cima, a meia sem furo nenhum. É sempre a meia nova, viu, Deusimar?
10: Pelo menos esse pé aí.
2: E a novidade, hoje, pela primeira vez, ele mandou uma foto, ó, sabe um pouquinho? Mesmo que não seja só dele, mas a gente viu que não seja só o pé dele.
1: Muito
2: eu acho
1: bem.
2: Que tá fazendo 20 aninhos hoje, eu não sei se quem que é, mas ele colocou, tá fazendo 20 aninhos.
1: Muito bem, um cheiro pra você, querido Demir Alves. Obrigada aí pelo carinho da sintonia de todos os dias.
2: Todos
1: viu?
2: Os dias.
1: É isso aí.

0: Ashley, e aproveitar para dar os parabéns para a Rose Jerônimo.
1: Jerônimo, hoje é aniversário dela, verdade. Nossa querida coordenadora de produção aqui da Unitins, né?
2: Um abraço, Rose, para você.
1: Um cheiro, Rose, da Unitins TV. Um beijão para você.
2: Muita saúde e prosperidade aí para esse novo ciclo, tá bom?
1: Tudo de bom, viu, Rose? Você mora no nosso coração. Um beijão para você. Que você aproveite seu dia ao lado da sua família, tá bom?
2: Cheiro no cangote para você, então. Companheira, bom almoço. Amanhã tem muito mais. Tchau, Deusimar.
0: Tchau, tchau. Até amanhã.
2: Amanhã eu quero estar feliz aqui, viu?
1: Muito bem. Nós também, né? Até amanhã, Mayara Abreu. Até amanhã, Deusimar. Pra você que esteve com a gente até agora, muito obrigada pela sua companhia. A gente se encontra de novo amanhã, logo depois do show da manhã, depois do meio-dia. Na sequência, vem aí toda a resenha sobre a Copa e o esporte tocantinense com a galera do Esporte Mais. Cheiro no cangote. Até amanhã.
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0: 1:10 na capital do Tocantins. Hoje é quarta-feira, 24 de junho de 2026. A partir de agora, as principais notícias do esporte em Palmas, no Tocantins, no Brasil e no mundo. Lembrando que você pode participar com a gente, mande a sua mensagem de texto ou de áudio para o nosso WhatsApp 639-9915-6234. E você também pode participar através do chat na transmissão no YouTube, no canal Esporte Mais TV.
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0: 1:11 agora, tá começando o nosso Esporte Mais aqui na sua rádio Unitins FM. O nosso time já está na mesa, hoje todo mundo de Brasil. Gilmar Santos, boa tarde.
3: Boa tarde para você, Orlan, para toda a galera do esporte.
0: Hoje podemos dizer que estamos literalmente brasileiros, né, Gilmar?
3: É, só o Lula que veio de azul, né, Orlan?
0: Mas continua brasileiro.
3: Lógico. Bonita também a camisa, né?
0: É verdade.
3: Pois é, hoje começa a terceira e última rodada da fase de classificação. Algumas seleções já vão dar adeus, né? A Copa do Mundo.
0: E hoje a seleção vai jogar de amarelo, tá sabendo, né?
3: Pois é.
0: Como o mando é da Escócia, a Escócia já escolheu jogar de azul.
3: E a seleção vai jogar de calção branco.
0: Isso, né? Calção branco.
3: Na partida de hoje.
0: Exatamente.
3: Eu não gosto dessa combinação do calção branco com a camisa amarela. Eu prefiro a camisa amarela com calção azul.
0: Aí fica bonito.
3: Né? Fica mais bonito, mas é, enfim. Verdade. Ou então o calção branco com a camisa azul, né?
0: É verdade.
3: Aí também fica bacana. Azul fica e branco são as cores mais bonitas que tem, né?
0: É verdade.
3: De times de futebol de camisas. Bom, hoje então termina, né? A primeira fase da... Hoje não. Hoje começa, né? A última rodada da primeira fase. Daqui até sábado serão 6 jogos por dia, né? E lembrando que em cada chave os jogos no mesmo horário. Por exemplo, os jogos do grupo do Brasil, do grupo C, serão os 2 jogos às 19h, né?
0: Isso.
3: Marrocos e Haiti, Brasil e Escócia, ou Escócia e Brasil, né? Já que a Escócia é mandante. Mas se tivesse terminado ontem, Orlan, a primeira fase da Copa, os confrontos da primeira fase de mata-mata seriam os seguintes, anote aí. A Alemanha enfrentaria o Paraguai do jeito que tá hoje, né? Claro que isso vai mudar.
0: Vai mudar até a última rodada, né?
3: Tem os últimos jogos de hoje até sábado. Mas a Alemanha enfrentaria o Paraguai, a França, candidata ao título, jogaria com a Suécia, confronto de duas seleções europeias, né? A Coreia do Sul teria como adversária a Suíça, a Holanda jogaria com Marrocos.
0: Jogão, hein?
3: Seria bom, né? Portugal teria como adversária a seleção de Gana, a Espanha jogaria com a Áustria, teríamos ainda o confronto entre Estados Unidos e Argélia, Egito e República Tcheca, o Brasil, do jeito que tá hoje, jogaria com o Japão, na fase de mata-mata, Costa do Marfim teria como adversária a Noruega, aí é problema, né? O Haaland tá jogando pra caramba. O México teria a Escócia como adversária, a Inglaterra jogaria com Cabo Verde, Argentina e Uruguai, olha aí, dois campeões, dois vizinhos, né? Da América do Sul.
0: Rivais.
3: Isso, já decidiram Copa do Mundo, inclusive. A Austrália teria como adversária a seleção do Irã, ainda teríamos Canadá e Bélgica, além de Colômbia e Croácia. Esses seriam os confrontos, então, da fase de mata-mata, do jeito que está hoje, né? Claro que alguns aí vão mudar, nem todos, né? Mas muitos aí vão mudar para a fase eliminatória.
0: É verdade. Muito bem, 1:14 na capital do Tocantins. Então tá aí o destaque inicial do Gilmar Santos, falando aqui de Copa do Mundo. Hoje tem Brasil. Já a gente vai continuar falando desses assuntos, esses e outros, claro. A Copa do Mundo é destaque principal em todo mundo. 1:14, é hora de ouvir aquela vinhetinha e chama ele.
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0: Luiz Carlos Lula, boa tarde, tudo bem, Lula?
5: Tudo bem, Orlan, boa tarde pra você, boa tarde pra todos ligados do Esporte Mais.
0: Meu amigo Lula, o que você conta de novidade nessa quarta-feira, Lula?
5: Orlan Tavares, vamos falar também de Copa do Mundo, né?
0: Vamos.
5: A Copa do Mundo que já conta com 5 seleções eliminadas precocemente com o fim dos jogos da segunda rodada na madrugada desta quarta-feira. E elas não têm mais chance por conta de uma das principais mudanças promovidas pela FIFA para esta edição. O confronto direto passou a ser o primeiro critério de desempate na fase de grupos. Por conta disso, apesar de ainda poderem conquistar 3 pontos, as seleções em questão não conseguem mais finalizar a fase de grupos no terceiro lugar e os 8 melhores terceiros colocados passam de fase. As seleções eliminadas já: Haiti, do grupo C, Turquia, do grupo D, Tunísia, do grupo F, Jordânia, do grupo J e Panamá, do grupo L. Lembrando que o novo regulamento da FIFA, de forma bem resumida, olha só, se 2 ou mais seleções do mesmo grupo estiverem empatados em pontos após a conclusão da fase de grupos, os seguintes critérios são os seguintes, vou explicar direitinho, olha só. Primeiro, confronto direto. É a nova mudança aí da FIFA, né?
3: Não é mais saldo de gols.
5: Isso, exatamente. O segundo, sim, é o saldo de gols. Saldo de gols agora ficou em segundo. Em terceiro, gols próprios. Em quarto, conduta da equipe. Principalmente aí pelos cartões vermelhos, cartões amarelos, né?
3: Fair
5: essas
3: play,
5: coisas,
3: né?
5: Exato. E em quinto, olha, o ranking da FIFA.
0: Ó, importante.
5: Isso, exatamente. Então, hoje o principal é o confronto direto entre as equipes.
3: Aí vale uma explicação, só para corroborar aí com o Lula, viu, Orlan? Que, por exemplo, pode ter seleção aí que vai fazer 3 pontos, mas não vai se classificar. Pode ter seleção se classificando com 2 e seleção que faz 3 pontos não se classificando, exatamente por esse critério. Porque, por exemplo, é no grupo do Brasil, né? O Haiti pode fazer 3 pontos. Mas ele já perdeu para o Brasil e perdeu a outra para a Escócia.
0: Escócia,
3: né? Isso. Então ele não pode passar nem a Escócia nem o Brasil. A Escócia tem 3 pontos, ele pode empatar com a Escócia. Caso o Brasil vença a Escócia terminaria com 3. Em caso de vitória do Haiti, também terminaria com 3. Mas ele não passaria no número de pontos nem Brasil e nem Marrocos. E não passaria a Escócia pelo confronto direto, porque a Escócia ganhou deles.
0: É verdade.
3: Então esse é um critério interessante que a FIFA adotou a partir dessa Copa, ou nessa Copa atual, né?
0: É bem interessante aí as novas regras, né? Da Copa do Mundo aí. 1:17 agora, depois do destaque do Luiz Carlos Lula, é hora de ouvir aquela vinhetinha e chama ele.
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0: Ademar Costa, boa tarde, tudo bem, Ademar?
6: Tudo bem, Orlando, boa tarde, ouvintes da Unitins FM.
0: Que você conta de novidade nessa quarta-feira, Ademar Costa?
6: A expectativa, né? Como brasileiro, a expectativa de que realmente o Brasil possa mostrar hoje, pelo menos, o futebol que apresentou no primeiro tempo da última partida, porque o segundo tempo praticamente não mostrou nada. E com relação à alteração, eu acho que o treinador também não vai mexer muito, a gente vai falar muito daqui a pouco sobre isso, mas ele vai apenas substituir um jogador por outro e pronto, esse negócio de trocar 2, 3 jogadores para esse jogo, eu não acredito não.
0: Também não acredito não. Inclusive a gente tem a provável escalação do Brasil que está aí nos principais sites pelo Brasil afora, a gente vai falar disso daqui a pouquinho. 1:18 na capital do Tocantins, depois aqui dessa nossa resenha, é hora dos principais destaques do dia. Federação Tocantinense de Futebol divulga datas e horários das finais do Campeonato Tocantinense Sub-20. E ainda, Araguaína faz últimos ajustes para encarar o Nacional do Amazonas pela Série D do Brasileirão. E vamos falar também que o Brasil encara hoje a Escócia pela última rodada da primeira fase da Copa do Mundo. Essas e outras notícias a partir de agora no Esporte Mais, que está começando aqui na Unitins FM.
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0: 1:19 na capital do Tocantins. Hoje é quarta-feira, 24 de junho de 2026. Para você que estava ligado do Hora da Notícia, com a Carla Morena, Maiara Abreu e o Deusimar Bispo. A partir de agora, vamos juntos até as 14h, falando de esportes aqui na sua companhia. 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
0: 1:21, abraçando aí os nossos amigos que já estão ligados, acompanhando aqui a nossa Unitis FM, ligado na programação do Esporte Mais, dizendo para você que seguimos com a programação aqui da premiação cultural e hoje é o último dia para essa premiação da semana. 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E amanhã, Gilmar Santos, nós vamos descobrir aqui durante o programa Esporte Mais quem será o felizardo ou a felizarda que vai levar essa baita premiação. Afinal, é um baita de um presente, né?
3: Exatamente, né, Orlando? Não precisa acertar o placar do jogo, né? Basta palpitar.
0: Palpitar aí, como disse você.
3: Participe com a gente, deixe seu palpite, deixe sua opinião. Quem ganha hoje, Brasil ou Escócia, ou se vai dar empate, né? Empate também vale, né, Orlando?
0: Vale. Se você quiser falar que a Escócia vai ganhar, pode falar também.
3: Tem gente aqui no programa que tá acreditando que vai dar empate. Daqui a pouco eu conto quem é, viu?
0: Você vai contar, né?
3: Vou contar.
0: E eu tô curioso
3: pra todo mundo que tá ouvindo a gente. Quem é aqui do programa, né, que pensa que vai dar empate, que vai palpitar um empate no jogo de hoje. E deixa eu aproveitar, Orlando, e mandar um abraço aqui para o Diego Rosa, pessoal lá da Clean Sports, né? O Diego tá com a gente a partir de agora. 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
0: Maravilha, hein? Destaques importantes, abraço aí para toda a galera lá. E nós vamos juntos, 1:24, abraçando aí o nosso amigo Francisco Luiz, tá dizendo aqui: Brasil vai ganhar. E o Francisco aproveitou, meus amigos, e já tirou uma foto legal aí, mandou pra gente aqui.
3: Churrasqueira tá montada.
0: Churrasqueira tá pronta. Olha só, rapaz, já tá as cadeiras aí todas arrumadinhas. Que legal, já está, hein? No clima, hein?
3: Bacana, né?
0: É.
3: Parabéns, Francisco.
0: Sucesso aí pro Francisco e boa sorte. Tomara que essa opinião do Francisco esteja corretinha.
3: Qual é o placar dele?
0: Ele falou que o Brasil vai ganhar. Deixa eu só dar uma olhada aqui. Ah, não, ele não colocou o placar, mas só disse
3: que. Só que o Brasil vai ganhar.
0: Só que o Brasil vai ganhar, exatamente. E nós estamos acompanhando e torcendo para que ele esteja correto. Abraçar o Jonathan. Jonathan já chegou aqui, viu, Lula?
4: Ah, é?
0: É.
4: Ô, Jonathan, um abraço para você e toda a sua família em Imperatriz do Maranhão, ligados no programa Esporte Mais.
0: Ele tá no Maranhão esses dias, né?
4: Uhum.
0: Aproveitando, passando os dias por lá, mas sempre acompanhando aqui o nosso Esporte Mais. Grande Jonathan, ligado aqui na programação do Esporte Mais. Deixa mandar mais abraço aqui pra galera. O Ademir Nunes apareceu, tava sumido, hein? O Ademir, grande torcedor do Vasco da Gama. Mas é o seguinte, meus amigos, o Vasco tá parado esses dias, né?
4: Tá parado.
0: Tá parado. É, parado assim, porque o Campeonato Brasileiro parou, a Copa do Brasil parou também, Copa do Mundo em andamento. Logo após isso aí, os vascaínos vão começar a movimentação novamente. Por falar em movimentação dos vascaínos, mandar um abraço pro Ademir Nunes, dizendo que tá ligado lá em Taquaral e dizendo que o Brasil hoje ganha. E o placar dele, meus amigos, é 2-1 pro Brasil.
4: Lembrando que a equipe do Vasco dispensou, né, o treinador Renato Gaúcho, está em busca de um novo treinador e o Vasco pode contratar o Vasco.
0: Entendeu? Mas não? Só que o Vasco treinador, né?
4: Exatamente, é um treinador
0: que tem o nome de Vasco.
4: Português, né? Que pode vir dirigir o Vasco.
0: Ah, aí sim. Agora ficou explicado, né, Gilmar?
3: Em Portugal é um nome comum, né?
0: Comum. Bem comum.
3: Nome Vasco. É. Inclusive, eu tive a oportunidade, Orlando, quando fui a Lisboa, de conhecer lá no Mosteiro dos Jerônimos, que fica à beira do Rio Tejo, né? De onde Cabral partiu para descobrir o Brasil, toda aquela história e tal. Cabral e a turma dele, né? O pessoal dele, lá nesse mosteiro dos Jerônimos estão enterrados, né? Tem lá os túmulos de Vasco da Gama e Luiz de Camões, um ao lado do outro. Tive Bacana. Oportunidade de conhecer.
0: Bacana, são histórias aí que muita gente não conhece, eu particularmente não conheço, nunca saí do Brasil, mas o Gilmar Santos teve essa oportunidade e conheceu aí essas lendas, né?
4: Uhum. Oi. Eu sei que você ainda vai mandar mais um cado de abraço aí, porque tem muita gente participando do programa, né? Esporte Mais, vai aproveitando essa sessão. Deixa eu mandar um abraço aqui para uma turma grande que estão acampados na beira do Rio Araguaia, no município de Caseara.
0: Rapaz,
4: que meus beleza, irmãos, hein? O Gilson Gilbert, o popular Beto, o Lindomar, o Flávio Raimundo, meu sobrinho Gerson, né? E alguns amigos, Geraldinho, tá por lá também, o Anador, o Iedo, uma turma grande, grande mesmo, acampados na beira do Rio Araguaia, vão ficar lá até sábado, rapaz, só alegria, viu?
3: Só pescando.
0: Vida boa, hein?
4: Brincando, né?
0: Que beleza.
4: Um abraço pra eles lá, curtindo o programa Esporte Mais.
0: Vão assistir o jogo do Brasil por lá mesmo, né?
4: Com certeza.
0: Que beleza.
5: Quero aproveitar também, mandar um abraço pro Antônio Táxi, disse que tá curtindo no programa, como sempre.
0: Grande Antônio do Táxi, nosso grande amigo, sempre acompanhando a gente aí.
5: E disse que o Brasil ganha de 3-0.
0: 3-0? Ó, rapaz, tá animado. O nosso amigo Antônio do Táxi. Quem tá na audiência aqui também é o nosso amigo Gilberto Nogueira, dizendo: olá, pessoal, apesar da fraqueza da seleção, acho que o Brasil vence. E aí o Gilberto, Ademar, mandou um recado aqui pra você também, dizendo: Ademar, o nosso Goiás tá ladeira abaixo, viu?
5: A coisa tá feia, né? Goiás já tá muito cheio de altos e baixos, né? Não consegue se firmar.
0: Já é o 12º colocado aí na tabela da Série B.
5: É administração, rapaz. Os caras, cada um que entra na direção lá, fica inventando o que não deve inventar e trabalhar mesmo que é bom, não consegue.
4: O Vila tá bem.
0: Tá bem. É o líder.
3: Ele é líder.
0: Enquanto que o Vila Nova é líder com 28 pontos, o Goiás é o 12º colocado com 18.
5: Aí, olha que coisa.
4: Diferença de 10 pontos, né?
5: Só.
3: E o campeonato já tá chegando na metade, né? Já vai pra 15ª rodada. Lembrando que o Vila enfrenta o Novo Horizontino, né? Nessa rodada.
0: Seu jogo bom, hein? Sexta-feira, 19h. Esse jogo aí que o Gilmar Santos destacou pela 15ª rodada da Série B.
3: Começa de um bom jogo, né?
0: Com certeza. Quem tá com a gente também aqui ligado é o Ademilton Coelho, dizendo aqui: boa tarde, o meu placar é 3-0 Brasil. Brasil ganha de 3-0 hoje. Tá bem confiante aí, bem o nosso amigo Ademilton. Também. Ademilton sempre muito animado. Quem tá por aqui também na audiência é o nosso amigo Goiano. Goiano tá ligado e mandando mensagem de áudio. Fala, Goiano.
6: Boa tarde, Orlando. Boa grande tarde, Goiânia. Gilmar, toda a equipe do Esporte Mais, tô ligado. Orlando, eu acho que no palpite, eu não sou muito palpiteiro.
0: Entendeu? Mas manda aí.
6: Mas eu acho que 2-1 tá bom.
0: Tá bom, né? Importante é vitória.
6: Não é?
0: É.
6: Bom que bom, vamos ver o que dá.
0: Vamos ver.
6: Nós. Braço, boa tarde, tô ligado aqui. Vamos torcer. É nóis, abraço, até amanhã.
0: Tamo junto, goiano, ligado aqui acompanhando a gente. Ouvi um barulhinho aí de fundo. Será que tá chovendo lá onde Goiânia tá? Ou ele tá na beira de uma cachoeira, Lula?
4: Deu impressão, né?
0: Deu, né?
3: É. Um barulho característico de chuva, né, Orson?
0: Pareceu. Pensei que só eu teria tido essa impressão, mas nosso amigo goiano também aproveita aí. Hoje, com certeza, animado com o jogo da seleção brasileira. Deve estar já se preparando pra fazer um churrasco. Se não já estiver fazendo, né?
5: De repente já está.
0: Goiano, né? É um cara organizado, é um cara animado. 1:30, meus amigos, nós vamos ao nosso intervalo. Na volta, nós vamos trazer o nosso tradicional palpitômetro. Vamos fazer aquela correção dos jogos de ontem, os resultados de ontem da Copa do Mundo, os nossos palpites aqui, ver quem acertou.
3: Lembrando que eu cheguei a 63 pontos.
0: Rapaz, você tá perto dos 80, hein? Como é que é? Você tem que, vai chegar até a 80, até antes do fim da Copa?
3: A meta, não. Antes da primeira fase, ao final da primeira fase.
0: Primeira fase,
3: né? É, a primeira fase ainda
0: hoje
3: tem
0: hoje são
3: aí.
0: 6 jogos, hein?
3: Pois é, ainda tem 24 jogos na primeira fase. É, ainda tem o jogo do Araguaína.
0: É verdade.
3: São 25 jogos aí para. Eu tô precisando de acertar 17, né? Para fazer 80. Posso descartar
0: de um total
3: 8,
0: de
3: 25.
0: Posso descartar
4: 8. Orlando, eu falei que a diferença de Vila Nova e Goiás é de 10 pontos, né? A diferença aqui no nosso palpitômetro entre eu e o Gilmar também é 10.
5: Pronto.
4: 10 pontos. Vou chegar lá, tô alcançando.
0: É, o Gilmar trouxe aí a informação que são 25 palpites antes do final da primeira fase. Então, vamos supor que o Gilmar Santos erre a metade e você acerte tudo, Lua? Então, você consegue chegar lá?
3: E lembrando que nos jogos do Brasil, a pontuação é dobrada, se acertar o placar.
0: Hoje, né? Tem, né?
3: Cravar o placar do jogo.
0: É, né? Verdade, eu já tenho meu palpite, hein?
3: No jogo passado, o Ademar e eu cravamos, né? O placar, ganhamos 2 pontos cada um.
0: É.
3: E hoje tem mais, né?
0: Tem, e eu já tô com meu palpite
3: eu
0: aqui.
3: Eu também, daqui a pouco eu falo.
0: Na ponta da... Ah, rapaz, o padrão, faltou o palpite exato do padrão, viu, Lula? Entra em contato com o padrão aí, o Edmar Rodrigues, pra gente saber o palpite errado dele, errado não, exato. O padrão tem acertado muito nos últimos jogos.
3: Já tá.
0: Não pode ser palpite errado, não.
3: Você já tá agorando o cara.
0: Eu já tô com o meu palpite pronto aqui. E o padrão, com certeza, já tem o palpite também. Dele também. Padrão... Entra em contato com ele aí, Lula, pra gente...
4: Não, já tá aqui.
5: Já.
0: O palpite dele. Não, falta o placar exato dele.
4: Ah, o placar exato.
0: É o placar exato. Que nós...
4: Já, então.
0: O jogo do Brasil vale 2. Além do
3: Lula. O Lula ficou emocionado, porque você falou que era palpite errado.
0: Palpite errado aí não dá, né? Aí eu tô queimando o nosso companheiro padrão. E olha que ele está numa crescente boa nos últimos. Nos últimos jogos aí, Ademar, ele reagiu legal.
5: Reagiu.
0: Ele vem reagindo bem e tá encostando, hein?
5: Tá estudando, né?
0: Tá. 1:32, nós vamos ao nosso intervalo e a gente volta com a sequência do Esporte Mais. A galera continua participando pra participar aí da premiação cultural. Hoje é o último dia pra participar. Até o final do programa aí você vai participando. Vai mandando o seu nome completo e o seu, seu palpite. O que você acha que ganha hoje? Brasil ou Escócia? E claro, você vai concorrer a um super kit churrasco lá da Casa de Carnes e Supermercado Globo. Nós vamos conhecer o ganhador ou a ganhadora no programa de amanhã. 1:33, a gente volta já já com a sequência do Esporte Mais.
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1: A Volvo Car Brasil anunciou o fim da gratuidade de recarga para os proprietários de veículos da marca em sua rede própria de eletropostos. A mudança passará a valer a partir do dia 15 de junho. A iniciativa marca uma nova fase da infraestrutura nacional de carregamento. O projeto de eletrificação recebeu um investimento de cerca de 70 milhões de reais desde a inauguração do primeiro ponto em setembro de 2022 em Cajati, São Paulo. Atualmente, a rede conta com 75 carregadores rápidos e mais de 140 conectores, cobrindo mais de 31 mil quilômetros de rodovias nas cinco regiões do Brasil. Mesmo com o fim da gratuidade, a Volvo manterá vantagens tecnológicas específicas para quem possui um carro da marca por meio do aplicativo Volvo Car Eletropostos, mantendo o reconhecimento automático do automóvel assim que ele é plugado à estação de recarga. É possível bloquear um ponto com 20 minutos de antecedência, podendo realizar o agendamento que permite reservar um carregador com até 24 horas de antecedência.
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7: Às 2 da tarde.

0: 8:38 na capital do Tocantins. Já estamos de volta com o Esporte Mais aqui nessa quarta-feira, 24 de junho de 2026. Abraçando aí os nossos amigos, você que tá ligado, acompanhando aqui a nossa programação em Palmas e região, acompanhando a gente através aí da frequência 96.1. Para você que acompanha a gente em outras cidades, em outros estados, até mesmo fora aqui do nosso Brasil, você pode se ligar através aí do nosso site, no fm.unitins.br. 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
0: 1:39, muita gente participando, muita gente mandando mensagens pra cá, participando da nossa premiação cultural. A galera que tá ligada com a gente e a fim de ganhar um super kit churrasco, tá mandando mensagens aí, dizendo quem ganha Brasil ou Escócia, deixando o nome completo aqui, e amanhã vamos saber quem será o ganhador ou a ganhadora. E tem um ouvinte especial participando aí, mandando áudio aí pra nós, Lula. Como é que é essa história?
2: Rapaz, vamos ouvir o áudio aí do nosso amigo Jonathan?
0: Vamos.
2: Mesmo na cidade de Imperatriz, ele não esquece, né, a Unitins FM, principalmente o programa Esporte Mais.
0: Então vamos ouvir.
2: Vamos lá.
3: Caçamos já, compadre Lulinha. Sou morador de Imperatriz do Maranhão, compadre Lulinha. Ô, garotinho bom de bola.
0: Grande Jonathan, tá ligado com a gente. E o Jonathan tá afiado. Lulinha, o garotinho bom de bola.
4: Será que o Jonathan já tá torcendo pro Cavalo de Aço, né?
0: Com certeza. Ele que é torcedor do São Paulo Futebol Clube,
2: isso,
0: né, Lula?
2: Exatamente.
0: De repente, como o grande clube da cidade lá é o Imperatriz, o Cavalo de Aço, né? De repente ele tá torcendo agora pro Imperatriz, né? 1:40, vamos abraçar a galera aqui, muita gente mandando mensagens pra nós aqui, trazendo os palpites. Nós vamos girar por aqui a participação do Francisco Luiz, que já participou com a gente, dizendo que o Brasil vai ganhar. Quem também tá na audiência aqui é a Zenilda Barbosa, dizendo boa tarde para todos do Esporte Mais. Participou aqui, na realidade é o Zé Lorota, né? Participando com o perfil aqui da Zenilda. Ele falou o seguinte: tô muito confiante no Brasil. O meu placar é 1-0 Brasil, falou aqui o Zé Lorota, acompanhando aqui a nossa programação. Mas o nome Zé Lorota, hein, Lula?
2: Zé Lorota.
0: Será que você tá falando sério ou tá...
2: Só Lorota. Eu acho que é sério, viu?
0: Zé Lorota, grande Zé Lorota aí acompanhando a gente. Quem tá com a gente aqui também é o Diego Maradona Silva, dizendo que o Brasil ganha, e o Brasil ganha por 3-1 hoje. O Joelson, nosso amigo Joelson Amaris, tá com a gente aí dizendo que está torcendo para a vitória do Brasil, porém o jogo vai ser 0-0 hoje. Ele dizendo que o 0-0 é uma vitória para a Escócia. E é verdade. A Escócia hoje vai entrar os 11 jogadores jogando atrás da linha do meio do campo. O goleiro e mais 10. O treinador deu uma entrevista durante a semana falando que o empate para ele está bom. Será de forma inédita aí essa vaga na segunda fase da Copa do Mundo. E por isso eles vão se defender de todas as formas aí para conseguir essa classificação. Nosso grande amigo Paulo César Caroço, grande treinador de futebol português. Será se o Paulo tá torcendo para quem, Gilmar Santos? Pro Brasil ou para Portugal?
4: É para Portugal, lógico, né?
0: Ele ontem, que é português, né?
4: Ontem Portugal brilhou, né? Enfim, Portugal chegou à Copa do Mundo.
0: E né? O Cristiano se apresentou, né?
4: Ontem ele se apresentou.
0: Foi muito bem. Dois, né?
4: E quase fez o hat-trick, né?
0: É verdade. Quase que ele empatou com o Messi aí, se tratando de marcar 3 gols numa só partida. O Paulo tá dizendo que o Brasil ganha. Brasil 3, Escócia 1. Grande abraço aí. Paulo César Caroço tá ligado com a gente. O nosso amigo Orlando Veríssimo tá na audiência também, dizendo aqui o Brasil ganha. O jogo vai ser 1-0 Brasil hoje. O nosso grande amigo Lenilson, o chofé da estrada, tá com a gente aqui, dizendo boa tarde, galera do Esporte Mais. Lenilson Capistano Salles. Brasil 2, Escócia 1. Esse é o palpite aqui do Lenilson. Eu acho que ele está com um palpite igual a um companheiro nosso aqui da mesa. Já a gente vai conferir. Mandar um abraço também pro João Ivonaldo. O João tá dizendo aqui, Ademar, que o Brasil ganha hoje. E o palpite do João Ivonaldo é o mesmo palpite meu, Ademar. 2-0 Brasil hoje.
4: Vocês combinaram. Ah, vocês combinaram. Vocês
5: estão combinando.
4: É, você e o João combinaram.
0: O João, Gilmar Santos, é um cidadão que acompanha sempre. E ele já acertou algumas, hein?
4: Já.
0: Pode repetir hoje.
4: Joelso também, o Joelso acertou as duas, né?
0: Joelso tá
4: abrindo a placar dos dois. Tá
0: bom, então, pois é. O Gustavo Milhomem também tá com a gente aqui dizendo o Brasil ganha 2-1 sobre a Escócia hoje. Gustavo Milhomem tá na audiência, grande Gustavo acompanhando a gente. Daqui a pouquinho a gente volta a ler algumas mensagens aqui da galera, o pessoal participando, interagindo conosco, está na nossa premiação cultural dessa semana. Lembrando, Gilmar, que a gente amanhã fecha uma hoje, ou melhor, a gente fecha hoje, mas a gente abre a outra a partir de que dia?
4: Pode ser a partir de amanhã ou
0: a partir de amanhã, né? Porque se o Brasil classificar em primeiro, joga segunda-feira, 14h.
4: É, mas aí não vai ter o adversário ainda, né?
0: Ah, é. Tem essa.
4: Tem que. Vamos deixar pra depois de amanhã, né?
0: Depois de amanhã. É. Então tá bom. Isso. 1h44, então nós vamos seguindo aqui falando agora dos placares de ontem, porque nós trouxemos as nossas participações ontem, os nossos palpites. Vamos lá então, olha só. No jogo entre Portugal e Uzbequistão, Portugal goleou por 5-0, todo mundo acertou.
4: E eu acertei também que o Cristiano Ronaldo ia fazer 2, né?
0: É. Se tivesse colocado um placar extra aí, você já teria aberto mais uma vantagem. No duelo entre Inglaterra e Gana, Demarque, todo mundo errou.
5: Todo mundo, né?
0: Todo mundo apostando aí na grande vitória da Inglaterra, mas ontem foi um jogo, como diz o DT, um jogo de dar sono.
4: Ah, não foi isso tudo também, não. O DT porque é muito chato, mas O seleção de Gana jogou muito, né? Se defendeu bem, né? Conseguiu travar as principais jogadas da Inglaterra.
0: Foi,
4: que o Harry Kane não jogou nada, né?
0: Muito bem marcado.
4: Teve uma grande chance no finalzinho lá, mas
5: marca bem demais,
4: né? Os caras marcam bem.
0: Agora no duelo entre Panamá 0 e Croácia 1, esse jogo foi fraco, viu? Muito fraca essa seleção da Croácia. Venceu o jogo por 1-0. E todos nós aqui da mesa acertamos. Já o duelo entre Colômbia e República Democrática do Congo, a Colômbia venceu por 1-0 e aqui, Ademar, só você que errou.
5: Esse é um palpite.
0: Você acertou o primeiro tempo.
5: Primeiro
0: tempo foi empate.
4: Até 30, 31 do segundo tempo ele estava acertando.
0: É verdade. Então o jogo ficou 1-0 para a Colômbia. E aí o Lula, o Gilmar, eu e o Edmar Rodrigues acertamos. Então aqui, ó, no placar geral aqui da nossa... Da nossa disputa interna aqui. O Gilmar Santos continua na liderança, 63 pontos.
5: Ixi.
0: Eu agora assumi a vice-liderança, Ademar.
5: Muito bem.
0: Já estou com 54.
5: Uhum.
0: O Ademar Costa caiu para a terceira posição com 53, ao lado do Luiz Carlos Lula, que também tem 53. O Edmar Rodrigues, apesar de ter tido uma boa recuperação essa semana, ainda continua na quinta posição, ele tem 47 acertos.
5: Mas tá reagindo.
0: Tem muita coisa ainda pra rolar, de repente pode mudar tudo isso aí, né?
4: Ele tá 6 pontos aí do Ademar e do Lula, né?
0: Pois é.
4: Como diria Silvio Luiz, tá fungando no cangote dele.
0: Tá. E o Edmar já respondeu aí, Lula?
2: Ainda não.
0: Tá bom então. Então depois a gente traz aqui, a gente anota o palpite dele. Vamos lá então começar a sequência de hoje, Ademar Costa. Duelo de daqui a pouco à tarde. Já vai começar a fazer faltas esses jogos, viu?
4: De 2 horas, né?
0: Já estava acostumado com os jogos 2 horas da tarde, já chegar em casa, já ligar a televisão e já ir direto assistir.
4: Ontem quando eu cheguei em casa que eu liguei a televisão já estava 2-0 Portugal.
0: Quando eu liguei já estava saindo o segundo gol de Portugal. Bem na hora. Então vamos lá. Suíça e Canadá, o jogo é às 16h pelo Grupo B. Fechamento aí dessa primeira fase para o Grupo B. Suíça e Canadá, Ademar Costa, quem ganha o jogo?
5: Eu vou de Suíça.
0: Ademar Costa vai de Suíça. Luiz Carlos Lula, quem ganha o jogo?
2: Olha, eu também vou de Suíça.
0: Luiz Carlos Lula vai de Suíça. Gilmar Santos.
4: Penso que vai dar um empate nesse jogo.
0: Gilmar Santos vai de empate. E eu vou com o mesmo palpite do Edmar Rodrigues. Eu vou de Canadá. O Canadá vem jogando boa bola, hein?
4: Jogou bem.
0: Vem jogando bem.
4: As duas primeiras partidas, né?
0: É verdade. Então eu vou de Canadá. Aqui o Edmar Rodrigues também, para fechar aqui a nossa sessão de palpites. Pelo mesmo grupo, pelo grupo B, também pela terceira rodada, esse grupo aqui é um pouco mais equilibrado. Bósnia e Catar, Ademar Costa. Quem ganha o jogo?
5: Eu vou de empate.
0: Ademar Costa vai de empate entre Bósnia e Catar. Luiz Carlos Lula.
2: Realmente vai ser um jogo difícil, mas eu vou de coluna 1, Bósnia.
0: Vai de Bósnia. Isso. Gilmar Santos.
4: Eu vou de Bósnia também.
0: Gilmar Santos vai de Bósnia e Herzegovina, né,
4: Gilmar? Isso.
0: O Edmar Rodrigues também vai de Bósnia e eu também vou de Bósnia. Se o Ademar acertar, vai acertar sozinho aqui no empate, se der empate lá. Vamos então para o outro grupo, grupo C, Começando pelo jogo do Brasil, Escócia e Brasil, o jogo às 19h pelo horário de Brasília. É também válido aí pelo fechamento dessa primeira fase para o grupo C. Quem ganha o jogo? Ademar Costa. Pode falar o palpite também.
5: Brasil 2-1.
0: É, Brasil 2-1 é o palpite do Ademar Costa. Luiz Carlos Zula.
2: Olha, eu vou de Brasil, vitória do Brasil, 1-0.
0: Brasil 1-0. Você vai de Brasil 1-0.
2: Se bem que o placar do Joel também me chamou atenção, viu?
0: Chamou atenção, né?
2: Isso.
0: Gilmar Santos.
4: Eu vou de 0-0.
0: Você vai. Ah, então você vai de 0-0. Então você me pegou realmente no pulo aqui, porque eu achei que você ia de 2-1.
4: Não, vou 0-0.
0: Você vai de 0-0.
4: Ninguém é de ninguém.
0: E eu vou de 2-0. Vou de 2-0 Brasil hoje, é o meu palpite. E vamos aguardar o palpite aqui do Edmar Rodrigues, então, tá? É, ficou assim, o Ademar vai de 2-1 Brasil, o Lula vai 1-0, o Gilmar Santos 0-0 e eu vou de 2-0. Falta aqui o palpite do Edmar Rodrigues. Pelo fechamento do grupo C, jogo também começando às 19h. O Haiti já é eliminado, o Marrocos aí tem a grande chance de terminar como grande líder desse grupo C. Ademar Costa, você puxa a fila, quem ganha o jogo, Marrocos ou Haiti, Ademar?
5: Eu vou de Marrocos.
0: Vai de Marrocos. Luiz Carlos Lula.
2: Vou acompanhar o Ademar, Marrocos.
0: Lula também vai de Marrocos. Gilmar Santos.
4: Eu vou com os meus dois companheiros, Marrocos.
0: Marrocos também. E eu, pra seguir a sequência aqui dos companheiros, vou de Marrocos também. A exemplo do Edmar Rodrigues. Edmar Rodrigues também vai de Marrocos.
4: Todo mundo, então.
0: Todo o nosso time, toda a nossa equipe de Marrocos. É, Marrocos fazendo grande Copa do Mundo, essa de 2026. Nós vamos agora para o último grupo de hoje, é o grupo A. Também pela terceira rodada, Ademar Costa, República Tcheca e México. Quem ganha o jogo, Ademar?
5: Rapaz.
0: E agora?
5: E agora, hein? Ah, eu vou de empate.
0: Você vai de empate, né? É, você vai de empate. O Lula vai de quê, Lula?
2: É, eu vou de México.
0: Você vai de México.
2: Isso.
0: México fazendo grande Copa do Mundo, foi uma das primeiras seleções a se classificar para a próxima fase. O Lula vai de México. E você, Gilmar?
4: Também.
0: Eu também vou de México, Edmar Rodrigues também. Então, México aí que joga com toda a animação da sua torcida lá, é um 12º jogador, né?
5: É, se der certo todo mundo aí, eu vou pegar o lugar do Edmar, né?
0: Não, ainda não. Ainda não, o Edmar tem que acertar mais alguns. É, vamos então pra esse... Ah, agora que eu quero ver aqui, nesse confronto aqui. Duelo também pelo grupo A, terceira rodada. Ademar Costa, quem ganha? África do Sul ou Coreia do Sul?
5: Vixe, nossa senhora. Amanhã eu vou de Coreia.
0: Você vai com o time dos dorameiros, né? É. Galera aí que gosta de dorama. Vitória, será que você gosta de dorama? É. Gosta?
4: Gosta, Vitória gosta.
0: Vitória gosta. Galera que gosta de dorama aqui, tem a galera aqui na Unitiz FM que eu sei que gosta de dorama, a Marquiane, a Mayara Abreu, essa rapaziada, essa galera aí gosta.
5: Muito bem.
0: Essa moçada aí, essas meninas aqui da Unitiz gostam aí de dorama. Eu tô sabendo que o Gilmar Santos também.
4: Também.
0: É, então você vai de Coreia do Sul, né, Ademar?
5: Isso.
0: Coreia do Sul. Os sul-coreanos. É, Luiz Carlos Zula.
2: Eu vou na do Sul.
0: Você vai na Coreia do Sul, né?
2: Não, do Sul.
0: Ah, você vai na
2: Coreia do Sul.
0: Os dois é do Sul.
2: Exatamente.
0: Você vai de Coreia do Sul?
2: Coluna 2, Coreia do Sul.
0: Coreia do Sul também. Isso. E você, João?
4: Esse confronto aí de africanos e asiáticos, eu fico com a seleção asiática.
0: Asiática, Coreia do Sul. Eu também vou de Coreia do Sul. Coreia que tá fazendo uma Copa até legal.
4: O jogo que eu vi deles, jogou bem.
0: Eles correm muito, né?
4: É, tem bola perdida,
0: né? É verdade. E nessa aqui, Ademar, se sair diferente, só o Edmar que vai acertar, porque ele foi sozinho de África do Sul.
5: Ah, tá vendo?
0: Então, maravilha. Ficou assim, todos nós aqui que estamos presentes na mesa, vamos de Coreia do Sul, somente o Edmar Rodrigues que vai de África do Sul. Muito bem, 1h51 e amanhã a gente corrige aqui os nossos palpites no nosso tradicional palpitômetro e agora a gente vai girar os placares, Gilmar Santos. Traz pra gente aí os placares de ontem e os jogos de hoje pela Copa do Mundo 2026.
4: Além dos placares, Orlando, vamos fazer aquele giro aqui de notícias enquanto
0: vamos.
4: Você vai toma fechando conta aí, aqui. Viu?
0: Manda ver.
4: Tem muita gente, né? Participando.
0: Tem uma galera boa aqui.
4: Isso, e a gente precisa tomar nota aí de todos os placares, né?
0: Não vai deixar ninguém de fora.
4: Isso. Ontem, então, Portugal 5, Uzbequistão 0, Inglaterra e Gana 0-0, Panamá 0, Croácia 1, Colômbia 1, República Democrática do Congo 0. Hoje, 16h, Suíça e Canadá, Bósnia e Catar. Às 19h, Escócia e Brasil, Marrocos e Haiti. E às 22h, República Tcheca e México, além de África do Sul e Coreia do Sul.
2: Olha, no próximo sábado, falando agora de jiu-jitsu, no próximo sábado, às 9h, acontece o 4º campeonato interno de jiu-jitsu. reunindo mais de 60 crianças e adolescentes participantes. O projeto é em uma manhã de esporte, disciplina e superação. O evento será realizado na Escola de Tempo Integral Cora Coralina, localizada na quadra 603 Norte, em Palmas, e tem como objetivo proporcionar aos alunos a experiência de uma competição saudável, fortalecendo valores como respeito, autocontrole, perseverança e trabalho em equipe.
4: 1:53 e a Federação Tocantinense de Futebol divulgou as datas e os horários das finais do Campeonato Tocantinense Sub-20 da temporada 26, que será decidido entre Batalhão e União. As partidas acontecem nos próximos sábados. Primeiro jogo será disputado próximo sábado, às 16h, no estádio Domingos Santos, aqui em Palmas. E a grande decisão, a finalíssima, será às 15h30 do sábado seguinte, né? Dia 4, lá no estádio Edmar Ferreira, em Carmolândia, norte do estado.
2: Seguindo agora falando de futebol, Araguaína definiu a programação da semana antes do confronto decisivo contra o Nacional do Amazonas, válido pelo jogo de volta da segunda fase do Campeonato Brasileiro Série D. O jogo será no próximo domingo, às 17h, ou seja, 17h, no estádio Carlos Amit, em Manaus. O Torão do Norte perdeu o jogo de ida por 1-0 no Mirandão e precisa vencer e reverter o placar fora de casa. Nesta quinta-feira, a delegação viaja para Marabá, de onde embarca de avião rumo à capital amazonense. Já na sexta-feira, 26 e sábado, estão previstos treinos em Manaus para definir a equipe titular.
4: A delegação do Araguaína, Ademar, a diretoria, né, dando aí todo o respaldo, né, dando toda a condição para o pessoal chegar lá, descansar. Vai ter tempo, inclusive, para treinar na sexta, no sábado, para jogar domingo. Mas não é fácil, não, né?
6: A diretoria está fazendo a parte dela, né? É uma responsabilidade maior ainda para os jogadores. Vão chegar cedo, vão ter descanso, vai ter a chance de treinar no local. E aí tem que mostrar serviço. É esperar para ver se o Araguaína reage, então acaba vencendo e garantindo a sua classificação, dependendo do resultado.
4: Precisa de 2 gols de diferença no tempo normal para avançar. Em caso de vitória, por 1 gol de diferença, decisão por pênaltis. E em caso de derrota ou empate, claro, o Araguaína estará eliminado do Campeonato Brasileiro da Série D. Só lembrando, Ademar, que quem passar dessa fase chega entre os 32 melhores colocados, né, do campeonato. E já garantem vaga na Série D do ano que vem.
6: Aí, que beleza.
4: Ou seja, o Tocantins pode ter uma vaga a mais caso o Araguaína consiga a classificação.
6: Então, e o Araguaína tem jogado bem fora de casa, talvez até melhor do que lá no Mirandão. Entendeu? Então é esperar que o Araguaína possa reverter esse resultado e garantir a sua classificação.
4: A verdade é que os times do grupo do Araguaína na primeira fase da competição, o Guaporé perdeu. O Independência também não conseguiu vencer na rodada, o Araguaína perdeu também. Então os times do grupo 1, na teoria, estavam mais qualificados que os times do grupo B.
6: Justamente.
4: Do grupo 2, né? Porque os times do grupo 1 levaram vantagem nessa primeira fase de mata-mata. Ontem, pela Série B do Campeonato Brasileiro, 14ª rodada, América Mineiro 0, Criciúma 1. O América ganhou um jogo do Fortaleza, né, recentemente, deu aquela respirada. Mas não conseguiu sair da lanterna do campeonato, muito menos da zona de rebaixamento, e ontem foi derrotado em casa pelo Criciúma, jogando em Belo Horizonte.
0: E foi um gol bonito, viu? Foi um gol de letra.
4: Foi, bonito gol.
0: Gol da equipe do Criciúma, muita calma. Alguns criticaram a defesa do América, que esperaram muito, o jogador do Criciúma foi lá, fez o gol de letra, fez o que quis, né?
4: O América tá naquela fase que nada dá certo, né, Orlando?
0: É verdade.
4: Tudo dá errado pro time do América, né? Impressionante.
0: É verdade. Por falar em dar certo, e o Brasil hoje, vai dar certo, Lula? O Brasil que entra em campo logo mais contra a equipe da Escócia, e já temos praticamente o time do Brasil aí. Pode ser esse time aí que o Ancelotti vai mandar a campo hoje contra a seleção escocesa.
2: Lembrando que o jogo à noite, né? Hoje nessa quarta-feira, às 19h, a Ancelotti pode mandar a campo Alisson no gol, Danilo, Marquinhos, Gabriel Magalhães e Douglas Santos, Casemiro, Bruno Guimarães e Lucas Paquetá, Rayan ou Luiz Henrique ou Gabriel Martinelli, Vini Júnior e Matheus Cunha.
4: Pela entrevista coletiva e pelo que disse ontem o técnico Carlo Ancelotti, penso que ele vai entrar com o Rayan.
0: Rayan, né?
4: Ele não deixou isso claro, mas nas entrelinhas, né, Orlando Tavares?
6: Ele deu a entender.
4: Ele deixou ali uma pista que... Ele não foi claro, mas ele deixou uma pista que o Rayan pode ser o titular. Perguntaram ele sobre o esquema de jogo, se muda alguma

0: A Canarinho, sua equipe Canarinho, né, obteve 3 triunfos e 1 empate.
1: Muito bem.
2: E hoje será o terceiro empate.
1: Terceiro empate, é, Gilmar Santos?
0: Zero. Mais uma vitória.
1: Antes da gente fechar, mandar um abraço aqui para o Flávio Márcio, também tá ligado aqui, dizendo que o Brasil ganha o jogo por 2-0. O nosso amigo Valdinei Lima Rodrigues diz que o Brasil vai golear a Escócia. O placar vai ser 4-1 para o time brasileiro. Quem também apareceu por aqui foi o Antônio Carlos Cardoso, dizendo que o Brasil ganha. Brasil 3, Escócia 0. Também na audiência, o Luiz Oliveira, dizendo que vai dar Brasil. Brasil 2-1. São as opiniões aqui dos nossos ouvintes, dos nossos amigos. 1:59. Está encerrado, portanto, a participação para a premiação cultural, que a gente vai descobrir amanhã quem é o ganhador ou a ganhadora do kit churrasco lá da Casa de Carnes e Supermercado Globo. E tá finalizado também o nosso horário, Ademar. Vamos embora, né?
3: Vamos sim. Um abraço a todos, muito obrigado e até amanhã.
1: Vamos nessa, Lula?
0: Um abraço a todos, até amanhã.
1: Vamos nessa, Gilmar Santos?
2: Tchau, galera. Grande abraço, até amanhã.
1: Na sequência, está chegando o Trânsito Livre aqui na rádio Unitins FM. Para você ficar ligado, continue por aí, sintonizado aqui na frequência 96.1. E o programa Esporte Mais volta amanhã, a partir de 13h, logo após o Hora da Notícia. Um abraço e até lá.
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1: Olá, ótima tarde. Agora 2:04 aqui na Unitins FM. Está chegando o Trânsito Livre. Eu, Shirley Cavalcante, na sua companhia a partir de agora, com muita alegria. Nessa tarde de quarta-feira, hoje dia 24, né? Hoje é 24. E dia de que? Jogo do Brasil, Brasil e Escócia. Como é que tá aí seu grau de confiança no Brasil? Tá grande? Pois é, vai contando aí, tá bom? Mandando seu placar também. É, agora 2:05 e a gente começa mais um Trânsito Livre comigo na sua companhia aqui no comando da nave até as 4 da tarde. Trânsito Livre no ar, sua participação sempre bem-vinda.
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1: Sua participação sempre bem-vinda, 639-9915-6234. Essa aqui não é lembrança, não é das antigas não, tá? É nós.

Olha, a gente começou então o Trânsito Livre com Guilherme Benuto e Luan Santana, 467, o fundo de quintal, com essa alegria, eu não fui convidado. E começamos com Ted Swing, Mr. Know It All. Agora 2h15, ótima tarde. A gente continua Trânsito Livre até as 4. Quer participar comigo? 99156234. Lia.

ótima tarde. Agora 2h25. Vamos seguindo por aqui no Trânsito Livre, né? Com muita música. Tem informações, a sua participação sempre bem-vinda no 639-9915-6234. Gente, olha, hoje teremos aqui sorteio, tá? 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Então vai mandando aí sua mensagem aqui no 639-9915-6234. Ótima tarde.

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1: E chegamos então ao nosso primeiro momento informação nessa tarde de quarta-feira. Tarde que a gente está aí na expectativa para o jogo do Brasil com a Escócia, né? Antônio Neves, boa tarde.
2: Exatamente, Chile.
1: E como
2: boa
1: é que tá
2: tarde.
1: Aí a sua expectativa?
2: Expectativa só depois do jogo que vai vir a realidade, né?
1: É, mas então, expectativa como é que tá?
2: Tremendo ainda. Parece que eu vou entrar em campo, viu?
1: Mas você tá confiante?
2: É melhor não, sabe? Porque pra não ser decepcionado, eu sou assim
1: não,
2: também.
1: Não, tem que estar. Tá, que...
2: tá. Eu vou esperar depois do resultado.
1: A gente sabe que a Escócia é um time, é uma seleção que... é, Brasil, eu acho que o Brasil tem que, ó, no mínimo de 4x1, 4x0, entendeu? Merece, porque...
2: O Brasil, né? Nós merecemos, porque merecemos. É que a seleção que tá lá... É. Tá,
1: mas eles ganham muito bem pra isso,
2: eles
1: viu?
2: Ganham
1: eles ganham
2: muito
1: bem
2: e
1: demais
2: tem,
1: pra representar o Brasil.
2: E tem muita seleção pequena que tá dando trabalho. Eu tô gostando, eu tô torcendo pros pequenos.
1: Né? Olha, surpreendendo. Gente, Cabo Verde,
2: Cabo Verde, a gente é pequeno, mas a gente é ruim.
1: É verdade, eles são maravilhosos.
2: Então, vamos colocar, porque às vezes fica apostando e os jogadores ficam acomodando.
1: Lembrando, gente, que a Escócia, das Copas que ela participou, ela nunca passou pra segunda fase. Então, assim, é uma seleção que, né?
2: É mediano, mas não vamos... Por isso que chama jogo, entendeu? Chama
1: é
2: jogo,
1: verdade,
2: é um
1: é
2: jogo.
1: Verdade, mas vamos ver,
2: então é melhor,
1: né?
2: Não vamos.
1: Vamos ver, tá bonita a Copa, né? Tá. O Messi aí fazendo história já na...
2: Sim, todos eles.
1: Naquela idade, nem então, precisava estar na Copa, porque...
2: Cristiano Ronaldo, né?
1: Né? E o Messi ontem batendo recorde.
2: E a gente ainda engatinhando.
1: Admirar, né?
2: A gente ainda não tá nessas incertezas.
1: É, ainda nos encontramos não, né? Mas vamos ver hoje.
2: O brasileiro também é isso, né?
1: Lembrando que...
2: Primeiro se alegra, depois chora.
1: E se a gente passar pra próxima rodada, que vamos, né? Já vamos passar. Sala, óbvio, pra próxima rodada.
2: Aí que é pior.
1: Aí vamos pegar ou o Japão ou a Holanda. Você prefere quem?
2: A Alemanha.
1: Mas é Japão ou Holanda?
2: Ou a Argentina.
1: Gente, o Japão é um time que foi crescendo bastante.
2: Tá, sim.
1: Depois que o Zico teve lá, fez uma boa base, né? Isso. Como técnico. E o Japão cresceu bastante. Então hoje é um time que também a gente.
2: Agora a nossa seleção é campeã, viu?
1: Agora
2: no
1: a Holanda dá medo, porque a Holanda já nos tirou de Copa.
2: Pronto,
1: a Holanda já. Olha,
2: o bom é
1: isso. Bom é isso. Então, bora trabalhar.
2: Pra não sofrer, eu não me encho de expectativa, não.
1: O Antônio hoje tá de pé atrás, né?
2: Um pé
1: Perguntar
2: atrás.
1: Aqui pros nossos ouvintes. Isso. Manda aí seu placar, manda aí como é que tá a sua expectativa. Eu quero até fazer aqui
2: uma enquete.
1: Uma,
2: né?
1: Pergunta. Eu vou fazer uma enquete. Qual a sua expectativa maior pro jogo? O Endrick fazer um gol? O Neymar entrar hoje? Ou Vini Júnior fazer uma goleada?
2: Eu vou fazer o seguinte, nós vamos fazer um bolão de quantos tombos o Neymar vai levar, entendeu? Quantas vezes ele vai cair em campo? Quem acertar, leva.
1: O Antônio tá batendo fé no Neymar, não né, gente?
2: Pensa.
1: Então vamos lá, deixa os nossos ouvintes participando, gente.
2: Não, só pra alegrar mesmo.
1: Dê aí seu palpite, qual que é a sua expectativa?
2: Às vezes tem um ouvinte aí.
1: Qual que é seu placar,
2: com
1: né?
2: Com sangue no olho e manda aqui pra nós também o resultado. Pode me xingar também, não tem problema
1: pode,
2: não.
1: Pode. Quem não...
2: Pode xingar. Pode.
1: Vai brigar com o Antônio.
2: Pode.
1: Tem muita gente que gosta do Neymar, né? Que quando a gente fala. Então bora lá, Antônio.
2: Tá, tem um bolão rolando aí, viu?
1: É
2: de
1: verdade.
2: Quantos tombos? Vamos lá,
1: vamos
2: então,
1: lá.
2: Gente. Agora é sério. Tá. Governo do Tocantins, por meio da Secretaria de Estado da Cultura, publicou chamamento público para a seleção de artesãos e entidades representativas interessadas em participar da 8ª edição da Feira Nacional de Artesanato e Cultura do Ceará. O evento será realizado entre os dias 4 e 13 de setembro de 2026, no Centro de Eventos do Ceará, em Fortaleza. As inscrições estão abertas até o dia 18 de julho de 2026 e poderão ser realizadas de duas formas: presencialmente na sede da Secult, de segunda a sexta-feira, das 8 às 14 horas, e por e-mail no endereço inscricãofeiras@secult.to.gov.br. Mais informações podem ser consultadas no edital completo disponível no site da Secult, no endereço to.gov.br/secult e no Diário Oficial do Estado no dia 17 de maio. E mudando de assunto, Shirley, governo do Tocantins inicia construção de protocolo para atendimento da Polícia Militar em comunidades quilombolas. E a gente vai saber mais informações com Vilma Araújo.
0: Estamos de volta com a informação. O governo do estado deu mais um passo na promoção dos direitos das comunidades quilombolas. Nesta terça-feira foi realizada a primeira reunião para a elaboração de um protocolo de atendimento da Polícia Militar em ocorrências envolvendo comunidades quilombolas do estado. A iniciativa é coordenada pela Secretaria dos Povos Originários e Tradicionais em parceria com a Secretaria da Igualdade Racial, a Coordenação Estadual das Comunidades Quilombolas e a Polícia Militar. O objetivo é criar procedimentos específicos para atendimentos em territórios quilombolas, respeitando costumes, tradições e características culturais dessas comunidades. Um grupo de trabalho foi formado para construir o documento de forma técnica e participativa. De Palmas, Vilma Araújo.
2: Ok, Vilma, muito obrigado. Shirley, daqui a pouco, às 15 horas, a gente volta com outras informações no Momento Informativo da Unitins FM.
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1: E a gente segue com o Trânsito Livre aqui na Unitins FM. Sua participação sempre bem-vinda. Nesse dia de jogo do Brasil, dê aí sua opinião, fale da sua expectativa, do seu placar. E, gente, ó, participação, o pessoal também participando bastante aqui do sorteio do Café Santa Clara. O kit é maravilhoso, aqueles cafés super prêmio, gente. Tudo de bom, tá? Aquele selo ouro mesmo, muito bacana. E vamos seguindo, quer participar? Então deixa seu nome completo aí para o e diga aí qual que é o café. Peraí, deixa eu pegar aqui pra gente anunciar pra você. Você vai dizer qual é o café que é feito com carinho pra toda a família. É o Santa Clara, né? Então, ó, nome completo aí pra participar, tá bom? E vamos aqui com a participação. Quem tá por aqui participando comigo? Oi, boa tarde, Demir Alves. Não pode faltar, né, Demir? Boa tarde.
4: Boa tarde, Chiles, que nos fala Demir Alves. Aqui do Ateu.
1: Boa tarde, Demir.
4: Tá meio ausente esse 2 dias aí, mas agora estamos aqui juntinho
1: tava
4: de novo.
1: Sumido. Pode subir não, Chile. Demir.
4: Queria que você desse parabéns pra minha filha hoje, faz 20 aninhos. A mais velha, são 4, essa é a mais velha, 20 aninhos hoje. Que você desse parabéns pra ela, o nome dela é Ashley.
1: Ashley.
4: Botávamos do Rio olhando pra ela aí. Obrigado, Chile. Demir Alves aqui
1: que
4: do Ateu.
1: Um abraço, cara. Demir. Ashley, ele mandou uma foto. Lindona, Ashley. Ashley, tudo de bom, Papai do Céu. Te abençoe muito, muito, muito grandemente. Seja uma pessoa muito feliz, que a vida seja muito generosa com você, tá bom? Já já a gente toca o Henrique Juliano aí pra você. Um abraço, um beijo pra você. Manuel também, Manuel Soares, tá aqui participando do sorteio. A Rita Mendes também já tá no sorteio, né? Temos participação, mais participação. Boa tarde.
5: Boa tarde, Chile.
1: Boa tarde.
5: Fala, seu amigo Rodinei Rodrigues.
1: Oi, Rodinei.
5: Tô aqui ligado no seu programa aqui. Pra mim, o Brasil vai ganhar de 3-0.
1: 3-0? Vai repetir.
5: Do gol de entre aqui, o de Matheus Cunha.
1: Oh.
5: Nós vamos ganhar esse. E também a expectativa de Neymar entrar aí. Boa tarde, Chile. Tô ligado aqui.
1: Tá certo, Rodinei.
5: Sem papas na língua aí, sem mente. Três pra todos.
1: Tá certo, ó. É, Rodinei falando gol do Endrick, mas será que o Endrick vai jogar? Porque temos aí, ou ele, ou tem o Luiz Felipe, tem o Endrick pra entrar no lugar do Rafinha. Tá aí. O Ancelotti, ele faz muito mistério, né? A gente nunca sabe qual vai ser a escalação dele. Ele anda meio de birra com o Endrick, não sabemos ainda, né? Então, vamos ver como é que vai ser essa escalação, né? E o Neymar, ele tem prometido, sim, que vai colocar o Neymar, provavelmente, gente, só lá pro final do jogo, vai colocar alguns minutos, dependendo de como estiver indo a seleção. Se a seleção estiver bem, é o que é provável, é o que as pessoas aí, principalmente os comentaristas de futebol, os conhecedores, estão comentando, né? Estão na expectativa que sim, o Neymar entra hoje, sim, que ele já pode jogar, treinou essa semana, né? E vai entrar provavelmente a partida toda? Não, mas no segundo tempo, mais pro final, de 15 a 25 minutos, né? Então, bora ver, vamos ver, né, Rodinei? Aquele abraço, querido. É, o Alexandre também participando aqui do sorteio. Boa tarde. Boa tarde. Opa.
6: Boa tarde, boa tarde, Shirley. Tudo bom?
1: Boa tarde.
6: Aqui é Alexandre Art Palletes. Manda um abraço pro Chico Geladeira e Dona Azul. Toca pra nós, Kiko Zambian. Hey Jude.
1: Tá certo, tudo de bom pra você. Vamos tocar o Kiko Zambian, que é aquele abraço, Alexandre. É, vamos, mas vamos clima de Copa hoje, com Skank? Pois é, clima aí de Brasil.

0: boa tarde. Agora, faltando 6 minutinhos para as 3 da tarde, gente, ó. É, vamos falar aqui, né, dos caminhos aí que pode ser percorrido pela seleção brasileira. Tá, a gente é meio ansioso, né? Já fica imaginando o que é que pode vir pela frente, né? Porque hoje fecha aí, né, esse primeiro cenário, né? É, essa primeira fase. E hoje às 19 horas, né, com o Brasil e Escócia. Então, após esse jogo, dependendo, né, a gente já pode ter uma noção, já vai ter saber, né, o que, que vai acontecer com o Brasil. Por quê? O Brasil é líder do grupo C, tá, com 4 pontos. A seleção, ela vai jogar para confirmar a vaga, tá bom? Já na próxima fase e conhecer o caminho aí que vai percorrer, ter uma noção se vai ser fácil ou difícil, né? Fácil nunca é, né, gente? Forma de falar. Agora, isso porque, apesar de estar na liderança, pode terminar em terceiro lugar do grupo, caso perca para os escoceses, por exemplo, que é pouco improvável, não acredito que isso aconteça, não. Agora, porque os 8 terceiros colocados com melhor campanha avançam à próxima fase, e apesar de ainda não estar garantido. Ou seja, são 3 caminhos possíveis para o Brasil a partir do término dessa primeira fase, que termina hoje, né? E mais do que o chaveamento, a colocação também define dias e horários para a sequência do torneio. E é sobre isso que a gente vai falar agora, ó. Se o Brasil terminar em primeiro do grupo, que é o que a gente espera e é o mais provável, como ele já está no momento. Nesse momento, o Brasil é primeiro do grupo. Então, dependendo do resultado de hoje, a gente continua como primeiro do grupo. Aí, se o Brasil termina como primeiro do grupo no jogo de hoje, próximo jogo será quando? Quando? Naquele dia e horário que a gente gosta. Segunda-feira, dia 29, às 14 horas. Pois é. Se terminar em primeiro do grupo, tá? Dia 29, já marca aí, às 14 horas, tá? Quem seriam os adversários? Segundo colocado do grupo F. No momento, quem está nessa segunda colocação? O Japão. Mas essa disputa ainda está aberta. Com quem? Holanda e Suécia. Então pode ser um desses três, tá? Agora, possível rival nas oitavas, no momento, Noruega ou Costa de Marfim. Isso dentro desse cenário aqui, tá? No outro cenário, se o Brasil terminar como segundo do grupo, o que é pouco improvável, né? A gente nem acredita nisso, mas vamos ver aqui. Olha, caso ele empate com a Escócia e o Marrocos vença o Haiti, aí sim a gente já tá em segundo, né? Até no empate. Mas o empate, o Marrocos tem que vencer o Haiti, tá? Pra gente ir pro segundo. Então, pouco provável que o Brasil vá pra segundo. Mas, caso termine em segundo do grupo, o jogo será na segunda-feira também, dia 29, mas aí às 22 horas. E o adversário, primeiro colocado do grupo F, no momento, a Holanda. Difícil, hein? Mas a disputa está aberta também com Japão ou Suécia. Possível rivais nas oitavas, nesse cenário, no momento, Coreia do Sul ou Suíça. Então, ó, de qualquer forma, próximo jogo, na segunda-feira, dia 29, às 2 da tarde, caso esteja em primeiro do grupo, às 22 horas, caso termine hoje em segundo do grupo. Então, hoje fecha aí essa primeira fase e, final do jogo, teremos já esse cenário aí, mais ou menos, já quando o Brasil vai jogar e aguardando aí com quem, contra quem, né? Pois é, qual a seleção. Mas já sabemos as prováveis, né? Fácil? Não é, não. Agora 2 minutinhos para as 3 da tarde, seguindo por aqui com o Trânsito Livre. Vamos que vamos, tem Natanzinho, Linha.
1: Vai, meu filho!
0: Grande amor.

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4: O governo brasileiro, Ministério Público e instituições científicas vêm trabalhando para restituir fósseis de dinossauros e outros patrimônios naturais ou culturais espalhados por pelo menos 14 países. 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
3: E olha, chegamos com mais informações. Antônio Neves está de volta, Antônio.
4: Exatamente, Shirley, estamos de volta com mais informações. Nesta quarta-feira, dia 24 de junho, Porto Nacional abre oficialmente a 44ª Semana da Cultura. Com a organização da Prefeitura, por meio da Secretaria da Cultura e Turismo, a programação se estende até o dia 28. O evento será realizado no Espaço Beira Rio. Hoje, dia 24, a programação terá dois momentos de peso. Antes do show, um telão será instalado para que a população possa acompanhar ao vivo o terceiro jogo da seleção brasileira na Copa do Mundo contra a Escócia. Em seguida, a banda Vendaval Arrastão do Brasil sobe ao palco para sacudir o público. A entrada é gratuita. E mudando de assunto, Shirley, a presença do ministro Luiz Marinho em Palmas marcou a inauguração do novo Cine Municipal, que passa a oferecer mais oportunidades de emprego, capacitação e atendimento aos trabalhadores da capital. A Cíntia Ribeiro, a repórter Cíntia Ribeiro, da Prefeitura de Palmas, tem mais informações.
5: A presença do ministro do Trabalho e Emprego, Luiz Marinho, em Palmas, reforçou o reconhecimento nacional ao trabalho desenvolvido pela gestão municipal e fortaleceu a parceria entre a Prefeitura e o Governo Federal. Durante a inauguração do novo Cine Municipal, o prefeito Eduardo Siqueira Campos destacou que a visita representa mais um passo para atrair investimentos e impulsionar o desenvolvimento da capital. Instalado na Casa do Empreendedor, o novo Cine amplia o acesso da população a vagas de emprego, qualificação profissional, orientação para o mercado de trabalho, seguro-desemprego e apoio ao empreendedorismo. O espaço reúne diversos serviços em um único local, com o objetivo de gerar mais oportunidades para os trabalhadores e empreendedores de Palmas. Cíntia Ribeiro, da Prefeitura de Palmas, para a Rádio Nitins FM.
4: Ok, Cíntia, muito obrigado. Shirley, daqui a pouco a gente volta com mais informações às 15h30. Até daqui a pouco.

Olá, boa tarde, agora 3:08 por aqui, gente, ó. 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Diga aí. Ótima tarde, dá sua opinião também. Como é que tá a sua expectativa aí pro jogo do Brasil? Qual que é seu placar? E a sua expectativa, Neymar vai jogar? Hendrick vai jogar, vai fazer gol, Vini Júnior vai fazer, vai ser goleada de Vini Júnior, ou goleada aí no geral, como é que tá sua expectativa aqui pra esse jogo, né? Quem vai substituir, quem vai entrar hoje, se é o Hendrick, é o Luiz Henrique, então, tudo isso a gente, Ancelotti, né? Gosta de deixar a gente curioso, ansioso aí, e vamos saber só na hora, pelo jeito, né? Agora 3:09, ótima tarde.

Olha aí, a gente ouviu aqui na Unitins FM, tá, é pra alegrar, né? Vamos alegrar nossa tarde, porque hoje vai ser só alegria, né? David Guetta e Alphaville, Ava Max, Forever Young, também Jeito Moleque, Minha Estrela Perdida, e a Mayara Mazi, não está sendo fácil. 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
1: Você provavelmente não pensa nele, mas uma peça no escapamento do seu carro trabalha sem parar para evitar que gases venenosos contaminem o ar. Estamos falando do catalisador. Retirar o catalisador, além de ser uma prática ilegal, constitui infração grave, com multa e retenção do veículo. A retirada traz um enorme dano ambiental, liberando todos os poluentes que a peça deveria tratar na atmosfera. A central eletrônica do motor é calibrada para operar com a contrapressão gerada pela peça e, dependendo da calibração, a remoção pode causar falhas de funcionamento, aumento de consumo ou perda de desempenho. O furto de catalisadores tem se tornado comum devido aos metais nobres em seu interior, deixando o proprietário com o prejuízo e os mesmos problemas de um veículo sem a peça.
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0: ótima tarde aqui na Unitins FM, Trânsito Livre. Agora a gente vai para o momento informação, ouvinte mais bem informado do rádio, aqui na Unitins FM, né? Tá comigo aqui no Trânsito Livre. Vamos lá.
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0: E olha, chegando aí mais um momento informação, Antônio Neves está aqui comigo de volta, né, Antônio?
2: Exatamente, Shirley, com mais informações. Vamos lá. O Sebrae Tocantins lançou um novo processo seletivo para a contratação de pessoas profissionais e formação de cadastro reserva em áreas estratégicas da instituição. A seleção contempla para cargos de analista 1 e assistente, com atuação em Palmas e Dianópolis, reforçando equipes ligadas à gestão organizacional, administração, viagens corporativas, recursos humanos e suporte operacional. O processo prevê vagas imediatas e cadastro reserva para diferentes áreas. Os salários variam entre R$3.000 e R$4.788. Além da remuneração, as pessoas contratadas terão acesso a um pacote de benefícios. As inscrições seguem abertas até às 6 da tarde do dia 6 de julho no site da FEPTEC, instituição responsável pela condução das etapas do processo seletivo, no link faptec.org. E mudando de assunto, Shirley, governo do Tocantins inicia a rota da pecuária apresentando tecnologia de ponta em confinamento de bovinos com foco na eficiência e sustentabilidade. Quem chega agora com outras informações é Elô Barci.
3: Olá, de volta com a informação. O governo do Tocantins, por meio da Secretaria de Estado da Agricultura e Pecuária e da Agência de Defesa Agropecuária do Instituto de Desenvolvimento Rural do Tocantins e de instituições parceiras, iniciou as atividades da 5ª edição da Rota da Pecuária nesta terça-feira na Fazenda Conforto, localizada no município de Nova Crixás, em Goiás. As visitas técnicas têm como objetivo apresentar aos pecuaristas, produtores rurais e técnicos as tecnologias mais avançadas aplicadas aos sistemas de recria, engorda e confinamento de bovinos em uma das maiores operações do segmento no país. A programação da Rota da Pecuária prossegue nos próximos dias com visitas a outras propriedades de referência. Nesta quarta-feira, a expedição está na Agropecuária Barroca, em Natividade do Tocantins. Amanhã, na quinta-feira, na Fazenda Santana, em Pium, e encerrando a programação na sexta-feira, na Fazenda Canto do Veredão, em Dois Irmãos do Tocantins. Da Secretaria de Estado da Comunicação, Elô Barci.
2: Ok, Elô, muito obrigado pela sua participação. Eu fico por aqui, Shirley, e daqui a pouco a Tina Santos chega com outras informações agora no, na segunda parte da programação.

Ótima tarde, agora 3h39 por aqui, ouvinte bem informado, né? Ouvinte aqui do da Unitins FM. Gente, vamos pro sorteio? Vamos pro sorteio do Café Santa Clara, do kit do Café Santa Clara. E já fizemos aqui, Maria Vitória já fez ali o sorteio, né? No sorteador lá, no aplicativo de sortear. E a ouvinte que ganhou aí o kit é a Jadna Silva Santos. Jadna, pode vir, pode ser pela manhã, pode ser à tarde, aqui na Unitins FM, na 108 Sul, tá bom? Para buscar o seu prêmio, o seu kit. Agora, faltando 20 para as 4, boa tarde.

Olá, ótima tarde. Tá aí, a gente ouviu aqui no Trânsito Livre, Chima Roots em Busca da Fé, Roupa Nova, Volta Pra Mim, o Coldplay Paradise. Faltando agora 3 minutinhos para as 4 horas de dar tchau. Hoje, Tina Santos vai te fazer companhia. Pepe tá em missão externa, tá lá em Grupi, né, Pepe? Aquele abraço. E você fica em boa companhia no Coração Sertanejo com a Tina Santos. Estou de volta amanhã, às 2 da tarde, o nosso encontro tá marcado, tá bom? É, olha só. É, Jota Quest, acenda o farol.

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3: Aula magna da pós-graduação Lato Sensu em transtornos do neurodesenvolvimento foi realizada neste mês, em junho, pela Universidade Estadual do Tocantins. A especialização foi estruturada para capacitar profissionais das áreas de saúde e educação que atuam nos municípios tocantinenses, ampliando a capacidade de atendimento, diagnóstico e o acompanhamento de pessoas neurodivergentes. O curso é ofertado em parceria com o Conselho de Secretarias Municipais de Saúde do Tocantins e a Escola Tocantinense do Sistema Único de Saúde, e tem o apoio da Fundação de Amparo à Pesquisa do Tocantins e do Governo do Estado. Ao todo, foram disponibilizadas 252 vagas e a pós-graduação terá duração de 12 meses. Carga horária de 360 horas e será ofertada na modalidade híbrida. Também podem participar profissionais graduados em áreas como medicina, enfermagem, psicologia, fisioterapia, serviço social, terapia ocupacional, fonoaudiologia, pedagogia e licenciaturas afins.
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1: Eita, que é modão mesmo, hein? Estamos chegando pra tocar muita moda bonita, fazer o esquenta aí, né? Porque daqui a pouco todo mundo correndo aí rumo a mais um jogão de futebol no clima da Copa do Mundo. Vem aí. É, rapaz, vem aí Escócia e Brasil. Brasil e Escócia. Pra logo mais, hein? Estaria no mundo, mas estamos aqui no pé do eito, no pé da missão, né? Temos agenda lá em Gurupi, mas aí foi cancelada lá a presença do nosso governador Vanderlei Barbosa, e aí já estamos por aqui, né? Quando a gente não tá na estrada, a gente tá aqui no coração sertanejo com muita felicidade, com muita alegria. Ontem a nossa colega Tina teve por aqui, e amanhã, eu acho que depois, ela também vai estar, porque amanhã a gente pega a estrada mais cedo ali, vamos, né? Em direção da Recurso Holândia e depois bora rodando. Bom demais ter todo mundo aqui, viu? Muito obrigado pela sua companhia.
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1: Tem muita moda, hein?
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1: Na potência com muita qualidade no ar, daquele jeito, daquele padrão, hein? Muito boa tarde pra você, tá no ar o Coração Sertanejo ao vivo. Aô, metadinha da semana, quarta-feira. Hoje é dia de São João Batista. Simbora!

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1: Simbora, simbora. Só com moda bonita aqui no Coração Sertanejo. Bem simplesinho, foi a participação do Eduardo Costa, gravou essa versão também. Rastros na Areia foi o do Duca e o Dalvan. E Minha Estrela é Você, rapaz. Essa veio top também com Christian e Ralf aqui no Coração Sertanejo ao vivo. Já são 4:16 agora, 4:16 na nossa capital, na nossa região. E seguimos por aqui com a companhia dos amigos e das amigas. Meu amigo Fabinho já tá com a churrasqueira pronta ali, né, Fabinho? Pronto, preparado e aguardando a turma, né? O Fabinho do Espetinho. 200, 208 aí. Valeu, Fabinho. Abração, cuida, hein? Goiano, tá aqui o Goiano, já fala comigo, Goiano, boa tarde, meu consagrado, meu considerado, minha joia, e aí?
2: Boa tarde, Tina. Ah. Já tô ligado.
1: Ah, foi lá, a tia falou com a Tina aqui, rapaz, mas vamos lá.
2: Você vai entrar mesmo?
1: Aí,
2: vamos aqui. Que vamos, quebrar o pau.
1: Vambora, vamos junto aqui.
2: Tina, se possível, você pega o antigo lá pra nós. Pode ser o Dulce Iriema, mais uma lição.
1: Rapaz,
2: isso pra Jane, Sônia, Simone, Assis, Mão de Cola, Raimundinha lá no Rio do Sono. Estão todos ligados já. Tamo junto, é nós. Abração pra você. Ótima tarde. Bom jogo pra nós mais tarde.
1: E é bom
2: nós
1: jogo.
2: Nós vamos ganhar 2-1.
1: Bora ganhar. Bora ganhar esse negócio. Valeu, Goiano. Por cá agarrado, hein? Aqui, ó.
2: Até o seu, pensei que era a Tina.
1: É, na verdade.
2: Tava no grupinho hoje à tarde, sei lá.
1: Tava, ia estar no grupinho.
2: Mas... talvez é eu que vou estar no programa amanhã.
1: É verdade.
2: Desculpa aí, tá? Mas você.
1: Não, tamo aqui.
2: Já pedi, né? Então, estamos, deixa rolar.
1: Estamos em casa. Abraço. Estamos em casa aqui. No dia que não é o PP, é a Tina. No dia que não é a Tina, é o PP. Estamos juntos. O importante é a gente estar aqui com muita felicidade, com muita alegria, com muito privilégio. Porque nós tivemos a agenda. Cancelada lá de Gurupi, e aí acabei ficando aqui na capital, né? Amanhã, e a gente já pega aqui por rumo de Recursolândia, né? Vamos pra direção de Recursolândia, depois a gente pega o mundão aí rumo a Araguaína e vambora rasgando e desbravando aí o nosso chão tocantinense pra chegar em casa lá pelo, acho que, acho que sábado pela manhã, né? Vambora acelerando, hein? Valeu, Goiano! Obrigado aí, já deixei separado ali, tá bom? Abração aqui, quem mais aqui na qualidade, na companhia, deixa eu ver aqui, rapaz.
3: Boa tarde, meu amigo Pepe. Você não é o homem não, você é o fera.
1: Tamo aqui rasgando.
3: Pai, eu pensei que era a atinação, tá achando que
1: era mesmo, na verdade a escala era.
3: E parece, achei que era a atinação.
1: O choque de agenda.
3: Apaguei uma, mandei duas aí pra ela.
1: Tá na qualidade, tá no controle.
3: Eu tô doidinho querendo descobrir a música do Roberto Moço, eu não sei o que eu vou fazer, não. Você é que é obrigado a pesquisar no YouTube e ver qual é.
1: Achar a frase dessa música, nós achamos ela.
3: Maiara, teu aí, Carla. Deus e mar. Patos rei da rádio, meu rei.
1: Caçou
3: uma diferenciada, PB. Eu quero que você grave meu pendrive. Inclusive, vai ser os anos 70, 80 e 90, flashback, né?
1: Tem
3: é daquelas que passam em mim.
1: Tem as
3: Brasília DF.
1: Então, olha, meu rei, tamo junto. Aqui, viu?
3: Sintonizado aqui direto. Tô esperando tu mesmo.
1: Tamo junto aqui, viu?
3: Vai vir Taguazinho quando aqui pra agosto, né?
1: Uma hora dessa, nós rabisca aí na região, viu? Pinta na região. Aquele abraço, garotinho. Felicidades. A Jadina, esteticista, né? Obrigado. Aquele abraço. Felicidades, hein? Robon, vindo aí na 1106 Sul, Avani Express, olha que beleza, abraço Avani Express também, obrigado turma, boa tarde, boa quarta-feira, bora Brasil, vai Brasil. Alô Gleison, professor Gleison, Jonathan José, meu amigo Jonathan.
4: Alô, Pepe Durado, alô, conjunto de Pedreiros, melhor Pepe.
1: Fala aí, garoto.
4: Caro moradão, hein, Pepe? Mostre reina, hein, Raí?
1: Esse
4: pra todos da galera da animação, Pepe Durado.
1: Bora atrás dele. Esse
4: pra dona Joana, Pepe. Que tá fazendo hoje mais um aniversário, Pepe Durado. Mostre reina, hein, Raí?
1: Vou buscar uma chonada deles aqui, viu? Buscar um negócio caprichado deles aqui pra gente escutar. Já tá aqui na playlist, daqui a pouco a gente escuta. Puta, meu garoto. Valeu. Zé Caipira. Um abraço aí, tá aqui no Alto da Serra, na 020. Felicidades aí, obrigado Zé, tá ligado aqui. Que negócio é esse que estão querendo? Vou dar uma olhada nesse detalhe do negócio que tá sendo, estão querendo vender aqui. querendo comprar uma chapinha. É chapinha? Será? Que é chapinha? Negócio do cabelo, Zé? Ah, se esse negócio do cabelo, aí. Vamos verificar aqui direitinho pra gente conseguir anunciar aqui, tá bom? Abraço, hein, Zé? Marcos Guerra, Marcão, Marcão, conta Marcão, bora, vai Brasil, bora Marcão,
5: boa
1: vai.
5: Boa tarde,
1: Opa! Simbora.
5: Homem da voz do governador do tapete vermelho.
1: Bora, tapete vermelho, das azul. Bora.
5: Foi bom demais, Pepe, rapaz.
1: Conta aí.
5: Podia ter pelo menos 1% daquelas que você come lá, rapaz. Trouxe requeijão, trouxe queijo, trouxe.
1: Não. Trouxe
5: um frango caipiro, um pernil de poliquinho. Que delícia, hein? Rapaz, aquele negócio que você falou lá da buchada, foi buchada de bode.
1: Ah, é?
5: A tripa, fala pro Pedrão aí, Pedrão e o negão do derramado.
1: Derramado.
5: E a tripa, ela no sol é um tiragosto com farinha, é um tiragosto. E é barato, Pepe.
1: A tripinha demais, frita.
5: Rapaz. Olha, rapaz. Vem aí hoje a música Canarinho do Peito Amarelo.
1: Opa.
5: Em comemoração ao Jogo do Brasil. 3-0, Brasil,
1: bora.
5: Pepe.
1: Por aí.
5: Eu marco a classificação pela vida, marco lapada. Vamos comer, gente. Tiragosto hoje é tripa
1: tripa
5: de vaca.
1: Frita.
5: No sol. Frito,
1: olha.
5: Com farinha e cerveja gelada. Vamos torcer, Brasil, tchau, Pepe.
1: Esse tira-gosto dele aí, tripa, a tripa eu concordo, né? É, com farinha e se botar uma cerveja pelo meio, aí o gás é, aí pô, cuidado com o problema, hein? Sai do problema. Presta atenção, hein?
6: Acertou.
1: Como assim, comadre?
6: Acertou. Como foi que você acertou?
1: Não é possível que você vai encarar a tripinha frita com farinha e uma cervejinha. Vai devagar, uma pressão, hein?
6: Hã? Acertou.
1: Oh.
6: Acertou. Como foi que você acertou?
1: Eu, hein? Tripinha eu encaro. Tripinha frita, vem de mim que eu encaro também. Pode mandar que eu dou conta, viu? Manda. Agora misturar tripa, farinha e uma cervejinha, dá um gás. Cuidado, vai devagar. É cada cardápio, né? É, cada região tem a sua história, né, Marcão? Valeu, garoto, bora de moda. Bora balançar, bora animar esse negócio aqui agora. 4h23.
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1: Aô, trem chique demais da conta, viu? Bora sim, bora no embalo. Bora esquentando aí, porque mais tarde bora Brasil. E? Depender de nós aqui, ganha. Agora vai depender de quem vai estar lá em campo.

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0: conhecimento e formação.
1: Tá na hora então de trazermos mais um momento informação para você aqui na sintonia. Muito boa tarde, obrigado pela companhia. E a gente convoca para essa missão Tina Santos, ela que teve ontem aqui no comando do Coração Sertanejo, versão feminina, versão saia, né? Estaria hoje, mas a gente explica mais uma vez, né, para os nossos ouvintes que, né, a agenda que a gente ia participar em grupo e acabou sendo cancelada. Eu falei, vamos lá, porque amanhã eu já tô indo para outro rumo, viu? Então tu já pega a missão de amanhã em diante, viu, Tina?
2: Oh, e sabe o que é bacana? O pessoal escuta e acompanha mesmo. Quando você mandou um áudio, né, nós colocamos no ar e aí na sequência o pessoal já falou, ó, bom trabalho aí.
1: Bom trabalho, bom trabalho. Eu tava indo para aquela missão ontem, da inauguração da Casa do Trabalhador aqui na capital Palmas, né? E aí tinha a previsão da gente ir agora manhã, mas aí acabou cancelando essa agenda com a presença lá do governador, né? Mas está acontecendo, inclusive está acontecendo agora essa agenda lá de Gurupi, só que, né, sem a participação do nosso governador Wanderlei Barbosa, que amanhã a gente parte para a direção ali de Recursolândia. Depois de Recursolândia, vamos na sexta, lá pra região de Araguaína.
2: Manda áudio pro povo, que o povo fica aqui com saudade.
1: Coisa boa.
2: Falar com o PP do rádio.
1: Se tiver na estrada, eu vou lembrando aí.
2: Se tiver internet, manda um oi, né,
1: pro povo. É bacana,
2: hein? Que a galerinha gosta.
1: E é bacana a gente ter esse contato. Ontem eu tava acompanhando aí a abertura, quando você estava começando aí o Coração Sertanejo, e aí depois eu fui fazer a missão de ontem. Tudo
2: tá
1: bem,
2: certo,
1: né? Tudo certinho, né?
2: Graças a Deus, tudo certo. Vamos chegando, trazendo informações aqui, falando, Pepe, que o humorista Matheus Ceará, um dos grandes nomes da comédia brasileira, desembarca em Palmas no próximo sábado, agora dia 27, no auditório Ubra Palmas. Ele vai apresentar o espetáculo Desculpa Eu Ter Vindo. O show fará uma única apresentação, né, aqui em Palmas, e celebra os 28 anos de carreira do comediante. Conhecido nacionalmente por sua atuação no programa Praça é Nossa, do SBT, Matheus Ceará promove uma verdadeira viagem por sua carreira. Os ingressos podem ser adquiridos através do Simpla. E agora a gente traz Elô Barsi falando que o HGP conquista certificação internacional pela excelência na assistência a pacientes com AVC. Vamos ouvir, Elô.
3: Oi, oi, de volta com a informação no seu rádio. A Unidade de Cuidados Agudos do Acidente Vascular Cerebral do Hospital Geral de Palmas recebeu a certificação internacional Selo Diamante do Angels Awards, reconhecimento que atesta a excelência da assistência prestada aos pacientes com acidente vascular cerebral. A conquista reforça o compromisso do governo do Tocantins em investir na estrutura hospitalar e na adoção de práticas que garantem atendimento ágil, seguro e eficiente. A certificação Diamante representa o mais alto nível de reconhecimento do Angels Awards, programa internacional que avalia a qualidade da assistência ao paciente com AVC. O selo é concedido a hospitais que alcançam elevados padrões de desempenho com atendimento rápido, adesão às diretrizes baseadas em evidências científicas e monitoramento contínuo dos indicadores de qualidade. Da Secretaria de Estado da Comunicação, Elô Barsi.
2: Tá certo, Elô, obrigada. Bom, Pepe, por agora.
1: Isso.
2: São essas as informações. Hoje é Vitória, Maria Vitória e eu e Matheus estamos traiados.
1: Faltou, eu vi.
2: Mas você tá de branco. Branco também é.
1: Também representa Brasil.
2: Representa Brasil, né?
1: Vamos ganhar esse negócio.
2: Vamos ganhar. Tá rolando, inclusive, lá no Família Unitins um bolão o DJ, né? Tá lá, né?
1: Vambora mexer esse doce lá, viu?
2: Arrisca o palpite aí.
1: Vamos arriscar, eu tô quase igual a Vitória, viu? Se não ganhar de 4-1, eu largo de usar a camisa, largo, não uso, não torço mais nada. Aí tem gente que tá falando que não se envolve, que o copo tá enrolado na bandeira, não sei o que lá, tá comprando camisa, meu Deus do céu.
2: Hoje não vai longe, não. Você lembra, antes de começar a Copa, o Antônio Neves aqui que trabalha aqui com a gente, não vou torcer não e tal.
1: Ai.
2: Já tá usando palpiteiro. A camisa, palpitando, né? Ele falou palpiteiro. Ontem, não, vai dar Brasil, já vestiu a camisa, já até comprou camisa da seleção aí.
1: O que eu acho, esse jogo de hoje é muito importante aí pra o fechamento dessa primeira fase da Copa. Eu acho que o comportamento do time vai ser bem interessante hoje. Agora vamos jogar com um time retrancado também. Uhum. Né? Um time que vem com retranca, mas que precisa também fazer resultado. né? Eles não sabem jogar só por uma bola, às vezes joga, né? Mas não tem o costume de jogar só por uma bola, então a tendência é que eles se abram um pouquinho mais.
2: E venha gols.
1: E aí que venha gols aí pra nossa seleção. Então, assim, acho que a gente tem que ser pelo menos de 3-4-0, 4-1, entendeu?
2: Bom.
1: Precisa fazer um resultado, porque a partir da próxima fase, né? Já vira mata-mata.
2: É verdade.
1: É uma nova competição, né?
2: Tem que ter.
1: Não vai ter 3 jogos para fazer soma de pontuação,
2: não.
1: Vai ter que ter, cada partida vai ser uma final.
2: Decisiva.
1: É uma final decisiva. É. A segunda fase, que acontece antes das oitavas, dá uma manhãzinha, porque às vezes pode cair numa combinação, dependendo da colocação que ficar nessa etapa, às vezes pega um time mais fraco. Mas não tem ninguém fraco,
2: não. Na Copa não tem seleção fraca, não, moço. Eles chegaram ali, desbancaram, né? Seleções que já competiam em outras edições.
1: Sim.
2: E assim...
1: Por exemplo, eu acho que a Inglaterra ontem conseguiu mal empatar, né? Uhum. Porque a Inglaterra vem da primeira Copa do Mundo. Também,
2: exatamente.
1: Né? Assim,
2: participando.
1: Participando, tem história, tem toda a história. Mas, porém, né? Vira uma nova fase. Uhum. E aí, dependendo da combinação que cair, às vezes pode ficar bom para uns e desafiador para outros, mas a partir da próxima fase é mata-mata.
2: É.
1: Mata-mata. Então. Agora sim, eu acho que hoje o time dá mais uma deslanchada. Vamos.
2: Dá uma
1: tem que segurar, segurar aí, ali, né? Os 15 minutos, que joga todo mundo parelho, e aí depois o talento, a condição física, o Ancelotti lá, o nosso técnico, é um mega estrategista. Eu acho que o Neymar estava poupado para começar a aparecer nesse jogo.
2: A partir de agora,
1: a partir de agora começa a Copa para ele.
2: Uhum.
1: Para os outros já começou.
2: Já.
1: Pro Messi já mostrou
2: já.
1: Que sabe.
2: O Mbappé, Messi tá aí, tá
1: Mbappé
2: bem,
1: uma
2: né?
1: loucura, né? O Mbappé faz o resultado. O nosso robozão lá, o Cristiano Ronaldo, entrou em campo, destruiu também. O Haaland, né? Que é o cara das remadas, daquele time da Noruega, do time da Noruega, o grandão da Noruega também, já fez o papel dele, agora tá faltando o nosso protagonista.
2: Que tá todo mundo apostando aí, né?
1: Sim, né? Já foi uma grande aposta a convocação dele, eu acho que seguraram ele pra ele realmente entrar em condições, tá sem ritmo de jogo, mas o cara sabe jogar,
2: experiência,
1: o cara destrói,
2: né?
1: A bola, né?
2: É verdade.
1: Destrói a bola, então se tiver em uma condição especial, se entrar, talvez não entre já no primeiro tempo, mas entrando num segundo tempo, numa possibilidade, pode destruir um jogo. Igual o Vini da vida pode
2: não,
1: destruir.
2: Não, o Vini, Endrick. O Endrick, o Vini, Endrick, e assim, bom, tem feito diferença
1: deve ter Luiz Henrique também no time, o Ryan também. Então, assim, eu acho que vai com o que tem de melhor e vai fazer o resultado, né?
2: Tomara.
1: Mais jogo é jogado, lambaria pescado e frito que fica bom, né?
2: É, exatamente, que seja fritos dele, nosso peixe esteja navegando aí na próxima, né?
1: Vamos fritar os adversários.
2: Vamos fritar os adversários, gente. Ó, aqui Varia Vitória tá 4-1, tu também vai de 4-3.
1: É, eu vou botar logo 4-0 aí.
2: 4-0, urra!
1: Não vou dar chance pra... Né?
2: Mas tu viu que no bolão Deus de Mata tá 0-0.
1: É, né?
2: É, aí teve o colega lá no 2-1.
1: Mas acontece. Será?
2: Não, vamos pedir pelo menos goleada, né?
1: É.
2: Eu também tô aí, ó, mas se vier 3 e
1: precisa,
2: um pro adversário, tá bom.
1: Precisa fazer o placar,
2: é. Né?
1: Precisa ganhar o jogo, entendeu?
2: Saldo de gols vai fazer diferença agora.
1: E depende muito ainda do Marrocos não golear, eu acho que tem que fazer saldo de gols. Se a gente fizer um saldo de gols, ganha de 3-1, fica com mais 2 de saldo nessa, parece que já tem mais 4 gols.
2: Quatro
1: e
2: gols.
1: Aí já vai para 6 de saldo. Então aí Marrocos teria que ganhar mais de 6 do Haiti
2: para
1: poder liderar, entendeu?
2: A chave,
1: então,
2: né?
1: assim todo saldo que vier
2: é bem-vindo.
1: Vai ser bom.
2: Que não seja nenhum anulado, né? Você viu no último anulou.
1: A tecnologia tá pegando, os caras estão acertando muito. Uma coisa que eu tenho gostado na Copa, né? O negócio da cera, acabou aquela cera de goleiro ficar ensaboando a bola ali, passando paninho, entendeu? E ganhando ali 30, 40, até um minuto de enrolação. Lateral também não demora pra cobrar, aquele negócio, o cara vai, prepara, passa pro outro, acabou
2: tá
1: agora.
2: Mais direto.
1: Né? Então, assim, o jogador que tá fingindo que tá machucado, se ele for atendido dentro de campo, ele tem que passar um minuto fora, uhum. E isso pro alto nível é uma diferença muito grande. E serão regras implantadas depois da Copa também nos campeonatos aí mundo afora.
2: Verdade.
1: Então já dá uma melhorada, dá uma oxigenada para acontecer o jogo, né?
2: Muito bom. E você que tá ouvindo a gente, qual que é o seu palpite? Manda aí pro Coração Sertanejo, né?
1: Eita,
2: Coração Sertanejo hoje vai sair um pouquinho mais cedo, né? Pra poder ir assistir o jogo.
1: 6 horas tem a sequência final ali, ó.
2: Deixa a sequência aí, bora que bora.
1: E bora pra expectativa,
2: né? Deixa o placar de vocês aí, porque eu vou pra redação, mas eu volto agorinha já. Menino, começando, né?
1: Já busca a próxima.
2: Agora eu volto, minha gente, com mais informações.
1: Ó, já estão colocando 3-0, tá certo. Nós temos que fazer, né? Se tiver a oportunidade, tem que respeitar o adversário, mas se tiver a oportunidade, tem que ir lá sim pra fazer gol, né? Pra fazer gol e buscar saldo de gols também. 4:40

0: Paulino marcando presença aqui no Coração Sertanejo, Poporri Bonito, hein? É a versão aí do Milionário José Rico, né? José Benilson, Comitê de Cultura e Mobilização, né? É o encontro regional Centro-Norte do Programa Nacional dos Comitês de Cultura. De 1 a 3 de julho, na capital Palmas. Beleza, beleza, garotinho. Domingos. Fala, garoto, beleza aí? É o Domingão, boa tarde. Como é que tá?
1: Boa tarde, minha amiga Tina Santos.
0: A Tina tá aqui, tá por aqui, tá?
1: Voz feminina no coração sertanejo. Tininha, hoje é o dia do beijo da nega, viu?
0: Ixi, Maria.
1: Eu tô curtindo, não é nem dois minutos. Eu quero oferecer pra todas as negas do estado do Tocantins. Todas as loiras, todas as morenas e todas as mulatas.
0: Pronto,
1: e
0: aí,
1: todo agora... mundo. Vixe, até pra seu Raimundo, viu?
0: Pronto, pronto.
1: Domingão falando aqui, Tininha, e oferecer pra turma da galera da animação.
0: Valeu, garoto. Um abraço.
1: Por Jane Silva. Passando pela Tina Santo. E passando pela Sussu e todo mundo que tiver ligadinho na Unitins FM, sempre com você.
0: É sempre,
1: a voz marcante do meu compadre Alcimar Almeida. Valeu.
0: Valeu, um abraço pra você, Domingão. Obrigado, obrigado aí pela companhia também. Medeiros tá ali, rapaz. Ontem o Medeiros tava na missão também, acompanhando lá a entrega da Casa do Trabalhador. Nosso time do Detran Tocantins aí. Está pegado na ponte. Ligaram aí, Medeiro, Edson. Abraço aos amigos do Detran, no controle de tráfego aí também, deixando tudo organizado, tudo, né, com padrão de segurança aí para quem passa, né? Atenção, motoristas aí na nossa ponte. Muito cuidado, muita atenção, né? Esse projeto aí de revitalização e bom trabalho aos companheiros aí do Detran Tocantins também. Nessa missão, né, Medeiros? Um abraço pra você, o Edson. Companheiros aí na lida. Por aqui, amanhã a gente já pega pra outro rumo ali. Bora pegar em direção ali pra Recursolândia. Eita! Aquele cheiro pra Rizzi também, né? Nossa querida Riziane. Boa tarde, boa tarde. Joilson Pereira, valeu, Joilson. Tá aqui, tá antenado, tá ligado. O Lulinha chegou falando, né? Vou trazer ele e aí a gente já traz mais uma moda pra fechar essa meia hora. Vamos falar logo do esporte, né, Lula? Como é que é, meu garoto? Conta aí, conta aí.
2: Olá, boa tarde para você ligado no programa Coração Sertanejo. Estamos chegando para falar de esportes. E vamos começar de Copa do Mundo. Ontem, encerrando a segunda rodada, Portugal 5, Uzbequistão 0, Inglaterra 0, Gana 0, Panamá 0, Croácia 1 e Colômbia 1, Congo 0. Hoje, abrindo a terceira rodada, a bola já está rolando para Bósnia e Catar e Suíça e Canadá. Às 19h, Escócia e Brasil e Marrocos e Haiti. E às 22h, África do Sul e Coreia do Sul e República Tcheca e México. No próximo sábado, às 9h, acontece o quarto campeonato interno de jiu-jitsu, reunindo mais de 60 crianças e adolescentes participantes do projeto em uma manhã de esporte, disciplina e superação. O evento será realizado na Escola de Tempo Integral Cora Coralina, localizada na quadra 603 Norte, em Palmas, e tem como objetivo proporcionar aos alunos a experiência de uma competição saudável, fortalecendo valores como respeito, autocontrole, perseverança e trabalho em equipe. Continuem ligados no programa Coração Sertanejo. Luiz Carlos Lula para Unitins FM, sempre com você.
0: Sempre bom ter você por aqui, meu amigo Luiz Carlos Lula, trazendo aí a resenha do esporte. E agora mais uma moda bonita pra gente fechar essa meia hora. Amiga Tina Santos já chegando com mais um momento informação para fecharmos também a missão da informação aqui nesta tarde, hein? Olha a hora, 4:58, meu amigo Pepe, 4:58 agora.
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1: Tá na hora então, de volta aqui no Coração Sertanejo, Tina Santos comanda a bancada da informação, Tina.
2: É, vamos bater a meta, né, Pepe? Isso. Porque já tem Brasil e Escócia, né? O

0: Expectativas.
1: Expectativa grande,
0: gente,
1: né?
0: Calma, ó, deixa eu dar um recado aqui antes da gente já começar a informação.
1: Uhum.
0: É que muita gente entra no estado de adrenalina pro jogo, né? E cuidado, isso faz mal pro trânsito, né? Pode fazer mal pra você também. Mas calma, vai dar certo, tá? Tem muita gente que tá sendo liberado ou liberado agora.
1: Uhum.
0: Dá muito bem tempo de você chegar na sua casa, tá? Não precisa endoidar aí no trânsito.
1: Vai com paciência.
0: Né? É, igual eu falei, controla aí o estado de adrenalina, que vai dar pra assistir. Vai tá tudo bem, vai tá tudo certinho. 7 da noite, tá? Calma aí, não fica malucão.
1: Controle a ansiedade.
0: Controle a ansiedade e emoção aí no trânsito aí, pra não ter problema, tá?
1: É uma questão séria, até um dia desse mesmo nós entrevistamos aqui o pessoal da Energisa falando com relação aos cuidados em dias de jogos, quem vai dirigir, consumir bebida
0: Sim.
1: alcoólica, ter cuidado, porque o poste não muda de lugar, né?
0: Isso.
1: E a Copa continua, vai ter outras edições, é importante a gente ter esse cuidado com uma alerta aí, ó, se vai tanto antes, na expectativa, como depois,
0: Sim.
1: né?
0: Isso.
1: O depois que, durante o jogo, você pode estar ali, empolga e tal, na hora de ir embora as pernas podem não levantar direito, né?
0: Você vai ver agora quando você estiver indo pra sua casa, retornando, que você praticamente cruza aqui da área central até mais ao centro-sul. Então você vai ver como é que é o comportamento de alguns.
1: É verdade, né? É um trecho que
0: prudência,
1: a gente tem que dirigir,
0: né?
1: Com mais responsabilidade, porque é difícil ter um dia, Pepe, que eu venho ou volto pra não passar, pra ter um acidente, ou de moto, ou de bicicleta, ou pedestre, é muito difícil. Mesmo tendo a sinalização, o redutor de velocidade, é um trecho que exige atenção redobrada do motorista, né?
0: Sim, sim.
1: Em geral.
0: E assim, e melhorou muito, gente. Isso aí antigamente era pistinha simples.
1: É.
0: Agora nós temos 3 pistas pra ir
1: e 3 pistas pra voltar
0: pra cá. Então, assim, requer muita atenção mesmo,
1: uhum.
0: e cuidar. Tem os redutores de velocidade, né? O pessoal de vez em quando estão, graças a Deus, estão refazendo lá aquela questão da perimetral de Itacoaralto, né?
1: Inclusive, tá fazendo, eu vi colocando hoje, inclusive, quando eu vim, eles estavam colocando aquelas placas de sustentação que evita, né, o carro de passar de uma pista para outra.
0: Guarde-reio.
1: Exatamente.
0: Guarde-reio,
1: faltou
0: tudo.
1: O nome aqui. É muito importante,
0: porque
1: ele tem uma sustentação, se encostou ali,
0: ele
1: consegue evitar.
0: Consegue
1: tem que
0: trazer
1: ser uma pancada
0: de volta.
1: Maior. É.
0: Consegue trazer de
1: uma
0: volta.
1: Uma pancada bem grande para fugir. Então, todo cuidado é pouco na nossa direção, né?
0: Chamamos a atenção, né? É igual a gente tá falando, o último momento do boletim, daqui a pouco a Tina já vai, a Maria, e depois eu vou também, entendeu? Mas, ó, calma para chegar tudo bem, tudo certinho em casa.
1: Exatamente. Né? O importante é a gente chegar, estar em comunhão, celebrando e depois preparar para a segunda rodada já.
0: É, agora né?
1: Segunda-feira. Se passar hoje, segunda-feira, joga
0: segunda.
1: 2 horas da tarde.
0: 2 da tarde, né?
1: É,
0: vamos lá, vamos
1: horas
0: passar,
1: da tarde.
0: Vamos passar,
1: em nome de Jesus,
0: vamos
1: né?
0: Passar.
1: Vai dar tudo certo, né?
0: E é isso aí.
1: Em segunda,
0: e bola
1: vai
0: pra
1: ter
0: frente.
1: Bola rolando no meio da tarde. Aí. Deve ser a programação, né?
0: Vamos ver como é que fica esse negócio aí.
1: Bora. Gente, ó, o público palmense vai poder acompanhar o jogo do Brasil contra a Escócia pela Copa do Mundo em 2 pontos da capital. Nós já falamos na semana passada,
0: passado,
1: né, Pepe?
0: Né? E agora chegou como nota.
1: E a gente reforça, vem como nota. Então, hoje, a transmissão será ao vivo na Grande Praça do Espaço Cultural, região central, e também lá no Centro de Artes, né, CEL, de Esportes Unificados, lá no Morada do Sol 2, na região sul. O jogo será transmitido às 7 horas da noite, mas haverá, claro, um esquenta com música ao vivo aí a partir de agora, já tá acontecendo.
0: A partir das 5, né?
1: É, com música ao vivo aí, né? Nos 2 pontos, tanto lá no CEL, na região sul, como aqui no Espaço Cultural. E qualquer pessoa pode acompanhar o jogo de forma gratuita, tanto no Espaço Cultural, como no CEL das Artes, na região sul. E é bom porque tem muita gente que mora na capital e mora sozinho, não tá com a família,
0: gosta de ver ali no coletivo, né? Da resenha, né?
1: E a emoção é outra, né?
0: E aí leva só, acho que dá pra levar a cadeira, né? Dá pra levar o tamboretezinho lá. Você quer levar água, refrio a sua bebida, leva lá na caixinha. Gente, agora não leva bebida de garrafa, não.
1: Com garrafa, não, pelo amor,
0: vai,
1: né?
0: Levar bebida, não. Gente, vamos começar a botar na mente esse negócio de tirar a história da bebida de garrafa, principalmente né, para os locais que não recolhem.
1: Uhum,
0: né, bebida de garrafa para onde recolhe.
1: É,
0: né, agora, para local público, festivo, evita.
1: É verdade.
0: É temporada de praia, tá vindo aí, atenção.
1: Também,
0: prefeitas, inclusive, e prefeitos, vamos embora colocar algumas determinações para proibir nesses espaços a comercialização e também para que o pessoal tenha consciência de não levar. Isso, consequentemente, causa um prejuízo, né, tanto para a natureza quanto, às vezes, para pessoas que estão ali participando. Né?
1: É verdade. Tem, inclusive, no estado, tem uma campanha de não, né, nessa temporada de praia, não levar garrafas. E é importante que os municípios abracem.
0: Sim.
1: Para que o município.
0: Alguns municípios já têm colocado, né, os comunicados,
1: uhum,
0: né, em festividades, uhum, de aniversário, de pecuária, ou até mesmo já de cavalgada,
1: né,
0: de temporada de praia, recomendação para que, uhum, né, não seja levado. Você vê aquela programação aqui da Agrotins,
1: uhum,
0: na praça, né?
1: É.
0: Teve todo o monitoramento, foi outro ambiente pós o evento, viu?
1: É verdade, porque assim, às vezes você vai colocar num cantinho alguém dançando, encostou, esbarrou, quebrou.
0: Caiu,
1: pode
0: quebrou.
1: Pode machucar alguém, pode ferir alguém.
0: Mulher de sandália aberta, né? Entendeu?
1: É.
0: Você que tá às vezes...
1: De salto, a mulher gosta de sair pra rua num saltinho,
0: isso,
1: né? Então...
0: Tem que cuidar, né?
1: Cuidar, né? A vida pede passagem e agradece aí um uso consciente quando se trata, né, dessas garrafas de vidro em locais públicos.
0: Sim.
1: Em geral, né? Bom, agora vamos aqui com uma outra informação aqui da capital. O governo do Tocantins inaugurou, você teve lá ontem,
0: isso,
1: né, Pepe? A Casa do Trabalhador, reforçando políticas de empregabilidade no estado. Vamos ouvir a informação com Elu Barsi.
2: De volta com a informação no seu rádio. O governo do Tocantins e o Ministério do Trabalho e Emprego inauguraram nesta terça-feira em Palmas a Casa do Trabalhador, um espaço moderno e integrado que reúne serviços de intermediação de mão de obra, qualificação profissional, empreendedorismo e inclusão produtiva. A nova estrutura recebeu investimento de R$1.762.000 e integra o processo de padronização das agências do Sistema Nacional de Emprego pelo governo federal. A cerimônia contou com a presença do ministro do Trabalho e Emprego, Luiz Marinho, e de membros do Executivo Estadual. A entrega da unidade na capital representa mais um avanço na expansão da Rede Nacional da Casa do Trabalhador, sendo a 14ª estrutura inaugurada pelo Ministério no país. A modernização busca ampliar a capacidade de atendimento, otimizar a organização dos serviços e garantir maior eficiência na conexão entre trabalhadores e empregadores, fortalecendo as políticas públicas de trabalho, renda e qualificação profissional. Da Secretaria de Estado da Comunicação, Elô Bassi.
1: Tá certo, Elô, obrigada por agora, Pepe, são essas,
0: sim,
1: as informações, e quero mandar um abraço aí pro Robertinho, encontrei ele hoje ali perto da Biovida ali na
0: região sul, ali na 1106.
1: Eu falei, gente, fazia tempo que eu não via o Robertinho Oliveira, nosso ouvinte aí de longa data, um abraço pra você, pra todo mundo aí que trabalha contigo, viu? Também
0: Domingão
1: da galerinha da animação. Rapaz, tu viu lá na galerinha da animação, a camisa já tá pronta.
0: Estão prontos aí,
1: ficou,
0: né?
1: Ficou bonita.
0: Dia 18,
1: dia,
0: né?
1: Dia,
0: acho que é 18.
1: Lá no Sobe e Desce.
0: 19, 19.
1: É, lá no Sobe e
0: quero...
1: Desce. Eles estão empolgados aí. A festa vai ser bonita. Eu falei, nosso nome é pronto. Nós vamos subir a serra pra ir lá no Sobe e Desce.
0: Subir pra ver o Sobe e Desce.
1: É, exatamente.
0: Muito bem.
1: Valeu então, gente. Até, Pepe. Até,
0: até. Até amanhã é com você, hein?
1: Até amanhã, gente. Amanhã sou eu aqui.
0: Amanhã, Missão Tina. Missão Tina aqui no Coração Sertanejo, hein? Eu vou estar no mundão, gente. Eu tô rodando Tocantins aí, hein? Vamos de moda aqui, ó.

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1: Bota moda boa aqui no repertório, hein? Só as melhores aí pra gente conferir nesta quarta-feira, metadinha da semana. Daqui a pouco, Brasil e Escócia, ao vivo! 5h22, fala comigo, Otacílio. E aí?
2: Boa tarde, Pepe do Rádio. Eu vou falar aqui agorinha. Vai ser de 4-0.
1: O
2: Brasil vai dar de 4-0.
1: Agora bem, ficou bom, hein? Ficou
2: Timão
1: bom.
2: Tem uns homens tudo grande, mas o Brasil vai dar de 4-0.
1: Botar os meninos pra ficar ligeiro, né?
2: E o porquê? O Brasil tem uns ajudantes dele que tá de lado deles. É Ronaldinho Gaúcho, o Ronaldo Fenômeno.
1: É, o motivacional.
2: E o Romarinho.
1: Ué.
2: Lá na pá deles lá, e eles
1: no
2: vão jogar bom.
1: Verdade.
2: Ainda mais com um timezão desse aí, eles vão ganhar.
1: Vamos
2: 4-0.
1: Vamos embora.
2: Pra tu ficar mais alegre um pouco, Pepe,
1: passa
2: uma música boa aí com os Garganta de Ouro. Bate coração.
1: Rapaz,
2: eu ofereço pra todos esses ouvintes aí. Tem uns ouvintes aí que estão chorando por aí.
1: Eu tô
2: firme aqui na rocha.
1: Então bora firme, né? Vou caçar o bate-coração dos Gargantas de Ouro ali, viu? Vou buscar ele ali. Flávio Galvão, belezinha, meu amigo. Boa tarde, desejar ótima tarde. Brasil 3-0, hein, Pepe? Aí tá na meta, tem que estar nessa meta aí, né? Entrar com essa vontade aí do Flávio, do Otacílio. Bota pra resolver. E tem lá na beira do campo, igual eu falou mesmo. Tem Ronaldinho, né? Fenômeno. Tem o Ronaldinho Gaúcho. Tem Romário. Tem Cafu. Tem Bebeto. Tem uma turma, né? Dunga. Tafarel. Tá todo mundo na beirada por lá, né? Simbora. Zacarias Martins tá direto ali, ó. Ligado, antenado na qualidade máxima, viu? Tá me informando aqui, PP, quarta-feira, 24 de junho. É o dia número 175 do ano, hein, gente? Faltando 190 dias, né? 190 dias para acabar o ano de 2026. Hoje é o dia de número 175. A nossa lua tá crescente, é isso mesmo. A lua tá crescente, mas ainda tá com 75% visível. Desse jeito, hein? Hoje é lembrado também como dia das fadas, dia do leite, da ufologia, de São João, dia do caboclo. Hoje também é lembrado como dia do disco voador. Será que o pessoal anda vendo disco voador por aí? Não é possível? Eita! É dia da mulher na diplomacia também, né? Deixa eu ver o que mais. Dia do policial e bombeiro militar. Que mais aqui? Início da Copa de 50. Olha lá, em 50 estava começando a Copa no Brasil, em 1950. Tão falada Copa de 50. Direto da capital da amizade. Meu amigo Zacarias Martins está ali com o time. Agradável, time bom lá, direto da nossa capital da amizade, Gurupi Tocantins. Valeu, Zaca. Brian, Dudu, Pipoca e Leti, prontos para curtir o jogo da seleção brasileira, seu Zaca. Aquele abraço, meu guerreiro. Marreco, meu Marreco do táxi. Alô, amigão. Boa tarde aí, tá tudo bem?
3: Boa tarde, meu amigo PT. Quem fala aqui é o Marrequinho do táxi, seu grande amigo.
1: Bem-vindo,
3: amigão. Meu palpite hoje no Brasil, quatro Brasil.
1: Bora.
3: E um Escócia.
1: Um pra Escócia.
3: Nunca errei o palpite, PP, até hoje.
1: Errar
3: isso aí.
1: Tô fechado
3: contigo. É a primeira vez.
1: Tô fechado aí.
3: A toda a equipe aí da 96,1 Unitins.
1: Vambora, garoto.
3: Todos os ouvintes, que é a melhor rádio do Tocantins, é a 96, é a que eu acho. Todo dia.
1: Coisa boa, meu irmão.
3: Estou aqui ligadinho nela.
1: Beleza, meu irmão. Obrigado pela audiência, obrigado pela consideração e obrigado pelo palpite também. Eu tô concordando contigo aí no palpite, né? De 4-0, 4-1. Bora fazer gol nesses camaradas, né? Zé Lorota, 1-0 Brasil, hein? Eita, tá pouco. Eu quero mais, hein, Zé? Valeu. 5h26, alô, Pedrão, diga aí, de buia aí, Pedrão. Uou.
4: Aê, meu amigo Pepe.
1: Bom, você tá bom?
4: Fala pouco e manda muito, que eu tô na saudade danada, rapaz.
1: O que você tá querendo
4: os
1: aí?
4: Os modão seu, viu?
1: Rapaz, não, tá na hora.
4: Você
1: tá
4: saiu,
1: tá
4: nem ligo o rádio.
1: Meu Deus do céu.
4: Eu sei que tá aí.
1: Opa, tamo junto aí.
4: Eu ligo o rádio que não me compensa, não.
1: Vambora, hein, na qualidade.
4: Dou por cá.
1: Conta aí.
4: Já foi ali, busquei um litro para tudo,
1: para tudo.
4: Pirassununga.
1: Erra.
4: Eu tô aqui já grudado já, é 5 horas.
1: Preparado já?
4: Eu nem peço música, você me conhece, sabe como é que eu sou.
1: Vambora ajeitar os negócios.
4: Aí, me dê, papai.
1: Me dê, papai.
4: Sinigeno, toalha branca, pessoal lá de. É. De coisa que eu gosto.
1: É? Eu vou ajeitar ela aqui, Branca. Toalha branca, né? Cadê? Toalha branca. Porto Nacional, acho que tá tendo a Semana da Cultura aí. Vai ter transmissão, se não me engano, vai ter. É questão da transmissão aí do jogo também, aí depois já tem a programação de shows aí na Semana da Cultura em Porto Nacional, na nossa capital da cultura também, né? Aquele abraço pra todos, hein? Bora Domingão, segue aí na audiência, na qualidade. E o Valeriano, fala comigo, Valeriano.
5: Otacilinho, tá muito empolgado, Otacilinho.
1: Olha, bora jogar.
5: Mas eu acho que não dá isso não, lá não tem Ronaldo não.
1: Olha, hoje vai aparecer o Vini, vai botar o Neymar no segundo
5: Ronaldo
1: tempo,
5: Gaúcho, não é possível. Não tem o Kaká.
1: Olha, meu Deus
5: do
1: céu.
5: Não tem o Denilson.
1: É, verdade.
5: Já tem um tal do Rafinha, Bruno Guimarães.
1: O Rafinha tá fora.
5: O Paquetá, que é uma íngua.
1: É uma íngua.
5: Isso, eu acho que não vai dar isso, não. Esse estourado é 1-1.
1: Olha, meu Deus, 1-1, Jesus amado. Aguenta coração, hein? Aguenta coração. Cadê o Valdivinão da Buritirana? Ô, minha potência. Fala aí, Valdivino. Boa tarde.
6: Alô, Pepe, do rádio. Aqui é o Valdivinão da Buritirana.
1: Alô, bem-vindo, rapaz.
6: Eu, no pra cá, eu só boto... É. Eu só boto pra acertar.
1: Boto pra acertar, então.
6: Não exagero, né?
1: É, na e medida.
6: Nem vou falar do nosso Brasil.
1: É, na medida.
6: Mas o pra cá meu é... 2-1.
1: 2-1?
6: Então, Brasil vai fazer 2-1.
1: 2-1, rapaz, pressão. Tem que
6: fazer mais.
1: Vamos ganhar, vamos ganhar.
6: É melhor, né?
1: É melhor, se
6: mas
1: sobrar.
6: Esse time aí, contrário aí, também ele não é fraco, não, né?
1: É duro, o time joga,
6: o
1: retranca, né?
6: Jogador do Brasil, tá indo um jogador até bom. Não confiando em Neymar um porqueiro, só tem nome agora.
1: Ô, meu Deus, joga mais não. Tá jogando mais não?
6: Mas tem um.
1: Vai que resolve hoje, hein?
6: Tem outro jogador bom aí.
1: verdade. É. Tem uma turma boa, tem uma turma
6: eu vou
1: boa.
6: Assistir aqui, porque... É, vamos... brasileiro, né?
1: É, vambora.
6: E tem uma fezinha, né?
1: Vambora fazer
6: mas
1: a fé.
6: Mas se o Brasil fizer 2-1, já tá bom demais.
1: Já tá bom, né? O importante é ganhar, né? Fazer o resultado aí, fazer o resultado e esperar quem vem da próxima fase, né? Na segunda fase aí da Copa e depois começa os cruzamentos aí das oitavas de final da competição, hein? Ah, já coração, meu Brasil! Bora. O retrospecto, né, das seleções que foram campeãs, elas estavam muito desacreditadas também. Ó, o que eu tô falando aqui pra vocês. Não é que essa agora tem varinha mágica, não. Mas eu, é igual falei já no decorrer da semana passada, eu tava comentando aqui, falei, olha, o time, essa primeira fase é o momento de engrossar a casca do time, né? E aí, talvez, possa fazer esse acerto aí no jogo de hoje, jogar bem, né? Fazer o resultado e partir para a próxima fase, que é uma nova competição, é uma final em cada jogo aí na próxima fase, né? Ou decide no tempo normal, ou tem prorrogação, tem pênaltis, mas não vai ter mais a 2-3 jogos aí para ajustar a equipe, né? Na próxima fase, né? Porque tem uma fase antes das oitavas e aí depois é que começa então de fato as oitavas, quartas e também semifinal e final, né? Para ser campeã, né? Seleção campeã do torneio, né? Antigamente tinha que jogar 7 jogos, né? Para chegar lá na final, ou para ser primeiro ou segundo lugar, né? Agora vai ter que jogar 8, né? É um jogo a mais, né? 5:30 na capital, intervalo então rapidinho, a gente já volta com o modão aqui. Deixa eu escutar o meu amigo João Ivonaldo logo aqui, que ele mandou um recadinho aqui, ó.
7: Boa tarde, Pepe.
1: Boa tarde. Muito
7: sintonizado com você, meu garoto.
1: Bem-vindo.
7: Tô esperando na sequência final.
1: Vambora, tá?
7: Meu palpite pro jogo hoje vai ser 2-1 pro Brasil.
1: 2-1 pro Brasil, ó. Tá vendo? Galera, tá aí.
7: Eu quero mandar um abraço.
1: Amanhã, né?
7: Da Lara e pra todos os integrantes da Guarda Metropolitana de Palmas.
1: Muito bem.
7: Dá um clique nesse videozinho da bandeira.
1: Ô, vou dar uma conferida. Vou dar uma conferida por aqui, meu garotinho. Volto já, hein?
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0: O talismã aqui no coração é sertanejo.
1: Aquela moda do fundo do baú.
0: Já foi essa, hein? Direto do nosso baúzão aqui do coração sertanejo, né? Talismã, rapaz. Acho que é de 90, né? Se não me engano, 90 aí. Leandro e Leonardo marcando presença também aqui no coração sertanejo da nossa Unitins, hein? 5:37 já. Passa rapidão, né? É, daqui a pouco a gente embarca na reta final aí de mais um Coração Sertanejo. Nossa gratidão, nosso carinho mais uma vez pela sua audiência, tá pela cidade, tá pela região, tá pelo sertão também, tá na estrada, tá no automóvel, tá no ônibus, na van. Obrigado aí pela sua companhia, viu? Boa quarta-feira, metadinha da semana, né? Como já falei agora há pouco, junto com a Tina, volto a reforçar, cuidado, atenção, sem excesso de pressa, de velocidade aí, pelas ruas e avenidas da nossa capital, no pré-jogo, né? Tô terminando a missão daqui a pouco, aí a gente vai na manhã, sossegado, tranquilo para casa. Você também cuidado aí nos cruzamentos e nas rotatórias aí da nossa capital, né? É, seguimos por aqui, ó, 5:38 já, né? 17:38. Ah, pediram garganta, rapaz. Deixa eu buscar o garganta de ouro ali, né? É, alguém me pediu aqui, eu não me recordo agora, mas me pediram uma das gargantas aqui. Deixa eu botar logo um negócio aqui pra dar uma animada, dar uma mexida legal aqui. Oh, essa aqui mesmo, essa aqui mesmo, essa aqui. Bora, bora. 5:39. Nome da moda é Tem Alguém no Seu Lugar. Eita, vigia, vigia, hein? Bora, bora aí, ó.

0: Forrozão aprumado demais com os Gargantas de Ouro, também marcando presença aqui no coração sertanejo desse modelão, deste pinho. Gostou aí da pisada? Gostou do mexido, minha amiga Célia? Boa tarde.
1: Boa tarde, meu amigo Pepe.
0: Cadê você?
1: Você tá sumidinho. Oh, rapaz, lá fui minha viagem, já voltei, fui sem um pendrado, porque...
0: Não é possível.
1: Não deu certo, né? Agora vai dar certo.
0: Maria, mulher do céu.
1: Eu ia pular na pescaria, só ouro.
0: Só trembão, né?
1: Você tá muito sumidinho, viu, Pepe?
0: É, você que tava pescando, aí. Você tava pescando aí, e eu só aqui... Vou aqui, volto, vou ali, volto e vamos, e vamos torcendo, bora Brasil, bora desenrolar, tem que ser desenrolado. Tá na mão do papai, né não, meu amigo Adriano? Abraço pra toda a turma aí do Luz e Mangues também, você que vai curtindo aí o nosso coração sertanejo na qualidade máxima. Do Luz e Mangues um pouquinho, um pulinho lá na Grota d'Água agora, Ivanilde. Cadê minha amiga Ivanilde? Oi, boa tarde.
2: Boa tarde, meu amigo Pepe Lopes. Acabei de chegar do trabalho.
0: Oh, graças a Deus.
2: Tô aqui em casa.
0: Muito
2: curtindo
0: bem.
2: Curtindo o seu programa, maravilhoso.
0: Estamos juntos. 1:15
2: é top. Em primeiro lugar.
0: É em primeiro lugar, não é? É isso aí, minha amiga.
2: Gostaria que se der tempo, gostaria de tocar, que você toca pra mim.
0: Hã?
2: Temporal de Amor.
0: Tem.
2: Leonardo.
0: Vamos buscar.
2: Um abraço e uma ótima quarta-feira.
0: Já vou buscar o negócio aqui pra gente escutar daqui a pouco na nossa sequência final. Temperar o negócio aqui, temperar a sequência final. João Ivonaldo, amigão, aquele abraço pra você, meu amigo João Ivonaldo, aquele abraço, meu guerreiro. Sofia Lara, também a princesa aí, né? Abraço pra você. Obrigado pela companhia de sempre. Meu Rubens Moraes, alô Moraes, também, grande guerreiro. Obrigado, garoto. Sempre falando, não ligo, mas tô ligado, Pepe. Eu não ligo, mas tô ligado, tô antenado. Turma boa do Santa Fé Rural também, um abraço aí do setor Santa Fé. Santa Fé 1, Santa Fé 2, Santa Fé Rural. Na região do Coqueirinho também, do Francisco Galvão. Moçada, chega no pé do eito aqui comigo. É junto e misturado aqui, não me larga não, hein? Claudisson.
3: E aí, Pepe do rádio.
0: Alô, você.
3: Que é o Claudio, você do Lago Sul, Pepe.
0: Bem-vindo.
3: Gostaria de ouvir uma música com João Paulo e Daniel. Poeira da Estrada. Aparecer.
0: Vamos atrás.
3: Dona Eliane.
0: Vamos atrás.
3: E para todos os ouvintes da Unitins FM.
0: Vamos.
3: Essa rádio é 10.
0: É nota 10, não é? Vou atrás dela, hein? Poeira da Estrada. Poeira da Estrada aí. É o Claudisson. Valeu, garotinho. Muito boa tarde. Muito obrigado aí pela companhia. Diga aí, Pedrão. Conta aí. Conta.
4: Ei, Pepe do rádio, não sei se você escuta.
0: Conta aí,
4: pela manhã, né? Tem um pessoal que liga pro...
0: Léo?
4: Nosso amigo lá cedo pela manhã.
0: O Léo Vieira?
4: Aí, ao invés de falar assim, Léozinho Vieira, né? Fala, ô, Pepe do rádio.
0: Ah, meu Deus do céu.
4: Manda um modão pra mim aí, não sei o quê, Pepe.
0: Ah,
4: ei, Pepe,
0: é
4: não
0: o
4: sei
0: Léo
4: o quê,
0: Vieira
4: sei
0: de manhã. É de manhã mesmo.
4: Aí dá risada, rapaz.
0: Que é
4: quem
0: Léo?
4: Sou eu pra chegar no pé do Pepe?
0: Ai,
4: aqui é Léo Vieira.
0: Léo Vieira. Léo Vieira de manhã, Pepe do rádio. À tarde aqui, viu? Sempre nas tardes aqui, com muita satisfação e com muita alegria, né, gente? Rapaz, nessa toada nós já estamos aqui, eu acho que eu tenho até que lembrar de qual foi o ano que eu comecei a assumir essa missão da tarde, mas já tá aí para 5 anos ou mais aí nas nossas tardes aqui no Coração Sertanejo, enchendo e derramando de alegria, de felicidade e graças a Deus aí sempre com a companhia de vocês que nos prestigiam aí nas ondas aqui da nossa Unitins FM. Daquele modelão que eu sempre gosto de falar, né? Onde tem um rádio ligado, não tem solidão, gente. É alegria, diversão, informação, essa resenha esmexida, esmoído. Mas é assim que é bom, não é? É, o rádio só com música não fica legal, né? Às vezes só com a notícia também não fica legal, só com a resenha. Então é bom quando você interage com o ouvinte, quando você toca a música, quando atende o ouvinte, quando o ouvinte participa aqui, deixa o seu recado, deixa o seu alô, faz essa resenha com a gente. E é com todo o nosso time, como a gente gosta de falar. No alvorecer é o Léo Vieira, no entardecer é o Pepe do rádio. Daqui a pouco ainda tem um Jota. O Jota hoje acho que tá de folga, tá dispensado aí, porque tem um jogo no horário, praticamente no horário aí, do Toca aí com o Jota Júnior, né? Tá comandando também, eu tô sempre rodando, né? Vou pra academia, volto da academia, tô escutando nosso coleguinha Jota Júnior. Mas eu sou assim, eu gosto de rádio, faço rádio e participo também no horário dos colegas. Sempre que pode, eu tô lá dando pitaco, tô trazendo uma informação, tô participando da resenha, né? É tanto que a gente carrega o nome do rádio na nossa marca, né? A nossa marca como PP do rádio, né? E aí, vamos lá, né? Nessa jornada de 98 pra cá, bora rasgando e costurando aí. Agora encontrei uma vez, você tá costurando muito, hein, Pepe? Falei, linha, não, que não me falte linha pra costurar, e agulha. vamos que vamos, hein? Não me falte linha. É não, Pedrão? Ô, Pedrão.
4: E Pepe, no começo era você mais com o Padre Pimenta, né?
0: É, rapaz.
4: Você falava assim, era você com o Padre Pimenta, era pela manhã?
0: Era, ué.
4: Era, não sei quem é. Você acompanhava aí.
0: Com o Padre Pimenta foi de 2001, 2001 até 2000 e, ó, junto com o Padre Pimenta, até 2012, né? Nós ficamos praticamente 11 anos aí de parceria só aqui no na 96, né? Era Pepe e o Compadre Pimenta lá no Tocantins Rural, viu, gente? Né? Um abraço, meu querido Compadre Pimenta. Ele às vezes tá sempre rodando, né? Não tá ativo no rádio, mas tá sempre aqui, né? Aqui na capital, fica na chácara, gosta muito de ficar na chácara, né? E sempre que pode também tá ligado, antenado, é uma memória viva aí do nosso rádio tocantinense e que tivemos o privilégio também de trabalhar junto aí, né? Nas ondas aqui da nossa Unitins, na época então 96 FM, né? A gente usava muito a marca da 96, né? Porque você busca o rádio pela frequência, né? E aí naquela época falava-se muito da 96,1, que segue sendo a nossa frequência, né? Simbora, simbora. Enré, Pedro. O enré é nosso aqui. Vou tentar me apertar no enré. Tiro, liro, liro, liro lá. Desse modelo. Vai enchendo e derramando. Aqui é igual o coração de mãe, Pedro. Aqui que sempre cabe todo mundo. Pode vir. São os melhores ouvintes do mundo.
1: Boa tarde, meu amigo Pepe do Vale.
0: Boa tarde, bem-vinda, Leide.
1: Da chácara Recandos IP. Pepe, hoje vamos ouvir Espinhos da Vida com Mato Grosso e Matias, se for possível, meu amigo.
0: Vou ver se eu tenho aqui.
1: Alô, meu amigo, esse programa hoje tá top, hein, meu amigo? Alô, meu amigo, boa tarde.
0: Trem arrumado demais, obrigado. Eu vou ver se eu tenho ela, se não tiver, viu, Leide? Eu mando outra aí do Mato Grosso e Matias pra você, tá bom? Vou selecionar Espinhos da Vida, se eu não tiver ela, eu busco outra ali do Mato Grosso e Matias. Combinado, combinado, hein? Ana Rosa Galvão, belezinha, belezinha, boa tarde, boa tarde. Ô Ana Rosa, você pegou o seu kit, sempre foi sorteado aqui, ó. Naquele dia que eu fiz o sorteio, Ana Rosa Galvão foi a ganhadora aí do kit do café. Viu, Ana Rosa? Se puder, se estiver na área, é um jeito de passar pela manhã, tá? Das 8 até as 14 horas, passa por aqui, porque as meninas estão aqui para organizar o seu kit aí, né? No nosso último sorteio, você foi a ganhadora, tá? Ana Rosa Galvão, né? A nossa ganhadora do kit do café aí, Santa Clara. Ao Coriolano, meu amigão também, ouvinte nossa, ali desde o ano 2000, né? 2000 das antigas, né? Parceirão, grande Coriolano. Abraço pra ele. Coriolano, Nanelzão, que era o gaúchão lá da região sul da capital. Aquele abraço pra essa turma chique demais da conta, viu? É o Coriolano também, nosso colega de missão aqui na Unitins, né? 3-1 placar? É, vambora, eu tô acreditando também, hoje tem que desenrolar esse jogo aí. Vamos botar pra cima deles, Brasil. Quem mais aqui? O Alessandro Alves, fala garoto, e aí?
5: Boa tarde, boa tarde. Fala, Pepe do rádio.
0: Alô você, bem-vindo aí, bem-vindo, bem-vindo.
5: Tudo bom, Pepe?
0: Bom, garoto.
5: Sou Alexandro Dedé, aqui da Arte Paletes.
0: Arte Paletes.
5: Quero mandar um abraço aqui pro meu amigo Chico e Dona Azul.
0: Chico e Dona Azul, né?
5: O Chiquinho da Geladeira.
0: O Chiquinho e a Dona Zumira. É, o Chico da Geladeira, essa figura inoxidável. É, inoxidável, incomparável. Meu parceiro Chico da Geladeira e a Dona Zumira. Abraço pra você, Alexandro. Felicidades aí também, garoto. Pega esse modão aí, ó.
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1: Esse modelinho, rapaz do céu. E aí, tamo aqui envolvido, embalado, animado. E tá chegando a nossa reta final, né? Que coisa, hein? É, como passa rápido aqui esse Coração Sertanejo, né? Deixa eu ver aqui, Dona Ritinha, Serra Azul também, um abraço, Dona Ritinha, obrigado pela companhia, um abraço carinhoso. Minha querida Rai, colega de cerimonial, bora de assistir o Joé, bora. Quartou, tá? Quase na hora, 1h05 aí pra começar o jogo. E vamos que vamos, né, Rai? Felicidades, né? A Rai, eu acho que é mãe turista também, né? Das mamães que são motoristas aí da garotada, né? Abraço pra toda essa turma, a turma da região da Serra Azul também, ouvindo aqui o nosso Coração Sertanejo. Já vou deixar praticamente a saideira por aqui. Elisângela também da Frigovale chegou por aqui. O Edionel, deixa eu escutar o recado dele, acelerado aqui, meu garoto. Vamos lá. Opa! Opa!
2: PP do rádio, bota meu nome aí, eu tô curtindo a música boa aqui que você mandou.
1: Coisa boa, rapaz. Obrigado,
2: PP. É,
1: bem-vindo aí.
2: Zé Caipira, a música pro Zé Caipira. Qualquer música aí.
1: Vamos lá.
2: Eu moro aqui no Tocantins.
1: Ah, meu primo Zé Caipira. Muito bem, garoto.
2: PP do rádio.
1: Abraço pra você.
2: Boa tarde, PP.
1: Bem-vindo aí, viu? É Dionel, né? Tá ligado.
2: PP do rádio da 96.
1: 96.
2: Eu tô aqui, PP.
1: Muito bem-vindo,
2: Zé. Boa, apaixonada, daquela apaixonada, Buiuzão.
1: Ih, rapaz, eu vou botar
2: o
1: Morro
2: da Aranha.
1: Buiu, né? Nosso Buiu, né?
2: Alô, Buiu. Buiu, meu amigo, como que tá você aí, Buiuzão?
1: Tá lá no Morro da Aranha ele, né? Tá ligado. Alô, Buiu. Valeu demais, Edionel. Obrigado, garoto. Nosso Antônio aqui também, fala, garoto.
3: Boa tarde, Pepe.
1: Boa tarde, bem-vindo.
3: Quem fala, seu amigo que mais escuta mais esse programa, que eu sinto saudade.
1: Coisa
3: aquele
1: boa.
3: Programa velho que você fazia com o compadre Pimenta, que era Pepe e Pimenta.
1: Pimenta.
3: Fazia um. Era gostoso demais. É o programa que mais eu assisto, é nessa hora sua e do Léo e as outras meninas também, que é muito bom também. Essa rádio é como diz essa rádio é de pipoco.
1: É um pipoco? É só o pipoco, né, Antônio?
3: Era Pimenta e Pepe, Pepe e Pimenta.
1: Verdade. Isso aí.
3: E agora só não tem saudade, só não sente mais saudade porque você ainda está agindo.
1: Estamos aqui na ativa.
3: Nossa rádio.
1: Isso.
3: É, 96. Essa rádio é muito gostosa. Pepe,
1: obrigado,
3: no final do
1: obrigado.
3: Programa, você puxa aí, que sempre eu gosto de ouvir, com o saudoso Raimundo Paulino, na pancada do Zabumba. Vê se você puxa para nós aí.
1: Deixa eu ver se eu acho aquela aqui.
3: Eu ofereço aqui para todos os amigos aqui que eu tenho aqui do Piacito e Buritirana e a nossa região toda. O Sol Desce, Dona Aparecida e todos ouvinte que tiver no nosso programa, tá bom, meu filho?
1: Um abraço, Antônio de Pádua. Abraço, Antônio de Pádua aqui, deixa eu ver aqui. Raimundo Paulino, né, rapaz? Deixa eu procurar aqui uma do Raimundo Paulino aqui. Aê, rapaz, na pancada do forró, eu vou terminar o negócio hoje dessa pancada do forró aqui, viu? Antônio de Pádua, meu amigo Antônio de Pádua, né? Então, gente, ó, 5h58, gratidão mais uma vez pela companhia especial, ó, estamos finalizando a nossa meta, já vou deixar a sequência final, sem correria, na manhã, você que tá no trânsito aí, né? Mais suave, vai na manhã pra casa aí pra curtir, daqui uma hora e 2 minutos aí vai começar o jogo do Brasil, mas vai suave, tá bom? Não estressa não, pelo amor de Deus, né? Que sejamos felizes aí, que possamos torcer, vibrar, né? Tomara que a gente não sofra tanto, né? Que esse trem seja mais leve hoje, né? Então bora ver se a nossa galera engrena aí e possa dar um show. Paz, alegria, suavidade, sabedoria. É, amanhã e na sexta nós estaremos em missão pelo nosso Tocantins aí, acompanhando a agenda do governador Wanderlei Barbosa, governo do Tocantins, né? Vamos ter recurso Lândia, vamos ter também agenda por Araguaína e vamos rodando aí nesse mundão de meu Deus, né? Coração Sertanejo amanhã, a missão especial da nossa colega Tina Santos, né? A versão de saia, a versão feminina aqui no Coração Sertanejo. Paz, alegria, suavidade, saúde, sabedoria. Que você esteja sempre, que estejamos sempre na bênção e na proteção do Papai do Céu. Eu não sou dono do mundo, mas sou filho do dono e sempre falo, desejo para você o dobro daquilo que você me deseja.
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1: Bora de forró então. Pra encerrar esse negócio aqui animado, embalado demais da conta. E ainda vê aí a nossa sequência final, a miozinha do planeta. Tchau, obrigado!

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3: Alunos do curso de Medicina da Universidade Estadual do Tocantins, em Augustinópolis, realizaram uma ação de saúde na aldeia São José, na comunidade da etnia Apinajé, na cidade de Tocantinópolis, no Bico do Papagaio. Durante a ação voltada à saúde de povos indígenas e quilombolas, os alunos de Medicina da Unitins realizaram atendimentos e avaliações em saúde, incluindo aferição da pressão arterial, verificação de glicemia, monitoramento de sinais vitais e outras ações. A comunidade também foi orientada sobre alimentação saudável, riscos associados ao consumo de alimentos ultraprocessados, álcool e outras drogas, além da prevenção do câncer do colo do útero. A ação teve a participação de residentes das áreas de enfermagem, fisioterapia, psicologia e serviço social, e ao todo foram realizados mais de 120 atendimentos e avaliações em saúde, além de 5 rodas de conversa educativas.
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1: Boa noite. Começa agora mais um Tem Justiça, Tem Notícia. Eu sou Lailton Costa.
2: E eu, Neuraci Viana.
1: Hoje vamos falar de solidariedade, cidadania, inovação e direitos.
2: E também da violência patrimonial contra a mulher, assunto que precisa ser cada vez mais debatido.
1: Então, fique com a gente.
2: O Tem Justiça, Tem Notícia está no ar.
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1: Neuraci, quando pequenas atitudes se unem, o resultado faz uma grande diferença.
2: E foi isso que aconteceu no Junho Ambiental do Judiciário Tocantinense, que reuniu solidariedade e sustentabilidade em uma mesma programação.
1: Quem conta mais é a jornalista Heloísa Dantas.
3: Sustentabilidade, solidariedade e responsabilidade social marcaram a programação do 4º Encontro de Gestão Socioambiental do Poder Judiciário Tocantinense e do 6º Seminário de Gestão Socioambiental. Magistrados, servidores, estudantes e representantes da comunidade participaram de debates sobre preservação ambiental e desenvolvimento sustentável. Um dos destaques da programação foi a entrega de mais de 2,5 toneladas de tampinhas plásticas e lacres de alumínio, arrecadados pelo projeto Amor em Doação ao Hospital de Amor de Palmas. A iniciativa uniu conscientização ambiental e apoio a uma causa social, como destaca a desembargadora Ângela Prudente, presidente da Comissão Gestora do Plano de Logística Sustentável.
4: No tribunal, quando pensamos em sustentabilidade, muitos imaginam apenas a preservação ambiental. Mas no Poder Judiciário do Tocantins, nós trabalhamos essa pauta baseada em um tripé fundamental: o ambiental, o social e o econômico. A sustentabilidade é uma política de pertencimento. Todos nós fazemos parte dessa construção por um futuro mais justo e sustentável.
3: Segundo Leonel Dias, representante do Hospital de Amor, o material doado contribui para a manutenção dos atendimentos oferecidos pela instituição e reforça a importância da participação da sociedade em ações solidárias e sustentáveis.
5: A importância dessa ação dos lacres e tampinha, ela vai além de um valor financeiro que é arrecadado, porque esses lacres e tampinhas serão vendidos, voltado o valor 100% para o Hospital de Amor, para ajudar no custo do Hospital de Amor.
3: A programação também reconheceu boas práticas ambientais desenvolvidas pelo Judiciário Tocantinense. Unidades que alcançaram os melhores resultados nos indicadores de sustentabilidade receberam o selo verde e a premiação Comarca Sustentável.
2: Ter um documento em mãos é algo simples para muita gente, mas ainda é uma realidade distante para milhares de brasileiros.
1: No Tocantins, o programa Registre-se já ajudou mais de 4.100 pessoas a conquistarem esse direito. Confira na reportagem de Felipe Bastos.
6: A Semana Nacional do Registro Civil, Registre-se, é uma iniciativa promovida pelo Conselho Nacional de Justiça em parceria com os tribunais de todo o país, com o objetivo de ampliar o acesso da população à documentação básica e garantir o exercício da cidadania. No Tocantins, a ação é coordenada pela Corregedoria Geral da Justiça e oferece serviços gratuitos, como emissão de segunda via de certidões de nascimento, casamento e óbito, emissão de carteira de identidade nacional, reconhecimento de paternidade, conciliação e outros atendimentos voltados especialmente à população em situação de vulnerabilidade social. A edição de 2026 foi realizada em maio, com atendimentos em Palmas, nos CRAS Santa Bárbara, Aureni 3, 1304 Sul e 407 Norte, e também Araguaína, nos CRAS dos setores Araguaína Sul, Costa Esmeralda, Céu Azul, Lago Sul e na Escola Jardenir Jorge, no setor Maracanã. De acordo com a coordenadora de serviços notariais e de registro da Corregedoria Geral da Justiça do Tocantins, Carla Rejane Pimenta de Andrade, foram realizados ao todo 4.179 atendimentos, número que representa um crescimento de 64% em relação à edição anterior.
7: O programa Registre-se, ele representa um importante instrumento de promoção de cidadania. Por meio da ação, na qual tem a mobilização de diversos órgãos e instituições, a iniciativa ela leva a documentação civil e outros serviços também, que são essenciais à população em situação de vulnerabilidade. Dessa forma, amplia direitos, fortalece a inclusão social e garante também mais dignidade às pessoas atendidas.
6: Além dos serviços de documentação civil, a programação deste ano contou com importantes diferenciais. Entre eles, o projeto Leia Mais, que promoveu incentivo à leitura, os atendimentos oftalmológicos oferecidos à população e também a distribuição de alimentação aos participantes durante os dias da mobilização. A Semana Nacional do Registro Civil, Registre-se, é hoje uma das principais iniciativas de combate ao subregistro civil e de ampliação do acesso à documentação básica no Brasil.
2: Justiça digital, inteligência artificial e direitos humanos são os temas do Seminário Brasil-Macau promovido pela SMART. Os detalhes com Tarcísio Vória.
8: O impacto da inteligência artificial na justiça e a proteção dos direitos humanos são temas de um seminário internacional. O evento vai reunir especialistas do Brasil e de Macau, na China, para debater o futuro e a inovação tecnológica na justiça. Estão abertas as inscrições para o seminário Brasil-Macau sobre justiça digital, inteligência artificial e direitos humanos. O encontro, promovido pela Escola Superior da Magistratura Tocantinense, a SMAT, acontece amanhã, 25 de junho, a partir da 1 da tarde, no auditório do Tribunal de Justiça do Tocantins. O objetivo é promover uma troca de experiências entre o judiciário brasileiro e pesquisadores da Universidade de Macau. O foco é entender como alinhar a eficiência da inteligência artificial com a proteção aos direitos das pessoas. O TJTO, que já é referência nacional em processos digitais, vai apresentar na prática como a tecnologia tem ajudado a acelerar a atuação da justiça tocantinense. A programação inclui debates com especialistas locais e estrangeiros. Como destaca o coordenador do programa de pós-graduação em prestação jurisdicional e direitos humanos, promovido pela SMAT e pela Universidade Federal do Tocantins, professor doutor Tarcísio Barreto.
9: A importância deste seminário reside não apenas em seu caráter acadêmico e institucional, mas também cultural, uma vez que Macau partilha, assim como nós, da língua portuguesa. Destaca-se também a oportunidade de aproximação cada vez maior com a China, considerando que o país atravessa, nas últimas décadas, uma grande revolução científica e tecnológica.
8: Qualquer pessoa pode participar e quem mora em outra cidade poderá acompanhar toda a programação ao vivo pela internet. As inscrições podem ser feitas até amanhã pelo site smat.tjto.jus.br.
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2: Lailton, você sabe a diferença entre uma liminar e uma sentença?
1: Eu sei, Neuraci, mas muita gente ainda confunde os dois termos. Por isso, a Betânia Souza foi às ruas ouvir a população.
10: Oi, pessoal! Estamos aqui na Estação Apinagé para mais um episódio do Entenda Direito. E hoje nós vamos perguntar para as pessoas a diferença entre liminar e sentença judicial. Quer saber? Vem comigo!
11: Você sabe a diferença de liminar para sentença?
12: Não, não sei.
11: Sei não. Faz nem ideia?
12: Não, não sei.
11: Não, não sei.
13: Tenho a mínima ideia.
11: A senhora gostaria de saber?
12: Sim, sim. Eu gostaria de saber.
11: Quanto mais informação, melhor, né?
2: E quem esclarece essa dúvida é a juíza Odete Almeida.
14: A liminar, em regra, é no início do processo. A sentença, ao contrário, é o último ato do juiz de primeiro grau. Liminar, um provimento de urgência no início do processo. E que, às vezes, nem se ouviu ainda a outra parte. E a sentença é aquela decisão ao final do processo, depois que a gente diz que o processo está maduro. Todas as partes já se manifestaram e então o juiz poderá decidir aquele caso concreto.
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1: Nem toda violência deixa marcas visíveis. Algumas atingem a liberdade, a autonomia e até as finanças das vítimas.
2: É o caso da violência patrimonial contra a mulher. Para entender melhor esse tema, Betânia Souza conversou com a advogada Miriane Ferreira, especialista em Direito de Família e Sucessões, que esteve no TJTO. Vamos acompanhar.
15: Doutora Miriane, seja muito bem-vinda ao Tem Justiça, Tem Notícia.
16: Muito obrigada, é um prazer estar aqui.
15: Doutora, a violência patrimonial ainda é pouco conhecida pela população. Afinal, o que caracteriza esse tipo de violência e quais são os sinais de alerta?
16: Diferente da violência física, que deixa marcas, que é muito perceptível, a violência patrimonial ela está enraizada na nossa sociedade como algo normal. Em regra, na lei, tido como violência patrimonial, qualquer conduta que você limite, você reduza a mulher de acessar os recursos que ela tem. É você não deixar ela usar o salário dela, ou até mesmo em relação ao casal, o casal casado na comunhão parcial de bens, ela ser limitada daqueles bens que foram constituídos durante a união. Então, é a mulher ser limitada ao acesso ao financeiro, e tem muito uma questão de poder. É você ter poder sobre a mulher por meio do financeiro, você reter documentos, você proibir o acesso dela a qualquer coisa em relação a financeiro, é você proibir essa mulher de trabalhar. E aí também tá em condutas muito mais normalizadas, como, por exemplo, um homem que casou pela comunhão parcial de bens e coloca os bens em nome da sogra, né, da mãe dele. Então são coisas tão institucionalizadas na nossa sociedade que a mulher acaba entendendo aquilo como normal. Muitas vezes porque às vezes ela não trabalhou fora, ela só trabalhou em casa. Acredita que por não ter pago com o dinheiro dela também, ela não teria legitimidade para reivindicar aquele bem.
15: Muitos relacionamentos, atitudes como controlar todo o dinheiro da família, impedir que a mulher tenha acesso às contas bancárias ou até mesmo esconder informações financeiras, acabam sendo tratadas como algo normal. Em que momento esses comportamentos passam a configurar violência patrimonial?
16: Desde o começo, esse comportamento não é normal. Você não ter acesso àquilo que é seu também é algo que desde o começo ele não é normal. É que essa violência, ela chama a atenção, ela começa a ficar visível quando acontece condutas que são muito absurdas, como o homem reter todo o salário da mulher, ou ele deixar ela passar a necessidade dentro da casa porque ele é o único provedor financeiro. Então é desde o começo.
15: Quando uma mulher percebe que está vivendo essa situação, quais são os primeiros passos que ela deve tomar? E de que forma a rede de proteção e o poder judiciário podem contribuir?
16: Bom, a dependência financeira é um grande gatilho para a violência patrimonial. Então, se você é uma mulher, você é dependente financeiramente desse homem, você tem meios no judiciário para você se separar, você conseguir uma pensão por um tempo. Então, o primeiro passo é você ter uma conversa com o seu parceiro, com o seu marido, e mostrar que aquilo não é certo. Porque eu vejo na minha prática, às vezes, homens que estão achando que estão fazendo tudo certo e acreditam do fundo do coração deles que a mulher não tem que ter direito à metade porque só eles trabalharam fora. Então, eu acho que primeiro, uma conversa. A conversa não resolveu, é hora de você se planejar para sair dessa situação. Então, você juntar provas dessa capacidade financeira dele, né, de quanto ele ganha, muitas vezes eles não falam, mas o que você puder, até conversas entre vocês para depois você conseguir uma pensão quando você sair desse relacionamento, para você ter um fôlego para reconstruir a sua vida. Mas você pode procurar a delegacia da mulher, fazer boletim de ocorrência, ou nem um boletim de ocorrência mesmo, pedir uma medida protetiva para que ele pare de usar uma procuração sua. Ele pega o seu dinheiro, ele tomou alguma coisa sua. Então, existem medidas protetivas específicas para que a violência patrimonial cesse.
15: Qual a mensagem que a senhora gostaria de deixar para as mulheres que talvez estejam enfrentando esse tipo de violência sem sequer perceber?
16: Primeiro de tudo, tenha consciência do seu valor, do quanto vale o seu trabalho. É, por mais que você trabalhe fora também, o seu trabalho invisível dentro da casa, ele custa muito dinheiro. Se fosse contratar alguém para fazer isso, com certeza iria muito dinheiro. Então, você, o seu trabalho vale, o que você faz tem valor. Primeiro de tudo, acredite na sua legitimidade em relação a esse patrimônio. Você também é dona, ele também é seu, e é seu por direito, por merecimento. A partir desse momento que você acredita que você faz parte, você vai ter força para lutar, tomar o rumo na sua vida. Ou você separa, ou você faz isso mudar. E se eu posso dar um conselho para todas as mulheres é: tenham independência financeira, porque ela te dá o dinheiro de você falar não e ir embora.
15: Doutora, eu gostaria de agradecer a senhora pela participação aqui com a gente no programa. Tá, muito obrigada, foi muito valiosa a sua entrevista.
16: Eu que agradeço, para mim é um prazer poder falar desse tema tão importante e que muitas mulheres não percebem. Então, primeiro de tudo é plantar a sementinha daquilo que ela tá vivendo. A partir do momento que ela se reconhece nisso, ela vai agir para mudar essa situação. Muito obrigada.
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2: Mas você continua acompanhando todas as notícias do Judiciário Tocantinense no portal do TJTO e nas redes sociais.
1: Obrigado pela companhia.
2: Até a próxima semana.
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20: A Universidade Estadual do Tocantins desenvolve em Augustinópolis o Grupo de Escuta Coletiva Falando Sobre Nós, uma iniciativa voltada ao acolhimento e fortalecimento da saúde mental de mulheres. O projeto já está em funcionamento e oferece um espaço terapêutico de escuta, compartilhamento de experiências e construção coletiva de estratégias de enfrentamento emocional. A proposta surgiu a partir de demandas identificadas nos atendimentos psicológicos realizados pela equipe multiprofissional, especialmente relacionadas à ansiedade, depressão, sobrecarga.

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4: O 34º Arraiá da Capital acontece de 25 a 28 de junho no estacionamento do estádio Domingos Santos, em Palmas, com novidades na estrutura para receber o público. Entre os destaques estão a instalação de um parque de diversões, uma bodega com venda de doces e bebidas artesanais, além da ampliação da área do evento e da capacidade das arquibancadas. A tradicional cidade Girassol, espaço de recepção dos visitantes, contará com decoração inspirada nas festas juninas do interior, incluindo uma igrejinha e um palco para apresentações de sanfoneiros. A proposta é proporcionar uma experiência que valoriza a cultura popular e as tradições de São João. Tina Santos para Unitins FM.
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0: 1916.
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0: 1928.
1: Mais amor e menos drama, né? Não é melhor? Eu acho.

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1: Um Fusca 2003 da série Last Edition, que marcou o fim da produção no México, foi vendido por cerca de R$1 milhão. O valor reflete a valorização dos clássicos e a raridade. Ele faz parte de uma série de apenas 3.000 unidades. Os modelos Last Edition receberam acabamento exclusivo e foram entregues nas cores azul e bege, com diversos detalhes inspirados nos primeiros modelos. A baixa quilometragem, o estado de conservação e a originalidade ajudaram a elevar o preço a um patamar associado a esportivos de luxo. Mesmo décadas após o fim da produção, o Fusca continua sendo um dos carros mais emblemáticos da indústria automotiva. Ele perdeu o posto de automóvel mais vendido da história para o Toyota Corolla, mas permanece como um dos maiores ícones e um dos veículos mais cultuados pelos colecionadores.
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5: Microempreendedores individuais de 34 novas categorias agora podem oferecer produtos e serviços para órgãos públicos por meio da plataforma Contrata Mais Brasil. Entre as ocupações incluídas estão confeiteiros, cozinheiros, fotógrafos, editores de vídeo, maquiadores, DJs e ornamentadores. Com a ampliação, a plataforma passa a contar com 141 atividades cadastradas e busca ampliar o acesso de pequenos negócios ao mercado de compras governamentais, além de fortalecer a participação feminina no programa. O Contrata Mais Brasil já reúne cerca de 11 mil empresas cadastradas e mais de 6 mil oportunidades publicadas. O cadastro é gratuito, simples e pode ser feito com a conta gov.br. Os profissionais também podem receber avisos de novas oportunidades pelo WhatsApp. Mais informações em contratamaisbrasil.gov.br. Antônio Neves para a Unitins FM.
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0: 8 pesquisas produzidas pelos campus Palmas e Paraíso da Universidade Estadual do Tocantins fizeram parte da programação do 9º Encontro Nacional de Hortaliças Não Convencionais realizado em Santa Catarina. Com essa participação, a Unitins garante a troca de saberes e experiências com pesquisadores e produtores de diferentes regiões do Brasil. Na ocasião, alunas pesquisadoras da Unitins apresentaram ao público visitante parte dos 8 resumos produzidos por pesquisadores da universidade. Os estudos foram desenvolvidos pelos cursos de Engenharia Agronômica do Campus Palmas e Tecnologia em Gestão do Agronegócio do Campus Paraíso. A participação da Unitins em eventos como esse mostra a relevância das pesquisas desenvolvidas pela universidade e o protagonismo de seus alunos na construção do conhecimento científico. E é com pesquisas assim que a Unitins se aproxima ainda mais da sociedade e contribui para a solução de desafios relevantes e atuais.
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6: A rede estadual de ensino do Tocantins ampliou em 148% o número de escolas de tempo integral entre 2022 e 2026. O total passou de 48 para 119 unidades, fortalecendo o acesso dos estudantes a uma formação que integra ensino, esporte, cultura e desenvolvimento de habilidades para a vida. Neste período, o governo inaugurou 10 novas escolas de tempo integral em municípios como Palmas, Araguaína, Paraíso e Pedro Afonso. Foram criadas mais de 5 mil novas vagas. Outras 64 unidades foram adaptadas para o modelo integral, ampliando a oferta em todas as regiões do estado. A expansão continua com a construção de 5 novas escolas que devem gerar mais de 2.300 vagas. De Palmas, Vilma Araújo.
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5: Humberto Falcão Martins foi reitor na Unitins no período de 22 de agosto de 2005 a 7 de maio de 2009, período em que a universidade atingiu o ápice da EAD, chegando a ter próximo de 200 mil alunos matriculados em todo o país. O professor Humberto é doutor em administração pública pela Fundação Getúlio Vargas, especialista em gestão, planejamento estratégico governamental e desempenho institucional. Buscou a modernização da universidade e inaugurou novos prédios da sede administrativa em Palmas.
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8: O estado do Tocantins conquistou o primeiro lugar nacional na categoria Melhor Desempenho Estados e Distrito Federal, da quarta edição do Prêmio Qualidade da Informação Contábil e Fiscal, promovido pela Secretaria do Tesouro Nacional. A cerimônia de premiação foi realizada nesta segunda-feira no Centro Cultural Banco do Brasil, em Brasília, e reconheceu os entes federativos que se destacaram pela qualidade, pela integridade e pela consistência das informações contábeis e fiscais enviadas ao Sistema de Informações Contábeis e Fiscais do Setor Público Brasileiro. O prêmio foi recebido pelo governador do Tocantins, Wanderlei Barbosa, pelo secretário de Estado da Fazenda, Donizete Silva, e pela contadora da Secretaria de Estado do Planejamento e Orçamento, Maria Elani da Silva. O evento teve como objetivo incentivar a transparência, a responsabilidade fiscal e a melhoria contínua da qualidade das informações financeiras produzidas pelos estados e pelos municípios brasileiros. O desempenho é avaliado a partir do percentual de acertos no ranking da qualidade da informação contábil e fiscal. Da Secretaria de Estado da Comunicação, Elô Barsi.
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1: 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As notícias do governo federal que movimentaram o país no dia de hoje.
2: Olá, boa noite.
3: Boa noite para você que nos acompanha em todo o país.
2: Quarta-feira, 24 de junho de 2026.
3: Vamos ao destaque do dia: emprego.
2: Dados do Ministério do Trabalho apontam que em fevereiro o Brasil ultrapassou a marca de 62 milhões de empregos formais ativos.
3: O número representa mais de 2 milhões de postos de trabalho com carteira assinada a mais que no mesmo mês do ano passado.
2: Participação feminina no mercado de trabalho cresceu 4,74%. Pablo Mundim.
4: Entre os jovens de 18 a 24 anos, o aumento foi ainda mais expressivo, quase 19% em relação ao mesmo mês do ano anterior.
3: E ainda, recorde no turismo doméstico.
2: De janeiro a maio desse ano, o número de passageiros voando dentro do país chegou a 42 milhões, um recorde. Graziela Mendonça.
5: O número de passageiros internacionais voando no Brasil também aumentou no período de janeiro a maio. Foram 12 milhões e 800 mil estrangeiros viajando aqui no país, 10% a mais que o registrado no mesmo período do ano passado.
3: Você vai ouvir também saúde.
2: O programa Agora Tem Especialistas vai levar atendimento médico a indígenas em comunidades de difícil acesso.
3: E profissionais do SUS vão ensinar pais e cuidadores a estimularem o desenvolvimento de crianças de até 6 anos. Cleide Lopes.
6: A ideia é fortalecer o vínculo familiar, contribuindo assim para o desenvolvimento saudável das crianças.
2: Hoje na apresentação da Voz do Brasil, Mariana Jungmann e Luciano Seixas.
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2: O mercado de trabalho brasileiro continua em expansão.
3: Em fevereiro, o crescimento foi de 3,6% em relação ao mesmo mês de 2025.
2: Os dados revelam ainda um crescimento na participação feminina. Mais da metade das vagas